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1: Nada melhor do que ouvir boa música. E aqui na Catedral você pode ouvir em alto e bom som, ouvir sem moderação, porque são canções cristãs. Até meia-noite, fica conosco, Senhor. Eu sou o Magno, estou contigo com muito carinho, agradecendo cada um aí que está aí do outro lado, né? Em casa, no trabalho, no seu carro, enfim, aonde quer que você esteja, o nosso carinho, nossa gratidão. Bom ter você aí, bom saber que você escuta a Rádio da Família. Bora com mais músicas, bora pedindo a Deus graças e bênçãos. Vamos juntos.

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1: Alegrando o seu coração, você está na rádio que toca você. Essa é a Catedral, uma emissora da Arquidiocese de Juiz de Fora. A missão da Catedral, gente, é evangelizar, né? Então, por isso que a gente estamos aí sempre com momentos de oração, meditação, durante todo o dia. É uma rádio que leva sempre uma programação gostosa, alegre, divertida, levando aí o que toca você, o que vai levantar o seu astral, o que vai abençoar aí o seu dia, a sua noite. Até meia-noite, Magno Pires, Fica Conosco, Senhor, e com lindas canções.

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1: E você está ouvindo a rádio da Arquidiocese de Juiz de Fora. Coisa boa! Fica conosco, Senhor. Até meia-noite a gente segue nessa caminhada. Deixa eu mandar um abraço aí a você, meu amigo colaborador, hein? Ó, sua contribuição ajuda a manter essa emissora no ar. Então você é um evangelizador, você acredita na palavra de Deus, você ajuda a levar essa palavra cada vez mais longe. Então obrigado, viu? Obrigado por essa parceria, por ser esse braço forte aqui na rádio da família Rádio da Arquidiocese. E por falar em braço forte, bora aí, estendendo aí aqueles que precisam uma mensagem amiga, uma palavra de motivação, né? A palavra que fortalece e sem dúvida nenhuma vai estar aí sempre disponível aqui na rádio da família Rádio da Arquidiocese. Sejam bem-vindos à Catedral. Até meia-noite, eu, Magno, tô contigo. Confica conosco, Senhor. Música.

Em nome do Pai, do Filho e do Espírito Santo. Amém. Espírito Santo de luz, dai-nos o dom da sabedoria para distinguir o bem do mal e a verdade da mentira. Guiai-nos a cada passo, em cada dia, para que sigamos o caminho do Evangelho, com a ajuda de Maria, por Cristo nosso Senhor. Amém. Vede a nossa leitura orante da Santa Palavra, nosso encontro com Deus de cada dia. Com tanta alegria nos colocamos ao redor desta mesa tão abundante de frutos de vida eterna. Como é bom podermos ter o ouvido aberto, os ouvidos aqui do rosto e do coração, também aqueles da nossa mente, para que esta palavra penetre no mais profundo de nós mesmos e seja, como era em Jeremias, um fogo a queimar por dentro, né? Uma energia viva a queimar por dentro, que esta palavra venha no nosso coração muitas vezes neste dia, para que, recordando desta palavra, possamos deixar que ela ilumine também tudo aquilo que está ao nosso redor. Hoje continuamos esse pequeno texto, dos fariseus atacando Jesus e Jesus dizendo que nenhum reino dividido subsistirá. Se o demônio expulsa o próprio demônio, o reino dele acabou, mas se é pelo Espírito de Deus que Jesus expulsa o mal, o demônio, o reino chegou no meio de nós, e de fato é isso que Jesus veio anunciar. O reino de Deus está à nossa porta, é ele mesmo, que o acolhamos, que o deixamos entrar em nossa casa, e ele ceará conosco e nós cearemos com ele. Esta é a Eucaristia que já começa desde agora e se concluirá lá na eternidade, no lugar que o Senhor reservou para os seus eleitos, para cada um de nós que o amamos e confiamos na graça divina de que estaremos lá no lugar que ele nos reservou. Que Deus e o Espírito Santo nos livre de todo perigo de nos afastarmos desse caminho. Que Maria Santíssima Mãe, que nos aponta sempre Jesus, nos ajude a dar esses passos para ele cada dia. Hoje acolhemos então Mateus capítulo 12, versículos 29 a 32. É a pequena conclusão dessa disputa com os fariseus sobre a questão, a obra do demônio, né? E que o reino dele acabou, está amarrado, acabou porque chegou o reino de Deus. Acolhemos então Mateus 12, 29 e 32. Mateus 12, 29 e 32. A nossa tradução, como você sabe, é a tradução da Bíblia, da CNBB, Mateus 12, 29 a 32. Vou ler a partir do 28, ouçamos a palavra de Deus. Se, no entanto, eu expulso o demônio pelo Espírito de Deus, é porque chegou até vós o reino de Deus. Ou como pode alguém entrar na casa de um homem forte e saquear os seus pertences antes de amarrá-lo? Só depois saqueará sua casa. Quem não está comigo é contra mim, e quem não ajunta comigo espalha. Por isso eu vos digo: todo pecado e toda blasfêmia serão perdoados, mas a blasfêmia contra o Espírito Santo não será perdoada. Mesmo se alguém falar uma palavra contra o Filho do Homem, isto lhe será perdoado, mas se falar contra o Espírito Santo, não lhe será perdoado, nem neste mundo, nem no mundo que há de vir. Amada irmã, amado irmão, aqui esse é um texto muito forte, né? Nós ouvimos a blasfêmia, que era muito forte, né? Os fariseus falando que Jesus agiria pelo demônio. Então, falando que o Espírito de Deus que age em Jesus é o outro, não é o Espírito do amor, da bondade, da paz, mas outro, da divisão, da discórdia. Então, trocando completamente o sentido da missão de Jesus.

Jesus, por dureza do coração, para não perder seus privilégios, suas vantagens, né? Eles, os fariseus, né, que eram instrutores do povo, né, orientavam o povo, agora estão orientando por inveja, né, sem perceber, sem deixarem se tocar pela graça que estão ao redor. É aquilo que os profetas diziam: foram visitados por Deus e não reconheceram a visita de Deus. Isso pode acontecer quando estamos obstinados, quando estamos cegados, quando o coração está cheio de pedra das vantagens e dos interesses humanos, das posições. E Jesus combate esta obstinação, esse pecado terrível, com aquela palavra bonita: eu vim para servir, não para ser servido. Aquele que segue a Jesus também deve estar disposto a servir, não ser servido, não procurar vantagens. Pelo contrário, os que seguem a Jesus sabem que vão abraçar a cruz cada dia e vão levá-la até o final. Não levamos sozinhos, levamos com o Senhor. Sabemos que nossa pequena cruz tem também um sentido salvífico. Nossa pequena oferta contribui para o mistério da salvação. Então, nos alegramos tanto por termos sido dignos dessa oferta. Então, tudo isso que nos livra dessa blasfêmia terrível em que incorreram alguns dos fariseus: não se sentirem visitados por Deus, não verem a evidência dos milagres. Nós acreditamos porque os apóstolos viram e nos testemunharam na palavra. Por isso acreditamos que Jesus, que está ali, é de fato aquele que vem anunciar a boa notícia, o evangelho aos pobres, vem curar o cego, o surdo, o mudo, o coxo, vem dar-nos a vida. Nós estamos já na vida que não terminará, né? No dia 5 agora celebraremos o primeiro ano da Páscoa Eterna da Nicole, da Miriam, da Sofia e da Eduarda, aquelas quatro irmãs que naquele acidente terrível da 040, no ônibus que estavam, né, no banco de trás, então elas foram massacradas por aquele impacto de um outro ônibus. Todo mundo lembra aqui desse acidente. Nós perdemos aqui da convivência, mas ganhamos, né? Ganhamos de outra forma, ganhamos na fé, ganhamos para recordar o testemunho. Sabemos que a Nicole, a Miri e as outras também estão na vida, estão em Deus. Deus recolheu a oferta delas, tão preciosa, pequenina, mas tão preciosa para quem conheceu, oferta de vida eterna, não é? Elas se ofereceram tudo o que tinham e, mesmo que a gente não quisesse, evidentemente queríamos que ela estivesse aqui, mas Deus está comunicando graças para nós que recordamos do testemunho delas, né? Que viveram a vida de coração sincero, abertos a Deus, cumprindo a missão que Deus havia dado a elas. Então, essa é a ação do Espírito Santo de Deus em nós. Não podemos, de forma nenhuma, nos fechar a esta realidade. Então, pecar contra o Espírito Santo é fechar contra essa realidade, é ser aquele caminho, aquele terreno de caminho, aquele terreno asfaltado, concretado, socado, em que a semente não penetra. E como eu não permito que a semente penetre, como eu não deixo o Espírito Santo arar o terreno do caminho, das minhas estradas, os meus trilhos do coração, então a semente ali sobre a terra sem poder penetrar, porque eu estou endurecido, fechado, recuso, não aceito a palavra como minha, o demônio vem e come aquela semente. A semente que era da graça divina, a semente que era preciosa palavra de Deus, alimenta o demônio, porque o meu coração estava fechado. Este é o pecado contra o Espírito Santo: fechar-se à ação de Deus por interesses enganosos, interesses espúrios, por ganância, por inveja, por pequenas migalhas, mesquinhas de pequeno poder, eu me fechar aos outros e não experimentar a beleza que Deus me deu, que são os irmãos, não experimentar o toque, a chuva da palavra divina, não experimentar a presença viva dele na Eucaristia, porque estou com inveja, porque estou disputando poder, porque estou com interesses estranhos, né? Não aqueles de Deus. O
que combate isso, irmãs e irmãos, o que combate esse pecado terrível que Jesus falou que não tem perdão, porque o coração vai fechando, fechando, fechando cada vez mais, o que combate isso é a oração de Maria. Faça-se em mim, Senhor, a tua vontade. Faça-se em mim, Senhor, a tua vontade. Nossa vontade é sempre misturada de coisas indevidas, de pecado. Por isso é preciso jogar fora a minha vontade e a sua vontade e deixar que o Senhor faça dele. Que sinceramente em tudo, na família, no trabalho, na igreja, se faça a vontade de Deus. Que o meu interesse, que os meus projetos estejam de acordo com aqueles de Deus. E aqueles que não forem de acordo com o projeto de Deus, que eles acabem, que eles fracassem, que eles não deem certo, porque eles não ajudarão. Eles apenas endurecerão cada vez mais meu coração e te darão, se a gente assim entrar nessa trilha terrível, nos dará um coração cheio de vaidade. Até li uma frase bonita, que a vaidade ela põe uma escada para você subir, você sobe, ela tira a escada, é assim mesmo. A vaidade é uma falsidade, te dá um tombo. Como combater a vaidade? Aqui os fariseus eram vaidosos, estavam com inveja, queriam ser só eles, mas Deus chegou. O que fazer quando Deus chegar? Fazer a vontade dele, acolhê-lo. Chegou tudo, por que eu vou ficar com as minhas migalhas? Então, que Deus nos livre desta terrível obstinação da vaidade e que o nosso coração servidor, como o de Maria, né? Maria até podia vantar-se, mas ela não o fez. Ela viu a sua pequenez que Deus escolheu. Deus se encanta da nossa pequenez. Quando o nosso coração sinceramente se desprende, se desveste destas roupagens falsas e se abre completamente à vontade dele. Que a mãe querida nos ajude e que nós sejamos livres destas obstinações e por esta ação de Deus na nossa vida, pelo toque da graça que está constantemente a nos refazer, nós damos glória ao Pai, ao Filho e ao Espírito Santo, como era no princípio, agora e sempre. Amém. Colhemos a bênção. Pai de bondade infinita, derramai sobre cada um de nós agora a graça do vosso amor, assim como a vossa graça fez Maria toda linda, que possamos também acolher a graça do vosso Espírito e deixar que ele construa no coração de cada um de nós, na nossa mente e nas nossas ações, o rosto do Cristo, para que em tudo possamos imitar e seguir a palavra divina, fugindo assim de toda obstinação do mal, e fugindo assim do terrível ídolo e pecado de fazer a nossa vontade, mas fazendo só a vossa vontade, Pai do céu. Abençoe-nos em nome do Pai, e do Filho, e do Espírito Santo. Amém.

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1: Catedral FM, sempre com você. Bom demais, lindas canções pra tocar o seu coração. E assim a gente segue até meia-noite, hein? Só noite aqui é muito mais feliz. Tudo de bom pra você, meu querido, pra você, minha querida. Vamos juntos na Rádio da Família.

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1: Coisa boa, coisa maravilhosa. É muito bom, hein? São músicas cristãs, é o Fica Conosco, Senhor. De segunda a sexta-feira, você pode contar com a gente. Você pode sintonizar a rádio da Arquidiocese, a Rádio Catedral 102.3. Sempre vamos estar aqui com músicas para edificar, para tocar você, tocar o seu coração. Espero que algumas dessas possam estar aí levando até você a palavra que você precisa, né? É, Deus age de diversas formas. Às vezes uma música desperta na gente aquela vontade, aquele desejo, desperta aquela ideia, né, brilhante, para que a gente possa achar a solução para diversas dificuldades. E a Rádio Catedral tá aí. Fica conosco, Senhor. Músicas cristãs da sua noite.

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0: Quero aqui com muito carinho saudar a você, amigo ouvinte da Rádio Catedral. Sou o Padre Carlos Augusto, mais conhecido como Povo de Deus. Trabalhamos na Paróquia Santíssima Trindade, na Comunidade Nossa Senhora de Fátima, com um grupo recolhendo material reciclado. Quero convidar você a ser o nosso colaborador, a participar deste projeto da obra da criação e também um projeto que ajuda muitas famílias da nossa paróquia, como também da cidade. O material reciclado você pode separar na sua casa, na sua empresa, e entrar em contato com a gente. 3211-2664 988-900-428. Desde já quero aqui deixar o meu muito obrigado e pedir a Deus que abençoe o seu dia, o seu trabalho, a sua família e tudo aquilo que você faz em favor da obra da criação. Em nome do Pai, do Filho e do Espírito Santo. Amém.
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Seja bem-vindo, fique à vontade. Obrigado por estar aí ouvindo a nossa emissora, a emissora da Arquidiocese de Juiz de Fora. No nosso programa, a gente tem aí diversos momentos aos quais você que está em casa pode acompanhar, pode ouvir e, é lógico, pode também sempre estar participando conosco, tá? Você é peça fundamental dessa emissora e toda a nossa programação é pensada em você. Obrigado por estar conosco. Vamos juntos? Seguindo? Fica conosco, Senhor. Até meia-noite na Rádio da Arquidiocese.

Que bom ter você ligado, ouvindo a Rádio da Família. Fica conosco, senhor, segue aqui, hein? Até meia-noite, eu, Magno Pires, estou contigo, não abro vão. E conta aí com o seu carinho, conta com a sua participação aqui conosco aí, tá bom? Vamos juntos! Muita alegria, muita emoção e músicas cristãs.

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2: Muito boa noite, queridos filhos e filhas do Paternoster, o Pai de nosso Senhor Jesus Cristo e nosso Divino Pai Eterno. Eu sou o Frei Flávio Henrique, da obra dos pequenos monges do Paternoster. Começando agora aqui pela Rádio Catedral FM de Juiz de Fora, também Rádio Cultura de Santos Dumont, mais um programa A Voz do Pensamento, invocando sempre com fé, devoção e amor filial à Santíssima Virgem Maria. Ave Maria, cheia de graças, o Senhor é convosco. Bendita sois vós entre as mulheres, bendito é o fruto do vosso ventre, Jesus. Santa Maria, Mãe de Deus, rogai por nós, pecadores, agora e na hora de nossa morte. Amém.
3: Transborda em toda a terra a bondade do Senhor. Você está muito bem. Transbordar é jorrar o excesso. Se o copo está cheio, se você colocar mais, vai transbordar. Se um lago está cheio, chover mais, uma represa, um rio, vai transbordar. O transbordamento é um excesso. E no caso aqui, o excesso da bondade divina. E esse transbordamento presta muita atenção. É o transbordamento do cálice salvífico. Como pode pensar você, então, como é possível, talvez você pense, este transbordamento de um cálice preencher toda a terra? Cálice é pequeno, mas você não está considerando. Se pensar isso, uma conta infinita é um sacrifício do qual São Paulo fala que aqui está a grande sabedoria, a sabedoria da cruz. É um sacrifício eterno. E, portanto, desde que começou na cruz, nunca parou no altar. Vou repetir. Desde que começou na cruz, nunca parou no altar. As semanas

nos milênios, já são mais de 2. Transbordam ininterruptamente a bondade de Deus no cálice. Fizeram uma conta que é impossível a nós de fazer, porque nós não temos como quantificar quantas santas missas

A primeira Eucaristia, desde a instituição da Eucaristia, foram celebradas. E em cada uma, o cálice transbordante. E sem olhar para o contínuo histórico, se pensarmos só agora, neste momento, por dia, quantos cálices transbordam? Eu não tenho ideia de quantas santas missas há todos os dias, no mundo inteiro. Não sei nem quantos padres, nunca tive a curiosidade de pesquisar isso. Quantos padres a igreja tem ordenados? Mas são muitas. Nós podemos dizer que são milhares, milhares de cálices transbordando todos os dias. Esse é o transbordamento da bondade divina direto do coração agonizante de Jesus para aplacar a nossa agonia. Por isso São Paulo, escrevendo aos Coríntios, vai reduzir todo o esforço que faz. Vai dizer, olha, Cristo não me enviou para batizar. Ele não está desdenhando o batismo. Isso é um recurso para catapultar algo mais importante. Ele está como que diminuindo, não diminuindo a força do batismo, mas colocando, preparando o batismo para colocá-lo em comparação ao que é maior do que o batismo, porque é a realidade da qual vem o batismo. O batismo vem do lado, deste lado, do coração de Cristo aberto na cruz, onde jorra sangue e água. É dali que vem o batismo. Esse coração aberto que transborda a bondade divina de forma infinita, transbordando o cálice, transbordando o cálice, transbordando o cálice, sucessivamente, imparável, e continua, mas para pregar a boa nova da salvação, sem, aí também vai diminuir a própria pregação, dele, sem me valer dos recursos da oratória, como quem diz, eu até os tenho, eu até os poderia usar, mas eu não me valho disso, para não privar a cruz de Cristo da sua força própria, a força própria desse transbordamento da bondade do Senhor que não cessa, que não para. A pregação, segue ele dizendo, a respeito da cruz, é uma insensatez para os que se perdem. De fato, ela é uma insensatez para os que se perdem, mas para os que se salvam, para nós, ela é poder de Deus. Então, quem pode, de cálice em cálice, multiplicar indizível e incontavelmente os cálices transbordantes no curso da história para tornar repleta da graça de Deus, da bondade do Senhor, a terra inteira? Essa é a força da cruz, que, como eu disse, desde o Gólgota, no Calvário, até o altar, nunca cessou. Esse transbordamento nunca cessou. Portanto, esta é a sabedoria que São Paulo considera, e com razão, mais eloquente do que os recursos de oratória. Manifestação

O mundo não chegou a conhecer Deus por meio da sabedoria, do recurso da oratória. Por isso, Deus ouve por bem salvar os que creem, não os que conhecem, os que creem. Mesmo sem entendimento ou palavras ou oratória para explicar o mistério da cruz, se rendem diante do mistério da cruz, conseguem, por graça de Deus, linkar que este salmo, composto quase 1 milênio antes, está falando desta realidade, está se preparando esta realidade, está anunciando esta realidade. E agora continua cumprindo esta realidade, o transbordamento em toda a terra da bondade do Senhor. Os judeus pedem sinais milagrosos, os gregos procuram sabedoria, diz Paulo. Sim, os judeus queriam que o Senhor, preste atenção, desse um sinal miraculoso. Tu és o Filho de Deus? Desce daí, pá, um sinal portentoso. Mas e se ele descesse? E o transbordamento? Como ocorreria sem cessar o transbordamento da bondade divina? O transbordamento enchendo e transbordando o cálice sem cessar. Não compreenderam, portanto, queriam sinais portentosos. E o Senhor deu o mais portentoso de todos, só que velado aos olhos dos arrogantes, dos presunçosos, e revelado às almas simples. Compreendem esse transbordamento incessante. Os gregos procuram a sabedoria, se contentam com uma explicação. Ah, o mundo das ideias. Aí Platão deu-lhes isso. Oh, aponta de alguma forma para o divino criador, mas não indica o transbordamento. Aliás, que é Santo Agostinho que faz isto, bebe um pouco na fonte, não diretamente de Platão, mas de Platão através de Plotino, e foi útil porque ajudou a se desvencilhar do erro grave que fez com que a sua mãe ficasse preocupada em perder a salvação. A doutrina herética, errática do maniqueísmo, que pressupunha o absurdo, ou pressupõe, porque há quem segue ainda o princípio, a ideia, o conceito maniqueísta, de outras formas, né? Ele aparece em outros contextos, como por exemplo, a ideia de Yin e Yang, luz, escuridão, bem e mal, como se tudo fizesse parte de uma mônada originária, original, ou seja, tudo viesse de Deus, não? Aí torna-se Agostinho o doutor da graça, compreende? Não, não, de Deus só veio o bem. Não, mas e a evidência do mal que está aí patente? É um acidente da história. E Deus corrigiu isto como? Transbordando a bondade do Senhor, enchendo sem cessar o cálice da misericórdia. E aí compreende, ah, tudo é graça.

0: Então, gente, além deste novo formato do programa Voz do Pensamento, onde eu aproveito as homilias porque acredito que dá uma dinâmica melhor no contexto litúrgico a cada semana, não é? Eu quero reforçar o convite a você para toda quinta-feira participar conosco do minicurso lá na Casa de Itália, na capelinha da Casa de Itália.
1: Toda quinta-feira, 17h15, Santa Missa, 18h30, curso.
0: E lembrando que toda sexta-feira, nós continuamos firmes e fortes na Santa Missa, lá na Igreja São Sebastião, às 15 horas, no Parque Alfred, aí no centro da cidade, né? Em reparação às ofensas cometidas contra o Sagrado Coração de Jesus e pela causa de beatificação da serva de Deus Lola. E faz de ser.

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1: Ótima noite pra você que tá ligado na Rádio da Família. Boa noite pra você. Tudo de bom? E aí, como é que tá a sua noite? Tá tranquilo? Tá na paz? Espero que sim, hein? Com muitas bênçãos, muitas graças. E que você esteja aí tirando aquele tempinho pra rezar, né? Pra meditar. Se depender da gente, a gente ajuda com músicas cristãs, né? Eu fica conosco, Senhor, até meia-noite. Boa noite. Bora juntinhos curtindo essa noite abençoada.

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1: Nada melhor do que ouvir boa música. E aqui na Catedral você pode ouvir em alto e bom som, ouvir sem moderação, porque são canções cristãs. Até meia-noite, fica conosco, Senhor. Eu sou o Magno, estou contigo com muito carinho, agradecendo cada um aí que está aí do outro lado, né? Em casa, no trabalho, no seu carro, enfim, aonde quer que você esteja, o nosso carinho, nossa gratidão. Bom ter você aí, bom saber que você escuta a Rádio da Família. Bora com mais músicas, bora pedindo a Deus graças e bênçãos. Vamos juntos.

Que bom ter você ligado, ouvindo a Rádio da Família. Fica conosco, senhor, segue aqui, hein? Até meia-noite, eu, Magno Pires, estou contigo, não abro vão e conta aí com o seu carinho, conto com a sua participação aqui conosco aí, tá bom? Vamos juntos! Muita alegria, muita emoção e músicas cristãs.

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0: Com a mãe Aparecida, Rede Aparecida de Rádio, uma ótima e abençoada madrugada, madrugada de um novo dia. A você, meu irmão, a você, minha irmã, a você que está rezando conosco desde as 7 horas da noite com Evandro Brum. Continue conosco, viu? Vamos juntos nesta caminhada de fé, de amor, paz e esperança, força e coragem para mais um dia com a mãe Aparecida. Segunda parte do nosso programa e você, meu irmão, minha irmã, rezando conosco, louvando e agradecendo a Deus por mais este dia que o Senhor nos concede. A você que está na sua casa, no seu trabalho, na estrada, onde quer que você esteja, rezando com a gente. A você, meu irmão, que está pelo aplicativo Aparecida, pelo a12.com/rádio Aparecida. Como é bom poder estar novamente juntinho de você aqui na casa da mãe. O Com a Mãe Aparecida tem a produção de Marcos Tiago, Paula Castro na coordenação, na direção Padre Vanderlei Souza, missionário redentorista. A você, meu irmão, que nos ouve e reza conosco por uma das nossas emissoras que integram a Rede Aparecida de Rádio, obrigado pela sua companhia. Vamos juntos, louvando e agradecendo. Neste dia 8 de setembro de 2026, terça-feira da Graça de Deus. Hoje nós celebramos, a Santa Mãe Igreja celebra Natividade de Nossa Senhora. Isso mesmo. Hoje celebramos o dia, o nascimento de Nossa Senhora. E você, meu irmão, celebrando conosco também o aniversário de 75 anos da Rádio Aparecida. Obrigado pela sua confiança, obrigado pela sua participação conosco. Afinal de contas, você é o grande objetivo aqui na Rádio de Nossa Senhora Aparecida. Sem você, não seríamos ninguém, não seríamos nada. Você que é o nosso objetivo, que nos ajuda a fazer o dia a dia da Rádio Aparecida. Obrigado a você, meu irmão, a você, minha irmã, que reza conosco todos os dias, louvando e agradecendo a Deus pela sua vida, pela sua saúde, por tudo que o Senhor tem colocado a você e a toda a sua família. E vamos juntos, celebrando, louvando e agradecendo por este dia em nossa vida. 12:04, quem está chegando é o Padre Vanderlei Souza, trazendo para gente esse momento de reflexão, esse momento de evangelização, com os ponteiros apontam para o infinito.
1: Concebeu do Espírito Santo. Ave Maria, cheia de graça, o Senhor é convosco. Bendita sois vós entre as mulheres, e bendito é o fruto do vosso ventre, Jesus. Santa Maria, Mãe de Deus, rogai por nós, pecadores, agora e na hora da nossa morte. Amém. Rogai por nós, Santa Mãe de Deus, para que sejamos dignos das promessas de Cristo. Oremos, infundir, Senhor, vos rogamos, a vossa graça em nossos corações, para que nós que conhecemos pela anunciação do anjo a encarnação de Jesus Cristo, vosso Filho, cheguemos por sua paixão e morte de cruz a glória da ressurreição. Pelo mesmo Cristo nosso Senhor. Amém.
2: Olá, meu querido irmão, querida irmã. Hoje nós estamos em festa. Nossa Rede Aparecida de Comunicação celebra aniversário. 75 anos da Rádio Aparecida. Uma alegria estar falando com você no dia de hoje. Esta semana nós estamos refletindo o livro de Daniel. Já estamos aí no capítulo 8. Começamos na semana passada. O livro de Daniel é o livro de orientação para a nossa vivência do mês da Bíblia. Estudo, oração, meditação. Cada capítulo traz uma riqueza muito grande. E hoje em especial, que nós estamos celebrando 75 anos da Rádio Aparecida, a rádio que semeia este olhar sobre o reino de Deus na história humana. Procuramos transmitir a você, não ideias, mas a mensagem do Evangelho. Então vamos lá, celebrando 75 anos, mergulhar no capítulo 8 de Daniel. O capítulo 8 vai trazer para nós uma parábola belíssima, uma visão profética também de Daniel, que marca a figura de dois animais, um carneiro e um bode. E ali vai mostrar nessa parábola dos dois animais a relevância e a soberania do reino de Deus e a ascensão e queda dos reinos e impérios mundiais. Como nós vimos nos capítulos anteriores, o livro de Daniel, ele vai utilizar dessas figuras de linguagem, dessa linguagem apocalíptica, profética, para alertar-nos a todos, a começar pelos seus contemporâneos, chegando até nós também. Esta convicção que a fé nos traz, não confiarmos plenamente, totalmente no imperialismo humano, no poderio do império humano, porque o império humano, ele pode se organizar dentro de um grupo, de algumas ideias, de algumas propostas, de alguns pactos. E, ao mesmo tempo que se promove o bem-estar daqueles que estão dentro desse grupo, desse pacto, não se olha com um olhar mais amplo o sofrimento, a dor, a humilhação, a não vida provocada na vida dos outros. E alguém que vive a fé, que vive a experiência de Deus, é uma pessoa que não foca em apenas um lado da moeda. Veja como Jesus andou pelo mundo, quando ele passou, qual é a sua mensagem: eu vim para que todos tenham vida e vida em abundância. Jesus fez milagre tanto para o servo do centurião, quanto para o filho da sirofenícia, quanto para a mulher pega em adultério, quanto na casa de Simão. Jesus fez a ação do reino acontecer na vida de todo mundo. E ele não fez com o intuito de fazer ou tornar-se seguidores dele, mas sim viventes da palavra que ele anunciava, que é mais do que apenas andar atrás dele. Aliás, quando a multidão procurava Jesus, a gente vai ver no evangelho que ele normalmente se distanciava, ele fugia desta adesão idolátrica muitas vezes, porque ele levava o bem-estar. Então, o projeto do reino de Deus é exatamente este: fazer-nos sair desse olhar centrado, individualizado, para um olhar comunitário. Eu vim para que todos tenham vida. Eu devo fazer a obra do reino aqui e além, a outras cidades que precisam ouvir a palavra. São palavras do próprio Jesus para nos dizer dessa dimensão de compromisso e compartilhamento que o reino de Deus nos traz. Então, nesse capítulo 8 do profeta Daniel, nesta visão do carneiro e do bode, ele continua refletindo sobre essa dinâmica do reino de Deus no confronto com os reinos estabelecidos pelos homens. O carneiro vai representar ali a força, o vigor, a beleza do império persa, os seus chifres são mais altos, e simbolizando a supremacia destes, mas uma supremacia gerada muitas vezes pelo medo, por causa da sua violência, da sua força, da forma avassaladora com que eles chegavam, invadiam e dominavam os povos. O bode vai simbolizar ali o Império Grego, que é liderado pelo seu primeiro rei, Alexandre o Grande, que também conquista territórios, é rápido, é veloz, né? O bode tem essa característica, a beleza, a velocidade, e tem também os chifres muito grandes. Porém, o que o Daniel vai nos mostrar? Por maiores que sejam as conquistas dos impérios humanos, o poder da graça de Deus, ele quebra esta hegemonia. E mais ainda, é quando ele mostra esse chifre quebrado no auge do seu poder e substituído por outros menores, ele vai dizer exatamente isso. Deus, aquilo que Maria reza no cântico na casa de Isabel e Zacarias, né? Ele derruba do trono os poderosos e exalta os humildes. Esta inversão que o projeto do reino de Deus vai fazer. Inversão por quê? Porque o reino, o poderoso humano, confiando apenas na sua força, no seu poder, na capacidade humana de amedrontar, de gerar o temor no outro por causa da sua força, isso é quebrado quando aqueles que experimentam a graça de Deus redescobrem a força que possuem e que são capazes de quebrar, destruir e dividir esse poder que os grandes conservam. Também nos encoraja para perceber que no tempo em que vivemos, Deus vai fazendo a sua ação acontecer, a sua obra vai acontecendo. Não tenhamos medo nem receio de confiar, mesmo que os impérios humanos, com toda a sua força, maldade e opressão, sejam presentes. Lembra que eles não são eternos, são, pelo contrário, limitados. Porque a profecia de Daniel vai trazer ali um olhar encorajador para lembrar a todos nós que o destino da história, que o caminho da história está sob o controle de Deus, sim. Né? Muitas vezes o humano pega emprestado de Deus o dom, a graça, a capacidade de gerir e torna esta gestão uma opressão para com os outros. Mas não nos esqueçamos, Deus é de fato quem dirige a história. E por isso nós devemos, mesmo nos momentos de crise, nas situações adversas, o profeta vai trazer essa mensagem no capítulo 8, mesmo nessas situações, nós não devemos desistir, pelo contrário, devemos perseverar na bondade, perseverar na busca da justiça. Mesmo que o ambiente ao nosso redor, todo mundo está fazendo, os que dirigem estão agindo o contrário, à medida que vamos tendo consciência de que o bem é maior do que o mal, nós devemos optar por esta perseverança no caminho do bem. Porque é o seguinte, por maior que seja, por mais alto que grite, por mais barulho que faça, os impérios humanos não são maiores que Deus. Então, essa luta do carneiro e do bode mostra para nós o que? A autodestruição que o poderio humano provoca. Você já parou para pensar como é que acontece com os grandes tiranos? Eles reinam por um tempo, fazem pactos, alianças, mas no tempo seguinte eles se voltam uns contra os outros. Por quê? O poderio humano vai nessa direção. Se você confia nessa dinâmica, tenha certeza que aquele que você alimenta hoje para brigar com você, amanhã será o forte que vai brigar contra você. Ao passo que o projeto do reino de Deus, ele vai na dinâmica ao contrário. Quando nós semeamos, cultivamos e compartilhamos o bem, quando todos assumimos isto, cresce é a bênção, cresce é o bem, não é a ferocidade, não é a beleza orgulhosa, egoísta, não é a força destruidora humana, porque o projeto do reino de Deus, ele é maior do que nós. Hoje celebramos, meu querido, minha querida, aniversário da Rede Aparecida de Comunicação. Como eu disse no início, o rádio, Rádio Aparecida, Rádio Pop, a TV Aparecida, o Portal, a grande família dos devotos nos dando a oportunidade de viver tudo isso no tempo de hoje, cada um desses veículos da sua realidade, com seus desafios, comunicando a palavra de Deus a todos, que a redenção é copiosa. Por isso nós agradecemos a Deus a sua presença conosco, a sua participação na nossa caminhada e pedimos para ti as bênçãos da Mãe Aparecida.

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Mamãe Aparecida chegando juntinho de você, onde quer que você esteja. Logo mais às 4 da manhã, o nosso terço especial de aniversário. Padre Vanderlei, com nossos colaboradores, rezando comigo, também participando, com os nossos irmãos e irmãs que rezam conosco em suas casas, no trabalho, onde quer que vocês possam estar, logo mais às 4 da manhã, reze conosco, viu? Santo Terço Especial de Aniversário com Padre Vanderlei e colaboradores. E você, meu irmão, também hoje vai poder acompanhar o especial Vozes e Canções da Nossa História com o grupo Ir ao Povo a partir das 2:30 da manhã. Já estou fazendo o convite antecipado para todos vocês rezarem com

conosco, louvando e agradecendo a Deus por tudo. E o nosso momento é de oração. Hoje é dia de festa, dia de celebrar e agradecer, pois há 75 anos a Rádio Aparecida iniciou uma linda história marcada pela fé, pela evangelização, pelo compromisso de estar próxima das pessoas, levando o evangelho a milhares de lares e corações. São 75 anos de uma missão construída com muitas vozes, muitas histórias e, acima de tudo, com a graça e a misericórdia de Deus. Nesse dia 8 de setembro, com o coração cheio de gratidão, nos unimos neste momento especial, confiando a Deus o presente e o futuro da Rádio Aparecida e Rede Aparecida de Comunicação. Quem reza conosco é Dom Mário Antônio, arcebispo da Arquidiocese de Aparecida.

Senhora Aparecida, Mãe de Jesus e Nossa Mãe, neste dia em que celebramos a vossa natividade, nós vos louvamos pelo vosso sim generoso, que abriu ao mundo o caminho da salvação. Hoje elevamos a Deus esta oração em ação de graças pelos 75 anos da Rádio Aparecida, que sob a vossa proteção leva diariamente o Evangelho, a esperança e o consolo a milhares de lares. Mãe Aparecida, continuai abençoando todos aqueles que fazem parte desta obra evangelizadora. Os missionários redentoristas, os comunicadores, colaboradores, voluntários, a família dos devotos, as rádios parceiras e, de modo especial, todos os ouvintes. Que cada programa, cada oração, cada música e mensagem transmitida sejam instrumentos de encontro com Cristo e de fortalecimento da fé do vosso povo. À luz da liturgia de hoje, ensinai-nos, ó Mãe, a acolher o projeto de Deus com a mesma confiança e humildade que marcaram a vossa vida. E que, inspirados pelo vosso testemunho, sejamos também portadores da boa nova, comunicando sempre o Evangelho da verdade, amor e alegria. Por vossa intercessão, fazei de nós discípulos missionários, sempre prontos a servir e a testemunhar o amor de Deus. Amém.

0: da Aurora, Coral Paulos.
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2: 12:31.
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2: Juntinho de você, na sua casa, no seu trabalho, onde quer que você esteja, nossos irmãos queridos, espalhados por todo o Brasil. 3104-1043 é o nosso WhatsApp para você participar conosco, louvando e agradecendo a Deus por tudo na sua vida, na vida da sua família. Quem está chegando com a sua mensagem especial para este dia, aniversário da Rádio Aparecida, é o Dom Querido Dom Darcy Niccioli.
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1: Com Pablo Soares. Salmo 70. Exulte de alegria no Senhor.
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1: Sois meu apoio desde antes que eu nascesse. Desde o seio maternal, o meu amparo. Para vós, o meu louvor eternamente.
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1: Uma vez que confiei no vosso amor, meu coração, por vosso auxílio, rejubile e que eu vos cante pelo bem que me fizestes. Exulte de alegria no Senhor.
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0: Padre Antônio Maria, meia-noite 42. 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
2: Nesta terça-feira, quero louvar e agradecer a Deus por você que reza comigo esta oração de hoje. Lembro de maneira especial nesta oração os aniversariantes de hoje: o Luiz Pérez de Piracicaba, a Camila de Cruzeiro, a Dona Neuza de Campinas, a Adriele, que trabalha no Liceu de Campinas, e o Luiz, que também é professor aqui no Liceu de Campinas. Iniciemos esta oração invocando a Santíssima Trindade. Em nome do Pai, do Filho e do Espírito Santo. Amém. Senhor nosso Deus, nosso Pai, nós cremos em vós, nós esperamos em vós, nós vos amamos, nós vos agradecemos este dia e vos damos graças porque estamos com vida. Oferecemos este dia ao Senhor com todas as nossas alegrias e sofrimentos, com todos os nossos trabalhos e divertimentos. Guardai-nos do pecado e fazei de nós instrumentos de vossa paz e do vosso amor. Ajudai-nos a observar vossos santos mandamentos. Amém. Terça-feira, dia 8 de setembro. O trecho do Evangelho de hoje é escrito por Mateus, capítulo 1, versículos de 18 a 23. Anúncio do Evangelho de Jesus Cristo segundo Mateus. A origem de Jesus Cristo foi assim: Maria, sua mãe, estava prometida em casamento a José, e antes de viverem juntos, ela ficou grávida pela ação do Espírito Santo. José, seu marido, era justo e, não querendo denunciá-la, resolveu abandonar Maria em segredo. Enquanto José pensava nisso, eis que o anjo do Senhor apareceu-lhe em sonho. Ele disse: José, filho de Davi, não tenhas medo de receber Maria como tua esposa, porque ela concebeu pela ação do Espírito Santo. Ela dará à luz um filho e tu lhe darás o nome de Jesus, pois ele vai salvar o seu povo dos seus pecados. Tudo isso aconteceu para se cumprir o que o Senhor havia dito pelo profeta: eis que a virgem conceberá e dará à luz um filho. Ele será chamado pelo nome de Emanuel, que significa Deus está conosco. Palavra da salvação. A liturgia nos ensina a buscar no culto da Natividade de Maria, que a gente celebra hoje, uma verdade profunda. A vinda do homem Deus à terra foi longamente preparada pelo Pai no decurso dos séculos. Celebrada exatamente 9 meses após a solenidade da Imaculada Conceição, 8 de dezembro, o dogma da Igreja afirma que a Virgem Maria foi preservada do pecado original desde o momento de sua concepção e, portanto, nasce sem a mancha do pecado original, sendo escolhida por Deus para ser a mãe do Salvador. A messe é grande, mas os operários são poucos. Peçamos a Deus que continue enviando muitas e santas vocações para a sua Igreja. Senhor da messe, pastor do rebanho, faze ressoar em nossos ouvidos teu forte e suave convite: vem e segue-me. Derrama sobre nós o teu Espírito, que ele nos dê sabedoria para ver o caminho e generosidade para seguir tua voz. Senhor, que a messe não se perca por falta de operários. Desperta nossas comunidades para a missão. Ensina nossa vida a ser serviço. Fortalece os que querem dedicar-se ao reino na vida consagrada e religiosa. Senhor, que o rebanho não pereça por falta de pastores. Sustenta a fidelidade de nossos bispos, padres, diáconos, religiosos, religiosas e ministros leigos. Dá perseverança a nossos seminaristas. desperta o coração de nossos jovens para o ministério pastoral em tua igreja. Senhor da messe, pastor do rebanho, chama-nos para o serviço de teu povo. Maria, mãe do perpétuo socorro, modelo dos servidores do evangelho, ajuda-nos a responder sim. Amém. Pedindo a proteção de Deus para a sua vida e para a sua família, invoquemos a bênção de Deus. Oremos. Deus de infinita bondade, que expulsou as trevas deste mundo, expulse também de seu coração as trevas dos vícios e vos transfigure com a luz das virtudes. O Senhor esteja convosco, Ele está no meio de nós. Pela intercessão de São Bento, desça sobre você, sobre a sua família, sobre o seu trabalho, a bênção do Deus Todo-Poderoso. Pai, Filho e Espírito Santo. Amém. O abraço de hoje vai para o José Ricardo de Lambari, Minas Gerais, para a Mara de São Paulo, Pedro de Assis, a Karen de Campinas, o Renato de Valinhos, um abraço para a Priscila de Sorocaba e para a família Toledo Martins, também de Sorocaba. Sou o padre Edmilson Moraes, salesiano de Dom Bosco, e moro em Campinas, no estado de São Paulo, no Colégio Liceu Salesiano Nossa Senhora Auxiliadora. Que Deus e Nossa Senhora, sua mãe e nossa, continue caminhando com você hoje. Abraço e até mais.
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1: Ouvintes, juntos uma vez mais, continuando a nossa reflexão sobre a Santa Missa. Agora estamos vislumbrando, descobrindo, conhecendo, entrando em contato com a Igreja no início da sua existência, por volta do ano 60 a 90, falando um pouquinho como que se pensava, se refletia sobre a Eucaristia, a Santa Missa. Hoje nós vamos conversar um pouquinho sobre a Eucaristia e Didaquê, continuando a segunda parte que nós começamos no último encontro, a segunda parte do Catecismo Didaquê, sobre a celebração litúrgica, e o capítulo sobre a ação de graças após participar e receber a Eucaristia. Então, como que o Catecismo Didaquê, primeiro Catecismo da Igreja Católica, como que ele fala sobre a ação de graças após participar e receber a Eucaristia? O número 10 dessa segunda parte da Didaquê diz o seguinte: após ser saciado, isso é, ter recebido o corpo e o sangue do Senhor, agradeça assim. Olha a ação de graça, depois de receber Jesus: nós te agradecemos, Pai Santo, por teu santo nome, que fizeste habitar em nossos corações, e pelo conhecimento, pela fé, da importância que nos revelaste através do teu santo Jesus. A ti, glória para sempre. Olha que são bonitos, ação de graças bonita, né? Logo depois de receber Jesus, né? Nós te agradecemos, Pai Santo, por teu santo nome, que fizeste habitar em nossos corações, e pelo conhecimento, pela fé, acreditar nisso, nessa realidade da presença eucarística. O Catecismo continua na ação de graças após a comunhão: Senhor onipotente, criaste todas as coisas por causa do teu nome e deste aos homens o prazer do alimento e da bebida, para que tu, Senhor onipotente, criaste todas as coisas por causa do teu nome e deste aos homens

0: o prazer do alimento e da bebida para que te agradeçam. A nós, porém, deste uma comida e uma bebida espirituais e uma vida eterna através do teu servo. Antes de tudo, te agradecemos porque és poderoso. A ti, glória para sempre. Lembra-te, Senhor, da tua igreja, livrando-a de todo mal e aperfeiçoando-a no teu amor. Reúne dos quatro ventos esta igreja santificada para o teu reino, que lhe preparaste, porque teu é o poder e a glória para sempre. Destaca-se também o aspecto da Eucaristia como sacramento de unidade da igreja, sacramento que une todos aqueles que, recebendo o corpo e o sangue do Senhor, formam um só corpo. Diz então o catecismo da Didaquê, que a tua graça, Senhor, venha e este mundo passe. Hosana ao Deus de Davi. Venha quem é fiel, converta-se quem é infiel. Maranata, vem, Senhor Jesus. Amém. Deixem os profetas agradecerem à vontade. Isto é, assim se agradecia após a Santa Comunhão. A comunidade vivia em ação de graças. Por isso o nome de Eucaristia, nome grego que significa dando graças por tudo aquilo que Deus é por nós. Mas nós continuaremos essas reflexões em torno da Eucaristia e a Didaquê nos próximos encontros. Um abraço e até mais.
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1: 1:01, bom dia.
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1: Com a Mãe Aparecida, a Rede Aparecida de Rádio, onde quer que você esteja, nessa madrugada de terça-feira, rezando conosco, na sua casa, no seu trabalho, onde quer que você esteja, viu? Nossos irmãos queridos, espalhados por todo o Brasil, mandando um abraço pro Cláudio Antônio, vovô Claudinho e dona Luciana, rezando conosco, a Nilva Araújo rezando com a gente também, louvando e agradecendo a Deus, a nossa irmã querida, a Letícia, rezando com a gente, também mandando um abraço para Ana, lá de Aracaju, rezando por ela e pela filha dela. O Manuel Batista, em Blumenau, Santa Catarina, rezando com a gente nesta madrugada. O Márcio, de Teófilo Ottoni, rezando conosco em Minas Gerais, rezando por ele e pela família. E quem está chegando é o Padre Inácio Medeiros, com a sua mensagem.
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3: Eu começo esta minha fala agradecendo, porque todo jubileu, toda festa que nós celebramos é um motivo muito especial de agradecer. Na nossa vida, quantos jubileus que nós já pudemos participar? Me recordo que há 5 anos atrás nós celebrávamos o jubileu de 70 anos da Rádio Aparecida. Deus nos concedeu a graça de vivermos mais alguns anos e já estamos comemorando o seu 75 anos de caminhada, 75 anos de história de serviço de comunicação ao povo brasileiro. Por isso eu gosto de dizer assim: todo agradecimento, toda celebração é o motivo da gente fazer uma ação dinâmica de 3 tempos. Gosto de falar: olhar para trás com gratidão. Para que nós chegássemos a esta data, celebrando 75 anos da Rádio Aparecida, quantas pessoas que passaram por essa história, a começar pelos seus diretores, os missionários redentoristas, os bispos e arcebispos de Aparecida, quantos colaboradores, centenas de colaboradores que trabalharam ao longo destes anos para fazer a história acontecer, e os colaboradores que hoje somam força nos diversos 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Um segundo momento, um segundo ponto, é olhar para o presente com alegria, porque a Rádio Aparecida tem um lugar muito especial nas famílias, nos corações, nas vidas de tantas pessoas, a começar dos seus ouvintes. Me recordo daqueles que foram representantes e auxiliares do Clube dos Sócios, que hoje são da família da Campanha dos Devotos, todos aqueles artistas que enriqueceram a programação da Rádio Aparecida, quantos músicos que se revelaram nos microfones, nos estúdios da Rádio Aparecida e hoje continuam fazendo parte da sua programação. Então nós olhamos para o presente para dizer assim: no meio dessas mais de 10 mil rádios que existem no Brasil, a Rádio Aparecida tem um lugar muito especial junto com a Rede Aparecida de Rádio. E o terceiro ponto desta ação dinâmica é de olhar para o futuro com muita esperança, mas não é aquela esperança saudosista de alguma coisa que ainda vai acontecer, é uma esperança que se torna realidade, é uma esperança que se torna concreta a cada dia da nossa vida, a cada dia da nossa caminhada. Por isso que este 70

0: 5 anos que nós celebramos, é um grande reforço que nós recebemos para continuarmos cumprindo a nossa missão. Os meios de comunicação estão aí, tantas plataformas, mas o rádio tem um lugar muito especial, e a Rádio Aparecida, com a graça de Deus, com as bênçãos de Nossa Senhora Aparecida, com o trabalho incansável de todas as pessoas, de todos os departamentos, vai continuar a sua missão. Olhamos então para trás com muita gratidão para o nosso presente, com muita alegria para o nosso futuro, com muita esperança. Rádio Aparecida, a rádio de Nossa Senhora. Nunca faltou as bênçãos de Maria, nunca faltou a intercessão dos nossos santos, de modo especial santos, beatos e mártires redentoristas, e assim nós queremos continuar a nossa missão para que, com a graça de Deus, quem sabe daqui 5 anos, podemos celebrar os seus 80 anos. Parabéns, Rádio Aparecida, parabéns a todos vocês, a todos aqueles que fazem a Rádio Aparecida acontecer.
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0: 1:09, madrugada de terça-feira, rezando com você, meu irmão, com você, minha irmã, onde quer que você esteja, rezando conosco. Aplicativo Aparecida, por uma das nossas emissoras que integram a Rede Aparecida de Rádio. Obrigado a você que está pelo a12.com/Rádio Aparecida. Aplicativo Aparecida. Adriana Melo, contemplar e adorar. 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
1: Gabi Pedroso chegando nesta madrugada.
2: Testemunho cristão. Muito mais importante é que a cultura cristã tome a palavra. Na medida em que os cristãos se mostram no mundo público, eles dão testemunho de que existe algo de diferente no mundo. De que não há apenas o ponto de vista econômico que avalia o valor do homem e de sua ação somente segundo pontos de vista financeiros. Enquanto os sinos dobrarem todo domingo, enquanto os cristãos forem à missa e se mostrarem como frequentadores da igreja, será visível que a fé não desapareceu e que o cristianismo mostra que tem força para determinar o mundo. Anselm Grum, Reconciliar-se com Deus, Editora Vozes.

0: reluz, meu Senhor e meu Deus. 1:20 com a Mãe Aparecida, Rede Aparecida de Rádio, Música, Fé e Missão.
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1: Chegando em mais uma madrugada.
2: O resultado de nossas vidas depende de nossas escolhas e recebemos de Deus capacidade para escolher entre o bem e o mal, entre o bom e o menos bom, entre a vontade de Deus ou a nossa. Temos condições de optar com liberdade, é o famoso livre-arbítrio. Mas se escolhemos errado, temos o amparo misericordioso do Senhor, que ama sem impor condições, por isso ama perfeitamente. E se é assim, tudo perdoa, tudo crê, tudo supera. Sabe que somos limitados e nos dá sempre novas oportunidades. Sim, algumas coisas não conseguiremos mais corrigir ou resolver, afinal, não podemos voltar no tempo. Mas podemos contar com a graça de Deus para rever nossas escolhas, reescrever nosso caminho, recomeçar nossa história, retomar nossa vocação. Vocação à vida e abundância. Vocação à felicidade dos filhos amados de Deus.

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1: 1:31.
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1: E abraçando os nossos irmãos queridos, espalhados pelo Brasil, pelo mundo afora, que estão rezando conosco nesta madrugada de terça. O Luiz Fernando em Taubaté rezando conosco. Luiz Fernando nos fazendo companhia, rezando por ele e pela família, colocando todos na intenção do Santo Terço. O Rafael Cunha lá em Itabaiana, no Sergipe, rezando por ele e pela Verinha. O nosso irmão querido Batista Galeno, lá em Parnaíba, no Piauí, louvando e agradecendo. E hoje ele pede orações em agradecimentos por tantas bênçãos e graças recebidas. Amém, meu irmão. Um abraço a todos. Obrigado, meu querido irmão Batista Galeno, aí em Parnaíba, no Piauí, toda a família Galeno ligadinha conosco, louvando e agradecendo, né, Batista? Boa sorte para você aí, viu, meu irmão? Continue sempre conosco, rezando, louvando e agradecendo. O Paulo Sérgio, nosso irmão querido, porteiro de condomínio, tá lá de plantão e rezando com a gente, colocando toda a família dele na intenção do Santo Terço, rezando pelos filhos, pelo enteado, pelo Papa, por todos, todos, todos que rezam conosco pelas madrugadas, né, meu querido Paulo Sérgio? E a dona Aparecida tá lá em casa, cuidando das cria e rezando conosco, né, dona Aparecida? Um abraço para a senhora também, viu? Que Deus abençoe. Quem reza conosco, Claudinei Ribeiro, rezando por ele e pela família, e ele parabeniza a Rádio Aparecida e a todos que construíram essa obra maravilhosa. Que Deus abençoe sempre. Obrigado, meu irmão. A Lúcia Roriz, rezando conosco também lá em Muriaé, agradecendo a Deus por tudo e, claro, mandando um abraço para todos da Rádio Aparecida nesta data tão festiva, 75 anos. Obrigado, viu, minha irmã? Louvando e agradecendo a Deus por tudo. Ela pede a padroeira do Brasil, responsável por todo este sucesso, que continue abençoando e protegendo este cenáculo de bênçãos. Olha que lindo. Obrigado, Lucinha. Que Deus abençoe você também, viu, minha irmã? Louvando e agradecendo sempre.
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3: Pelo Silvério chegando nesta madrugada de festa, de aniversário, 1h36, o nosso momento com a mãe.
4: Refletindo o tema Nascimento de Maria, aprendemos a escutar a Deus. Vamos juntos começar o momento com Maria de hoje. O nascimento de Maria é uma grande alegria para toda a igreja, pois Deus preparava desde os primeiros tempos aquela que seria a mãe de seu filho. Maria nasceu envolvida pela graça e desde o início de sua vida foi escolhida para uma missão grandiosa no plano da salvação. Nela contemplamos a humildade, a pureza e a confiança plena na vontade de Deus. Seu nascimento anuncia a chegada daquela que diria seu sim generoso ao Senhor e se tornaria nossa mãe. Ao celebrarmos o nascimento de Maria, somos convidados a renovar nossa fé e a confiar nos planos de Deus para nossa vida. Que Nossa Senhora nos ensine a guardar a palavra no coração e a caminhar sempre na presença de Deus. Maria, Mãe querida, rogai por nós e conduzi-nos sempre ao encontro de Jesus. Música.

0: Diego Fernandes cantando pra gente No Colo de Maria. 1:42.
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2: Irmão, irmã, falamos de catequese. Havia coisas com as quais eu não concordava com a minha mãe. Eu dizia isso a ela. Ela também dizia em que e por que não concordava comigo. Nem por isso deixei de respeitá-la e de me sentir seu filho. E ela não era menos santa por isso. Há coisas na minha igreja que eu também acho que poderiam ser diferentes. Assim como há coisas em mim que certamente poderiam ser bem melhores. Nem por isso eu deixo de amar e de ver a santidade da minha igreja. Nem por isso ela me pediu para eu calar a boca. Ela sabe que eu amo. Eu sou católico. Cante comigo.

Padre Zezinho, canções que a fé escreveu. 1h49, bom dia, com a Mãe Aparecida, Rede Aparecida de Rádio, Música, Fé e Missão.

53, padroeira do Brasil, coral, acorde coração. Bom dia com a Mãe Aparecida. Às 4, o nosso Santo Terço Especial com os colaboradores da Rádio Aparecida e o nosso diretor, Padre Vanderlei Souza. Reze conosco, reze por você, pela sua família.

0: linda canção de amor, Coral de Anjos, Grupo Sensação. Hoje dia de festa, aniversário Rádio Aparecida, Rede Aparecida de Rádio, Rede Aparecida de Comunicação. Obrigado a você, meu irmão, minha irmã, que está celebrando conosco 75 anos de Rádio Aparecida. 1:57.
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2: 2 horas, horário de Brasília.
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2: Com a Mãe Aparecida, Rede Aparecida de Rádio, juntinha de você, meu irmão, minha irmã, onde quer que você esteja. Deixa eu abraçar aqui alguns amigos que estão rezando conosco: os irmãos Félix, lá em São José do Rio Preto, o Ayrton e o Miguel, a Val Souza, em Jacobina, na Bahia, rezando por ela, pela família, por todos os nossos irmãos e irmãs. O Arley Soares também rezando conosco nesta madrugada, louvando e agradecendo a Deus por tudo na vida dele e da família, louvando e agradecendo ao nosso bom Deus. 2 horas, 1 minutinho, mandando um abraço também aos nossos irmãos que rezam conosco pelas rádios parceiras, rádios que integram a Rede Aparecida de Rádio. A você, meu irmão, o nosso muito obrigado pela parceria. A você que reza conosco todas as madrugadas, todos os dias, o dia inteiro, ligadinho na Rádio Aparecida, obrigado, viu? Pelo carinho, pela companhia de sempre, sempre rezando, louvando e agradecendo. E aos irmãos

0: claro que rezam conosco também pelo aplicativo Aparecida, pelo a12.com/rádio Aparecida, louvando e agradecendo sempre. Padre Vanderlei está chegando com o nosso momento de oração.
1: Olá, querido irmão, querida irmã, nessa semana especial, quando celebramos os 75 anos da Rádio Aparecida, rezo com você que nos acompanha diariamente. Senhora Aparecida, Mãe de Deus e Nossa Mãe, nesta semana em que celebramos o vosso sim generoso que abriu ao mundo o caminho da salvação, elevamos a Deus esta oração em ação de graças pelos 75 anos da Rádio Aparecida. Este veículo de comunicação que, sob a vossa proteção, comunica diariamente o Evangelho, a esperança e o consolo a milhares de lares e corações. Mãe Aparecida, continuai abençoando todos aqueles que fazem parte desta obra evangelizadora, os missionários redentoristas, os comunicadores, colaboradores, voluntários e, de modo especial, os membros da família dos devotos e todos os ouvintes da Rádio Aparecida, as nossas rádios parceiras, que cada programa, cada oração, cada música e mensagem transmitida sejam instrumentos de encontro com vosso Filho Jesus Cristo e de fortalecimento da fé do vosso povo. E que, inspirados pelo vosso testemunho, sejamos também portadores da boa nova, comunicando sempre o evangelho da verdade, alegria, amor, de vida e abundância para todos. Senhora Aparecida, por vossa intercessão pedimos que seja derramado sobre nós o amor do Pai, do Filho e do Espírito Santo, para que sempre prontos a servir e testemunhar o amor de Deus, sejamos comunicadores da paz. Amém.
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0: Ministério de Música Shalom cantando pra gente. 2:07, madrugada de terça-feira. Aniversário Rádio Aparecida, 75 anos. Nossa divina intercessora, Senhora Aparecida. Quem está chegando com a sua mensagem é o Silvonei José.
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2:16, madrugada de terça-feira, 8 de setembro. Obrigado a você que nos faz companhia, que está rezando conosco. Moacir Franco, lembre-se, felicidade começa.

0: 2:16. Quem está chegando para participar conosco em mais uma madrugada é o nosso querido
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0: Querido Padre José Allen, trazendo para nós a sua reflexão.
2: A paz de Cristo. É uma alegria estarmos aqui mais uma vez nesse encontro com Maria. Lembremos cada vez mais que a base da nossa fé é conhecer Deus como Ele se revela, e não a gente criar uma imagem, uma ideia sobre Deus. Deus se revelou de uma maneira plena, total, em seu Filho Jesus. Jesus disse, conforme está no Evangelho de São João, eu e o Pai somos um. Deus é uma comunidade de três pessoas, que nós chamamos de Pai, Filho e Espírito Santo. O Filho é Jesus. Ele assumiu a natureza humana, e olhando para ele, o que ele viveu, o que que ele falou, o que que ele fez, nós vamos entendendo como Deus é, como Deus se revela, como Deus nos ama. Maria foi a primeira pessoa que soube acolher esse mistério. Foi graças a ela e com ela que Deus veio ao mundo. Por isso nós precisamos de Maria para entender cada vez melhor a nossa caminhada de fé, para adorar o único e verdadeiro Deus, aprender com Maria a fazer a vontade de Deus em cada momento da nossa vida. Esse é o verdadeiro projeto para que a gente viva uma vida verdadeira. Repito mais uma vez, não passemos só pela vida, mas vamos viver a vida. Para isso é necessário encontrar o sentido da vida que Jesus veio revelar para a nossa salvação e que Maria aprendeu como ninguém. Por isso, ela nos diz nas bodas de Caná, fazei tudo o que ele vos disser. Que a presença de Maria em nossa vida sempre seja um convite para seguir Jesus.
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2: Unção dos enfermos. São Lucas conta o seguinte episódio. Jesus, saindo da sinagoga num sábado, entrou na casa de Simão. A sogra de Simão estava com febre alta e pediram-lhe em seu favor. Jesus, inclinando-se sobre a doente, ordenou a febre e esta cessou. Ela levantou-se imediatamente e pôs-se a servi-lo. Grande obra de misericórdia é a cura dos enfermos. Jesus instituiu a unção dos doentes como sacramento de alívio e cura, não só para os que estão morrendo. Como Cristo estendeu as mãos sobre a sogra de Pedro e ela ficou livre da febre, assim o padre é chamado para impor as mãos sobre os doentes e ungi-los com os santos óleos. A oração da fé os salvará, confortando e curando, até mesmo perdoando-lhes os pecados, como se lê na epístola de São Tiago. Todos os que tinham enfermos de diversas moléstias os traziam a Jesus. É por isso que São Tiago mandou na mencionada carta: se houver entre vós algum doente, chamai os presbíteros da igreja. É grave dever o de cuidar da unção dos enfermos. Vejamos o que diz o direito canônico. Primeiro, uso da razão. Segundo, perigo por doença grave ou velhice. Repetir, se convalescer ou se o perigo se agravar. Terceiro, que o pedirem ao menos implicitamente. Não, aos que perseverarem obstinadamente em pecado grave manifesto.
3: Com a Mãe Aparecida, Rede Aparecida de Rádio, programa especial de aniversário. E hoje, meu irmão, aniversário da Rádio Aparecida, são 75 anos de história e evangelização. Sempre caminhando junto com você, querido ouvinte da Rádio de Nossa Senhora. Logo após o intervalo, você vai acompanhar o especial Vozes e Canções da Nossa História. Um super bate-papo com muita música boa na apresentação do meu amigo Evandro Brum, do meu irmão Evandro Brum e a participação do grupo Ir ao Povo. O especial Vozes e Canções da História é logo após o intervalo. E em seguida, você vai rezar o Santo Terço com a apresentação do nosso diretor, Padre Vanderlei Souza, com a participação dos colaboradores da Rádio Aparecida. Vamos rezar esse terço em ação de graças pelos 75 anos da Rádio Aparecida e também por toda a Rede Aparecida de Comunicação, que está celebrando mais um aniversário. Continue ligadinho e reze conosco. 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
4: Especial 75 anos da Rádio Aparecida. Há 75 anos a Rádio Aparecida transmite a fé, esperança e informação pelos lares do Brasil. Muito prazer, eu sou Evandro Brum, estamos juntos neste especial de 75 anos da Rádio Aparecida. Bem-vindo, bem-vinda à nossa programação. Eu trabalho com a produção de Marcos Thiago, hoje com os trabalhos técnicos de Leandro Rodrigo e Marcos Prado, com a coordenação da Paula Castro e a direção-geral do padre Vanderlei Souza, missionário redentorista. Bem-vindo, bem-vinda a você que está conosco, que alegria receber você aqui na Rádio Aparecida, viu? Muito obrigado a você que nos acompanha, porque você é a razão da nossa comunicação. Deus te abençoe, que Nossa Senhora, com seu manto sagrado, cubra você de alegria, de bênçãos e de amor. Estamos juntos, com alegria, recebendo aqui hoje nos estúdios da Rádio Aparecida. Olha, eu vou falar os nomes e quem sabe você que tá aí do outro lado vai conseguir identificar, mas eu tenho certeza que pela voz vocês vão conseguir identificar. Eu quero abraçar e acolher aqui, ó, a Ana Clara, o Thiago, o Beto e o Betinho, o grupo Ir ao Povo. É o povo de Deus que acolhe vocês.
5: Eu já tava aqui aflito querendo falar oi aqui.
4: Tem eu aqui mais três homens aqui.
5: Tem, né? Eu sou minoria, muito feio esse negócio, não pode. Você não acha?
4: Primeiro as mulheres. Tudo bem, Ana?
5: Eu tô bem.
4: Bem-vinda.
5: E você, meu querido?
4: Tudo
5: muito
4: ótimo,
5: obrigada.
4: Graças a Deus. Bem-vinda.
5: Muito obrigada. É uma honra pra nós estarmos aqui e ainda mais nessa festividade tão linda da Rádio Aparecida. Estivemos há um tempo atrás também unidos a vocês na época do Clube dos Sócios. Sim. Também. E hoje estar aqui comemorando juntos com toda a equipe, com todos os ouvintes, 75 anos da rádio, é a certeza de que essa rádio, ela é sucesso e que ela chega no coração das pessoas e marca, porque senão ela não estaria há tanto tempo, né, no ar e em tantas casas, levando a palavra de Deus, junto com os missionários redentoristas, essa missão tão bonita que eles têm de propagar o evangelho. E como já dizia nosso querido e saudoso padre Vitor, quem ajuda a pregação tem merecimentos de pregador. Eu acho tão fantástica essa frase, ele foi tão feliz nessa composição de frase, porque traz pra gente também a responsabilidade de sermos juntos evangelizadores e pregadores. E é por isso que a rádio está em pé ainda hoje e vai permanecer, porque quem está do outro lado faz questão de que continue recebendo a palavra de Deus. Muito obrigada por nos permitir estarmos aqui nesse tempo tão bonito.
4: Maravilha, então agora deixa eu falar com os meninos, né?
6: Não,
4: agora a gente começa de que forma? Por tamanho? Por altura?
5: Tudo mais altura.
6: Você sabe que ela já falou tudo. Até
7: eu ia falar isso.
6: É?
7: Ela pode começar com
6: fala bonito demais.
4: Pois é, né? Começou com ela esgota. Ela esgota
7: tudo. Ela esgotou tudo que eu tinha pensado, ela falou tudinho aqui.
6: Não, mas olha, de qualquer maneira, é importante a gente começar falando que também nós somos muito felizes, porque como Beto e Betinho, a gente já conhecia a rádio, a gente já veio aqui no tempo, nos tempos de auditório.
4: Olha só, faz tempo.
6: Eu nem era nascido.
8: Não é
6: só
8: que ela tem cabelo branco.
6: E vocês
8: não eram nascidos ainda, né?
6: Não é.
8: O padre Vitor ainda era vivo, né, Betinho?
6: Ainda era.
8: Tantas vezes abençoar o programa que a gente tava fazendo.
6: E como somos felizes, porque a gente se sente em casa, que... Como a gente é feliz, como a gente está em casa, como a gente tem vontade de cantar e tentar ajudar de alguma forma vocês na evangelização. Que sejamos um evangelho sempre vivo e alegre para as pessoas. A gente está em casa. Muito obrigado, viu?
4: Obrigado vocês, viu?
8: Esse aí foi o Betinho.
4: Esse é o Betinho.
6: Isso.
7: Eu já sou da época do padre César.
6: Ah, verdade, Thiago.
4: Padre César, querido Padre César. Um ícone dentro da Rádio Aparecida, um homem de muita fé, muito conhecimento.
6: Sim, verdade.
4: Né? Um homem muito, muito humilde.
5: A comunicação falava, né, por ele antes dele chegar.
4: É verdade, nosso querido Padre César Moreira, a gente lembra com muito carinho. Falou em Rádio Aparecida, a gente sempre lembra. Sim, né? Padre César, sim. Padre Rito Coelho de Almeida, né? E os missionários redentoristas com esse trabalho maravilhoso, dando continuidade a essa missão, né? Que foi começada lá atrás há 75 anos e hoje se perpetua. Mas que bom, que bom.
6: É certeza que deu certo, né?
4: Com certeza. Certeza que é vontade
6: que
4: de Deus.
6: Deu certo, hein? Exatamente. Daí começou assim com meu pai, meu tio. Aí eu engatei também, aí a esposa tá junto.
4: E vamos, que vamos, né?
6: E logo, logo a filha tá aí também.
4: Que maravilha. Olha, vocês Obrigado. Fazem parte da história da Rádio Aparecida. Eu apresento o programa com a Mãe Aparecida. Obrigado. E, assim, é música de vocês direto. Tanto para os ouvintes, quanto para o gosto nosso também, apresentador, né? Porque a gente tem que colocar no ar coisa boa, né? Também. E coisa boa a gente encontra vocês, o pessoal que realmente fazem a história da rádio. Porque a história da rádio é feita de música boa. Música que leva...

0: leva ao coração. Não tão por acaso o nome do grupo é Ir ao Povo.
1: Ir ao
0: Povo. Nós somos o povo e nós levamos a palavra de Deus ao povo. E como rádio levamos também a música que evangeliza, que toca, que forma, né, que instrui, que ajuda. Padre Vitor Coelho era um grande homem, né, que trabalhava muito a questão humanitária, né? E as letras de vocês também falam disso, falam não só da espiritualidade, né, mas também da humanidade.
2: Exatamente.
0: E essa é a grande realidade que nós precisamos.
3: Sabe, Evandro, o Padre Zezinho, quando criou o grupo, nosso grupo Ir ao Povo, ele, eu acho que ele já pensava longe. Porque hoje em dia as pessoas estão esquecendo um pouco da viola, do violão, da sanfona, para tocar, para animar as missas. Então o Padre Zezinho queria exatamente isso, levar a sanfona, o violão para a igreja, para ajudar na celebração.
2: E para além de Padre Zezinho também, que nos ajuda a nos sintonizarmos com Deus através de suas canções, ele traduz muito para próximo do povo, num linguajar mais tranquilo, mais popular, mais simples, os documentos da igreja através de suas canções. Então o povo é catequizado através disso. E uma das suas falas agora anteriores, é muito importante dizer que enquanto vocês aqui, comunicadores, radialistas, vocês também são os evangelizadores, vocês utilizam do microfone para ser a voz e a vez de quem não tem a possibilidade de ter um microfone na mão.
3: É,
2: então,
3: ponte,
2: além,
3: né,
2: de anunciar, vocês também denunciam.
3: Sim.
2: E isso é magnífico.
3: Fazer
2: então,
3: essa ponte, né?
2: E a gente, eu quero enaltecer aqui, inclusive, nesses 75 anos da rádio, todos os comunicadores que passaram por aqui, todos os radialistas que emprestaram sua voz para ser a voz do povo naquele momento em que o povo não tinha um microfone na mão. Então, muito obrigada por ser esse instrumento, viu? De comunicação, de anunciar a palavra de Deus, mas também denunciar as injustiças, porque o povo lá fora também sofre e às vezes precisa de alguém para levantar a bandeira junto com eles.
3: Eu ia falar isso, né? Eu acho que no momento em que nós vivemos assim tanta fake news, né? Tanto ódio se espalhando, tanta coisa assim, vocês passam de uma maneira linda, maravilhosa, a mensagem de Deus através do evangelho e fazem com que as pessoas descubram a verdade, saibam que nós somos pessoas que gostamos da verdade e amamos isso. E a música também tem que se prestar a isso, né, Evandro?
0: É verdade. O anúncio do evangelho, né, ele tem suas várias vertentes, né? E no caso nós, como rádio, como comunicadores, nós também utilizamos da música como base para a evangelização, para corações que muitas vezes estão ali sedentos da palavra de Deus.
2: Sem dúvida.
0: E como a Ana falou, essa sede da palavra de Deus chega de uma maneira simples, de uma maneira catequética no coração das pessoas.
3: Isso.
0: E essas pessoas sentem através da música e sentem a simplicidade das letras, sentem o carinho e o amor que é passado às músicas de acordo com aquilo que se fala, de acordo com aquilo que se realiza, sabe? E isso é importante.
2: Uhum.
0: E vocês trazem essa veracidade da música real, vamos dizer assim, uma música que fala das mazelas do povo, mas também fala das coisas do céu, das coisas de Deus. E essas coisas de Deus são transmitidas através das
2: melodias. Caminhar junto, né? Precisa caminhar junto.
3: Caminhar juntos. E como o próprio Jesus Cristo, quando esteve aqui na terra, os evangelhos, evangelistas todos, eles falavam o quê? Do amor nosso, do amor de Cristo, do Filho para com o Pai. Né? Mas também, além desse amor, ele denunciava as injustiças, ele não aceitava aquelas coisas erradas que os fariseus na época faziam, né? E nós temos que seguir os passos de Jesus.
4: Inclusive fez eu lembrar uma frase do Padre Zezinho, que ele diz que há muitos jovens vazios porque há poucos adultos transbordando amor.
0: É verdade.
3: É bem assim.
4: Acho que a gente precisa.
2: Traz pra gente a responsabilidade.
4: É uma responsabilidade.
0: Puxa a orelha, né?
2: É bem isso,
0: Gente, mas muito obrigado mais uma vez pela presença de vocês. Olha, hoje, neste programa especial, nós celebramos 75 anos, né? 75 anos da Rádio Aparecida, 75 anos de evangelização. E os nossos convidados de hoje, para você que está acompanhando a nossa programação, é o grupo Ir ao Povo, como você já sabe, né? A gente já fez aquela explanação aqui e faz parte da nossa programação musical, onde possuímos mais de 4 mil músicas cadastradas. registradas, entre elas, as músicas de vocês. Uhum. Você não pode faltar. Claro, é. Música boa tem que estar no meio de música boa, né? Então, vamos lá. Olha, a nossa produção, na pessoa do nosso querido Marcos Thiago, ele gosta sempre de provocar, né?
1: E aí,
0: ele
1: vai,
0: assim, ó. Vamos lá, né? A nossa produção separou 10 músicas das mais tocadas do grupo Ir ao Povo aqui na Rádio Aparecida, aquelas que estão na nossa playlist, né? E vamos lá. Olha, a missão de vocês hoje. Olha só,
2: é. É um desafio.
0: A missão pra vocês hoje, um desafio. Ai, vamos lá.
1: Será esse
0: a missão
1: desafio
0: de vocês hoje é adivinhar quais são essas 10 músicas. Ou pelo menos, né, algumas delas.
2: Não tem nem uma colinha, nem dica, nada.
0: Não, colinha. Mas, ó, eu já vou dizer pra vocês. A gente colocou como parâmetro aqui umas 10 músicas.
1: Sim.
0: Mas a gente sabe que vocês têm muito mais do que isso. E o intuito, na verdade, é trazer aquilo que tá no coração de vocês. Para que Deus possa realizar no coração dos outros aquilo que Ele quer. Né? A gente colocou isso como parâmetro, mas o grande objetivo mesmo é deixar Deus falar no coração de vocês, como Deus fala sempre. Na gravação de vocês, lá no estúdio, quando vocês estão rezando para poder fazer uma apresentação, fazer um show, fazer uma entrevista. Eu tenho certeza que Deus coloca aí no coração de vocês alguma coisa, alguma música, e falar assim, essa música vai tocar no coração de alguém. Pode ter certeza que Deus está falando através de vocês.
3: Eu acredito que uma música deve estar tocando
2: no meio dessas 10.
3: Posso dizer?
4: Vai, fala uma.
3: Eu acredito que é uma música do Padre Zezinho.
0: Começamos bem.
3: Chequina, será que toca, hein? Chequina, tá aí na lista? Chequina e Emanuel?
0: Será que vocês acertaram? Começamos bem! Aí, Marcão, começamos bem. Maravilha. Então vamos lá.
2: Então bora.
0: Um pouquinho?
3: Vamos.

0: Cida, que maravilha! Olha, eu vou falar pra vocês, é muito bom a gente apresentar um especial com quem sabe cantar, viu? É muito bom.
1: Estamos aprendendo, né? Aí.
2: Como é que a gente vê num programa como o seu sem saber cantar, meu amigo?
0: Gente do céu.
3: Maravilhoso. Ainda mais de aniversário.
0: Né? Olha, vocês falaram, vocês cantaram essa música bonita aí do Padre Zezinho, Shekinah Emanuel, né? Uhum. E um dos trechos da música fala que Deus se revelou. Conta pra gente como que foi a revelação para a criação do grupo Iron Povo.
4: Olha, foi de uma maneira inusitada. Sim. Eu diria pra você. Eu acho que a primeira coisa é que nós sempre trabalhamos com comunidade. Sempre fomos catequistas, sempre mexemos com um grupo de jovens, sempre participávamos ativamente. A Dona Maria, né? A finada Dona Maria botava a gente na igreja direto, assim, pra gente ir. Mesmo a gente cantando. Mesmo a gente cantando as modas sertanejas, sempre a gente ia pras missas. E aí, dessa maneira, a gente conheceu o Padre Zezinho, sem conhecê-lo, porque a gente ouvia sempre as músicas sábias dele.
1: Sim. Refletindo
4: bastante. Mas nunca imaginávamos que um dia fôssemos estar ao lado dele. Nunca. Então, dessa maneira, cantando música sertaneja, a gente tinha o sonho de gravar uma música do Padre Zezinho.
1: Regravar
4: isso. Uhum. A gente queria gravar um certo Galileu. Era o nosso sonho, porque pra gente fazer nos shows, né, da maneira que a gente gostava.
1: Assim. Sim.
4: E aí um dia, nós, depois de gravarmos vários discos ainda dessa época, nós ficamos sem gravadora e a convite de um divulgador, o Teixeira, um amigo nosso, fomos conhecer as Paulinas, a gravadora Paulinas. Sim, uhum. Aí pedimos cartas lá dos bispos para a gente ser apresentado e o pessoal saber do nosso trabalho, etc. E num dia, quando a gente já sabia que nós íamos gravar um disco de música sertaneja, apareceu lá o Padre Zezinho. Rapaz, você não faz ideia como é que foi esse encontro com a gente, cara.
1: Trememos na base.
4: Os caipiras desse aqui, cantando moda sertaneja, de repente,
1: querendo
4: o Padre Zezinho apareceu.
1: Que ousadia.
4: Nós queríamos muito regravar uma música sua. Ele é? Mas eu não sou compositor de moda sertaneja. Ele imaginava assim, Pena Branca, Chavantinha, aquelas coisas, né?
1: Uhum.
4: Aí eu falei, não, padre, nós queríamos muito gravar. Aí ele falou, qual música? Eu falei, um certo Galileu. Ele falou, mas um certo Galileu na voz de vocês não deve ficar legal, não? Foi lá, pegou um violão e toma, me convença. Aí, rapaz, a gente tremia que nem vara verde.
0: Olha o desafio, né?
4: Olha o desafio. Mas aí ele permitiu que nós regravássemos essa música.
1: E de uma condição.
4: Condição, claro. Sempre tinha que ter.
1: Vou produzir essa música.
4: Dessa maneira, eu acho que Deus foi dizendo pra gente, viu? Respondendo a sua pergunta.
1: Uhum.
4: Que foi de uma maneira assim. Eu acho que ele disse assim, olha, eu acho que eu tenho algo para vocês. Então eu vou colocar no caminho de vocês o Padre Zezinho e através deles vocês vão sentir a diferença entre apenas cantar e cantar com um objetivo muito mais sublime, que cantar é chegar no coração, né? Exatamente. Chegar no coração das pessoas assim.
1: Que maravilha.
3: 25 anos de caminhada com o Padre Zezinho, graças a Deus. 25 anos, até hoje estamos, né, ainda ligados a ele também, graças a Deus. Uhum. Tudo que vamos fazer, ele fica sabendo, para onde vamos, o que vamos fazer. E ele fica sempre, à medida do possível, ligado e sintonizado, acompanhando também, né, ouvindo o que a gente vai falar, para não falarmos besteira. Mas.
2: Por quê?
3: Católico que não pensa, acaba.

0: E você falando, porque quando você está ali, você também empresta a sua voz em nome da igreja, você anuncia algo que não é teu.
1: Sim.
0: Né? Vem de Deus, primeiramente. Nós temos a escala que a gente segue, ajudando na nossa paróquia, na nossa comunidade. E isso é importante.
2: Quando nós estamos fazendo show.
0: Quando nós estamos fazendo show. Então, assim, ah, mas vocês estão na televisão, vocês gravam CD, vocês estão na rádio. Mas isso não nos faz melhor do que ninguém.
2: Que
0: em algum lugar nós vamos chegar.
1: Né? É isso aí, gente. Que bom. Deus abençoe vocês. Amém. Estamos juntos nessa missão há 75 anos evangelizando o Brasil e o mundo. E hoje com o grupo Ir ao Povo aqui no nosso especial. Ó, nós temos um programa aqui na rádio chamado Nossa Missão. É um programa, né, que vai ao ar todos os domingos com o Padre Vanderlei, que é diretor da Rádio Aparecida e da Rede Aparecida de Comunicação, Rede Aparecida de Rádio, né? Ele é apresentado e fala sobre a missão e o trabalho dos redentoristas. Então, eu acho que já seja pescaram aí, né?
0: Sim, captei. Captei, acho que captei essa mensagem.
1: Maravilha, vamos lá.
0: Não então. É do Padre Zezinho, essa
2: não é do Padre Zezinho.
1: Isso aí o Marco Thiago puxou lá. Ele sabia que não era.
0: Essa é do Zé Vicente, hein? Então, eu acho que é aquela
1: dá
0: que
1: pra sair um trechinho dela?
0: Vamos pra missão, não é?

0: legal essa música.
1: Que legal essa música está aí na lista,
2: é,
1: viu?
2: Mesmo,
1: muito boa.
2: Aqui na nossa lista.
1: É importante essa música do Zé Vicente, um grande querido e amigo nosso. E essa música acho que traduz muito bem essa missão, né? Pé no chão, que o povo vai à luta. E dos missionários redentoristas também, que é magnífica a missão que eles realizam pelo mundo todo, né?
3: Quando a gente canta, a gente não fala só dos nossos.

0: espaços, a gente fala também dos de vocês, né?
1: Isso,
0: tanto trabalho que vocês
1: verdade.
0: Têm no dia a dia.
1: É verdade, o nosso dia a dia é recheado de trabalho, né? Mas que bom vocês estarem aqui conosco. Olha, para você que está na companhia da nossa programação, são 75 anos e esse especial, ele reforça esta missão da Rádio Aparecida. Olha, estamos aí com o top 10 do grupo Ir ao Povo. Daqui a pouco a gente está de volta, viu? Fica aí na nossa programação que já já voltamos com mais grupo Ir ao Povo, 75 anos de Rádio Aparecida.
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3: Estamos de volta, celebrando 75 anos da Rádio Aparecida, este momento especial aqui na nossa programação, fé, devoção, espiritualidade, vida plena e santidade, é o amor de Deus que toca em nosso coração e nos ajuda a viver a alegria da missão. 75 anos de missão, 75 anos de evangelização. Grupo Ir ao Povo, que bom ter
4: Aê!
3: Vocês
4: com crianças. Olha, de volta.
5: Você fala bonitinho, rapaz.
3: É verdade.
5: Deus abençoe, viu?
3: Ave Maria. Olha, são 4 horas de programa todo dia. Com a Mãe Aparecida começa às 8 da noite, vai até às 5 da manhã. Com o nosso programa recheado, com um conteúdo bem preparado pela nossa produção. E claro, com as músicas, né? Música boa, com uma música do grupo Ir ao Povo. Vamos lá, eu quero ouvir música de vocês agora. Alguma sugestão? Vamos
4: lá. Eu tenho uma sugestão pra dar. Que nós gravamos no ano passado, nos 25 anos de Ir ao Povo, fizemos um clipe com o Padre Zezinho. De uma canção que ele compôs pra gente, que a gente gravou e nós regravamos fazendo também, inclusive, esse clipe, que ficou lindo, maravilhoso, que se chama Feliz o Lar. Ele tá na lista.
3: Feliz
4: o Lar.
3: Com certeza.
4: Tá?
3: Sintonia do nosso produtor com o grupo Ir ao Povo. Tá vendo? Uma das mais tocadas da nossa rádio.
4: Olha,
3: também.
4: Maravilha. E também como temos, né? A comemoração da semana da família,
3: Sim.
4: do ano familiar. Então, essa canção tem tudo a ver, né?
3: Vamos lá, então.
4: Então, vamos lá.

0: meu povo! Cantar a família, mostrar o valor da família, isso é muito importante para a nossa vivência, porque é a família que vai dar a continuidade para o projeto de Deus, né?
1: Sem dúvida. E o Padre Zezinho enfatiza muito isso, né? Ele é um grande defensor da causa da família. E tanto essa quanto tantas outras canções que ele escreveu também voltados para a família, né? Inclusive a música célebre desse tema é Oração pela Família, né? Que ele escreveu depois de um sínodo que o Papa João Paulo II fez para as famílias, né? Então, nasceu essa canção, Oração pela Família, depois desse encontro, né, da Semana Familiar lá em Roma, com o Papa São João Paulo II hoje. Então, que se tornou um hino, não canta-se só na Igreja Católica, sim, né? Mas igrejas de outras denominações também adotaram esta canção, porque ela traz realmente, né, toda essa sequência e essa temática da família, a importância e o cuidado que se deve ter, né? Para que a sociedade continue sadia. Precisa se ter a família ali também centrada.
0: Que bom, e vocês são família, né?
1: Somos, pois é.
0: Família, né?
1: Olha aí.
0: Nada melhor do que a família cantar para família.
1: Exatamente.
0: Tem todo efeito, né?
2: É, só para todo mundo lembrar aí, ó, eu sou o Beto, sou irmão do Betinho, sou pai do Tiago, que é casado com a Ana Clara.
0: Pronto. Família.
2: Família mesmo.
0: Família, é família de verdade mesmo.
3: A esposa vai junto.
0: A esposa vai junto também.
3: E você sabe que isso, inclusive, diminui a saudade, né? Quando a gente viaja para fazer shows, ou então para fazer alguma missão, alguma coisa assim, é muito importante que a gente tenha junto a família, porque a gente não fica assim tão triste, né? Tão só,
0: né?
3: E aí nós viajamos juntos.
1: E facilita até o trabalho, né? Pra gente falar com mais propriedade também.
0: É isso mesmo. Verdade. Cadê a sua família? Tá aqui, ó. Tá vendo? Ah, você tá cantando sobre a família? Tô, mas cadê a sua família? Tá aqui, ó. Pronto, não tem nem o que falar, né?
3: Mas a gente diz assim, ó, família tem que ser igual aquele arroz grudento, né? Tudo juntinho.
0: Aquele arroz, unidos venceremos, né? Aquele arroz que a gente faz com pressa, né?
3: É, Nicolento, meu.
0: Maravilha, gente. Vamos lá, então. Vamos continuar a nossa saga.
3: Bora.
0: Né? A nossa saga musical aqui com o grupo Ir ao Povo. Então, vamos lá. Mais uma. Vamos lá, mais uma aí.
3: Qual seria?
1: Uma?
0: Vamos lá.
1: Deixa eu pensar.
0: Puxa pela memória aí. Vamos lá.
1: Ai, eu pensei numa, não sei, de animação.

0: que a gente fez, que a gente gravou do padre.
1: De animação?
0: É.
2: Todo mundo.
0: É. Será?
1: Será que é?
0: Todo mundo bata palmas? Vale a minha Nossa Senhora também. E agora?
1: Eu tinha pensado em graça sorrateira.
0: Ixi, e agora?
3: Eu pensei no coração nos pais.
4: Eita,
3: estupidez.
1: Então, sabe aquela.
0: Povo, fala aí pra nós, dá a sopradinha.
5: Sopra aí pra nós, gente.
0: Uma dessas tá aí nessa linha?
4: Tá sim. Vamos lá então. Ó, como nós estamos numa rádio, de Nossa Senhora. Estamos numa rádio de Nossa Senhora. Aí, ó. Olha o Thiago.

0: nome, Nossa Senhora!
1: Ei,
0: que maravilha, gente!
1: Que música,
0: olha,
1: linda, né,
0: música linda, música bonita, falando da intercessão de Nossa Senhora, falando desse amor, desse carinho. E nós que somos católicos, nós que acreditamos na intercessão de Maria, é importante a gente cantar isso também, né, gente?
2: Com certeza.
0: É importante a gente falar desse
2: amor. Ela dá a entender os milagres, né, que ele ajuda a pedir para Deus, e de uma maneira assim tão gostosa, tão boa, rapaz, que a gente até fica feliz de saber que a gente tem uma mãezinha assim, né?
0: É,
2: eu vou contar uma coisa para vocês, o seguinte, ó, quando a gente era pequenininho,
3: opa,
2: nós somos até hoje.
4: Criança.
2: Pronto,
4: é
2: a gente tinha o quê? Uns 14 anos, 12, 14 anos, o primeiro disco nosso, um compacto duplo, nós íamos aqui deixar aos pés da imagem de Nossa Senhora Aparecida.
0: Olha que bênção.
2: E pedimos a proteção dela para abrir os nossos caminhos. E olha, nós não sabíamos que a gente ia chegar até hoje, onde que nós estamos aqui.
3: Verdade.
2: Né? Cantando assim, ajudando a evangelizar através das canções do Padre Zezinho. Pra gente é uma honra muito grande, viu?
0: Maravilha.
2: Olha, eu vou dizer uma coisa pra você, rapaz. Olha, como diz uma música do Padre Zezinho, olha, se eu tivesse a mesma fé que motivou o pai Abraão, imagine, gente, a nossa fé é bem pequenininha.
0: Sim.
2: Bem pequenininha. Talvez menos do que um grão de mostarda.
0: Não chega nem um grão de mostarda, né? Porque se tivesse do tamanho do grão de mostarda, a gente conseguiria transportar a montanha.
3: A
0: gente tá conseguindo mover a montanha ainda.
4: Exatamente.
2: E às vezes a gente chega nos shows por aí e vê a fé tamanha daquele povo, aqueles devotos que vão, sabe, fazer aquelas
4: penitências, né? As promessas.
2: Olha que fé tamanha que esse povo tem. Né? Eu fico abismado de ver, além da multidão, ver o tanto que esse povo se põe a caminho, né?
0: É verdade.
2: Isso para mim vai me deixando, vai me impelindo a fazer, poxa, o que eu tô fazendo também, porque eu não tô a caminho do jeito que esse povo caminha assim e faz essas distâncias grandes, sabe? Eu acho tão bonito isso, cara. Quando a gente vai, quando a gente vê esses romeiros vindo pra cá, quando a gente vê todo esse povo assim, fazendo súplicas, passando na frente da imagem de Nossa Senhora, ai, rapaz, coisa bonita.
0: Mas olha, vocês podem ter certeza que percorrem um caminho que fala lá em Isaías capítulo 49, destinei-te a seres luz das nações, para que a minha salvação chegue até os confins da terra.
2: Amém.
0: Através da música de vocês, a salvação de Deus chega aos confins da terra. Nós temos pelas nossas mídias sociais, pela nossa plataforma, nós chegamos no mundo inteiro onde tem um ponto de internet. Aonde tiver um ponto de internet, a Rádio Aparecida chega. E a música de vocês chega lá também, no coração de tantas pessoas. A gente não sabe, a gente não consegue dimensionar aonde nós vamos, mas Deus sabe aonde precisa ir. Nós não sabemos onde vamos, mas Deus sabe aonde precisa ir.
2: Que bonito.
0: E aonde vocês estão indo, pode ter certeza, até mesmo com esse especial, pode ter certeza que alguém lá no fundo, em algum lugar que a gente nem imagina, tá ouvindo vocês, tá ouvindo o testemunho, tá ouvindo aquilo que vocês tocam e tocam no coração. E quem sabe, quem somos nós para imaginar isso, mas quem sabe quantas pessoas neste momento estão retomando o caminho da vida, desistindo de desistir da vida. Quantas pessoas que estão desistindo da vida e de repente escutam uma música boa, escutam um testemunho, escuta falar de família, puxa vida, é isso que eu precisava. Deus alcançou essa pessoa, a gente não sabe. Talvez a gente vai saber quando chegar no céu, né? Eu costumo dizer que eu costumo dizer assim, eu sou pecador, muito pecador, graças a Deus, né?
2: Pequeno
0: aí
2: mesmo.
0: Quando chegar lá no céu, pode até ser que quando eu chegar no céu, Deus vai falar assim, olha, eu falo, Senhor, eu falei muito da sua palavra, falei muito, anunciei o evangelho, mas aí Deus vai falar assim, puxa vida, mas você fez isso, fez aquilo outro, tá difícil conseguir a sua redenção, a sua remissão, viu, meu filho? Aí, lá no fundo, lá no céu, alguém pode dizer, Jesus, ele falou do Senhor para mim. É por causa dele que eu tô aqui. Aí Nossa Senhora vai chegar e vai falar assim, tá vendo lá? Tá vendo, meu filho? Então vem cá, deixa ele entrar, porque ele fez alguma coisa que você pediu. E assim a música de vocês também. Chega
2: e aí nós somos salvos, né?
0: Aí nós somos salvos, né? Né? Então acho que é importante é isso, né? Mas que maravilha. Que Deus abençoe vocês. Que alegria ter vocês aqui. Vamos lá, gente. Vamos lá, vamos de música, então.
4: Depois de fazer a gente chorar, aí você fala isso agora, né?
0: Vamos lá, vamos.

0: Eu tenho uma.
1: Poxa.
0: Aliás, eu tenho uma sugestão, pode ser que não seja.
2: Vamos lá então.
0: Olha, eu acredito muito, até mediante o que você falou, coisa bem parecida aconteceu conosco de fato, né? Graça Sorrateira, não sei se tá aí
2: Deixa eu
0: contigo.
2: ver aqui. Essa nós não temos na nossa lista, mas é inspiração de Deus. O que é inspiração de Deus? Vale a pena ouvir.
0: Opa,
3: é que vamos?
1: Muito
3: vamos
1: lá. Bonito,
3: vamos lá. Essa música tem uma história muito bonita. A gente tava fazendo show numa cidade, íamos fazer, mas estávamos à tarde passando som no palco. E a gente passou o som com essa música que vamos cantar. E uma senhora tava passando com um carro. Quando ela ouviu a música, ela parou o carro assim na frente do palco. A gente viu o carro parado, mas não entendemos. Continuamos passar o som. Terminou a música, essa moça foi embora. Depois, à noite, teve a missa, estávamos lá participando da Santa Missa, fizemos o show. Quando terminou o show, que a gente normalmente atende as pessoas que vão nos abraçar e tirar foto, essa mulher veio cumprimentar a gente. E aí ela falou assim: olha, eu estava há mais de 25 anos longe da igreja. Hoje à tarde, eu ouvi essa canção de vocês. E a partir de hoje, eu decreto que eu volto para Deus e nunca mais eu saio. E ela, desde então, ela falou que ela tinha uma vida muito ativa na comunidade, de catequista, de ministro de Eucaristia. E ela saiu pelas tristezas e mazelas da vida, né? E decepções. Ela saiu da igreja. Estava há 25 anos afastada. E aí, depois daquele dia, ouvindo essa canção, ela disse que ia voltar para a igreja a partir daquele momento. Estava marcando a volta da filha pródiga. Achei tão lindo. E essa música é muito especial para nós por causa desse
2: Louvado
3: momento.
2: seja Deus.
3: Vamos
2: Vamos lá,
3: lá.
2: então.

0: Amém. Vamos lá. Pois é,
1: bonita,
0: gente.
1: Não é verdade?
0: Linda, linda demais essa música, né? É uma música que retrata a nossa realidade do dia a dia, né? Não dá pra seguir a Deus, não dá pra servir a Deus e ao mundo ao mesmo tempo. Tem que escolher, né? O caminho é feito de escolhas. E a gente sempre vai ter uma escolha. Deus sempre vai nos

0: tomar uma escolha.
1: Isso.
0: E essa escolha precisa ser feita. E a gente precisa ter essa realidade, né? Nós, às vezes a gente tenta mascarar, né, as coisas. Ah, tudo bem, tudo certo, né? Vai ali. Ah, mas eu vou fazer. Não, tudo bem, pode ir por ali que dá tudo certo também. Todos os caminhos levam a Deus. Não.
1: E ele diz, né? Ser de santos.
0: Sim.
1: Aí não tem como você ser, tentar ser.
0: Sim.
1: E fingir que está sendo. Ou você realmente é e procura o caminho certo.
0: É verdade. Escolhe, pois, a
2: escolhe,
0: vida, né?
2: Cheira, não adianta.
0: Não precisa pedir, não.
2: É. Ele vem aqui, ó.
0: É verdade. É verdade. Ele segura e ele dá a oportunidade, né, de continuar caminhando. E vocês, né, com essas músicas maravilhosas.
2: Ele vem aqui, ó.
0: É verdade. É verdade. Ele segura e ele dá a oportunidade, né, de continuar caminhando. E vocês, né, com essas músicas maravilhosas.
2: Ele vem aqui, ó.
0: É verdade. É verdade. Ele segura e ele dá a oportunidade, né, de continuar caminhando. E vocês, né, com essas músicas maravilhosas.
2: Ele vem aqui, ó.
0: É verdade. É verdade. Ele segura e ele dá a oportunidade, né, de continuar caminhando. E vocês, né, com essas músicas maravilhosas.
3: Ó, Zezinho fez uma música, né?
4: É.
3: Vê, Ir ao Povo.
4: Tá no primeiro CD do Ir ao Povo.
3: Exatamente.
4: Dois anteriores. Ir ao Povo, será que tá na lista?
3: Eu acho.
0: Ah,
3: eu acho, não. Que está.
0: Olha, eu vou te. O Thiago, fala seis números aí pra gente jogar.
4: Eita!
0: Fala seis números aí. Tá vendo? Acertou mais uma vez.
3: Uhul.
0: Maravilha, gente. Então, vamos ao povo com o grupo Ir ao Povo.
4: Vambora!

0: Muito bem. Nossa, que lindo, que lindo. Que
1: muito
0: lindo.
1: Bem. Olha, vamos fazer o seguinte, vamos fazer um rápido intervalo daqui a pouquinho. A gente volta daqui a pouquinho com mais especial 75 anos da Rádio Aparecida.
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3: Volta na programação da Rádio Aparecida e Rede Aparecida de Rádio. Bem-vindo, bem-vinda ao especial de 75 anos da Rádio Aparecida. E hoje, com muita alegria, acolhendo o grupo Ir ao Povo. Que maravilha! Tê-los aqui nesse especial. Tá sendo muito bom, tá sendo muito edificante, com toda certeza. Nossos corações estão cheios de alegria por receberem vocês aqui e, claro, por nos ajudarem nessa missão evangelizadora através do rádio, viu? Muito bem, vamos lá para mais uma música.
4: Bora.
3: Então?
4: Vamos lá, então. O Thiago tinha pegado, enquanto tava aqui nos bastidores, tomando água.
3: O Thiago é o palpiteiro, né?
4: E ele palpitou outra música agora.
5: Olha, eu só não ganho na Mega, né?
3: Pois é.
4: Só no certo número da Mega. Fala aí, qual é a música?
5: É porque assim, uma vez na Basílica eu vi tocando.
4: Dentro da Basílica, é mesmo.
5: Música que nós gravamos pros 300 anos de Aparecida. E nós gravamos lá Senhoras de Encantos Mil.
3: Do padre
5: Reinaldo José.
4: E tá na lista dos reis.
3: Na lista dos reis.
5: Vai ter prêmio.
3: Vai ter prêmio.
4: Bora. Pode pedir.

0: maravilha. Tá aí, ó, que Nossa Senhora Aparecida sempre conduza o caminho de vocês rumo ao coração de Jesus, viu?
1: Amém. Nossa, meu amigo,
0: vamos
1: nossa.
0: Vamos lá, então, pra mais uma?
2: Vamos
0: lá, então.
2: Ó, a gente agora também aqui, graças a Deus, trabalha muito, né, na rede Aparecida de Comunicação como um todo. Estivemos semana passada no Portal A12, gravando uma entrevista linda que tá, inclusive, no Portal A12. A gente já aproveita e pede para quem está nos ouvindo acessar portal12.com, que todo mundo conhece, e procurar lá a entrevista com o Ir ao Povo. Tá bem bacana, ficou bem bonita a matéria. E também trabalhamos no Congresso Bíblico, Congresso Mariológico, e no Congresso Bíblico, que sempre temos Dom Orlando conosco, que tem a frase célebre: Bíblia na mão, no coração e pés na missão. E tem uma canção do Padre Zezinho que fala muito das duas coisas: dos pés que se põem a caminho na missão, mas também da espiritualidade. Que a gente gravou no CD Em Cada Coração. Eu gosto muito dessa música. Talvez a gente possa ver se tá aí na lista. Será?
0: Vamos lá.
2: Será que eu acerto? Uma Bíblia e uma cruz.
0: Uma Bíblia e uma cruz.
2: Uma Bíblia e uma cruz?
0: Está na lista!
3: Não. Peraí. Ela viu aí, ó. Ela tá de olho aí.
0: Ela tá de olho na minha lista
2: não.
0: Aqui.
2: Eu
1: enxergo, gente.
2: Eu enxergo de longe. Eu esqueci o óculos.
1: Você tá entendendo?
2: E eu esqueci o óculos.
0: Então tá redimida.

0: Anderson.
1: Pois é, não tem como.
2: Relembrando.
1: Não tem como ter a Bíblia na mão se não tiver também a cruz no coração, né?
3: Não é? É preciso, tem que caminhar junto.
1: Tem que caminhar junto. Não adianta. Tem gente que só quer a Bíblia, né?
3: Exatamente.
1: Mas não quer a cruz. Não quer a cruz. Não, a cruz não. Cruz não. Eu vou na Bíblia.
3: Quando,
1: né?
3: Chega a cruz, é quando difícil chega a cruz, pra abraçar.
1: É,
3: né,
1: irmão? Verdade. As pessoas...
2: É que você vê quem é, se o cara é perfeito ou não.
1: É, pois é.
4: O engraçado, olha, eu gostei muito de uma frase que o padre Júlio Lancelotti falou pra gente esses dias. Ele dizia o seguinte, olha, não queira ganhar, porque a gente não vai ganhar. Se a gente estiver ganhando, é porque a gente está fazendo errado.
1: Sim.
4: A gente vai perder, porque em nome de Jesus, ele também perdeu, né?
1: Sim.
4: Mas de uma maneira tão nobre, que é pra gente seguir o exemplo disso, né?
1: Sim, é a loucura da cruz, né?
4: É
1: a loucura da cruz, né? Todos achavam que ele tinha perdido, todos achavam que ele tinha sido derrotado, né?
4: Exatamente.
1: E na verdade foi a vitória, a nossa vitória.
4: Exatamente.
1: Maravilha. Que bom, gente. Vamos lá então.
2: Vamos lá.
1: Mais uma música, vamos ver se vocês vão acertar.
2: Eu não sei, posso gerar
1: mais uma? Olha,
3: fala,
1: você
3: aí,
1: tem
3: fala isso.
1: Olha,
3: fala aí, fala.
1: Vamos lá.
2: Ó, porque é o seguinte, 50 anos que fez essa canção o ano passado. Música do Padre Zezinho. É bom, mas tô fazendo, né? Um certo Galileu, será que tá? Acho que não, né?
1: Olha, essa.
2: Mas vamos cantar ela.
1: Essa não tá na lista, não, mas.
3: Não,
1: mas não tá. Pelo amor de Deus. Pelo amor de Deus. Vamos cantar essa música. Essa música é. O Céu Galileu é um ícone pra gente.
3: É verdade.
1: Vamos lá.
3: Então vamos lá.

0: de arrepiar, viu? Lindo demais essa
1: realmente
0: música.
1: Realmente essa música é
0: maravilhosa.
1: Fenômeno, né? No Brasil, no mundo todo, na verdade.
0: É verdade. Olha que bênção de Deus, viu? Mas ó, só pra vocês, né? Só pra gente vivenciar esse momento, Jesus morreu na cruz. Mas Jesus morreu na cruz porque Deus mandou Jesus.
2: Ai, eu ia falar isso.
0: Aí, cara.
2: Que top! Bora lá!

0: Maravilha! Ah, que bênção de Deus! Muito bem!
1: Aí eu também
0: estamos
1: pensei,
0: no especial 75 anos da Rádio Aparecida. Gente, ó, vocês estão bons demais, viu? Olha, deixa eu falar aqui pra vocês. Das 10 que a gente colocou aqui, faltaram duas, mas vamos lá. Vocês acertaram. Ó, vamos lá, vocês acertaram.
2: Vamos lá.
0: Vamos pra missão.
2: Ah, certo? E acertamos.
0: Feliz.
2: Feliz o lar.
0: Também ir ao povo. Acertaram.
1: Três.
0: Uma Bíblia e uma cruz. Deus mandou Jesus, né? Que a gente ouviu agora há pouco.
2: Cinco.
0: Senhora de Encantos Mil.
2: Seis. Olha só.
0: Vale-me Nossa Senhora.
2: Vale-me Nossa Senhora.
0: Vocês acertaram quase tudo.
1: De 10.
2: Qual as duas que ficaram?
0: Ó, faltou aqui, ó. Festa da Padroeira.
2: Olha, gente, 75 anos.
0: Quando tu me enviais.
1: Vamos lá. É tudo ao vivo, minha gente. Tô pegando o tom agora, hein?

0: maravilha, gente, olha, eu tô até com uma dor assim no coração de ter que me despedir de vocês.
1: Mas
0: infelizmente o nosso tempo já está estourado, né?
1: Que dó.
0: Mas ó, bom, foi um momento sublime. Esse do especial de 75 anos ter vocês aqui conosco, viu?
1: Legal. A honra foi nossa.
2: Muito obrigado.
0: Que Deus abençoe a missão de vocês, que nunca falte o amor, que nunca falte a esperança e a fé que vocês transmitem através do sorriso, da música, da voz. Deus os abençoe com alegria. Eu, em nome da Rádio Aparecida, agradeço demais a presença de vocês aqui. Para mim, de verdade, foi um momento sublime.

0: portas sempre abertas. Padre Vanderlei, muito obrigada pelo seu carinho, pela sua amizade, por nos permitir estar aqui. Marcos, muito obrigada, querido. Já é nosso amigo, a gente pode dizer isso de boca cheia, por nos permitir vivenciar esse momento e essa festa tão bonita que vocês estão vivendo.
1: Leandro também.
0: Leandro, obrigada por estar ali na técnica, nos ajudando também. Que Deus abençoe a vida, a missão de vocês e que Nossa Senhora os proteja com o manto sagrado para que os sustente e continue os mantendo firme nessa missão de evangelizar, porque a esperança não decepciona.
2: Amém.
1: Amém.
0: É isso aí.
3: Muito bem. Então,
0: obrigada.
3: Para terminar, redes sociais do grupo.
0: Vamos lá, nós temos nosso YouTube, a nossa rede social oficial, Ir ao Povo Oficial, nosso canal no YouTube, Instagram, arroba Ir ao Povo, TikTok também, arroba Ir ao Povo, Facebook, Grupo Ir ao Povo, tá muito fácil de achar. E contato também telefônico, WhatsApp, para nos levar aí para sua paróquia, para sua festa de cidade, 11 97337-4399.
3: Repetindo?
0: 11 97337-4399.
3: Muito bem.
0: Tá bom?
3: Maravilha.
1: Obrigado,
3: Clara.
0: Obrigada.
3: Tiago, Beto e Betinho. Obrigado, meus queridos.
1: Obrigado.
3: Deus
1: obrigado.
3: Abençoe
1: obrigado.
3: Vocês. Deus abençoe o grupo Ir ao Povo.
0: E viva a rádio!
4: Viva!

0: você que ficou conosco no especial de 75 anos da Rádio Aparecida, o nosso muito obrigado. Com a produção de Marcos Thiago, trabalhos técnicos de Leandro Rodrigo e também Marcos Prado, com a coordenação da Paula Castro e a direção geral do padre Vanderlei Souza, missionário redentorista. Eu, Evandro Brum, agradeço imensamente a sua presença, a sua participação e a sua companhia. Fiquem com Deus e com as bênçãos da Mãe Aparecida.
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1: Olá, meu querido irmão, querida irmã. Hoje, 8 de setembro de 2026, celebramos 75 anos da Rádio Aparecida, a Rádio de Nossa Senhora. Também celebramos aniversário da Rede Aparecida de Comunicação, a TV e o portal. Unamos nossas vozes e corações.

0: em oração, agradecendo a Deus por essa história construída com fé, esperança e dedicação. Há 75 anos, a Rádio Aparecida entra diariamente no seu lar, levando a palavra de Deus, a devoção à Nossa Senhora Aparecida, sempre presente pela veiculação da correta informação, boa música e renovada esperança, a milhares de lares pelo Brasil e além fronteiras. Ao longo destes 75 anos, muitas vozes foram ouvidas pelos microfones, muitas histórias foram contadas, muitas canções tocaram os corações e, acima de tudo, muitas pessoas encontraram na rádio uma companhia para viver e fortalecer a sua fé. Hoje, em oração, agradecemos por estes 75 anos da rádio, por todos os que aqui viveram e vivem a esperança renovada da devoção mariana. Profissionais, missionários redentoristas, comunicadores, colaboradores, voluntários, família dos devotos e, de modo especial, você ouvinte que faz parte dessa caminhada evangelizadora, que sob o olhar materno da Mãe Aparecida, na meditação do Santo Terço diariamente, confiamos a ela nossos agradecimentos pelo caminho andado, pela história que no presente fazemos e pelas esperanças dos tempos futuros. Sejamos sempre atentos aos sinais dos tempos e, na fidelidade ao Santíssimo Redentor, nosso Senhor Jesus Cristo, continuemos sendo instrumentos de evangelização, união e esperança. Meu querido irmão, minha querida irmã, neste momento acolho agradecidos nossos colaboradores, a você que participa conosco, os nossos representantes dos departamentos de jornalismo, produção, equipe técnica, marketing, locutores, comercial, secretaria e coordenação. E juntos com você vamos recorrer à Santíssima Mãe Aparecida. À vossa proteção recorremos, Santa Mãe de Deus. Não desprezeis nossas súplicas em nossas necessidades, mas livrai-nos sempre de todos os perigos, ó Virgem gloriosa e bendita. Rogai por nós, Santa Mãe de Deus, para que sejamos dignos das promessas de Cristo. Meu querido, minha querida, iniciemos este santo terço invocando a Santíssima Trindade. Em nome do Pai, do Filho e do Espírito Santo.
1: Amém.
0: Quando nos reunimos para rezar num só coração, numa só prece, realizamos aquilo que Jesus havia nos dito: quando dois ou mais estiverem reunidos em meu nome, eu estarei aí presente. Portanto, meu querido, minha querida, neste momento que estamos unidos em oração, quando estamos unidos, Ele está presente entre nós. Vamos oferecer ao Senhor as nossas intenções pessoais. Você oferece a sua e coloque no coração da Mãe Aparecida. Juntos nós rezamos. Divino Jesus, eu vos ofereço este terço que vou rezar, meditando nos mistérios de nossa redenção. Concedei-me, por intercessão da Virgem Maria, Mãe de Deus e Nossa Mãe, as virtudes que me são necessárias para bem rezá-lo e a graça de ganhar as indulgências desta santa devoção. Ofereço-o particularmente em desagravo dos pecados cometidos contra o teu Santíssimo Coração, o Imaculado Coração de Maria, Vossa Mãe. Ofereço pela paz do mundo, pela conversão dos pecadores e pelas almas do purgatório. Também, Senhor, vos oferecemos pelo aumento e santificação do clero, pela santificação das famílias, pelas vocações, pelas missões e pelos missionários e missionárias, pela vida religiosa, pela família dos devotos e por todos os ouvintes que neste momento estão conosco através da Rádio Aparecida, por todos os colaboradores e por todo o povo brasileiro. Creio em Deus Pai Todo-Poderoso, Criador do céu e da terra, e em Jesus Cristo, seu único Filho, nosso Senhor, que foi concebido pelo poder do Espírito Santo. Nasceu da Virgem Maria, padeceu sob Pôncio Pilatos, foi crucificado, morto e sepultado, desceu à mansão dos mortos, ressuscitou ao terceiro dia, subiu aos céus, está assentado à direita de Deus Pai Todo-Poderoso, donde há de vir a julgar os vivos e os mortos. Creio no Espírito Santo, na Santa Igreja Católica, na comunhão dos santos, na remissão dos pecados, na ressurreição da carne, na vida eterna. Amém. Em honra da Santíssima Trindade, que a Virgem Maria confiou, rezemos.

0: Pai nosso que estais nos céus, santificado seja o vosso nome. Venha a nós o vosso reino, seja feita a vossa vontade, assim na terra como no céu.
1: O pão nosso de cada dia nos dai hoje, perdoai as nossas ofensas, assim como nós perdoamos a quem nos tem ofendido. E não vos deixeis cair em tentação, mas livrai-nos do mal. Amém.
0: Ave Maria, cheia de graça, o Senhor é convosco. Bendita sois vós entre as mulheres, e bendito é o fruto do vosso ventre, Jesus.
1: Santa Maria, Mãe de Deus, rogai por nós, pecadores, agora e na hora de nossa morte. Amém.
0: Ave Maria, cheia de graça, o Senhor é convosco. Bendita sois vós entre as mulheres, e bendito é o fruto do vosso ventre, Jesus.
1: Santa Maria, Mãe de Deus, rogai por nós, pecadores, agora e na hora de nossa morte. Amém.
0: Ave Maria, cheia de graça, o Senhor é convosco. Bendita sois vós entre as mulheres, e bendito é o fruto do vosso ventre, Jesus.
1: Santa Maria, Mãe de Deus, rogai por nós, pecadores, agora e na hora de nossa morte. Amém.
0: Ó Maria concebida sem pecado,
1: rogai por nós que recorremos a vós.
0: Vamos rezar agora o primeiro mistério. A você, meu querido irmão, querida irmã, ouvinte da Rádio Aparecida e da Rede Aparecida de Rádio, está conosco neste momento de modo muito especial, colocando as suas intenções no coração da Santíssima Virgem Maria, Mãe de Deus e Nossa. E nesse dia nós meditamos os mistérios dolorosos. O primeiro mistério, vamos contemplar a oração e a agonia de Jesus no Horto das Oliveiras. E temos a participação especial de nossos colaboradores aqui da equipe de produção, Bianca Carvalho, Thaís Souza e Júlia Batista. Sejam bem-vindas, meninas.
2: Obrigada, padre.
3: Obrigada, padre.
0: Ô, Júlia, quais são as suas intenções para este momento?
3: Neste Santo Terço eu coloco intenções a minha família, minha mãe, minha irmã, minha avó, a alma do meu pai, André Luiz da Silva Batista. Coloco também a vida de todos os colaboradores aqui da Rádio Aparecida e também da Rádio Pop. E a minha vida, o meu profissional e tudo que está por vir.
0: Amém. Bianca?
2: Padre, gostaria de deixar minhas intenções por toda a minha família e hoje, nessa data especial, também por todos os colaboradores aqui da Rádio Aparecida e da Rádio Pop também.
0: Thaís?
4: Padre, é uma alegria participar desse momento, celebrando os 75 anos da Rádio Aparecida. Coloco nas intenções todos os colaboradores, os missionários redentoristas, também os ouvintes que fazem parte dessa história e também coloco nas intenções toda a minha família para esse Santo Terço.
0: Eu acolho vocês e as suas intenções e de nossos irmãos, irmãs, ouvintes. E nós temos hoje o texto de São Mateus, capítulo 26, versículos 36 a 45. Então Jesus chegou com eles a um lugar chamado Getsêmani e disse aos discípulos: sentai-vos aqui enquanto vou ali rezar. Levou consigo Pedro e os dois irmãos, filhos de Zebedeu. Começou a sentir tristeza e angústia e disse-lhes: minha alma está numa tristeza mortal. Ficai aqui em vigília comigo. E indo um pouco adiante, prostrou-se com o rosto em terra e rezou: meu pai, se for possível, afastai de mim este cálice, mas não aconteça como eu quero, mas como vós quereis. Ao voltar para perto dos discípulos, encontrou-os dormindo e disse a Pedro: não fostes capazes de ficar em vigília comigo durante uma hora? Vigiai e orai, para não caídes na tentação, porque o espírito está disposto, mas a natureza é fraca. Retirando-se de novo, pela segunda vez rezou: meu pai, se este cálice não pode passar sem que eu beba, que vossa vontade seja feita. Nesse mistério que contemplamos a agonia de Jesus no Horto das Oliveiras e o diálogo dele com os discípulos para que mantivessem-se em oração, na nossa vida nós passamos situações diversas, algumas adversas. O que vai diferenciar a forma como vamos levar para a nossa existência aquilo que nos acontece, os fatos, sejam eles bons ou maus, é a profundidade que vivemos.

0: Estamos na presença de Deus. Por isso o evangelista nos chama a atenção. Jesus se coloca na presença do Pai e diz que se não for possível que eu beba deste cálice, que não faça-se a minha vontade, mas a tua. Às vezes, quando estamos passando por situações difíceis, nós pensamos e queremos de fato que a situação passe, que ela seja encerrada. Mas muito daquilo que nós passamos e vivemos pode ser também a oportunidade da nossa sintonia com Deus, perceber que o Senhor está conosco, mesmo que o barco da nossa vida esteja sendo batido pelas ondas revoltas, o medo de afundarmos, a tempestade nos assusta. Tudo isso vivenciamos na nossa caminhada, mas devemos constantemente buscar esta profundidade com o Senhor. Estar na presença dele. Peçamos a Jesus por nós, pelas nossas necessidades, por aqueles que nos pedem que rezemos por eles, que nos momentos difíceis se firme o pensamento, a alma e o coração em Deus, que cuida de cada um de nós. Aconteça o que acontecer, tenhamos por certo o Senhor está conosco. Vamos ouvir agora as intenções dos nossos irmãos e irmãs participantes.
1: Sou José Eduardo, editor-chefe do Departamento de Jornalismo, e para esse terço especial celebrando os 75 anos da Rádio Aparecida, eu gostaria de oferecer uma intenção de agradecimento por todo o trabalho que a gente realiza, pela amizade entre os departamentos, pelo carinho que os ouvintes têm pelo nosso trabalho e por todos aqueles que já passaram por aqui, enquanto colaboradores e também ouvintes vivos e falecidos, que possam também ser agraciados com as bênçãos de Deus por intercessão de Nossa Senhora Aparecida.
2: Olá, eu sou a Gabi Pedroso, locutora da Rádio Aparecida, da Rádio Pop também, e hoje eu deixo as minhas intenções pela minha família, pessoas queridas, também pelos meus colegas de profissão, suas famílias. E também parabenizo a Rádio Aparecida pelos seus 75 anos e agradeço por fazer parte dessa história sob o olhar de Nossa Senhora há 5 anos. Obrigada, mãe.
3: Oi, eu sou Ana Júlia, produtora da Rádio Aparecida e da Rádio Pop. Quero desejar à Rádio Aparecida um feliz aniversário. Neste momento tão especial, coloco nas minhas intenções todos os colaboradores da rádio e também cada um dos nossos ouvintes para que possamos continuar juntos levando a fé, a esperança e a evangelização pelas ondas da rádio. Também coloco toda a minha família nessa intenção.
4: Sou o Luiz Cláudio de Oliveira, coordenador de operações aqui da Rádio Aparecida. Primeiramente, gostaria de agradecer pela oportunidade de estar participando aqui do terço. Quero colocar a intenção de toda a minha família, dos meus netos, o Joaquim, o Davi, o meu filho Luiz Henrique, a minha nora Carolina, a minha esposa Amanda, a minha mãe Helena. Desde já eu agradeço. Vamos rezar.
0: Oferecendo-vos, Senhor Jesus, esta primeira dezena em honra de vossa agonia no Horto das Oliveiras, pedimos neste mistério e pela intercessão de vossa Mãe Santíssima a contrição perfeita pelos nossos pecados e a virtude da obediência à vossa vontade. Pai nosso que estais nos céus, santificado seja o vosso nome. Venha a nós o vosso reino, seja feita a vossa vontade, assim na terra como no céu.
5: O pão nosso de cada dia nos dai hoje, perdoai as nossas ofensas, assim como nós perdoamos a quem nos tem ofendido. E não nos deixeis cair em tentação, mas livrai-nos do mal. Amém.
0: Ave Maria, cheia de graça, o Senhor é convosco. Bendita sois vós entre as mulheres, e bendito é o fruto do vosso ventre, Jesus.
5: Santa Maria, Mãe de Deus, rogai por nós, pecadores, agora e na hora de nossa morte. Amém.
0: Ave Maria, cheia de graça, o Senhor é convosco. Bendita sois vós entre as mulheres, e bendito é o fruto do vosso ventre, Jesus.
5: Santa Maria, Mãe de Deus, rogai por nós, pecadores, agora e na hora de nossa morte. Amém.
0: Ave Maria, cheia de graça, o Senhor é convosco. Bendita sois vós entre as mulheres, e bendito é o fruto do vosso ventre, Jesus.
5: Santa Maria, Mãe de Deus, rogai por nós, pecadores, agora e na hora de nossa morte. Amém.
0: Ave Maria, cheia de graça, o Senhor é convosco. Bendita sois vós entre as mulheres, e bendito é o fruto do vosso ventre, Jesus.
5: Santa Maria, Mãe de Deus, rogai por nós, pecadores, agora e na hora de nossa morte. Amém.
0: Ave Maria, cheia de graça, o Senhor é convosco. Bendita sois vós entre as mulheres, e bendito é o fruto do vosso ventre, Jesus.
5: Santa Maria, Mãe de Deus, rogai por nós, pecadores, agora e na hora de nossa morte. Amém.
0: Ave Maria, cheia de graça, o Senhor é convosco. Bendita sois vós entre as mulheres, e bendito é o fruto do vosso ventre, Jesus.
5: Santa Maria, Mãe de Deus, rogai por nós, pecadores, agora e na hora de nossa morte. Amém.
0: Ave Maria, cheia de graça, o Senhor é convosco. Bendita sois vós entre as mulheres, e bendito é o fruto do vosso ventre, Jesus.
5: Santa Maria, Mãe de Deus, rogai por nós, pecadores, agora e na hora de nossa morte. Amém.
0: Ave Maria, cheia de graça, o Senhor é convosco. Bendita sois vós entre as mulheres, e bendito é o fruto do vosso ventre, Jesus.
5: Santa Maria, Mãe de Deus, rogai por nós, pecadores, agora e na hora de nossa morte. Amém.
0: Ave Maria, cheia de graça, o Senhor é convosco. Bendita sois vós entre as mulheres, e bendito é o fruto do vosso ventre, Jesus.
5: Santa Maria, Mãe de Deus, rogai por nós, pecadores, agora e na hora de nossa morte. Amém.
0: Ave Maria, cheia de graça, o Senhor é convosco. Bendita sois vós entre as mulheres, e bendito é o fruto do vosso ventre, Jesus.
5: Santa Maria, Mãe de Deus, rogai por nós, pecadores, agora e na hora de nossa morte. Amém.
0: Glória ao Pai, ao Filho e ao Espírito Santo.
5: Como era no princípio, agora e sempre. Amém.
0: Ó meu Jesus, perdoai-nos e livrai-nos do fogo do inferno. Levai as almas todas para os céus e socorrei principalmente aquelas que mais precisarem da vossa misericórdia. Ó Maria concebida sem pecado,
5: rogai por nós que recorremos a vós.
0: Pelas graças da agonia de nosso Senhor Jesus Cristo, vinde, Senhor, por vosso divino Espírito à minha alma. Dai-me a graça da contrição e obediência à vossa vontade. Amém. Amém. E nós rezamos agora o segundo mistério do Santo Terço. Contemplamos a flagelação de nosso Senhor Jesus Cristo. Para rezar esse mistério, recebo agora da nossa equipe de jornalistas a Ana Maria, a Rafaela Oliveira, a nossa querida baiana da Rádio Aparecida, e o Mário de Paula. Sejam muito bem-vindos. Ana Maria, quais são as suas intenções para esse mistério?
6: Padre, eu coloco nas intenções os meus colegas aqui da Rádio Aparecida, da Rádio Pop também, os nossos colegas que já passaram aqui pela emissora e os que ainda vão passar, se Deus quiser.
0: Amém. Rafaela?
7: Padre, eu gostaria de colocar toda a minha família nas intenções desse texto e também por toda a nossa equipe de trabalho.
0: Mário?
8: Padre, eu gostaria de colocar nas intenções de toda a minha família também, os meus colegas de trabalho, nosso departamento de jornalismo, toda a Rádio Aparecida, completando os seus 75 anos.
0: Eu coloco uma intenção especial por vocês, jornalistas da rádio, pelos colegas no setor de jornalismo, que peçamos ao Espírito Santo de Deus que unja as palavras, os escritos, que cada vez que vocês forem dirigir-se ao nosso povo, que o Espírito os inspire para levar conforto, consolo, mesmo quando forem notícias difíceis de dar, mas que a palavra seja acompanhada da unção para poderem transmitir a bênção de Deus. Vamos acolher agora as intenções dos nossos outros colaboradores e ouvintes da rádio que enviaram para nós.
9: Meu nome é Patrick, tenho 22 anos, sou estagiário aqui da Rádio Aparecida e gostaria de pedir uma oração para a alma da minha avó, Francisca, e também a bênção da minha família, dos meus amigos, companheiros de equipe, e também queria parabenizar a Rádio Aparecida pelos 75 anos.
10: Olá pessoal, meu nome é Robson Marcelo, trabalho como operador de áudio aqui na Rádio Aparecida. Quero deixar minhas intenções para minha família, para minha esposa Rita, para o meu filho Rafael, para todo mundo, todos os ouvintes. E também parabenizar a Rádio Aparecida pelos seus 75 anos. Que Deus abençoe todo mundo.
11: Olá, meu nome é Leonardo, faço parte da operação daqui da Rádio Aparecida. Gostaria hoje de rezar pelos meus amigos, meus familiares, e parabenizar a todos os ouvintes da Rádio Aparecida.
12: Olá, meu

0: nome é Jonas, trabalho no Master Web, a equipe multimídia da Rádio Aparecida. Queria desejar, né, os parabéns à Rádio Aparecida também e a todos os colaboradores que fazem, né, acontecer. E ofereço o Santo Terço pela minha família, né, por todos os colaboradores aqui da Rádio Aparecida e todos os seus familiares.
1: Nesse segundo mistério, nós iniciamos meditando o Evangelho segundo São Mateus, capítulo 15, versículos 16 e 19 a 20. Os guardas levaram Jesus para dentro do palácio, para o pretório, e reuniram todo o batalhão. Batiam-lhe na cabeça com uma cana, cuspiam nele e de joelhos o homenageavam, dizendo: "Salve o rei dos judeus." Depois de haverem zombado dele, tiraram-lhe a roupa de púrpura e o vestiram com suas roupas. Nesse mistério que nós contemplamos a flagelação de Jesus, lembremos-nos que o Senhor, por amor a nós, ele começa a sua paixão desde o momento do nascimento. O Verbo que se fez carne e habitou entre nós, ele abriu mão de sua grandeza, de sua realeza, da eternidade diante de Deus. E aqui na flagelação nós entendemos em profundidade o que é a paixão do Senhor. Ele que não devia nada, que não tinha nenhum pecado, sofreu as consequências do pecado e da negação dos homens. Mentira, manipulação, histórias contadas de maneira errada. Ele foi acusado de um crime que não cometeu. Ele sofreu as consequências do pecado que não cometeu. E nós, confiantes na sua misericórdia e na sua bondade, oferecemos ao Senhor essa dezena e pedimos que, por sua graça, a flagelação de Jesus, pelo seu amor, o coração machucado de Jesus, venha trazer conforto para os irmãos e irmãs que sofrem. Senhor Jesus, oferecendo-vos esta segunda dezena, em honra de vossa flagelação, vos pedimos, por meio deste mistério e pela intercessão da Santíssima Virgem Dolorosa, a graça de perfeitamente mortificarmos nossos sentidos. Pai nosso que estais nos céus, santificado seja o vosso nome. Venha a nós o vosso reino, seja feita a vossa vontade, assim na terra como no céu.
2: O pão nosso de cada dia nos dai hoje, perdoai as nossas ofensas, assim como nós perdoamos a quem nos tem ofendido, e não nos deixeis cair em tentação, mas livrai-nos do mal. Amém.
1: Ave Maria, cheia de graça, o Senhor é convosco. Bendita sois vós entre as mulheres, e bendito é o fruto do vosso ventre, Jesus.
2: Santa Maria, Mãe de Deus, rogai por nós, pecadores, agora e na hora de nossa morte. Amém.
1: Ave Maria, cheia de graça, o Senhor é convosco. Bendita sois vós entre as mulheres, e bendito é o fruto do vosso ventre, Jesus.
2: Santa Maria, Mãe de Deus, rogai por nós, pecadores, agora e na hora de nossa morte. Amém.
1: Ave Maria, cheia de graça, o Senhor é convosco. Bendita sois vós entre as mulheres, e bendito é o fruto do vosso ventre, Jesus.
2: Santa Maria, Mãe de Deus, rogai por nós, pecadores, agora e na hora de nossa morte. Amém.
1: Ave Maria, cheia de graça, o Senhor é convosco. Bendita sois vós entre as mulheres, e bendito é o fruto do vosso ventre, Jesus.
2: Santa Maria, Mãe de Deus, rogai por nós, pecadores, agora e na hora de nossa morte. Amém.
1: Ave Maria, cheia de graça, o Senhor é convosco. Bendita sois vós entre as mulheres, e bendito é o fruto do vosso ventre, Jesus.
2: Santa Maria, Mãe de Deus, rogai por nós, pecadores, agora e na hora de nossa morte. Amém.
1: Ave Maria, cheia de graça, o Senhor é convosco. Bendita sois vós entre as mulheres, e bendito é o fruto do vosso ventre, Jesus.
2: Santa Maria, Mãe de Deus, rogai por nós, pecadores, agora e na hora de nossa morte. Amém.
1: Ave Maria, cheia de graça, o Senhor é convosco. Bendita sois vós entre as mulheres, e bendito é o fruto do vosso ventre, Jesus.
2: Santa Maria, Mãe de Deus, rogai por nós, pecadores, agora e na hora de nossa morte. Amém.
1: Ave Maria, cheia de graça, o Senhor é convosco. Bendita sois vós entre as mulheres, e bendito é o fruto do vosso ventre, Jesus.
2: Santa Maria, Mãe de Deus, rogai por nós, pecadores, agora e na hora de nossa morte. Amém.
3: Ave Maria, cheia de graça, o Senhor é convosco. Bendita sois vós entre as mulheres, e bendito é o fruto do vosso ventre, Jesus.
2: Santa Maria, Mãe de Deus, rogai por nós, pecadores, agora e na hora de nossa morte. Amém.
3: Ave Maria, cheia de graça, o Senhor é convosco. Bendita sois vós entre as mulheres, e bendito é o fruto do vosso ventre, Jesus.
2: Santa Maria, Mãe de Deus, rogai por nós, pecadores, agora e na hora de nossa morte. Amém.
3: Glória ao Pai, ao Filho e ao Espírito Santo.
2: Como era no princípio, agora e sempre. Amém.
3: Ó meu Jesus, perdoai-nos e livrai-nos do fogo do inferno.
2: Levai as almas todas para o céu e socorrei principalmente as que mais precisarem da vossa misericórdia.
3: Ó Maria concebida sem pecado,
2: rogai por nós que recorremos a vós.
3: Pelas graças da flagelação de nosso Senhor Jesus Cristo, vinde, Senhor, por vosso divino Espírito à minha alma. Vinde até minha alma e dai-me a graça da verdadeira mortificação. Amém.
4: Amém.
3: Vamos rezar agora o terceiro mistério. Meu querido irmão, querida irmã, nesse dia especial em que celebramos o aniversário da Rede Aparecida de Comunicação e vibramos, agradecemos e louvamos a Deus pelos 75 anos da Rádio Aparecida, há 75 anos levando a mensagem do Santuário Nacional, vamos rezar agora o terceiro mistério, contemplando a coroação de Jesus, a coroação de espinhos. Para rezar esse mistério comigo, eu recebo aqui neste momento nossos colaboradores da equipe de locução, multimídia e operação. O José Eduardo da equipe de locução, seja bem-vindo, José.
5: Obrigado, Padre Vanderlei. É uma alegria imensa poder estar nesse momento aqui rezando esse momento de oração, agradecendo a Deus, agradecendo a intercessão de Nossa Senhora por esses 75 anos de vida da Rádio Aparecida, 75 anos de história, de evangelização, 75 anos de muita luta, mas também de muita vitória, de muita alegria, de muita evangelização através do rádio. É um prazer imenso poder participar deste Santo Terço.
3: Ô José, quais são as intenções que você traz para a gente nesse momento?
5: Padre, de maneira especial, de modo especial, aos nossos ouvintes, aqueles por quem nós trabalhamos, que é o principal objetivo nosso, a todos os ouvintes da Rádio Aparecida, e puxando um pouquinho a sardinha pro meu lado, especialmente aos ouvintes do Com a Mãe Aparecida, que durante a noite, madrugada adentro, nos acompanha e reza conosco, e também por toda a minha família.
3: Acompanha, recebemos também o Estevão da equipe de multimídia, seja bem-vindo, Estevão.
6: Olá, padre, tudo bem? Sua bênção.
3: Deus abençoe. Ô Estevão, quais são as suas intenções para este momento, para esse mistério?
6: Venho agradecer, padre, pelo 75 anos da rádio, né? Tá aí, que estamos em comemoração. A todos lá da equipe do Central Multimídia, do Master Web, né? Onde a gente faz as transmissões lá do Santo Terço, de programas da rádio, tanto Rádio Aparecida, tanto Rádio Pop. E para toda a minha família e amigos.
3: E da nossa equipe de técnicos e operadores, nós recebemos o Marcos Prado. Seja bem-vindo, Marcos.
7: Padre, muito obrigado. Prazer estar aqui rezando com vocês.
3: E Marcos, quais são as intenções que você traz para esse mistério?
7: Padre, eu quero pedir especialmente pela minha saúde, a saúde da minha esposa, a saúde da minha família, toda a minha família, por todos os ouvintes, e por todas as vocações, especialmente pelo meu irmão padre e meu tio também padre, para que eles possam perseverar cada vez mais nessa vocação tão bonita que é a de vocês.
3: Amém, muito obrigado a vocês por esse momento aqui juntos. Agora vamos receber as intenções também de nossos outros colaboradores e ouvintes que enviaram.
4: Oi, pessoal, eu sou Paula Castro, coordenadora de programação da Rádio Aparecida. Queria deixar minhas intenções pela minha família, em especial pelo meu filho, Dom, meu marido e todo mundo que também está ouvindo a Rádio Aparecida e os ouvintes que por tanto tempo nos acompanham e estão dia a dia conosco em oração. Gostaria também de desejar um feliz aniversário para a Rádio Aparecida, 75 anos de uma missão evangelizadora que a transformou na maior rádio católica do Brasil.
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9: Meu nome é Tom, sou do departamento de jornalismo da Rádio Aparecida, da Rádio Pop. Gostaria de declarar minhas intenções, gostaria de pedir orações pro meu sobrinho Eric, minha mãe, Maria Tereza, minha irmã Gabriela, minha namorada Isabelle, todos os meus familiares, todos os meus amigos, aquelas pessoas que eu amo e aquelas pessoas que me amam também e que merecem toda essa proteção. E desejar, é claro, um feliz aniversário para a Rádio Aparecida depois de tantos anos de história.
1: Meditando esse mistério, vamos ouvir o Evangelho segundo São Mateus, capítulo 27, versículos 27 a 31. Então, os guardas conduziram Jesus ao pretório e reuniram todo o batalhão em torno dele. Despiram-no e o cobriram com uma capa vermelha e, tecendo uma coroa de espinhos, puseram-na sobre a sua cabeça, na mão direita uma cana. Dobrando o joelho diante dele, zombavam dizendo: Salve, Rei dos Judeus! E cuspindo nele, pegavam a cana e batiam com ela em sua cabeça. Depois de terem zombado dele, tiraram-lhe a capa, puseram-lhe suas vestes e levaram-no para ser crucificado. Ofereçamos este mistério. Oferecendo-vos, Senhor Jesus, esta terceira dezena em honra de vossa coroação de espinhos, pedimos neste mistério, pela intercessão de vossa mãe penitente, a graça de aprendermos a desprezar os tesouros que enferrujam e nos abrirmos à graça de vosso divino Espírito, acolhendo os dons e os bens que o Senhor nos deu, consolando e levantando os irmãos e irmãs caminhantes nesta terra. Pai nosso que estais nos céus, santificado seja o vosso nome. Venha a nós o vosso reino, seja feita a vossa vontade, assim na terra como no céu.
10: O pão nosso de cada dia nos dai hoje, perdoai as nossas ofensas, assim como nós perdoamos a quem nos tem ofendido. E não nos deixeis cair em tentação, mas livrai-nos do mal. Amém.
1: Ave Maria, cheia de graça, o Senhor é convosco. Bendita sois vós entre as mulheres, e bendito é o fruto do vosso ventre, Jesus.
10: Santa Maria, Mãe de Deus, rogai por nós, pecadores, agora e na hora de nossa morte.
1: Amém. Ave Maria, cheia de graça, o Senhor é convosco. Bendita sois vós entre as mulheres, e bendito é o fruto do vosso ventre, Jesus.
10: Santa Maria, Mãe de Deus, rogai por nós, pecadores, agora e na hora de nossa morte. Amém.
1: Ave Maria, cheia de graça, o Senhor é convosco. Bendita sois vós entre as mulheres, e bendito é o fruto do vosso ventre, Jesus.
10: Santa Maria, Mãe de Deus, rogai por nós, pecadores, agora e na hora de nossa morte. Amém.
1: Ave Maria, cheia de graça, o Senhor é convosco. Bendita sois vós entre as mulheres, e bendito é o fruto do vosso ventre, Jesus.
10: Santa Maria, Mãe de Deus, rogai por nós, pecadores, agora e na hora de nossa morte. Amém.
1: Ave Maria, cheia de graça, o Senhor é convosco. Bendita sois vós entre as mulheres, e bendito é o fruto do vosso ventre, Jesus.
10: Santa Maria, Mãe de Deus,
11: rogai por nós, pecadores, agora e na hora de nossa morte. Amém.
12: Ave Maria, cheia de graça, o Senhor é convosco. Bendita sois vós entre as mulheres, e bendito é o fruto do vosso ventre, Jesus.
11: Santa Maria, Mãe de Deus, rogai por nós, pecadores, agora e na hora de nossa morte. Amém.
12: Ave Maria, cheia de graça, o Senhor é convosco. Bendita sois vós.

0: entre as mulheres e bendito é o fruto do vosso ventre, Jesus.
1: Santa Maria, Mãe de Deus, rogai por nós, pecadores, agora e na hora de nossa morte. Amém.
0: Ave Maria, cheia de graça, o Senhor é convosco. Bendita sois vós entre as mulheres e bendito é o fruto do vosso ventre, Jesus.
1: Santa Maria, Mãe de Deus, rogai por nós, pecadores, agora e na hora de nossa morte. Amém.
0: Ave Maria, cheia de graça, o Senhor é convosco. Bendita sois vós entre as mulheres e bendito é o fruto do vosso ventre, Jesus.
1: Santa Maria, Mãe de Deus, rogai por nós, pecadores, agora e na hora de nossa morte. Amém.
0: Ave Maria, cheia de graça, o Senhor é convosco. Bendita sois vós entre as mulheres e bendito é o fruto do vosso ventre, Jesus.
1: Santa Maria, Mãe de Deus, rogai por nós, pecadores, agora e na hora de nossa morte. Amém.
0: Glória ao Pai, ao Filho e ao Espírito Santo,
1: como era no princípio, agora e sempre. Amém.
0: Ó meu Jesus,
1: perdoai-nos e livrai-nos do fogo do inferno, levai as almas todas para os céus e socorrei principalmente as que mais precisarem da vossa misericórdia.
0: Ó Maria concebida sem pecado,
1: rogai por nós que recorremos a vós.
0: Pelas graças do mistério da vossa coroação de espinhos, nós vos pedimos, Senhor Jesus, vinde por vosso Espírito até nós e fazei com que desprezemos o mundo adverso à vossa honra. Amém.
2: Amém.
0: Vamos rezar agora um quarto mistério. A você, meu querido irmão, querida irmã que está conosco vivendo esse momento especial de meditação dos mistérios de nosso Senhor Jesus Cristo na sua paixão e morte de cruz, nesse dia muito especial que nós celebramos o aniversário da Rede Aparecida de Rádios e os 75 anos da Rádio Aparecida, a rádio que fala ao seu coração, que há 75 anos vem fazendo com que, através das ondas do rádio, a mensagem do Santuário da Mãe Aparecida chegue aos lares. Vamos meditar agora o quarto mistério, contemplando a subida dolorosa de Jesus carregando a cruz até o Calvário. Para rezar esse mistério comigo, nós recebemos agora mais três participantes da nossa família Aparecida, pessoas que fazem parte da história, que fazem com que essa rádio diariamente chegue até você. Nós temos aqui a Tamires, que é da equipe de marketing, a Maria Vitória, da expansão de rede e secretária do diretor da rádio, e a Sueli, que é do nosso departamento comercial. Tamires, seja bem-vinda.
3: Muito obrigada pelo convite.
0: Muito obrigada a você também. Tamires, quais são as intenções para esse mistério?
3: Pela saúde dos nossos ouvintes e dos nossos colaboradores.
0: Amém. Maria Vitória, seja bem-vinda.
4: Obrigada, padre. Eu coloco intenções e ofereço esse santo terço em ação de graças pelos 75 anos da Rede Aparecida, agradecendo a Deus por essa missão tão bonita na qual faço parte. Coloco no coração de Nossa Senhora Aparecida a minha família, coloco também os colaboradores e todos os ouvintes. Que Deus abençoe e dá saúde a todos eles.
0: Seja bem-vinda, Sueli. Muito obrigado pela sua participação. Sueli, quais são as suas intenções para esse mistério?
5: Obrigada pelo convite. As minhas intenções é os 75 anos da rádio, a todos os nossos ouvintes, colaboradores e a minha família. Em especial, tenho uma mãe de uma colaboradora no comercial que infelizmente está na UTI. Também queria colocar em intenção a dona Maria de Souza.
0: Amém. Muito obrigado a vocês então por esse momento. Vamos ouvir agora as intenções dos nossos irmãos e irmãs participantes.
6: Olá, sou Leandro Rodrigo, sonoplasta e líder de operações rádio. Gostaria de oferecer esse terço para toda a minha família, para minha esposa Fernanda, para os meus filhos Rian, Raíssa e Miguel, para os ouvintes da rádio e para todos os colaboradores e amigos da rádio.
7: Aqui é o Zé Antônio, locutor da Rádio Aparecida, e para este santo terço gostaria de rezar e colocar aos pés da Mãe Aparecida, rezar pela minha família, pelos meus pais, pelo meu irmão, pela minha vida, por todos os nossos ouvintes, por todos os amigos da Rede Aparecida de rádio e por todos aqueles que mais precisam de oração neste momento, né? Muita gente passando necessidade, sofrendo, angustiado. Espero que Deus possa confortar o coração daquelas pessoas que mais necessitam nesse momento e que Nossa Senhora Aparecida interceda por cada pedido e cada intenção neste santo terço especial.
8: Olá, pessoal, aqui é o Luizão, da Rádio Pop, do Rodeio da Padroeira.
2: Aproveitando esse texto especial.

0: De 75 anos na Rádio Aparecida, eu peço aqui a proteção à minha esposa, aos meus filhos, toda a minha família e a todas as famílias do mundo. Proteção para todos nós, saúde a todos nós e parabéns aos 75 anos da Rádio Aparecida.
1: No quarto mistério, contemplando o caminho de Jesus até o Calvário. O Evangelho segundo São Lucas, capítulo 23, versículos 26 a 32. Quando o levaram, detiveram certo Simão de Cirene, que voltava do sítio, e puseram a cruz sobre ele, obrigando-o a levar atrás de Jesus. Seguiam esse cortejo uma grande multidão de mulheres, as quais batiam no peito e lamentavam. Voltando-se para elas, Jesus disse: Filhas de Jerusalém, não choreis por mim, mas chorai por vós mesmas e por vossos filhos, porque virão dias em que se há de dizer: Felizes as estéreis e felizes as entranhas que não geraram e os seios que não amamentaram. Então começarão a dizer às montanhas: Caí sobre nós, e às colinas: Cobri-nos, porque se fazem isso com o lenho verde, que se fará com o seco? Levaram-no para ser executado e junto com ele dois outros que eram malfeitores. Neste mistério do caminho do Calvário, caminho da cruz até o Monte da Caveira, nós meditamos o sofrimento de Jesus, mas o seu olhar profundo aos sofrimentos da humanidade. Aí nós entendemos por que meditamos na paixão de Jesus, a nossa libertação. Ele carregou sobre si as nossas dores, ele suportou o peso de nossos pecados, para que nós pudéssemos voltar e ter a confiança de que estamos em Deus, mergulhados em Deus, e que o Senhor nos escuta. Então, neste mistério, você, meu querido irmão, querida irmã, que traz a pesada dor da cruz da sua vida, reze conosco e aguarde, espere, confie, receba as graças de Deus. Ofereçamos. Oferecendo-vos, Senhor Jesus, esta quarta dezena em honra de vosso caminho de dor, a vós pedimos, por meio deste mistério e pela intercessão de vossa Santíssima Mãe, o dom da paciência para carregar diariamente nossa cruz, seguindo vossos passos. Pai nosso que estais nos céus, santificado seja o vosso nome. Venha a nós o vosso reino, seja feita a vossa vontade, assim na terra como no céu. O pão nosso.

0: livrai-nos do mal. Amém.
1: Ave Maria, cheia de graça, o Senhor é convosco. Bendita sois vós entre as mulheres, e bendito é o fruto do vosso ventre, Jesus.
0: Santa Maria, Mãe de Deus, rogai por nós, pecadores, agora e na hora de nossa morte. Amém.
1: Ave Maria, cheia de graça, o Senhor é convosco. Bendita sois vós entre as mulheres, e bendito é o fruto do vosso ventre, Jesus.
0: Santa Maria, Mãe de Deus, rogai por nós, pecadores, agora e na hora de nossa morte. Amém.
1: Ave Maria, cheia de graça, o Senhor é convosco. Bendita sois vós entre as mulheres, e bendito é o fruto do vosso ventre, Jesus.
0: Santa Maria, Mãe de Deus, rogai por nós, pecadores, agora e na hora de nossa morte. Amém.
1: Ave Maria, cheia de graça, o Senhor é convosco. Bendita sois vós entre as mulheres, e bendito é o fruto do vosso ventre, Jesus.
0: Santa Maria, Mãe de Deus, rogai por nós, pecadores, agora e na hora de nossa morte. Amém.
1: Ave Maria, cheia de graça, o Senhor é convosco. Bendita sois vós entre as mulheres, e bendito é o fruto do vosso ventre, Jesus.
0: Santa Maria, Mãe de Deus, rogai por nós, pecadores, agora e na hora de nossa morte. Amém.
1: Ave Maria, cheia de graça, o Senhor é convosco. Bendita sois vós entre as mulheres, e bendito é o fruto do vosso ventre, Jesus.
0: Santa Maria, Mãe de Deus, rogai por nós, pecadores, agora e na hora de nossa morte. Amém.
1: Ave Maria, cheia de graça, o Senhor é convosco. Bendita sois vós entre as mulheres, e bendito é o fruto do vosso ventre, Jesus.
0: Santa Maria, Mãe de Deus, rogai por nós, pecadores, agora e na hora de nossa morte. Amém.
1: Ave Maria, cheia de graça, o Senhor é convosco. Bendita sois vós entre as mulheres, e bendito é o fruto do vosso ventre, Jesus.
0: Santa Maria, Mãe de Deus, rogai por nós, pecadores, agora e na hora de nossa morte. Amém.
1: Ave Maria, cheia de graça, o Senhor é convosco. Bendita sois vós entre as mulheres, e bendito é o fruto do vosso ventre, Jesus.
0: Santa Maria, Mãe de Deus, rogai por nós, pecadores, agora e na hora de nossa morte. Amém.
1: Ave Maria, cheia de graça, o Senhor é convosco. Bendita sois vós entre as mulheres, e bendito é o fruto do vosso ventre, Jesus.
0: Santa Maria, Mãe de Deus, rogai por nós, pecadores, agora e na hora de nossa morte. Amém.
1: Glória ao Pai, ao Filho e ao Espírito Santo.
0: Como era no princípio, agora e sempre. Amém.
1: Ó meu Jesus, perdoai-nos e livrai-nos do fogo do inferno, levai as almas todas para os céus e socorrei principalmente as que mais precisarem. Ó Maria concebida sem pecado, rogai por nós que recorremos a vós. No caminho doloroso, carregando a pesada cruz, vinde até nós e tornai-nos verdadeiramente pacientes, Senhor Jesus. Amém. Meu querido irmão, querida irmã, você que está neste momento rezando conosco os mistérios da graça de Deus, através da contemplação, da meditação, da dor, do sofrimento, da morte de Jesus, os mistérios dolorosos, nós rezamos e pedimos que, pela sua paixão, pela sua dolorosa paixão, na sua infinita misericórdia, o Senhor venha em nosso socorro, uma vez que ele carregou o peso de nossos pecados, para que nós tenhamos a graça de poder confiar e sabermos confiados, confiantes em Deus. Para rezar este quinto mistério, que meditaremos a crucificação e morte de nosso Senhor Jesus Cristo na cruz, eu recebo agora três membros da nossa equipe, a Ivanilda Aires e o William Nunes, analistas musicais, e o Marcos Tiago, produtor. Ivanilda, seja muito bem-vinda, minha querida irmã, que Deus te abençoe e te guarde.
2: Obrigada, padre, é sempre um prazer estar aqui nesse momento oracional e junto com os ouvintes, né? Que nos acompanham durante todo o ano.
1: Ô Ivanilda, quais são as suas intenções para esse mistério?
2: Coloco sempre a nossa profissão, né? Que não é fácil a gente estar evangelizando através do rádio. Coloco a intenção de toda a minha família, meu filho Jonathan, meu esposo André, meu netinho que tá a caminho, que a gente não sabe o nome ainda, mas de todos meus familiares e de você que tá aí em casa nos acompanhando neste momento.
1: William Nunes, seja bem-vindo.
3: Muito obrigado, padre. Os ouvintes da Rádio Aparecida, quero colocar aqui as intenções também desse Santo Terço, por mim, por minha família, por meus colegas de trabalho, pelas minhas filhas, Olívia Maria, Melissa Maria, Helena Maria, que Deus e Nossa Senhora, né, nos conceda aí essa graça de estarmos rezando junto esse terço.
1: Muito obrigado, William. Marcos, seja bem-vindo.
4: Obrigado pelo convite, padre. Uma alegria muito grande estar aqui, né? Neste momento oracional, rezando com todos os nossos ouvintes. Também gostaria de rezar por toda a minha família, especialmente para minha esposa Clariana. Nós estamos comemorando hoje, nesse dia 8 de setembro também, 14 anos de casado. Então,
1: parabéns, Deus abençoe.
4: É uma data especial para a gente também, esse dia 8 de setembro. Amém. Coloco por intenção saúde do meu filho Arthur, meus pais, o Pedro, a Lourdes, meu sogro e minha sogra, o seu Geraldo e a dona Ivanise, que sempre estão com a gente também, todos os meus irmãos, os meus cunhados, familiares e todos os ouvintes da Rádio Aparecida, que sempre estão conosco, nos desejando carinho, amizade, e também por todos os colaboradores aqui da Rádio Aparecida, aqueles, né, a nossa segunda família, aqueles que estão diariamente conosco, colocar nas intenções de cada um deles no coração da Virgem Maria e rezarmos juntos por todas essas intenções.
1: Vamos receber agora as intenções também dos nossos outros colaboradores que enviaram e de nossos queridos irmãos e irmãs ouvintes.
5: Olá, eu sou Victor Franqueira, da equipe de jornalismo da Rede Aparecida de Rádio, e a minha intenção é rezar pela minha família, pelos meus amigos, por todas as pessoas que me ajudam nessa trajetória de vida até aqui. Então, minha intenção é rezar por essas pessoas, já também que Deus abençoe a todos nesse terço em homenagem aos 75 anos da Rádio Aparecida, e para mim é uma honra estar fazendo parte desse momento tão importante.
6: Olá, ouvintes da Rádio Aparecida, aqui quem fala é Pablo Soares. Estou passando por aqui para rezar com vocês e por vocês que são ouvintes da Rádio Aparecida. Quero rezar pela minha família, pelos meus amigos. Enfim, quero deixar um parabéns muito especial para a Rádio Aparecida. Afinal de contas, são 75 anos de muita história, de fé e de muito amor envolvido.
1: E nesse quinto mistério, nós contemplamos a crucificação e morte de nosso Senhor Jesus Cristo. O Evangelho segundo São Lucas, capítulo 23, versículos 33, 34 e 44 a 49. Chegaram ao lugar chamado Crânio. Ali o crucificaram, como também os malfeitores, um à direita e outro à esquerda. Jesus dizia: Pai, perdoai-lhes porque não sabem o que fazem. Eles dividiram suas vestes, tiraram a sorte. Era cerca da hora sexta, quando o sol se escureceu e a terra inteira cobriu-se de trevas até a hora nona. A cortina do templo rasgou-se pelo meio. Gritando com voz forte, Jesus disse: Pai, em tuas mãos entrego o meu espírito. Dizendo isto, expirou. Vendo o que tinha acontecido, o centurião glorificou a Deus, dizendo: Na verdade, este homem era justo. Toda a multidão que se reunira para aquele espetáculo, vendo o que tinha acontecido, voltou batendo no peito. À distância, observando essas coisas, encontravam-se todos os conhecidos de Jesus e as mulheres que o tinham acompanhado desde a Galileia. Nesse quinto mistério que nós contemplamos no Evangelho de São Lucas, o momento final de Jesus, a cena do Calvário, rezemos pedindo ao Senhor que, pela sua morte e ressurreição, na sua infinita misericórdia, venha sobre nós as graças e bênçãos, e que sejamos resistentes diante da dor. Oferecendo-vos, Senhor Jesus, esta quinta dezena, em honra à vossa crucificação no Calvário, a vós pedimos, por meio deste mistério e pela intercessão da vossa Mãe Dolorosa, amor à cruz, resistência ao pecado, a graça de uma morte santa para nós e para os que estiverem agora em sua última agonia. Pai nosso que estais nos céus, santificado seja o vosso nome. Venha a nós o vosso reino, seja feita a vossa vontade, assim na terra como no céu.
7: O pão nosso de cada dia nos dai hoje, perdoai as nossas ofensas, assim como nós perdoamos a quem nos tem ofendido, e não nos deixeis cair em tentação, mas livrai-nos do mal. Amém.
1: Ave Maria, cheia de graça, o Senhor é convosco, bendita sois vós entre as mulheres, e bendito é o fruto do vosso ventre, Jesus.
0: Santa Maria, Mãe de Deus, rogai por nós, pecadores, agora e na hora de nossa morte. Amém.
1: Ave Maria, cheia de graça, o Senhor é convosco. Bendita sois vós entre as mulheres, e bendito é o fruto do vosso ventre, Jesus.
0: Santa Maria, Mãe de Deus, rogai por nós, pecadores, agora e na hora de nossa morte. Amém.
1: Ave Maria, cheia de graça, o Senhor é convosco. Bendita sois vós entre as mulheres, e bendito é o fruto do vosso ventre, Jesus.
0: Santa Maria, Mãe de Deus, rogai por nós, pecadores, agora e na hora de nossa morte. Amém.
1: Ave Maria, cheia de graça, o Senhor é convosco. Bendita sois vós entre as mulheres, e bendito é o fruto do vosso ventre, Jesus.
0: Santa Maria, Mãe de Deus, rogai por nós, pecadores, agora e na hora de nossa morte. Amém.
1: Ave Maria, cheia de graça, o Senhor é convosco. Bendita sois vós entre as mulheres, e bendito é o fruto do vosso ventre, Jesus.
0: Santa Maria, Mãe de Deus, rogai por nós, pecadores, agora e na hora de nossa morte. Amém.
1: Ave Maria, cheia de graça, o Senhor é convosco. Bendita sois vós entre as mulheres, e bendito é o fruto do vosso ventre, Jesus.
0: Santa Maria, Mãe de Deus, rogai por nós, pecadores, agora e na hora de nossa morte. Amém.
1: Ave Maria, cheia de graça, o Senhor é convosco. Bendita sois vós entre as mulheres, e bendito é o fruto do vosso ventre, Jesus.
0: Santa Maria, Mãe de Deus, rogai por nós, pecadores, agora e na hora de nossa morte. Amém.
1: Ave Maria, cheia de graça, o Senhor é convosco. Bendita sois vós entre as mulheres, e bendito é o fruto.

0: morte. Amém.
1: Glória ao Pai, ao Filho e ao Espírito Santo.
0: Como era no princípio, agora e sempre. Amém.
1: Ó meu Jesus, perdoai-nos, livrai-nos do fogo do inferno, levai as almas todas para os céus e socorrei principalmente as que mais precisarem da vossa misericórdia. Ó Maria concebida sem pecado,
0: rogai por nós que recorremos a vós.
1: Pelo mistério de vossa dolorosa paixão e morte, Senhor e Redentor nosso Jesus Cristo, vinde até nós e tornai-nos verdadeiramente santos.
0: Amém.
1: Amém. Muito obrigado. Eu convido vocês a rezarmos juntos a conclusão deste momento, confirmando que rezamos o que pedimos e que nossos irmãos e irmãs também enviaram seus pedidos e orações. Infinitas graças vos damos, soberana rainha, pelos benefícios que todos os dias recebemos de vossas mãos maternais. Dignai-vos agora e para sempre tomar-nos debaixo de vosso poderoso amparo, e para mais vos alegrar, vos saudamos com uma salve rainha.
2: Salve rainha, mãe de misericórdia, vida, doçura e esperança nossa, salve. A vós bradamos, degredados filhos de Eva, a vós suspiramos gemendo e chorando neste vale de lágrimas. Eia, pois, advogada nossa, estes vossos olhos misericordiosos a nós volvei, e depois deste desterro mostrai-nos Jesus, bendito o fruto do vosso ventre. Ó clemente, ó piedosa, ó doce sempre Virgem Maria, rogai por nós, Santa Mãe de Deus, para que sejamos dignos das promessas de Cristo. Amém.
1: E meditando esses mistérios, lembramos-nos que Maria acompanhou Jesus em toda a sua caminhada até a cruz. Ela estava de pé. Por isso, nesse momento, meu querido irmão, querida irmã, vamos renovar a nossa consagração. Ó Maria Santíssima, pelos méritos de nosso Senhor Jesus Cristo, em vossa querida imagem de Aparecida, espalhais inúmeros benefícios sobre todo o Brasil. Eu, embora indigno de pertencer ao número de vossos filhos e filhas, mas cheio do desejo de participar dos benefícios de vossa misericórdia, prostrado a vossos pés, consagro-vos o meu entendimento, para que sempre pense no amor que mereceis. Consagro-vos a minha língua, para que sempre vos louve e propague a vossa devoção. Consagro-vos o meu coração, para que depois de Deus vos ame sobre todas as coisas. Recebei-me, ó Rainha incomparável, vós que o Cristo crucificado deu-nos por mãe, no ditoso número de vossos filhos e filhas. Acolhei-me debaixo de vossa proteção, socorrei-me em todas as minhas necessidades espirituais e temporais, sobretudo na hora de minha morte. Abençoai-me, ó celestial cooperadora, e com vossa poderosa intercessão, fortalecei-me em minha fraqueza, a fim de que, servindo-vos fielmente nesta vida, possa louvar-vos, amar-vos e dar-vos graças no céu por toda a eternidade. Assim seja. Amém. Encerrando esse momento especial de oração, nosso terço, no dia que celebramos aniversário da Rede Aparecida de Rádio e 75 anos da Rádio Aparecida, invoquemos a bênção e a graça do nosso Deus e a proteção da nossa querida mãe, a Santíssima Virgem Maria, por intercessão da Mãe Aparecida, Rainha e Padroeira do Brasil, que desça sobre vós e as vossas famílias, sobre você, meu querido irmão ouvinte que está conosco neste momento, sobre as suas necessidades, pedidos e agradecimentos, a bênção de Deus Todo-Poderoso, Pai, Filho e Espírito Santo. Amém. Amém.

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1: 5 horas, horário de Brasília.
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0: e diversão nesta terça-feira, dia 8 de setembro de 2026, dia em que a Rádio Aparecida completa 75 anos. É dia de festa aqui na Rádio Aparecida, é dia de festa na Rede Aparecida de Comunicação, e você, meu amigo e minha amiga, faz parte dessa história. Por isso fica aqui desde já o meu muito obrigado por você ajudar a Rádio Aparecida a hoje chegar aqui com 75 anos de muitas e muitas histórias, e sempre levando a mensagem de Nossa Senhora Aparecida, levando muita evangelização para os quatro cantos desse nosso Brasilzão e desse mundão afora, e é claro, muita música sertaneja também, porque a Rádio Aparecida, querendo ou não, faz parte da história da música sertaneja desse nosso Brasilzão. Tanto é que foi aqui que nasceu, que surgiu o Dia do Sertanejo. Então dá para você ter aí mais ou menos uma ideia do quanto a Rádio Aparecida foi e continua sendo importante pro povão sertanejo desse nosso Brasilzão e pros artistas sertanejos também. Tanto que hoje, no programa Acorda Brasil, especial de 75 anos da Rádio Aparecida, muitos artistas vão passar por aqui para deixar recadão e cantar bonito pra gente. Vai ser assim do começo ao fim do nosso programa, que tem a direção geral do missionário redentorista Padre Vanderlei Souza, na coordenação a Paula Castro, e nos trabalhos técnicos comandando a máquina de som da Rádio Aparecida, eles, meus amigos, Leonardo Mota, o Leozinho e o MC Trick, o Patrick Carvalho. Vocês estão bom? Firmes e fortes, bom pra arrebentar, animados pra esse dia festivo aqui na Rádio Aparecida. Então tá bom, bom trabalho pra gente, que Deus e Nossa Senhora Aparecida abençoe mais esse dia, e abraçando também as emissoras de rádios que integram a Rede Aparecida de Rádio, entre elas a Rádio Brasil em Campinas, São Paulo, a Rádio Regional Esperança FM em Lins, São Paulo, a Rádio Rural FM em Tefé, no Amazonas, a Rádio Interativa FM em Espírito Santo do Pinhal, São Paulo, a Rádio Cidade FM em Martins Soares, Minas Gerais, a Rádio Difusora em Casa Branca, São Paulo, a Rádio Coração FM em Dourados, no Mato Grosso do Sul, e a Rádio Diocesana FM em Campanha, Minas Gerais. Essas que são algumas das várias emissoras que sempre esparramam a nossa programação pelos quatro cantos desse nosso país. Fica aqui o nosso abraço e o nosso muito obrigado. Agora sim, meus amigos e minhas amigas, para abrir o programa de hoje, já vai chegar a primeira dupla, que são grandes amigos da Rádio Aparecida e da Rede Aparecida de Comunicação. Soltem a voz, meus amigos.
1: Alô, ouvintes do Acorda Brasil, aqui é o Divino.
2: E aqui é o Donizete. Amigo Bruno, toca um sucesso nosso aí, especialmente foi o Caipirão. Um grande abraço.

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1: E agora a gente vai dar uma pequena pausa aqui no Acorda Brasil, mas a gente volta já.
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0: 5:26, horário de Brasília.
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1: Não.

0: Fechando esse bloco cantando Sangue Caipira, a música que fala da Rádio Aparecida, que tem um trechinho dela ali que fala o seguinte, ó, um rádio de pilha grande que alegrava a nossa vida pra ouvir as modas de viola e a missa de Aparecida. E qual é a emissora de rádio que transmite a missa de Aparecida? É a Rádio Aparecida, que hoje tá completando 75 anos no ar, 75 anos de muitas histórias, e que alegria fazer parte dessa história grandiosa da Rádio Aparecida. Eu tô aqui na Rádio Aparecida, vamos dizer assim, já faz ali 10 anos que eu comecei na produção, né? Mas aqui no Acorda Brasil eu tô há 6 anos, faz 6 anos que nós estamos aqui apresentando o Acorda Brasil todas as manhãs, ou seja, é uma pequenina parte dessa grandiosa história, porque são 75 anos e muitos profissionais já passaram por aqui, muitos profissionais já doaram também aí o seu trabalho para fazer essa história continuar aí por décadas e décadas, e a gente deseja que venham muitos e muitos anos pela frente ainda, porque essa história jamais pode acabar, e você, meu amigo e minha amiga, sem dúvida nenhuma, é o que mantém também, é o que ajuda a manter a Rádio Aparecida no ar, em especial os amigos e amigas que também fazem parte da família dos devotos. Por isso, nesta data tão especial, fica aqui o nosso muito obrigado por ajudar a Rádio Aparecida chegar aí firme e forte nos seus 75 anos. Eu vou pro intervalo bem rapidão e no próximo bloco a festa continua e tem mais amigos e amigas que vão passar por aqui pra soltar a voz e deixar recadão nesta festa especial.
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1: 5:34, horário de Brasília.
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1: Estamos de volta para dar sequência ao Acorda Brasil desta terça-feira, dia 8 de setembro de 2026, dia em que a Rádio Aparecida completa 75 anos. E que alegria estar aqui neste dia tão especial para levar até você o melhor da música sertaneja. Por falar em música sertaneja, aqui no Acorda Brasil, a votação da música da semana continua. E essa semana nós estamos aí no clima do aniversário da Rede Aparecida de Comunicação, então são duas músicas em homenagem à rainha e padroeira do Brasil. A de número 1 é o Daniel cantando Nossa Senhora, e a de número 2, o Gino e Geno cantando Nossa Senhora Aparecida. Qual que é a sua preferida entre essas duas? Dê um trechinho delas aí, Leozinho, capricha num trechinho delas então.

0: depois de ouvir um trechinho dessas lindas músicas, eu quero saber qual dessas duas é a sua preferida. Manda mensagem aqui no nosso WhatsApp 12-3104-1043. Código de área ou DDD é o 12 e o número 3104-1043. E tem mais amigos e amigas que fazem parte da história da Rádio Aparecida que também vão deixar recadão aqui. Agora são eles, esse casal que o Brasil inteiro ama. Solta a voz, meus amigos.
1: Bruno, aqui é Mário Campanha e Meire Galvão.
2: E nós estamos aqui pedindo pra você tocar nossa música aí.
1: Sorrindo e cantando, Bruno.
2: Que lindo.
1: Muito pra cima. Querido, nós vamos ficar na tua escuta.

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1: Uma rápida parada aqui no Acorda Brasil, mas daqui a pouquinho as modas boas continuam por aqui.
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2: Bom dia, meu irmão, bom dia, minha irmã. Quem vos fala é Dom Marco Aurélio Gubiotti, arcebispo de Juiz de Fora. E eu convido a você para iniciar o dia com a nossa oração da manhã, invocando a intercessão, o carinho, a presença de Nossa Senhora, a Mãe de Deus, a nossa Mãe. Rezemos. O anjo do Senhor anunciou a Maria e ela concebeu do Espírito Santo. Eis a escrava do Senhor, faça-se em mim segundo a vossa palavra. E o Verbo se fez carne e habitou entre nós. Ave Maria, cheia de graça, o Senhor é convosco. Bendita sois vós entre as mulheres e bendito é o fruto do vosso ventre, Jesus. Santa Maria, Mãe de Deus, rogai por nós, pecadores, agora e na hora de nossa morte. Amém. Oremos. Infundi, Senhor, em nossas almas a vossa graça, para que, conhecendo pela anunciação do anjo a encarnação do vosso Filho, Jesus Cristo, cheguemos por sua paixão e morte de cruz à glória da ressurreição. Por Cristo nosso Senhor. Amém. Meu irmão, minha irmã, hoje nós queremos invocar carinho a presença de Nossa Senhora, a Mãe de Jesus, a nossa Mãe, na vida de todos os nossos jovens, os que participam das nossas comunidades, aqueles que atuam em alguma pastoral e também aqueles jovens que ainda estão afastados e que precisam se encontrar com Jesus, e nós rezamos por eles. Reze comigo. Senhor Jesus, vós que sois a nossa esperança e a mais bela juventude deste mundo, olhai com amor para todos os jovens. Nós os pedimos por cada jovem, para que sintam a força da vossa presença e escutem no coração a certeza de que estáis vivo e os amais infinitamente, independente de suas quedas ou erros. Derramai o vosso Espírito sobre eles, que revivem a esperança. Derramai o vosso Espírito sobre eles para que reavivem a esperança e não se deixem desanimar pelas dificuldades. Ajudai-os a vencer o medo e a tristeza, a dúvida e o fracasso, encontrando em vós a força para recomeçar todos os dias. Que eles possam ser protagonistas na igreja e na sociedade, assumindo a missão com coragem e alegria. Concedei-lhes a graça do discernimento para que descubram a sua vocação e coloquem os seus talentos a serviço do mundo. Senhor, fortalecei também todos aqueles que acompanham a juventude para que sejam testemunhas acolhedoras e guias seguros

proteção, o carinho, a bênção por todos os nossos jovens. O Senhor esteja convosco, Ele está no meio de nós. Abençoe-vos, ó Deus Todo-Poderoso, Pai, Filho, Espírito Santo. Amém.

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2: Celebramos a festa da Natividade de Nossa Senhora. A cor litúrgica é o branco. A festa da Natividade de Nossa Senhora liga-se estreitamente à vinda do Messias como promessa, preparação e fruto de salvação. Veneramos hoje a Maria Aurora, que procede o sol da justiça, e recordamos os acontecimentos que preparam o nascimento de Jesus. A antífona da festa de hoje, celebremos com alegria o nascimento da Virgem Maria. Por ela nos veio o sol

da justiça, o Cristo nosso Deus. A primeira leitura da profecia de Miqueias, capítulo 5, versículo 1 ao 4. Assim diz o Senhor: Tu, Belém de Éfrata, pequenina entre os mil povoados de Judá, de ti há de sair aquele que dominará em Israel. Sua origem vem de tempos remotos, desde os dias da eternidade. Deus deixará seu povo ao abandono, até o tempo em que uma mãe dera à luz, e o resto de seus irmãos se voltará para os filhos de Israel. Ele não recuará, apacentará com a força do Senhor e com a majestade do nome do Senhor seu Deus. Os homens viverão em paz, pois ele agora estenderá o poder até os confins da terra, e ele mesmo será a paz. Em resposta a essa palavra, meditamos o Salmo 70.

Pai, ao Filho e ao Espírito Santo, como era no princípio, agora e sempre. Amém. O Evangelho de Mateus, capítulo 1, versículos 18 ao 23. A origem de Jesus Cristo foi assim. Maria, sua mãe, estava prometida em casamento a José, e antes de viverem juntos, ela ficou grávida pela ação do Espírito Santo. José, seu marido, era justo e, não querendo denunciá-la, resolveu abandonar Maria em segredo. Enquanto José pensava nisso, eis que o anjo do Senhor apareceu-lhe em sonho e lhe disse: José, filho de Davi, não tenhas medo de receber Maria como tua esposa, porque ela concebeu pela ação do Espírito Santo. Ela dará à luz um filho e tu lhe darás o nome de Jesus, pois ele vai salvar o seu povo dos seus pecados. Tudo isso aconteceu para se cumprir o que o Senhor havia dito pelo profeta: eis que a virgem conceberá e dará à luz um filho. Ele será chamado pelo nome de Emanuel, que significa Deus conosco. Rezemos, irmãos e irmãs, ao Senhor. Abri, ó Deus, para os vossos servos e servas os tesouros da vossa graça. E assim como a maternidade de Maria foi a aurora da salvação, a festa do seu nascimento aumente em nós a vossa paz. Por nosso Senhor Jesus Cristo, vosso Filho, na unidade do Espírito Santo. Amém. Que o Senhor nos abençoe e nos guarde, fique com Deus e até amanhã, se Deus quiser.

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7: Fala aí, moçada bonita. Bom dia, bom dia. Excelente manhã de terça-feira para você. Hoje, 8 de setembro de 2026, está começando o nosso programa Manhã de Bênçãos, que tem o oferecimento do Sacolão da Economia, que há mais de 30 anos atende com tradição e qualidade. 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A partir de agora tem música, informação e também sua participação. Fique à vontade para interagir conosco. Para você que não me conhece, muito prazer. Sou Priscila Bahia, sua companhia, mas pode me chamar de Pri Bahia. Vamos ficar juntos nessa manhã de terça-feira, mas agora, aumente o seu volume e vem comigo.
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7: O feriado ficou para trás e uma nova terça-feira começa diante de nós. E que bom poder acordar, respirar fundo e receber de Deus mais uma oportunidade de recomeçar. Talvez a rotina tenha voltado e, junto com ela, aquela preguiça de sair da cama. Mas vamos com fé, porque quando colocamos Deus à frente dos nossos passos, até os dias mais comuns podem se transformar em dias de bênçãos. Que nesta terça-feira Deus renove as nossas forças, acalme o nosso coração e nos dê sabedoria para enfrentar tudo aquilo que chegar. Não carregue para hoje as preocupações de amanhã. Faça o que estiver ao seu alcance. Confie o que não estiver nas mãos de Deus e siga em frente. Que seja um dia de paz, esperança, trabalho abençoado e encontros que façam bem ao nosso coração. E lembre-se, Deus já está lá na frente, preparando o caminho. Pense nisso, reflita e faça desse dia o melhor da sua vida.
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7: Você ouve e acompanha o melhor da música cristã até às 7h, 6h30, Vinde Verde. A leitura orante da Palavra de Deus com Padre Donice. Para começarmos bem musicalmente, tem Padre Fábio de Melo e a canção Pegadas de Tua Ausência. 6h18, bom dia para você.

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Em nome do Pai, do Filho e do Espírito Santo. Amém. Espírito Santo de luz, dai-nos o dom da sabedoria para distinguir o bem do mal e a verdade da mentira. Guiai-nos a cada passo, em cada dia, para que sigamos o caminho do Evangelho com a ajuda de Maria, por Cristo nosso Senhor. Amém. Vede a nossa leitura orante da Santa Palavra, nosso encontro com Deus de cada dia. Com tanta alegria nos colocamos ao redor desta mesa tão abundante de frutos de vida eterna. Como é bom podermos ter o ouvido aberto, os ouvidos aqui do rosto e do coração, também aqueles da nossa mente, para que esta palavra penetre no mais profundo de nós mesmos e seja, como era em Jeremias, um fogo a queimar por dentro, né? Uma energia viva a queimar por dentro, que esta palavra venha no nosso coração muitas vezes neste dia, para que, recordando desta palavra, possamos deixar que ela ilumine também tudo aquilo que está ao nosso redor. Hoje continuamos esse pequeno texto, dos fariseus atacando Jesus e Jesus dizendo que nenhum reino dividido subsistirá. Se o demônio expulsa o próprio demônio, o reino dele acabou, mas se é pelo Espírito de Deus que Jesus expulsa o mal, o demônio, o reino chegou no meio de nós, e de fato é isso que Jesus veio anunciar. O reino de Deus está à nossa porta, é ele mesmo que o acolhamos, que o deixamos entrar em nossa casa, e ele ceará conosco e nós cearemos com ele. Esta é a Eucaristia que já começa desde agora e se concluirá lá na eternidade, no lugar que o Senhor reservou para os seus eleitos, para cada um de nós que o amamos e confiamos na graça divina de que estaremos lá no lugar que ele nos reservou. Que Deus e o Espírito Santo nos livre de todo perigo de nos afastarmos desse caminho. Que Maria Santíssima Mãe, que nos aponta sempre Jesus, nos ajude a dar esses passos para ele cada dia. Hoje acolhemos então Mateus capítulo 12, versículos 29 a 32. É a pequena conclusão dessa disputa com os fariseus sobre a questão, a obra do demônio, né? E que o reino dele acabou, está amarrado.

errado. Acabou porque chegou o reino de Deus. Acolhemos então Mateus 12, 29, 32. Mateus 12, 29, 32. A nossa tradução, como você sabe, é a tradução da Bíblia, da CNBB. Mateus 12, 29 a 32. Vou ler a partir do 28, ouçamos a palavra de Deus. Se, no entanto, eu expulso o demônio pelo Espírito de Deus, é porque chegou até vós o reino de Deus. Ou como pode alguém entrar na casa de um homem forte e saquear os seus pertences antes de amarrá-lo? Só depois saqueará sua casa. Quem não está comigo é contra mim, e quem não ajunta comigo espalha. Por isso eu vos digo: todo pecado e toda blasfêmia serão perdoados, mas a blasfêmia contra o Espírito Santo não será perdoada. Mesmo se alguém falar uma palavra contra o Filho do Homem, isto lhe será perdoado, mas se falar contra o Espírito Santo, não lhe será perdoado, nem neste mundo, nem no mundo que há de vir. Amada irmã, amado irmão, aqui esse é um texto muito forte, né? Nós ouvimos a blasfêmia, que era muito forte, né? Os fariseus falando que Jesus agiria pelo demônio. Então, falando que o Espírito de Deus que age em Jesus é o outro. Não é o Espírito do amor, da bondade, da paz, mas outro, da divisão, da discórdia. Então, trocando completamente o sentido da missão de Jesus por dureza do coração, para não perder seus privilégios, suas vantagens, né? Eles, os fariseus, né, que eram instrutores do povo, né, orientavam o povo, agora estão orientando por inveja, né, sem perceber, sem deixarem se tocar pela graça que estão ao redor. É aquilo que os profetas diziam: foram visitados por Deus e não reconhecer a visita de Deus. Isso pode acontecer quando estamos obstinados, quando estamos cegados, quando o coração está cheio de pedra das vantagens e dos interesses humanos, das posições. E Jesus combate esta obstinação, esse pecado terrível, com aquela palavra bonita: eu vim para servir, não para ser servido. Aquele que segue a Jesus também deve estar disposto a servir, não ser servido, não procurar vantagens. Pelo contrário, os que seguem a Jesus sabem que vão abraçar a cruz cada dia e vão levá-la até o final. Não levamos sozinhos, levamos com o Senhor. Sabemos que nossa pequena cruz tem também um sentido salvífico. Nossa pequena oferta contribui para o mistério da salvação. Então, nos alegramos tanto por termos sido dignos dessa oferta. Então, tudo isso que nos livra dessa blasfêmia terrível em que incorreram alguns dos fariseus: não se sentirem visitados por Deus, não verem a evidência dos milagres. Nós acreditamos porque os apóstolos viram e nos testemunharam na palavra. Por isso acreditamos que Jesus, que está ali, é de fato aquele que vem anunciar a boa notícia, o evangelho aos pobres, vem curar o cego, o surdo, o mudo, o coxo, vem dar-nos a vida. Nós estamos já na vida que não terminará, né? No dia 5 agora celebraremos o primeiro ano da Páscoa Eterna da Nicole, da Miriam, da Sofia e da Eduarda, aquelas quatro irmãs que naquele acidente terrível da 040, no ônibus que estavam, né, no banco de trás, então elas foram massacradas por aquele impacto de um outro ônibus. Todo mundo lembra aqui desse acidente, e nós perdemos aqui da convivência, mas ganhamos, né? Ganhamos de outra forma, ganhamos na fé, ganhamos para recordar o testemunho. Sabemos que a Nicole, a Miriam e as outras também estão na vida, estão em Deus. Deus recolheu a oferta delas, tão preciosa, pequenina, mas tão preciosa para quem conheceu, oferta de vida eterna, não é? Elas se ofereceram tudo o que tinham, e mesmo que a gente não quisesse, evidentemente queríamos que elas estivessem aqui, mas Deus está comunicando graças para nós que recordamos

do testemunho delas, né? Que viveram a vida de coração sincero, abertos a Deus, cumprindo a missão que Deus havia dado a elas. Então, essa é a ação do Espírito Santo de Deus e nós não podemos, de forma nenhuma, nos fechar a esta realidade. Então, pecar contra o Espírito Santo é fechar contra esta realidade, é ser aquele caminho, aquele terreno de caminho, aquele terreno asfaltado, concretado, socado, em que a semente não penetra. E como eu não permito que a semente penetre, como eu não deixo o Espírito Santo arar o terreno do caminho, das minhas estradas, os meus trilhos do coração, então a semente ali sobre a terra sem poder penetrar, porque eu estou endurecido, fechado, recuso, não aceito a palavra como minha, o demônio vem e come aquela semente. A semente que era da graça divina, a semente que era preciosa palavra de Deus, alimenta o demônio, porque o meu coração estava fechado. Este é o pecado contra o Espírito Santo. Fechar-se à ação de Deus por interesses enganosos, interesses espúrios, por ganância, por inveja, por pequenas migalhas, mesquinhas de pequeno poder, eu me fechar aos outros e não experimentar a beleza que Deus me deu, que são os irmãos, não experimentar o toque, a chuva da palavra divina, não experimentar a presença viva dele na Eucaristia, porque estou com inveja, porque estou disputando poder, porque estou com interesses estranhos e não aqueles de Deus. O que combate isso, irmãs e irmãos, que combate esse pecado terrível que Jesus falou que não tem perdão, porque o coração vai fechando, fechando, fechando cada vez mais, o que combate isso é a oração de Maria: faça-se em mim, Senhor, a tua vontade, faça-se em mim, Senhor, a tua vontade. Nossa vontade é sempre misturada de coisas indevidas, de pecado. Por isso é preciso jogar fora a minha vontade e a sua vontade e deixar que o Senhor faça dele. Que sinceramente em tudo, na família, no trabalho, na igreja, se faça a vontade de Deus. Que o meu interesse, que os meus projetos estejam de acordo com aqueles de Deus. E aqueles que não forem de acordo com o projeto de Deus, que eles acabem, que eles fracassem, que eles não deem certo, porque eles não ajudarão. Eles apenas endurecerão cada vez mais meu coração e te darão, se a gente assim entrar nessa trilha terrível, nos dará um coração cheio de vaidade. Até li uma frase bonita, que a vaidade ela põe uma escada para você subir, você sobe, ela tira a escada. É assim mesmo, a vaidade é uma falsidade, te dá um tombo. Como combater a vaidade? Aqui os fariseus eram vaidosos, estavam com inveja, queriam ser só eles, mas Deus chegou. O que fazer quando Deus chegar? Fazer a vontade dele, acolhê-lo. Chegou o tudo, por que eu vou ficar com as minhas migalhas? Então, que Deus nos livre desta terrível obstinação da vaidade e que o nosso coração servidor como o de Maria, né? Maria até podia vantar-se, mas ela não o fez. Ela viu a sua pequenez que Deus escolheu. Deus se encanta da nossa pequenez. Quando o nosso coração sinceramente se desprende, se desveste destas roupagens falsas e se abre completamente à vontade dele. Que a mãe querida nos ajude e que nós sejamos livres destas obstinações e por esta ação de Deus na nossa vida, pelo toque da graça que está constantemente a nos refazer, nós damos glória ao Pai, ao Filho e ao Espírito Santo, como era no princípio, agora e sempre. Amém. Colhemos a bênção, Pai de bondade infinita, derramai sobre cada um de nós agora a graça do vosso amor, assim como a vossa graça fez Maria toda linda, que possamos também acolher a graça do vosso Espírito e deixar que ele construa no coração de cada um de nós, na nossa mente e nas nossas ações, o rosto do Cristo, para que em tudo possamos imitar e seguir a palavra divina, fugindo assim de toda obstinação do mal, e fugindo assim do terrível ídolo e pecado de fazer a nossa vontade, mas fazendo só a vossa vontade, Pai do céu. Abençoe-nos em nome do Pai, e do Filho, e do Espírito Santo. Amém.

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0: Voltei, senhor, para encerrar aqui o Fé e Melodia desta terça-feira. Chegamos ao final, mas amanhã bem cedo tem mais. E claro que ao longo de toda a nossa programação também, você tem a oportunidade de acompanhar essas belíssimas canções que tocam os nossos corações e que nos aproximam ainda mais de Deus. Te convido agora, você amigo ouvinte, a ficar atento à nossa programação para poder acompanhar em instantes a propaganda eleitoral gratuita. Logo depois você fica bem informado, tem o Catedral Notícia, primeira edição. Na sequência, tem, portanto, a oração da manhã com o padre Reginaldo Manzotti. Depois, às 8 horas, tem momento de fé com o padre Marcelo Rossi. Ao longo de todo o nosso programa, você se sente à vontade, claro, para participar, para interagir, para mandar o seu abraço. Pode ficar à vontade mesmo. Nosso WhatsApp é o 98897-6570. Deixa seu recado pra gente em nosso WhatsApp. Não se esqueça de se identificar. Ao longo aqui do nosso programa Manhã de Bênçãos, mando aquele abraço apertado de urso, carinhoso e bem quentinho, para poder aquecer ainda mais essa manhã de terça-feira. Para você, um ótimo e abençoado dia. E desde já, obrigada por sua escuta e companhia. 6h57, acerte os ponteiros.
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8: 7h27. Bom dia, João Xavier.
9: Bom dia, Pri Bahia. Bom dia a você, amigo ouvinte da Rádio Catedral. Terça-feira, 8 de setembro de 2026. Confira os destaques de hoje. 5 mil mesários que vão atuar nas eleições em Juiz de Fora passam por treinamento.
8: Procon orienta sobre novas regras para ingressos e água potável em eventos.
9: Tempo segue nublado e temperaturas começam a subir lentamente em Juiz de Fora região. 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

0: 7:28.
1: Cidade.
2: Cerca de 5 mil mesários vão atuar nas eleições 2026 em Juiz de Fora. Para garantir que todos estejam preparados para o dia da votação, o Tribunal Regional Eleitoral já iniciou o treinamento dos convocados.
0: A capacitação começa pelo aplicativo Mesário, onde os eleitores convocados têm acesso às orientações e ao conteúdo necessário para exercer a função. Já os presidentes de sessão, que têm um número maior de responsabilidades, também participam de uma preparação prática com treino diretamente de uma urna eletrônica, como explica o analista judiciário do Tribunal Regional Eleitoral em Juiz de Fora, Eduardo Braga.
3: Aqui em Juiz de Fora, por volta de 5 mil mesários serão treinados. Todos eles iniciam o treinamento por meio de um aplicativo que chama Mesário. Uma vez convocado, eles conseguem acessar esse aplicativo e fazem todo o treinamento. E especificamente para os presidentes de sessão, que são as funções mais importantes, com mais obrigações, nós fazemos uma atividade preparatória presencial, uma parte prática na urna, para ele entender como é que funciona do início ao fim, né? Então ele aprende

0: Desde a montagem da sessão, com a questão da urna ficar voltada para uma parede, de modo que se preserve o sigilo do voto. Depois, como faz a impressão dos documentos que saem da urna, né? De zerésima, dos boletins de urna, assim também como o fluxo de votação, prioridade na fila. Enfim, são diversas atividades que ele tem que ter conhecimento para, na hora da eleição, ele ter condição de exercer sua função da melhor forma possível.
1: Além da preparação dos mesários, a segurança durante o processo eleitoral também está entre as prioridades da Justiça Eleitoral. Um dos primeiros encontros regionais do Gabinete Integrado de Segurança, o GIS, que reúne representantes da Justiça Eleitoral e das forças de segurança para alinhar as ações para as eleições, aconteceu em Juiz de Fora. Participaram da reunião representantes da Polícia Militar, Polícia Civil, Corpo de Bombeiros, Polícia Rodoviária Federal e Polícia Federal. O objetivo é planejar ações preventivas e definir estratégias para garantir a segurança dos eleitores, dos locais de votação e de todo o processo eleitoral. O coordenador do Gabinete Integrado de Segurança, desembargador Paulo Tamburini, destacou que a integração entre as instituições é fundamental para prevenir conflitos e garantir a segurança do eleitor no dia de votação. A orientação da Justiça Eleitoral é para que os eleitores possam exercer o direito ao voto de forma livre e segura, respeitando também o resultado das urnas.
2: Quem frequenta shows, festivais e outros eventos abertos em Juiz de Fora deve ficar atento às regras e medidas de proteção estipuladas pelos novos decretos, visando a melhoria do acesso e comercialização de ingressos, além da disponibilização de água potável.
1: Segundo o PROCON de Juiz de Fora, o objetivo é estabelecer regras para aperfeiçoar a transparência e controlar práticas abusivas na hora da compra de bebidas ou entradas nos eventos culturais da cidade, garantindo assim o bem-estar e o direito dos cidadãos. As medidas destinadas à comercialização dos ingressos prevêem o combate e compras por robôs e softwares, limitação e controle das compras em eventos grandes, transparência ao informar o preço e as taxas cobradas, proibição de taxas abusivas, oportunidade de reservar o ingresso na pré-venda, segurança e autenticidade dos ingressos, proteção nas filas presenciais e direito de arrependimento nas compras online. No caso da comercialização de água potável em eventos, o decreto assegura o direito de todos os consumidores em entrarem com garrafas ou outros recipientes de uso pessoal. Já nos eventos com capacidade para mais de 1.000 pessoas, é obrigatório os organizadores fornecerem água potável gratuitamente aos participantes, por meio de bebedouros ou da distribuição de embalagens individuais. A regra também prevê que o evento tenha infraestrutura adequada para atender e realizar o resgate de pessoas em situações de emergência. Em caso de descumprimento das normas, o PROCON informa que os consumidores podem comparecer com documentos pessoais, ingressos, comprovantes de pagamento e outros materiais na sede para registrar reclamações e denúncias ou entrar no site da Prefeitura Ágil, com preenchimento do formulário eletrônico e envio das evidências disponíveis.
2: A partir de hoje, Juiz de Fora passa a contar com um novo espaço dedicado à pesquisa, à leitura e ao conhecimento sobre as relações étnico-raciais. A Prefeitura inaugura a sala de pesquisa Adenil de Petrina, no Centro de Preservação da Memória Negra de Juiz de Fora e Região, o SEMPRE.
1: O espaço reúne o nome de Adenil de Petrina Bispo, uma das principais lideranças comunitárias da cidade, que faleceu em outubro do ano passado. A sala foi criada para ampliar o acesso a conteúdos relacionados às relações étnico-raciais e poderá ser utilizada por estudantes, pesquisadores, profissionais e qualquer pessoa interessada em conhecer mais sobre o assunto. O acervo reúne livros de diferentes gêneros e áreas do conhecimento. Até o momento, foram arrecadadas 266 obras, em uma campanha iniciada pela Secretaria Especial da Igualdade Racial em julho. Além de homenagear Adenil de Petrina, a iniciativa busca preservar a memória e reconhecer a trajetória da liderança na defesa dos direitos da população periférica e na luta por transformação social em Juiz de Fora. Para utilizar a sala de pesquisa, é necessário fazer um cadastro inicial.

0: por meio de formulário eletrônico. Depois disso, o espaço pode ser agendado por e-mail ou pelo WhatsApp 32 99110 8859. O atendimento por demanda espontânea acontece às segundas e quartas-feiras, da 1 da tarde até às 5 da tarde, e às terças, quintas e sextas, das 9 da manhã às 5 da tarde.
1: O processo envolvendo a análise da renda e a situação socioeconômica de estudantes que ingressam pelo sistema de cotas na Universidade Federal de Juiz de Fora passou por mudanças significativas.
0: Segundo a UFJF, as alterações envolvem a diminuição do número de documentos requisitados, passando de 41 para 19, a criação de um guia único para orientar os alunos durante o processo de verificação, redução dos prazos para pré-matrícula, aproveitamento dessas análises para solicitação de bolsas e auxílios. Além disso, estão previstas melhorias no sistema de comunicação entre os candidatos e os representantes dos cursos de graduação no sistema de matrícula, o SIGA-X. Criação de programas para acolhimento e bolsas temporárias para os estudantes que se englobam nesse grupo. Segundo a UFJF, as melhorias buscam reduzir a burocracia para os estudantes e fortalecer a comunicação entre os setores responsáveis, tomando o processo mais eficiente e transparente, além de facilitar o acesso aos programas existentes na instituição.
1: O Cinema Alameda recebe hoje a estreia do filme Saliva Agridoce. A recepção do público começa às 9 da noite, com entrada gratuita.
0: Dirigido por Bruno Ferreira, o longa acompanha um casal que decide recomeçar a vida em uma antiga casa afastada da cidade, depois de anos tentando seguir em frente diante das experiências que marcaram suas trajetórias. Entre memórias, sentimentos e acontecimentos que despertam novas perspectivas, a história explora os limites entre o passado e o presente e além da relação dos personagens com o lugar que escolheram para construir uma nova etapa de suas vidas. O elenco reúne Lucas Barbosão, Alice Freitas, Irie Salomão, Pedro Moisés, Laila Penac, Valmicorne, Andressa Melo, Nando Moisés, Gabriel Jung e Márcia Melo. A produção ainda conta com iluminação de Liz, som de Vinícius Guedes e pôsteres de Aline Agnes. O diretor do filme, Bruno Ferreira, convida os ouvintes da Rádio Catedral para prestigiarem a obra.
2: Olá, meu nome é Bruno Ferreira, eu sou o diretor do filme Saliva Agridoce e eu gostaria de convidar vocês para a estreia do nosso filme, que vai acontecer terça-feira, dia 8 do 9, a partir das 9 horas, no Cinema Alameda. O nosso filme conta a história de um casal que, depois de anos tentando reviver o relacionamento, eles decidem morar numa casa afastada da cidade. E nessa casa, as fronteiras entre memória, culpa, remorso começam a desaparecer e um senso sobrenatural começa a tomar conta da trama, da narrativa do filme. Não quero revelar muito. O filme tem algumas surpresas interessantes e eu conto com a presença de todos lá. O filme tem um grande elenco inteiramente produzido em Juiz de Fora, com atores e artistas juizforanos, e eu conto com a sua presença lá para prestigiar e o cinema e a arte juizforana, e eu acho que vai ser um dia bem massa. Muito obrigado e conto com você.
0: A estreia de Saliva Agridoce será realizada hoje no Cinema Alameda, com recepção a partir das 9 da noite. Os ingressos podem ser retirados gratuitamente.
3: Esporte.
1: O JF Vôlei estreia hoje no Campeonato Mineiro Sicredi diante do Praia Clube em Juiz de Fora. O jogo abre oficialmente a temporada 2026-2027 da equipe.
0: A partida será realizada às 8 da noite no Ginásio Municipal Jornalista Antônio Marcos e será o primeiro compromisso do JF Vôlei diante da torcida na nova temporada. Mas a estreia não será o único grande desafio da casa. Em casa. Na próxima sexta, dia 11, também às 8 da noite, o JF Vôlei recebe o Sada Cruzeiro, uma das principais equipes do voleibol brasileiro. E o clube de Juiz de Fora terá uma ligação ainda maior com o time de Belo Horizonte nesta temporada. 8 atletas do Sada Cruzeiro integram o elenco do JF Vôlei nas disputas do Campeonato Mineiro e da Superliga B. A parceria entre os dois clubes busca proporcionar aos jovens jogadores mais experiência em competições de alto nível e, ao mesmo tempo, fortalecer o elenco do JF Vôlei. O Campeonato Mineiro será disputado até o dia 11 de outubro,

0: Além do JF Vôlei, participam da competição Praia Clube, Sada Cruzeiro, Itambé Minas, Montes Claros e Azulim Monte Carmelo. Para o JF Vôlei, o estadual será uma oportunidade importante de preparação para a Superliga B, principal desafio nacional da equipe na temporada. Os ingressos para os dois jogos em casa estão à venda na plataforma Uniticket, cujo link você confere em nosso site radiocatedraljf.com.br.
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0: 7:40, no próximo bloco, a previsão do tempo.
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0: 7:40.
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3: Terça-feira ainda deve ser de tempo fechado e temperaturas amenas na região. Em Juiz de Fora, a previsão indica céu nublado e parcialmente nublado, com possibilidade de chuvisco e chuva fraca.
0: As temperaturas começam a subir lentamente, mas o friozinho deve continuar nos próximos dias. A previsão completa com a meteorologista do 5º Distrito Nacional de Meteorologia, Anete Fernandes.
4: Terça-feira ainda amanhece com muitas nuvens na zona da Mata Mineira devido ao transporte de umidade do oceano para o interior do continente. O dia será de céu nublado a parcialmente nublado, ainda com possibilidade de chuvisco ou chuva fraca. As temperaturas esboçam ligeira elevação, mas permanecem amenas em toda a região, variando na zona da mata entre 12 e 24 graus e em Juiz de Fora entre 12 e 20 graus. A expectativa é que essa gradual elevação aconteça de forma lenta no decorrer dos próximos dias. Mais informações sobre tempo e clima no site do IMET, portal.imet.gov.br.
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3: A Cesama realiza hoje uma intervenção no reservatório localizado no bairro Santa Amélia, na região norte de Juiz de Fora. O serviço será realizado das 8 da manhã às 5 da tarde e tem como objetivo promover melhorias no sistema de abastecimento de água.
0: Durante a intervenção, poderá haver interrupção temporária no fornecimento de água nos bairros Santa Lúcia, Nova Era, Barbosa Laje, Corrab, Jockey Clube, Santa Amélia, Jardim Santa Isabel e regiões próximas. Segundo a Cesama, assim que os trabalhos forem concluídos, o abastecimento será retomado. A normalização do sistema deve ocorrer de forma gradativa ao longo da madrugada de quarta-feira, dia 9. A companhia orienta os moradores a economizarem água durante o período de intervenção.
3: A exposição Territórios do Olhar, Fotografia da Comunidade Surda de Juiz de Fora reúne fotografias de 26 artistas no Centro Cultural Poeta Péricles de Queiroz, na cidade de Rio Pomba, na Zona da Mata.
0: Os trabalhos fazem parte do curso de fotografia administrado pela fotógrafa Leda Bárbara Soares na Comunidade Surda em Juiz de Fora. Segundo Leda Bárbara, a exposição surgiu da necessidade de dar mais visibilidade à comunidade e demonstrar à sociedade que existem novas formas de olhar, ampliando assim as maneiras de escutar, perceber e até mesmo se reconhecer no mundo.
5: Territórios do Olhar surge da necessidade de dar visibilidade à produção fotográfica da comunidade surda e de ocupar espaços culturais com outros modos de olhar, de perceber e comunicar o mundo. Mais do que mostrar fotografias, desejamos que a exposição seja um espaço de escuta, de troca e de presença. Um lugar onde cada imagem carrega histórias, olhares únicos e diferentes formas de perceber o mundo. Queremos que o público possa se aproximar com calma, sentir, refletir e, principalmente, se reconhecer de alguma maneira. Porque enxergar além das imagens é também perceber as histórias, as experiências e as sensibilidades que existem por trás de cada fotografia.
0: Os trabalhos foram realizados a partir de registros feitos com celulares durante os 4 meses de curso, que proporcionaram aos alunos a capacidade

0: oportunidade de experimentar uma nova forma de enxergar e sentir o silêncio e os detalhes à volta. Para além da exposição, o evento ainda terá roda de conversa, território do olhar, diversidade e inclusão cultural, realizada no dia 11 de setembro em algumas escolas municipais. A comunidade poderá debater sobre fotografia, cultura surda e acessibilidade.
1: No dia 11 de setembro, às 8 horas, teremos uma roda de conversa aberta para compartilhar experiências e refletir sobre fotografia, surdez, acessibilidade e as diferentes formas de olhar o mundo. Territórios do Olhar é um convite para olhar.
0: O evento é aberto ao público e acontece até o dia 15 de setembro.
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0: 7:45, termina aqui o Catedral Notícia, primeira edição. Produção e apresentação de João Xavier, com participação e operação técnica de Pri Bahia. Você confere as informações da igreja às 11 da manhã no Jornal Boa Nova. Um bom dia para você.
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1: Maria, vem me
2: ajudar. Bom dia, povo de Deus, neste feriado de 7 de setembro. Nossa Senhora, Mãe Aparecida, padroeira do Brasil, cuida desse país, terra de Santa Cruz, terra de Vera Cruz, o Brasil, que a tem por protetora, que a tem por intercessora. Filhos e filhas, hoje pedindo a Deus Nosso Senhor graças e bênçãos sobre todos os brasileiros e brasileiras, rezemos em nome do Pai, do Filho e do Espírito Santo. Amém. Senhor Jesus, foram tuas as palavras: eu sou a luz do mundo. Quem me segue não andará nas trevas, mas terá a luz da vida. Senhor, eu creio e professo que, de fato, és a única luz que não tem fim. E é por isso, Senhor, que peço: iluminai a nossa pátria nessa semana da pátria, da cidadania, dos bons cristãos. Iluminai os governantes para que possam exercer o poder no serviço do bem comum. Iluminai, Senhor, todas as situações de conflito nas cidades e no campo. Que a nossa pátria possa valorizar a todos, dando dignidade, o pão de cada dia, saúde, educação. Senhor, Senhor Jesus, luz do mundo, eu também peço e suplico: ilumina minha existência. No início desta manhã, por intercessão de Nossa Senhora da Luz, afasta o que obscurece o horizonte da minha vida. Afasta o que me impede de ver este dia que começa com esperança. Dissipa, Senhor, a névoa da incredulidade. Dissipa, Senhor, a escuridão da mentira. Dissipa as trevas do pecado. Faz, Senhor, que a luz da fé, da Eucaristia, da palavra de Deus neste mês, seja a verdade para a nossa vida. Não permita, Senhor, que os ventos do mundo, as atrações, as turbulências, as tempestades possam diminuir e até apagar a luz, a tua luz, que brilha dentro de cada ser humano. Que a tua luz permaneça em mim no dia de hoje, mas que a tua luz, Jesus, brilhe em toda essa pátria amada, cujo primeiro nome foi Terra de Santa Cruz. Ofereça esse Pai Nosso para o bem do nosso Brasil e para alguém em particular. Pai nosso que estais no céu, santificado seja o vosso nome. Venha a nós o vosso reino, seja feita a vossa vontade, assim na terra como no céu. O pão nosso de cada dia nos dai hoje. Perdoai-nos as nossas ofensas, assim como nós

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coração para coração. Quem passou por depressão sabe o que eu falo. Numa terra seca, num deserto, Deus transforma no oásis. E de uma água que jorra, que transborda, rios de água viva. Atenção. Com coração.

0: Estamos ao vivo, acabei de fazer a coroa de São Miguel Arcanjo. Mari Pandinha, na escuta?
1: Dia, boa tarde, boa noite.
2: Escuta,
1: Padre.
0: Agora
1: dia,
0: sim,
1: boa tarde, boa noite.
2: Bom dia, boa tarde, boa noite, Padre.
0: Agora sim que o Pandinha não está escutando. Agora sim estou escutando. Os dois, vocês estão com a historinha aí? Depois a gente conversa mais. Atenção para a historinha que Mari Pandinha vou contar, está nas minhas redes sociais. Enquanto isso, eu me preparo aqui. Vamos lá.
1: Vamos lá. A Pantera e a Raposa no Poço. Uma fábula sobre escolhas e egoísmo. Pode ir aqui, Pandinha. Certa noite, uma raposa caminhava pela floresta quando ouviu um barulho vindo do fundo de um poço. Ao se aproximar, descobriu que uma pantera havia caído lá dentro. Aí a raposa perguntou: como você foi parar aí? Perguntou a raposa. Caí sem perceber, respondeu a pantera. Me ajude a sair, por favor.
2: A raposa pensou por um instante e decidiu para ajudar. Juntas, tentaram várias vezes subir pelas paredes do poço, mas era muito liso e alto. A pantera confiou na raposa, acreditando que sairiam juntas daquela situação.
1: Depois de muito tentar, a raposa teve uma ideia. Aproveitou uma brecha na parede, fez força, conseguiu sair do poço e, ao chegar lá em cima, não voltou para ajudar a pantera. Olhou para baixo, viu a pantera ainda lá e foi embora, sem dizer nada, pensando apenas em si mesma.
2: A pantera ficou sozinha, sentindo-se enganada e traída pela raposa em quem confiou. Entendeu então que todas as companhias...
0: Pois é, vou ajudar você. Você deve estar usando o celular. O celular fica bem pequenininho, né? Então, não... então fica... Posso entrar agora, Padre?
2: Pode entrar.
0: Então a pantera ficou sozinha, sentindo-se enganada e traída pela raposa em que confiou. Entendeu então que nem todas as companhias... Veja que tem cores diferentes aqui, tá? Então, ó. Então tá, pode ver que tem... uma cor, como eu posso escrever? Negrito, né? Negrito, verde, né?
1: Isso.
0: E a outra azul, é isso, né?
1: Isso.
0: Que a Martinha fez. Entendeu então que nem todas as... Isso aqui, por isso que eu quis entrar, tá, Padinha? Porque esse destaque aqui é importante. As cores aqui falam. Vamos contar de novo? Posso entrar agora? Eu entrei aqui na história. De novo, Mário, porque a cor faz a diferença aqui. A pantera, a raposa no poço, é uma fábula, tá? Sobre escolhas e egoísmo. Vamos lá, Mário.
1: Certa noite, uma raposa caminhava pela floresta quando ouviu um barulho vindo do fundo de um poço.
0: Perceba que há uns destaques nas cores, tá? É de propósito, tá? Ao se aproximar, descobriu uma pantera. Havia caído lá dentro.
1: A raposa... Vai, Pandinha, agora?
0: Pode. Pandinha, essa você consegue ler, Pandinha?
2: Vamos ler sim, Padre.
0: Tá. Vai lá.
2: Perguntou a raposa.
1: Como você foi parar aí? Perguntou a raposa.
0: Aí fica confuso. Melhor. Gente, nós estamos aqui lendo que tem muitos. Que está acompanhando, tem muitos detalhes aqui. Tá? Uma coisa, eu posso ler, vou ler sozinho aqui, tá?
2: Vai lá, Padre.
0: Melhor, porque eu tenho, uma riqueza. E outra coisa, eu estou lendo agora no tablet, tá? Então ele é bem maior e fica mais fácil você pegar as riquezas que não podem ser deixadas de lado aqui. Como você foi parar aí, disse a raposa. A pantera, eu ia falar leopardo. A pantera perguntou à raposa. Caí sem perceber, respondeu a pantera. Me ajude a sair, por favor. Bom, o desenho está legal, mas aí volta de novo. A raposa pensou por um instante e decidiu descer para ajudar.

0: juntas, tentaram várias vezes subir pelas paredes do poço. Vocês prestem atenção, porque tem uma moral essa história que vocês iam entender, tá? Mas era muito liso e alto, destacando. A pantera confiou na raposa, olha só, acreditando que sairiam juntas daquela situação. Depois de muito tentar, a raposa teve uma ideia. Aproveitou uma brecha na parede pela força, fez força, conseguiu sair do poço e, ao chegar lá em cima, não voltou para ajudar a pantera. Olhou para baixo, viu a pantera ainda lá e foi embora sem dizer nada, pensando apenas em si mesma. A pantera ficou sozinha, sentindo-se enganada e traída pela raposa em quem confiou. Entendeu então que nem todas as companhias são verdadeiras e que nem todos pensam bem dos outros. Confiar é bom, mas confiar cegamente pode custar caro. Dá pra ver o rostinho da pantera como ficou?
1: Dá pra ver, padre.
0: Nossa, moral da história. Nem sempre quem promete ajudar está disposto a fazer sacrifícios por você. Segunda, pense bem em quem você confia e abra os olhos para as atitudes das pessoas. E aí vem a grande moral da história. Escolhas revelam caráter e o egoísmo deixa marcas. Bom, Mari Pandinha, bom dia, agora boa tarde, boa noite, saudade de vocês. Ontem, obrigado pelo programa que foi feito, né? Foi um programa diferente, mas hoje aqui é ao vivo e depois vai estar no abenço. O que vocês entenderam?
1: Tem que tomar muito cuidado e tem que aprender. O Pandinha sempre faleceu para mim, viu, padre? Que, por exemplo, tem aqui escrito sacrifícios, né? Nem sempre quem promete ajudar está disposto a fazer sacrifícios por você. E muitas vezes na minha trajetória eu já fiz muitos sacrifícios por algumas pessoas e depois eu espero que essas pessoas se sacrifiquem por mim. E o Pandinha sempre fala pra mim: Mário, não espera dos outros, Mário, faça o teu sem esperar dos outros. E é verdade, porque eu já me decepcionei muito por conta disso, viu, padre?
2: Eu concordo com o Mário. O Mário falou várias vezes aí, o padre. É porque muitas vezes nós fazemos e esperamos alguém em troca, né? Só que hoje nós vivemos um mundo muito individualista, onde as pessoas só pensam em si próprio. Eu tô bem, o Mário não tá, o problema não é meu, eu não posso ajudar. E muitas vezes nós queremos ajudar e nos decepcionamos também,
1: sim,
2: né?
1: Sim.
2: Então, assim, temos que buscar na oração, em Deus, o que devemos fazer. Porque muitas vezes ajudamos e somos vistos com os outros olhos. E quando nós ajudamos, também somos vistos com os outros olhos. E existem pessoas que nós ajudamos e não reconhecem que nós fizemos, né?
1: Os 10 leprosos, né, Pandinha?
0: O moral do fundo dessa historinha, eu postei um cartão que você já conhece muito bem. Dá uma olhadinha naquele cartão que eu cito a caneta, tá? E
1: nossa, demais. Esse daqui é um dos meus preferidos.
0: Então, padre. Justamente
2: isso. É o meu também, padre.
0: Olha só, leia para as pessoas, por favor, que eu postei agora, hoje de manhã.
1: Uma vez me perguntaram por que você trata bem até aqueles que não gostam de você e são falsos. A resposta foi simples e direta: o mal não está em mim.
0: Faça o bem, não importa quem. Gente, padre, porque você faz... no caso da raposa, ela quis ajudar, mas depois ela viu que apertou e caiu fora. Eu não faço para a pessoa, eu faço para Jesus. Quando tenho isso claro, e o que Jesus faria no meu lugar? Lembre-se, você pode... Tem gente que gosta de fazer coisas para ser, porque os outros vejam. O importante é que o que Deus... tá vendo? Eu não quero agradar pessoas, eu quero agradar a Deus. Mário e Pandinha, ficaram claro?
2: Glória a Deus,
0: claro,
2: graças, padre, a Deus, claro, padre.
0: Eu quero agradar a Deus. Falando em agradar a Deus, não sei se vocês tiveram a oportunidade de ver, imagina chuva, era pra ter chuva. Lembrei justamente de 2008, tá?
1: Sim, da Interlagos.
0: Interlagos 2008, precisava ser, nós estaremos no Interlagos, vai ter o Summer Beats, e eu fui um responsável de falar: faz no Interlagos. Geralmente eles faziam lá na praça da onde fica lá na
2: 14 Bis, né?
0: Mas tem um nome, tá? A praça é 14 Bis, mas tem bom, agora esqueci. Esse aqui é, tem o teu termo lá, que você, é a praça. Bem, é, eu convenci.
2: Funcionário, se eu não me engano, né?
0: É do lado do Campo de Marte. Bom, Campo de Marte, fica mais fácil. É, gente, eu nasci lá, por isso que o meu avô que dá uma volta no Campo de Marte. Então, ela sempre estava fazendo, ela falou, por que você não vem para o Autódromo de Interlagos? Que vai, nossa, vai ser especial e vai ser muito legal, então vai ser dia 13 agora. Mas lá, foi 2008, isso eu não esqueço nunca. Mário, eu entrei, né, era 10 anos de evangelização, por sinal, daqui 2 anos, já são 30 anos, hein? Olha como o tempo voa.
1: Olha só.
0: Evangelizando no mundo não católico. Que até então o Padre Zezinho sempre fez um trabalho maravilhoso, né, de música. Mas nunca ninguém tinha ido no mundo não católico, quer dizer, no laico. Nenhum sacerdote tinha feito isso. E a pedido do Papa, já contei para vocês, né, ao Papa São João Paulo II, a um apelo dele, conversando com o meu bispo. É, então, não foi fácil, Deus, você sabe, até hoje a gente toma. tem que estar por Jesus, por Ele, para essa missão, para estar focado nele. É, mas, voltando, eu estava no domingo, então estava o Rui e o Chicão. E aí eu os lembrei. Vocês lembram do autódromo? Porque nós estávamos chegando, eu já celebrei várias vezes lá, né? E Mário lotado. E eu falei, meu Deus, vai chover. É, Senhor. Aí eu peguei o meu glorioso São José, nas vossas maiores aflições e tribulações, o anjo não vos valeu, e aí comecei com eles. Não deu tempo de rezar, foi na hora que eu estava na casa das pessoas para chegar no local. Então não deu tempo de rezar inteirinho o São José, faltava um mistério. Mas eu falei com o Senhor, Senhor, misericórdia. E aí eu entrei, né, a missa começou. Porque era 5h30, mas a gente entrou uns 10 minutos e tinha que fazer umas entrevistas lá, com as pessoas. E aí, quando eu entrei, olhei para o céu, né? Falei, Senhor, pense no céu carregado, mas carregado. Mário, aí você vê a força dos anjos.
1: Amém.
0: Tá? Porque eu convoquei quem pôde acompanhar a missa, tá? Depois sejam curiosos, na hora do ato penitencial, vinha um vento. Mais um pouquinho eu achei que eu ia voar, tá? Bateu um vento, eu falei assim, nossa, esse vento, mal sabia que era esse vento que estava. Eu falei, ih, agora vai cair uma tempestade. Porque estava escuro, mas carregado, nuvens carregadíssimas. E lembrando que choveu todos os dias, copiosamente. E estava lá, segundo a previsão, que ia chover nesse horário forte. E eu já achei a maior chuva. E, bom, eu olhei para o céu e falei, chamei serafins, querubins, tronos, publicamente, dominações, né? Eu tinha acabado de rezar, né? Eu estou fazendo a quarentena e rezo todos os dias. E nisso, amigo, foi indo. A missa foi transcorrendo, Mário, eram 8 horas e... Quando terminou tudo? 8h15, das 5h30 às 8h15 não caiu uma gota. Para não dizer para você que não chegou a chover, eu fui no meio do povo. Quando eu estava quase terminando na volta, começou a cair algumas gotinhas, mas depois deu uma paradinha. Tá? Então, depois veio o anjo de resgate para cantar. Olha o poder de Deus, Mário. Era para chover.
1: Glória a Deus.
0: Mas
1: Pai,
0: você orar e colocar na mão do Senhor, o céu fechou.
1: Amém.
0: Tá? Não, não, não choveu.
1: Não choveu.
0: Quem estava lá é testemunha, sabe? E tem imagem depois que eu coloquei. Você chegou a ver aquela do drone?
1: Vi, padre, vi.
0: Nossa,
1: coisa linda.
0: Coisa linda isso que conseguiu fazer, né? O drone. Vi. Impressionante. Então, mais uma vez, obrigado, Senhor. E ano que vem, tia Lolita, 40 anos eu estarei lá. Ano que vem para mim é um ano muito importante, são 60 anos que estou completando. Então, e eu sou parco reitor. Então, Mário, já falo para vocês, não dá para sair do santuário, tá? Já aproveita aqui da rádio para explicar para as pessoas. Padre, vem aqui em Salvador, o que eu recebi de convite, vem cá aqui. Gente, não dá, porque eu não posso abandonar o santuário. Lá é paróquia, eu sou pároco e reitor. Então, em alguns eventos aí, aí acontecer isso. Exemplo, ano que vem eu vou ter que viajar por 8 dias, estarei lá em Assis. Por causa do evento de 60 anos da renovação, e eu completo 60 anos de idade. Então, justamente farei meu aniversário lá. Mas durante todo o ano, depois eu vou estar celebrando, depois de maio, meu aniversário, tá, Mário? Vou estar todas as vezes, então, agradecendo a Deus pelos 60 anos, esse novo ciclo da vida da gente. Só agradecer. Eu sou milagre. Mário, você já viu, Hoje eu tô, acordei ligado, tá? Tive câimbra hoje no meio da noite. Olha. 8 horas, 15 minutos ao vivo. Voltando. Você já viu alguém passar por uma depressão? E às vezes você olha a fotografia, Deus me tirou dessa depressão. E foi empurrado e ele me levantou.
1: Amém.
0: Porque ele tem um plano. E o plano dele que qual é? Levá-los a se apaixonar por Jesus. Sem Deus nós não somos nada, mas em Jesus. Não coloque sua confiança em homens, que a nossa confiança esteja em Cristo Jesus.
3: Deus me levanta.
0: Hoje eu orava para o casamento. O seu casamento está com Jesus ou baseado em homens? E amanhã, sogros, genros e cunhados. Já voltamos.
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0: E antes de um testemunho só, fazer algumas perguntas. Vocês acompanharam a oração hoje?
1: Acompanhamos, padre. Padre.
0: Casamento e tal, vocês viram que tema é seríssimo. Você viu que várias coisas, né, foram colocadas. Quer destacar alguma coisa, Mário?
1: Ah, eu destaco sim, padre. Infelizmente, muitas pessoas com problemas no casamento. Quando o senhor falou de... E você que o seu marido está com problema de vício, ou vício de bebida, ou vício de jogo. Depois o senhor partiu pro ronco, né? Brincou.
0: Eu ia perguntar, você ronca, Mário?
1: Eu ronco, padre.
0: Ela fala. Então, quem deve saber é a esposa. Pandinha, você ronca?
2: Ronco e muito. Vou até parar
0: as pessoas de vez em quando, viu, padre? As pessoas perguntaram pra mim, pra ser ronco, mas gente, sou celibatário, eu não sei. Tá? Nós temos aí o que está com vocês, o estagiário,
2: Guilherme,
0: é o Guilherme.
2: Guilherme, padre.
0: Guilherme, ronca, você ronca, Guilherme.
1: Ronca, padre, ronca. Ronca.
0: Então aí, bom, eu só sei que. Pra ser ronca, devo. Ó. Ninguém nunca reclamou de mim, tá? Não devo roncar. Glória a Deus, sou celibatário, lembre-se disso. Mas eu acredito que eu ronco sim. Mas, e aí eu toquei outro problema que eu fiquei assustado, tá? Bruxismo.
1: Sim.
0: Tá, eu tenho. Que não tem nada a ver com ocultismo, por favor. Bruxismo é ranger de dentes, tá? Você tem bruxismo, Mari?
1: Não.
0: Olha, graças a Deus. Pandinha?
2: Não, padre. Não tenho,
0: agradeço
2: não.
0: Agradeço a Deus. Tá, bruxismo sim, a pessoa.
2: Você falou a placa. Que arrebenta até placa de silicone, eu fiquei impressionado.
1: O padre mastigou a placa uma vez, não foi, padre?
0: Rapaz, doutor Augusto que diga, não, o problema do bruxismo meu, você não controla, tá? Porque o bruxismo é isso, é uma tensão que você passa, que não acha que a gente lida com tanta coisa. Imagina que você atende pessoas, você quer não somatiza, isso aí você não controla, não tem como. É à noite, por isso que vai nos dentes.
2: E a força, né? A força da mandíbula.
0: É mandíbula, você, querendo ou não, para fazer exercício também tem que usar placa, porque senão... Haja dente, não aguenta. Tá, mas vale até ter uma pergunta, você que tá aí. Mário, nosso telefone. Você vai ver, você vai se assustar, tá? Porque eu tomei um susto hoje também. Pensei que era só comigo. Você que tá me acompanhando agora, que pode ter bruxismo, e sabe o telefone aqui do WhatsApp, que é operadora, prefixo
1: 11 98968 0447. Padre, muita gente já tá mandando aqui. Bom dia,
0: por favor, padre. Manda pro Mário, porque tá achando. Os dois aqui eu tô vendo com que eu conheço pessoas, porque muito tem a ver com ansiedade.
2: O Guilherme falou que o pai dele tem, né? Tem bruxismo, padre. Usa uma placa. Na hora que vai dormir.
0: Se você usar a placa, você vai destruindo seus dentes. É simplesmente
1: aqui,
0: isso.
1: Padre, chegou um aqui, ó. Padre, eu tenho ansiedade generalizada, TAG e bruxismo. Estou sofrendo com isso, devido depois da ansiedade, depressão e síndrome de pânico.
0: Muitas vezes vocês vai. Gente, não controla, tá? O bruxismo, então por isso você tem que pôr a placa, porque não tem como.
1: Tem outro que chegou aqui, padre, ó. Já quebrei dois dentes com bruxismo.
0: O bruxismo faz isso. Deus, não tomar cuidado, ele destrói. E ele vai desgastando o dente, né? Ele vai no fundo. Então, bom, fica aí um termo que eu colocar, mas agora, Senhor, mais o que falar, vamos testemunhar. Obrigado, Senhor. Fala conosco. Primeiro, Mário, vamos lá.
3: Padre Marcelo, sua bênção. Hoje, no Rosário São Miguel Arcanjo, eu senti que Deus falou muito comigo quando o Senhor disse no trabalho que dá uma vontade de ir embora. Eu

0: Trabalhei 7 anos em um lugar, não tava me sentindo bem com a situação, a dona também muito arrogante, e eu queria ser mandada embora, mas ela não me mandou, acabei pedindo as contas e arrumei outro emprego. Só que nesse emprego era uma coisa assim, eu sempre trabalhei em cozinha, fazendo doce, bolo, era parte de cozinha também, mas mexia mais com legumes, e era uma fábrica bem conhecida, boa também, o salário não era tão bom, mas tinha bastante benefícios, e eu tava gostando de trabalhar ali. Trabalhava numa sala fechada só eu e minha chefe, só que quando eu cheguei eu vi que ela não gostou muito de mim. No começo era eu, ela e uma amiga dela, e essa amiga dela ia para outro setor para eu poder ficar ali. E eu via que ela sempre me mandava para outros setores, não me ensinava, tinha dificuldade de me ensinar, parecia que não queria, até que a amiga dela foi para outro setor e eu tive que ficar ali com ela. Mas mesmo assim ela ainda dava um jeito de me mandar para outro lugar e não me ensinava. Mas o gerente sempre estava olhando, perguntando se ela estava ensinando, e eu ficava, tinha dia que com uma angústia, um desespero, mas uma vontade tão grande de ir embora. Tinha dias assim que eu ficava angustiada, até desesperada lá dentro, e eu estava muito triste naquele trabalho. Eu também, o salário não estava conseguindo pagar minhas contas, até que um dia também eu trabalhei até meio dia e fui embora, de tanto que eu não estava aguentando ficar lá, angustiada, triste. Aí até que um dia de tanta angústia e tristeza, numa segunda-feira, uma amiga minha mandou mensagem falando que onde ela trabalha, ela faz freelance, precisava, se eu não queria. Aí eu passei meu contato, eu gostei muito do lugar, coisas que eu já fazia, né, no outro, que eu já sei fazer coisas de confeitaria, um lugar muito gostoso, com essa minha amiga que eu gosto muito de trabalhar, só eu e ela e outra pessoa também que eu já conheço, uma pessoa muito legal. Fui um dia fazer teste, gostei do lugar, dos patrões, e eu só tenho que agradecer a Jesus. Saí já desse meu emprego e agora só tenho que agradecer a Jesus e pedir que ele abençoe esse meu novo emprego, que eu possa fazer tudo com amor por ele e que eu seja muito feliz ali, e assim conseguir pagar minhas contas e trabalhar num lugar que eu gosto muito. Eu só tenho que agradecer que Deus preparou este lugar para mim e agradecer pelos livramentos. Obrigada, Padre Marcelo, e muito obrigada, meu Deus, por nunca me abandonar.
1: Quem ama o que faz estará sempre fazendo o que ama.
2: Obrigado, Senhor. Menos é mais aqui, tá? Mas
1: menos é mais, prudentes,
2: né? Amados de Deus. E Deus proteja também. Eu também fui meio mal educado aqui agora. Vocês falam de um estagiário que tem aí? Então,
3: Guilherme, padre.
2: Ô, Guilherme, seja bem-vindo, tá, Guilherme? Deus abençoe e proteja.
1: Amém.
2: Que Deus te abençoe.
3: Agradecendo, padre.
2: Ele tá fazendo o quê?
3: Tudo aqui, a parte técnica e a parte da produção.
2: Mas está estudando em que?
3: Publicidade, padre.
2: Então Deus te abençoe e te proteja.
1: Mas ele já trabalha com audiovisual, viu, padre?
2: Ah, então é. Deus. A idade dele?
3: 21.
2: Novinho,
1: padre.
2: Deus abençoe, Deus te proteja.
1: Caçula. Guilherme.
2: Tá. Do grupo Nós? Não, não é Nós não, né? Você entendeu, né?
1: Não, padre.
2: São Paulo, não fica triste não, porque o meu amigo estava lá, o Dorival, Deus abençoe você. Eu vi, tá? Tô escutando. Eu tenho ouvido, gente, eu tenho uma que chama ouvido absoluto. Qualquer coisa que... Eles estão no estúdio, eu escuto tudo que está no estúdio de vocês, tá? Então, eu achei impressionante. Eu agradeço a Deus. Mas vamos lá. Eu sou vitorioso pelo sangue de Jesus. Bem-vindo, Guilherme. Vamos lá.
4: Eu sou vitorioso pelo sangue de Jesus.
5: Padre Mário Bandinha, queria deixar meu testemunho do meu milagre, que até hoje eu não sei explicar. O ano era, acho que 2021 ou 2022, que a pandemia estava bem agressiva ainda. E o meu menino, ele tem asma, padre. Ele foi internado num hospital que já não era da minha cidade e ficou lá uns dias, passou num aparelho, passou em outro, até que chegou um dia que decidiram que ia entubar ele em outra cidade, na Unicamp, em Campinas. E imagina meu coração, todo mundo que entubava naquela época estava morrendo por causa do Covid, e eu com medo de perder meu moleque. Mas a minha fé e da minha esposa foi tão grande, padre, que até hoje eu não consigo entender. Ela me ligou que tava indo pra entubar ele na Unicamp 2h. Eu tava numa distância de mais ou menos 40 quilômetros deles. Eu cheguei junto com eles na Unicamp. Não me lembro de ter pagado pedágio, não me lembro de ter dirigido na pista, não sei como eu cheguei lá. Eu só sei que antes disso em casa, padre, eu ajoelhei e pedi com tanta fé, mas com tanta fé para Nossa Senhora Aparecida, que no outro dia de manhã ela ligou e falou que estava voltando, que não tinha precisado entubar ele, que ninguém explicava o que aconteceu, mas eu creio que isso foi um milagre, padre, que eu vou levar para minha vida toda. Eu queria pedir para o padre também, se o padre puder orar por mim. Meu pai nunca me falou que me amava, nunca me abraçou, e por fim ele acabou falecendo nos meus braços, infartou no meu braço. Morreu e dói em mim até hoje, pai. Dói muito. Eu me sinto culpado de não poder ter conseguido ajudar ele, mas eu sei que Deus é maravilhoso.
2: E eu prometo pra você, tá? O nome dele, por favor, Mário?
1: É Carlos Alberto Vanini, padre. Ele é de Pedreira, próximo a Campinas. O filhinho dele é o Irã e a esposa é a Rochelle, padre.
2: Eu preciso fazer novamente. Eu fiz sobre culpa, né? Quarentena. Quantas pessoas que têm culpa? Se sente culpadas com coisas que aconteceram, o remorso, que foi muito colocado hoje. Então, fazer realmente. Deixa eu terminar a quebra de maldição. E eu prometo para vocês que. Eu estou seguindo o que Deus vai mandando a cada dia, tá? Falando nisso, eu ia mandar para o intervalo, mas aí, Mário, eu fui impelido a ler aqui o texto. Você me ajuda aqui?
1: Vamos lá.
2: Tá?
1: Vamos lá.
2: Veio de Jacareí, né? Jacareí.
1: Isso
2: que eu vi, só uma coisa. Bom, posso ler o nome da pessoa?
1: Não. Não. Aliás, ela não falou nada, mas eu acho melhor não, padre, porque ela ainda está em trabalho, ainda está em experiência, então, eu acho melhor não, padre.
2: Então, obrigado. Obrigado, que você sabe. O famoso PDS.
1: Isso.
2: Prudência, discernimento e sabedoria. Bom dia, boa tarde, boa noite, padre Marcelo, Mari e Pandinha. Deus os abençoe. Hoje trago um testemunho sobre a quarentena de São Miguel, do episódio de domingo retrasado. Que foi sobre a situação financeira. Padre, eu tinha uma dívida impagável. No dia da quarentena, sobre finanças, não consegui ouvir de manhã. Então, ouvi com muita atenção à noite e orei muito. Ah, que legal isso aqui, Mário. Primeiro, Pandinha, me ajuda aqui. Como que eu faço para participar da quarentena?
3: Padre Marcelo Rossi, oficial, PE Marcelo Rossi, no YouTube. Todos os programas estão lá, desde o começo até hoje, já são 25, hein? 25. Se você perdeu algum, é o que o padre fala, não colocamos limites para Deus. Acesse lá e assista. Você que não assistiu ainda, assista. Você que não se inscreveu ainda, inscreva-se no canal para você receber as notificações e não perder nenhum programa da Coroa de São Miguel. Você que está assistindo ou já assistiu, não deixe de curtir. Não deixe de curtir e não deixe de compartilhar, para que cada vez mais as pessoas sejam evangelizadas, né, Mário? Você, de repente, está procurando alguma coisa a respeito de anjos, Coroa de São Miguel, vai aparecer o vídeo lá e essa pessoa será evangelizada, padre.
2: Lembrando que foi no 19 de maio, o senhor falou, compartilhe, é uma oração minha particular, que eu a faço, a Coroa Angélica, e eu confesso a vocês, no início eu falei, mas senhor... E que bênção, realmente essa interação com vocês é uma coisa fantástica. E aqui eu não sou o dono da verdade, eu tenho destacado muito que a importância da bênção será ao vivo, do objeto. Mas não impede o poder de Deus da oração. Não sei se você está claro isso, Mário.
1: Amém, claro, tá? Padre, muito padre, claro.
2: Porque
1: padre,
2: quando eu tenho que explicar para as pessoas, ó, a bênção da água tem que ser ao vivo, tá? Então para se tornar válida, a bênção tem que ser ao vivo. Mas o que está acontecendo é o que eu já vi Jesus operar. Depois, a pessoa escuta depois. Então, quem sou eu de colocar limites ao Senhor? Então,
1: amém.
2: Eu não sou o dono da verdade. Tá? Então, obrigado, Jesus. E aqui está o testemunho. A pessoa não pôde acompanhar agora, ela acompanhou depois. Então, fica aqui a dica para mim. Olha, obrigado por que eu li isso aqui. Mais uma lição, o Senhor puxando minha orelha. Não coloque limites ao meu poder. Sim, Senhor. Continuando. Parei aqui, Mário, padre, eu tinha uma dívida impagável. Vou voltar aqui, né? Padre, eu tinha uma dívida impagável. No dia da quarentena sobre finanças, não consegui ouvir de manhã, é verdade. Então ouvi com muita atenção, à noite orei muito. Estou lendo de primeira, Mário. Na segunda-feira liguei no banco e Deus foi tão maravilhoso que em pouco tempo consegui uma negociação ótima e vou poder pagar o valor real da minha dívida.
1: Isso.
2: Entendi por quê, né? menos é mais. Chorei tanto de felicidade, porque não tinha o que fazer. Estava sem dormir, sem conseguir pensar, e Deus resolveu tudo. Eu sou Ah, eu sou vitorioso pelo sangue de Jesus.
1: Vitoriosa, vitoriosa, padre, vitoriosa.
2: Mas tá aqui escrito vitorioso.
1: Sim, mas é vitoriosa, vitoriosa.
2: Te amo, Jesus, Maria e José, minha família vossa é, agora vem o nome. Sim, isso. Entendi, tô com o teu nome, sem querer já falei a cidade, mas a cidade tem tanta gente que... Isso. Só de cara, tem caravana que vai ao santuário... teve a última vez com 40 caravanas da Jacareí. Que Deus abençoe e proteja.
1: Amém.
2: E prepare-se para a oração.
6: Jesus, a cruz sagrada seja minha luz.
2: Não coloquemos limites ao Senhor.
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2: E os lemas da quarentena: Jesus, afasta de mim tudo aquilo que me afasta de ti.
4: Jesus, afasta de mim tudo aquilo que me afasta de ti.
2: E esse segundo é seríssimo. E Senhor, que de fato aconteça. Ainda mais com a historinha, a fábula, né? Porque você não é historinha, é fábula. Jesus, afasta de mim todas as pessoas que me afastam de ti.
4: Jesus, afasta de mim todas as pessoas que me afastam de ti.
2: Já voltamos.
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0: Antes de começar a missa, eu cantei essa música. Padre, toda a diferença. Deixe-se guiar. Me ajoelho e peço pro povo todo orar por mim. Eu perdoo uma formiguinha. E Deus acha. Quem se acha não é achado por Deus. Quem se entrega, ele faz maravilhas. A Ele, em nome do Pai, e do Filho, e do Espírito Santo. Amém. O Senhor mostrava fortemente por que muitas vezes ele, as curas acontecem depois e não agora. Porque nesse momento eu estou ao vivo e muitas pessoas estão no caminho do trabalho, elas estão fazendo outras coisas, não estão dando atenção. Como é que é? Exatamente. Muitas vezes você está me ouvindo agora, mas me ouvindo, não escutando. E quando a pessoa, ela para, por isso que o Senhor consegue, Deus respeita a sua liberdade, a minha também. E quando você vai escutar novamente, por isso é uma bênção o Spotify, pois às 9h30 o programa de hoje já está no Spotify. Deus fala com você, você para, você escuta. No português há uma diferença enorme entre ouvir e escutar. É fácil. Você me ouviu? Ouvi, mas não prestei atenção. Portanto, escutar é muito mais do que ouvir. Pode entrar por um ouvido e sair pelo outro. Nesse momento eu te convido a escutar. E para escutar eu preciso dar atenção. E vai ter pessoas que não podem me dar atenção, com toda a razão, agora não dá. Eu a convido a escutar novamente essa oração. Vai no Spotify depois. E assim a mesma coisa no texto, na coroa de São Miguel, coroa angélica, o texto de São Miguel. Se você não pode ir ao vivo, acompanha depois. Obrigado, Senhor, porque nesse momento o Senhor toca em muitas situações. Primeira, angústia no peito. Tem várias pessoas que precisam fazer comigo. Respira pelo nariz, que o termo técnico é inspirar e expira. Isso. Você já acordou numa terça-feira pós feriadão? Não sei um lugar onde você está. Onde eu estou está frio. Está bem frio. A capela. Ontem esteve até mais frio ainda. Mas hoje ainda está frio aqui. Gelado. E eu peço ao Senhor aqueça. Estou falando com várias pessoas. Tem lugares que está gelado, tem pessoas que estão fora do Brasil. Até um lugar super quente. Mas o Senhor tocando na inquietação, a palavra é essa, inquietude. E você que anda muito inquieto, inquieta, estou tocando fortemente, põe a mão, a imagem é essa, a visualização é essa. O Senhor quer que você coloque a mão, geralmente eu peço colocar na cabeça, não, a mão onde você sente esse vazio, a mão aonde você sente um vazio. E são várias pessoas que batem um vazio sem explicação. Coloque a mão aí. Senhor, estamos num mundo e infelizmente as pessoas estão presas a coisas. Ao dinheiro. A promessas. As pessoas querem ter e esquecem de ser. A doença faz isso, tá, amados? A doença faz. A doença te coloca no lugar. Te mostra que isso aqui é uma passagem. Acabei de falar, estou com 59 anos, 3 meses, 18 dias. O que são 59 anos de idade para uma eternidade? Senhor, no mundo desse de hoje, por que tantas pessoas Eu estava no Halel e eu comentava isso. Eu tenho visto jovens, velhos. E eu falava com o Senhor, orando em cima disso, por que os jovens estão velhos? Porque eles estão experimentando tantas coisas, queimando tantas etapas, que eles estão velhos. Olha só, velhos. Senhor, eu te entrego, repito, eu vejo jovens hoje velhos. Eles têm. Eu sou da época, uma época que o conhecimento, eu tinha que ir no Mirador, na Barça. Hoje você tem tudo na internet, é tudo muito fácil. A ligação que eu tinha que fazer, tinha que o DDD, tinha que ficar naquela cabine, ficha telefônica. Hoje você liga a qualquer lugar do mundo. Isso é nada contra a tecnologia, mas a nossa cabeça não está preparada para isso. Por que tanta depressão? Por que tanta ansiedade? Por que tanta enfermidade? Por que não deixe seus filhos queimar a etapa? Pais, cuidado com o celular. E detalhe, o correto seria... Pandinha, quando você desligou seu celular a última vez?
1: Ah, padre, agora você me pegou, hein? Eu não lembro não, pra falar a verdade. Não lembro, tô falando
0: você
1: sério.
0: Você técnico de celular que me ensina a importância...
1: não lembro, se é tiver... sério mesmo.
0: Ó, você, eu tenho um amigo meu também que é até como você, ele falou que pelo menos uma vez por semana você tem que, se você quer preservar a sua bateria do seu celular, desligá-lo uma vez por semana. Não precisa mais do que isso. Mas uma vez a semana você tem que desligar e deixar desligado. Tá? Mário, quando foi a última vez que você ligou seu celular?
2: Desde que nós falamos sobre esse assunto aqui no programa, alguns meses atrás, eu tenho feito isso, padre. Eu desliguei na sexta-feira.
0: Então, parabéns. Guilherme, quando foi a última vez que você ligou seu celular?
3: Não lembro. Também não lembra não, padre.
0: 21 anos, tá? Ele é o mais jovem daí.
1: Ele falou aqui 21 anos.
3: Uns bons anos, ele falou aqui.
0: 21 anos, então eu tô falando. Gente, por que tanta doença mental? Porque a gente não desliga. Agora coloque a mão, aí eu preciso, direita na fronte. Por que aqui, papa, se é um botão de desligar e ligar, quem é que trabalha na neurociência sabe o que é o lobo pré-frontal, o lobo da decisão. Põe a mão nessa testa. Eu convido a mão esquerda no coração. Porque a Bíblia fala do coração. Dei uma passagem de missão para as pessoas lerem hoje. Eu estou com a Bíblia aqui aberta. Eu podia ter lido, né, para eles. Prometi que eu ia ler no programa. Não esqueci, não. Está aqui. Eu só estou reabrindo. Preste atenção nessa passagem. Filipenses capítulo 4, versículo 6. Mas eu tenho que ler o sim, aliás, o 4 a 6. Tenho sempre alegria, unidos com o Senhor. Repito, tenho alegria. 5. Sejam amáveis com todos. O Senhor virá logo. Aí veio o versículo que o Senhor mostrava em oração hoje na coroa de São Miguel. Não se preocupe com nada. Mas em todas as orações, peça a Deus o que vocês precisam. E ore sempre com o coração agradecido. Você que tem uma angústia agora no peito. Comecei a ler a palavra de Deus e começou a te dar uma angústia, como se fosse uma pontada no peito. Deus te tocando. Senhor, nesse momento eu peço o que eu não posso fazer, mas tu podes. E se a pessoa permitir, desliga essa mente. Isso mesmo. Desliga essa mente. São tantas preocupações, sem querer. Quando você sabia que ao respirar e expirar, você faz isso, é automático. A sua mente, você pode ver, você está tenso, nervoso. Veja um jogador, gente, eu trabalhei com educação física, então sou formado nisso. Então, era o que ensinava para alguém que vai arremessar uma cesta. Porque passam mil pensamentos na tua cabeça, você tem que agora pensar na cesta. Então, você inspira, você expira. Se você pensar, não, vou perder o pênalti, vou perder a cesta, vou perder, vai errar. Você tem que estar focado. É foco. E nós estamos num mundo que desfoca. Desfoca. E o nosso foco tem que ser em Deus.
4: Eu te amo, Jesus.
0: E eu te peço, Jesus, que através dessa frase, eu te amo, Jesus. Tudo concorre para o bem daqueles que amam a Deus. Romanos capítulo 8, versículo 28. Essa é a passagem que eu mais amo. A palavra de Deus toda é viva. Mas essa é a palavra que... Escolha a palavra da tua vida, Padre. Essa. Tudo concorre para o bem daqueles que amam a Deus.
4: Eu te amo.
0: No mundo em que as pessoas... Veja, se você não amar Deus sobre todas as coisas, Ele é acima de tudo.
4: Eu te amo.
0: Mas quando você o ama, você vai ser impedido a amar o próximo.
4: Eu te amo, Jesus.
0: E também se amar.
4: Eu te amo, Jesus.
0: Esse é o problema. Quantas pessoas que hoje não se amam? Não é narcisismo, mas é o básico. Senhor, eu te agradeço pelo teu amor profundo. Nós vamos ir para o intervalo repetindo 3 vezes comigo. Eu sou uma bênção.
1: Eu sou uma bênção.
0: Eu não sei o que os outros andam falando de você. Não interessa o que falaram para você. Veja, eu estou usando o verbo ser. Em Cristo Jesus eu estou dizendo isso. Segunda vez. Eu sou uma bênção.
1: Eu sou uma bênção.
0: Tem uma pessoa que ela não está uma bênção. Você está no fundo do poço. Mas eu já te vejo como Deus te vê.

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0: e abençoai, santificai, exorcizai, 9 horas, essa água, Senhor, remédios. E eu termino com essa frase, e essa frase tem um poder, mulher no feminino. Eu sou vitorioso pelo sangue de Jesus.
1: Eu sou vitorioso pelo sangue de Jesus.

0: Deus.
1: E até amanhã.
2: Eu sou vitorioso pelo sangue de Jesus. A cruz sagrada seja.
0: Amanhã, lembrando. Sogro, sogra, genro, nora e cunhados.
3: 26º dia, padre, da coroa. Vamos de São lá. Miguel.
2: Coragem, formiguinha de Jesus.
0: Eles influenciam no casamento?
4: Sim.
0: Você casa com a família?
4: Casa. Sim. Casa.

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1: Sempre, sempre, né? Com muita alegria e otimismo, estamos sempre juntos. Aqui pelas ondas 102.3, 9:05. Um ótimo dia para você, meu amigo, para você, minha amiga. Você que acompanha aí de casa, no trabalho, no veículo, dando aquela carona pra gente. Uma terça-feira iluminada para todos nós. Hoje, 8 de setembro de 2026. E aí, como você tá? Tá tudo certo? Tá tudo ok? Espero que sim, né? Depois do final de semana prolongado com feriado, estamos por aqui juntinhos mais uma vez. E você acompanha o nosso programa Manhã de Bênçãos, que é recheado de atrações. Para você que não me conhece, muito prazer. Sou Priscila Bahia, sua companhia, mas pode me chamar de Pri Bahia. Nós vamos continuar juntos, tá? Muita coisa boa já passou e aconteceu. Nós tivemos agora um momento de fé com o Padre Marcelo Rossi. Mas lembra você que teremos outros momentos especiais de oração e reflexão ao longo dessa manhã. Mas só para você ter uma noção, dentro dessa hora tem receita prática e gostosa. Nosso quadro Bom Apetite traz e compartilha com você mais uma receita delícia. E para esta terça-feira, uma receita assim bem diferente, tá? Um quiabo

empanado. Já preparou? Então, se ainda não conhece essa receita, recomendo a você a continuar na escuta para poder acompanhar aí todos os detalhes de mais uma receita bem delícia. Quiabo empanado é a receita do nosso Bom Apetite de hoje. Já separa aí papel e caneta, caderno de anotações, tudo que for necessário. Sabe o que tem também? Informações e direto da redação, o João Xavier chega trazendo aí todos os detalhes para você que sintoniza a 102.3. Tem também aquele momento de bate-papo, tem beijos e abraços e a gente aguarda aqui a sua participação e interação. Pode ficar à vontade, tá? Nosso WhatsApp é o 98897-6570, DDD é 32. Quando você for participar, você coloca seu nome, seu bairro, a cidade de onde estiver falando, porque eu faço questão de mandar aquele abraço de urso, bem apertado, gostoso e quentinho, nessa manhã fria, hein? Vamos combinar, tá frio, não tá? Então, vamos nos aquecer juntinhos aqui em 102.3. 97, bom dia!

0: Vitor e Léo, faz bem se apaixonar. 9:13. Ótimo dia para você aí do outro lado, nesta terça, já na escuta com a gente desde cedo. Sinta-se abraçado com muito carinho. Nosso desejo é que seu dia seja produtivo, alegre, muito feliz e iluminado, viu? Sabe o que que também faz bem? Participar do nosso show de prêmios. Afinal de contas, nós já estamos em setembro. Hoje é 8, como eu disse. Cada dia que passa, nos aproximamos mais desse evento que é um verdadeiro sucesso. Oi, Oséias, bom dia.
1: Olá, Priscila, bom dia. Bom dia a todos os nossos ouvintes que estão ligados aqui na Centro do Oeste.
0: Faz bem ou não faz participar do nosso show de prêmios?
1: Nosso Deus, isso é maravilhoso. É bom que se aconchega esse calor humano dessa turma bacana.
0: É verdade.
1: Priscila, como é que foi o fim de semana? Tranquilo?
0: Bem, graças a Deus. E você passou bem?
1: Eu passei chuchado em casa. que é
0: mas
1: isso?
0: Com esse friozinho, né? Com
1: meu
0: esse tempo
1: Deus.
0: Chuvoso.
1: Tá doido?
0: Melhor coisa.
1: Um chocolate quente, um bom filme e aí é em casa, né, Priscila?
0: É verdade. Também passei assim, aproveitando bastante o sofá e uma série que eu tô curtindo a beça.
1: Muito bom, muito bom. Agora, duvido que dia 27 as pessoas ficaram em casa, hein?
0: Ah, ninguém vai ficar, ué. Com esses prêmios que a gente reservou, ninguém fica em casa.
1: Verdade, olha, o bairro Grama se preparando para receber todos os nossos queridos ouvintes e toda a equipe da rádio aqui para estar lá abraçando o pessoal. Priscila, vamos aos prêmios. O que nós temos para o dia 27? Estamos a 19 dias, 3 semanas apenas, hein?
0: É, agora é contagem regressiva, gente. E a gente já disse aqui inúmeras vezes que os prêmios são os melhores. Então, para você ter uma noção, nós temos aí aspirador de pó vertical, também micro-ondas, cafeteira, air fry, um smartphone, panela de pressão elétrica, TV de 43 polegadas. 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
0: Nem dá pra acreditar, mas é sério, viu? É verdade esse bilhete. Então anota na sua agenda 27 de setembro. Os portões serão abertos às 11 horas, né, Oséias?
1: Isso aí, já para as pessoas irem se acomodando. Lembrando que nós teremos lá as cadeiras para as pessoas se sentarem, né? E também se ficarem tranquilos aí durante o show de prêmios. Lembrando que é bom você levar uma prancheta, né, Priscila?
0: É importante. Claro que se você não tiver, também pode levar um livro como apoio, até mesmo a bolsa. As mulheres carregam bolsa para cima e para baixo, a bolsa também serve como apoio.
1: Isso mesmo, gostei. Bom, dia 27, paróquia Nossa Senhora das Dores, Grama, e o início da nossa festa às 13 horas. Lembrando que as cartelas extras e estrinhas serão vendidas no dia, no dia. Bom, ônibus, né, Priscila? Tudo ali dá, ó. Tem acesso Filgueiras, Parque Independência, Jardim Emaús, Granjas Triunfo, já falei aqui, Vila Montanhesa, isso mesmo. Então, você é o nosso convidado especial. Pontos de venda, Priscila?
0: Vamos lá, aos pontos de venda para você adquirir o quanto antes. Claro que aqui na Rádio Catedral você pode adquirir a sua cartela. 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
1: 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Priscila, nossa festa é tudo graças aos patrocinadores, não é verdade?
0: Com certeza, ela acontece graças aos nossos patrocinadores, por isso fica aqui o nosso carinho a todos.
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1: 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Priscila. Tá dado o recado, então as pessoas devem correr, né? Estamos no início do mês, aproveita e separa aí o money, né? Para sua cartela.
0: Aquela graninha.
1: R$25 te dá direito a 10 rodadas, né, Priscila?
0: Isso mesmo, aí você reserva aquele troquinho extra para poder participar aí da rodada extra, que é a geladeira, e a extrinha, que é o fogão quatro bocas.
1: E no dia 27 a gente quer ver as pessoas saindo lá com a cartela. Caminhoneta com TV, aquele fogão bitelo, né?
0: A gente vai ficar na torcida, viu? Então, boa sorte pra todo mundo desde já.
1: Isso mesmo, Priscila, uma boa semana pra você e que venha o sol, né? Pra
0: tomara.
1: Dar uma brilhantada no nosso dia, né?
0: Com certeza. Bom trabalho, Oséias, até a próxima.
1: Até a próxima.
0: Bom, 9:20, a gente deu o recado, a gente espera, claro, que você participe aí de mais um show de prêmios e que possa sair de lá com um prêmio bem legal. Fica a nossa torcida.
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12: 9:23 e com pesar nós comunicamos o falecimento da senhora Maria José de Souza Oliveira, a mãe do padre José Custódio de Oliveira, pároco da paróquia Divino Espírito Santo em Piau. O falecimento ocorreu na tarde desta segunda-feira, 7 de setembro. A missa de corpo presente será celebrada nesta terça-feira, 8 de setembro, às 15:00, na matriz de São José, em Bicas. O sepultamento será às 16:30 no cemitério municipal de Bicas. Então, as nossas orações pelo descanso eterno de Dona Maria José e pelo conforto do padre José Custódio e de seus familiares. Um grande abraço de toda a equipe Família Catedral ao padre José Custódio nesse momento aí de despedida. E as nossas orações.

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1: 9:27, o FJF recebe hoje recursos contra indeferimento de atendimento especial no PISME 2027. As informações com João Xavier.
2: Candidatos do PISME 2027 da Universidade Federal de Juiz de Fora que tiveram o pedido de atendimento especial indeferido podem apresentar recurso nesta terça-feira. O prazo para recorrer vai das 9 da manhã às 4 da tarde, exclusivamente dentro do período estabelecido pela universidade. A solicitação deve ser feita pela área do candidato. O resultado dos recursos será divulgado no dia 15 de setembro, a partir das 3 da tarde, também na área do candidato.
1: As passagens dos ônibus intermunicipais de Minas Gerais estão mais caras a partir dessa terça-feira, 8 de setembro.
2: O governo de Minas atualizou a base tarifária do transporte rodoviário intermunicipal, com reajuste de mais de 6% para os serviços que circulam por rodovias pavimentadas e mais de 7% para as linhas convencionais que utilizam vias não pavimentadas. O percentual, porém, não significa que todas as passagens terão exatamente o mesmo aumento, já que o preço depende da distância percorrida e do tipo de serviço. Na região de Juiz de Fora, alguns valores já podem ser consultados. Pela Transul, a passagem entre Juiz de Fora e Santos Dumont passa a custar R$ 19,05. Já o trecho entre Juiz de Fora e Eubank da Câmara fica em R$ 13,00, enquanto a viagem de Eubank da Câmara a Santos Dumont passa a custar R$ 6,05. Até o fechamento desta edição, as viações Unida e Baçamar não divulgaram os novos valores das passagens. Os passageiros devem consultar diretamente as empresas antes de realizar a viagem. A matéria completa você confere ainda hoje em nosso site radiocatedraljf.com.br. João Xavier, direto da redação.
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1: Seguinte, João, fica por aqui, não vai embora não. Deixa eu só mandar alguns abraços aqui antes da gente bater aquele papo.
2: Beleza.
1: Pra poder adiantar que o processo que tem um bocado de recado chegando por aqui. Um abração pro Vanderci, na escuta com a gente desde cedinho. Também a Lucimar, no bairro Eldorado. Abençoada semana pra você, Lu. Obrigada pela participação. O Eber tá lá em Santa Terezinha, desejando aí uma semana abençoada pra todos nós. Pra você também, meu querido. Tem aqui a Lena, de Santa Luzia, deixando seu bom dia pra todos nós. Abração de Urso. Ah, muito obrigada. Essencial nesse dia friozinho, viu? Grande abraço, obrigada pela companhia. Alcione de Santa Luzia, ela deixa um abraço para o seu tio Osvaldo, que está fazendo aniversário lá na comunidade Cachoeirinha, também para sua avó Ana Maria, que fez 95 anos, gente, que bênção. Também para o tio Geraldo, que fez no dia 6, lá em Santos Dumont, e ainda para a prima Márcia, lá em Dores do Paraibuna. Que Deus abençoe todos vocês, felicidades mil, as ricas bênçãos de Deus. E que o Senhor conceda a vocês muita saúde, muita paz e alegrias. Um grande abraço para os aniversariantes. E para você também, Alcione. Tem aqui a Zélia, no bairro Grama. Está dizendo que ontem foi o aniversário do senhor Milton Garcia, na Cidade Alta. Também da vizinha Kátia. Então ela deixa um abraço de urso para eles. Parabéns pela passagem do aniversário. Tudo de bom. Saúde, paz e alegrias. Abraço para você, Zélia. E a todos aí do Grama, muito obrigada pela escuta e pela companhia. Aproveito também para mandar um abraço para Cirlei Santa Luzia, desejando uma semana abençoada para toda a família Catedral. Deixa o abraço aí para sua neta Antônia, para sua mãe Marlila no Dom Bosco e todos os ouvintes. E aquele abraço de urso, abração de urso para você também, Cirlei. Obrigada pela escuta e pela companhia. A Janaína tá ligada com a gente e compartilhando aqui uma foto, João, que você não vai acreditar. Ela fez a receita da pizza de frigideira.
2: Nossa,
1: só que ela colocou. Nó, delícia. Mandou a foto aqui, eu fiquei salivando. Só que ela colocou ali na travessa, porque é muita gente, então aproveitou para poder preparar uma porção bem grande. E tá aqui agradecendo pela dica. Eu é que agradeço por esse feedback. Tá sempre reproduzindo as receitas do nosso Bom Apetite. Com certeza me deixa aí com aquele sorriso de orelha a orelha. Então quem tem que agradecer é eu. Obrigada, viu, Janaína? Um beijo pra você e pra toda a família. Arrasou demais mais uma vez, viu? Agora, João, vamos pra cá, vamos pro nosso bate-papo.
2: Bora.
1: Me conta uma coisa, como que foi o fim de semana? Como que foi o feriado?
2: Bom, o fim de semana foi tranquilo. Apesar daquele friozinho que derrubou bem as temperaturas, né? Porque sexta-feira tava 33 graus. E aí, de sábado pra domingo, caiu pra...
1: Gelou, né?
2: 4, 5 graus aqui na minha região, que eu moro no centro. Aí eu fiquei repondo as séries em dia, vendo filmes, jogando aquele joguinho de computador que eu amo muito.
1: Ai, que delícia.
2: E também repor as energias, né? Dormir bastante embaixo das cobertinhas.
1: Ai,
2: e o seu,
1: delícia.
2: Pri?
1: O meu também. Confesso pra você que foi basicamente desse jeito. Aproveitei mais o feriado, né?
2: Uhum.
1: O domingo e o feriado. Porque no sábado eu ainda trabalhei, mas aí deu pra poder aproveitar e colocar também a série em dia, né? Aquela coberta bem quentinha. É isso. Eu acho que a maioria das pessoas aproveitaram dessa forma, viu?
2: É, provavelmente a maioria aproveitou desse jeito.
1: É, porque não tinha outras opções. Afinal de contas, friozinho, chovendo. Aí é um convite, né? A ficar bem quietinho mesmo, colocando a série em dia, né? Aproveitando dessa forma aí a cama quentinha. Mas enfim, já é 8 de setembro, começamos aí a semana agora de fato, né?
2: Isso, já terçou que é uma... de vez.
1: Terçou de vez, então que seja uma semana muito abençoada para todos nós.
2: Que assim seja.
1: Eu tô aqui me segurando, mas eu acho que eu vou perguntar. Só para variar, sexta-feira é logo ali.
2: Exatamente.
1: Essa que é a verdade, não é? A sexta-feira é logo ali, minha gente, porque os dias estão passando tão depressa. Porque hoje é terça, né? Então daqui a pouco a gente vai piscar, já é sexta-feira. Claro que chega a sexta-feira, tem curiosidade. E a gente sempre fica se perguntando se já tem tema, se já tem alguma coisa de spoiler pra gente.
2: E já tem sim, já temos um tema muito bem definido e intencionalmente pra essa sexta-feira.
1: Gente, olha ele!
2: E eu estou com duas dicas pra hoje.
1: É? Manda.
2: A primeira dica tem a ver com o número 7.
1: Número 7.
2: E a segunda dica é que este tema já foi tema de redação do Enem alguns anos atrás.
1: Eita, complicou um pouquinho mais agora. Tinha a ver com o 7. Aí eu já tava indo pra um lugar. Mas aí com essa segunda dica eu já tô indo pro outro canto.
2: E tem uma terceira dica, um bônus.
1: Ah.
2: A gente vai falar deste tema ao longo da semana. No Catedral 1, no Catedral 2 e no É Notícia com a Silvia Carvalho.
1: Então, o ouvinte que se liga com a gente, preste bastante atenção. Já fica a dica aí. Quem sabe alguém consegue matar a charada, né?
2: É.
1: Então, é só ficar na escuta. Quem sabe você consegue aí decifrar do que o João tá falando, qual será o tema de sexta-feira de curiosidade. Eu ainda não sei, tô aqui viajando. Mas enfim, na sexta todo mundo vai ficar sabendo. E fica combinado dessa forma então, João.
2: Beleza.
1: Bom trabalho pra você.
2: Igualmente, Pri, um bom trabalho pra você e uma
1: Obrigada.
2: Ótima terça-feira de muitas bênçãos.
1: Pra todos nós.
2: Amém.
1: E até daqui a pouco no Jornal Boa Nova.
2: Até

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19: E vamos à nossa receita de ferentona, viu? Delícia! Quiabo empanado! Você já provou? Tem aí a receita? Então, não tem não? Fica tranquilo porque eu compartilho com você. Então, vamos aos ingredientes. O que que você vai precisar? De 1 quilo de quiabo, 2 ovos, 1/4 de xícara de chá de leite, 2 xícaras de chá de fubá, 1 xícara de chá de farinha de trigo, óleo, sal, pimenta do reino moída a gosto. Estes são os ingredientes. Eu vou repetir para você que não conseguiu anotar. 1 quilo de quiabo, 2 ovos, 1/4 de xícara de chá de leite, 2 xícaras de chá de fubá, 1 xícara de chá de farinha de trigo, óleo, sal e pimenta do reino moída a gosto. Estes são os ingredientes para a nossa receita de hoje, um quiabo empanado. Claro que a sua família, se a sua família for pequena, você pode diminuir aqui os ingredientes, tá? Então pode colocar aqui tudo pela metade e preparar do mesmo jeito. Mas vamos lá, como que faz esse quiabo empanado, Pri? Bom, com a ajuda de uma faca, você vai cortar aí as pontas, né? E vai fatiar o quiabo em espessuras de 1 centímetro. E aí vai temperar com sal e pimenta do reino e vai reservar. Claro que antes disso tudo, você precisa higienizar os quiabos. Higieniza bem, depois deixa escorrer, dá aquela secadinha. Aí sim nós vamos para essa parte aqui, de cortar as pontas, fatiar o quiabo em espessuras de 1 centímetro e aí sim temperar com sal e pimenta do reino. E agora vamos reservar. Em um recipiente, você vai colocar os ovos e o leite. E com o auxílio de um garfo, você vai bater até ficar ali homogêneo. Já em outro recipiente, você coloca o fubá e a farinha de trigo e dá aquela misturada. Agora passe os quiabos na mistura com o ovo e depois nas farinhas. Aos poucos, tá? E aí você vai dispondo em uma panela com óleo quente, em fogo médio e fritar até dourar. Depois, você vai transferir para um recipiente com papel toalha e servir em seguida. Pensa que delícia, gente? Ah, eu quero, viu? Que receita prática e gostosa. Quiabo empanado. E diferente, né? A gente está acostumada a preparar o quiabo mais ensopado, em molhos e tudo mais. E eu espero que você tenha gostado, que possa estar preparando e depois contando pra gente a sua experiência, assim como sempre a Janaína faz. Tá sempre colocando a mão na massa, preparando receitas deliciosas e contando aqui pra gente. Eu amo saber. Um beijo, Janaína, mais uma vez. Essa receita está disponível em nosso site. Tá chegando agora, gostou? Então acessa para você conferir de pertinho. Todos os detalhes ficam disponíveis para você, assim como a foto e o resultado final. Você consegue visualizar, tá? Inclusive, na foto, além de ter ali o quiabo empanado, tem um molhinho no centro que você pode aproveitar para poder estar molhando ali, né? Mergulhando o quiabo empanadinho nesse molho. Delícia demais, gente! Bom, lembro também que em nosso Instagram você tem a oportunidade de acompanhar a receita, tá? Então, se você ainda não segue, @RadioCatedralJF. Dá aquela passadinha por lá para você conferir a foto e os detalhes também. Nosso quadro Bom Apetite vai chegando ao fim. Agora volta, portanto, amanhã, às 9h40, com mais uma receita prática e gostosa.
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Praça Ana Vitória, 9h49. E agora eu vou aproveitar para abraçar essa turma bonita que está participando e interagindo com a gente, para poder finalizar essa parte do nosso programa. Abraço bem apertado, carinhoso, para Márcia Toches, em Belmiro Braga, deixando seu carinho para os netinhos Otávio e Valentina, os filhos Ananda, Amanda, Leonardo, a Nora Giane, os genros Breno e o Sargento Ramon e também o mozão Sebastião. Um abraço para todos vocês aí em Belmiro Braga. Obrigada pelo carinho, pela companhia. Solange de Granjas Betel, deixando aí o seu bom dia para toda a equipe Família Catedral, com uma mensagem, como sempre, que Deus abençoe o nosso dia com paz, saúde e momentos que aquecem o nosso coração. Um bom dia abençoado para todos com muito carinho. Abraço de urso bem quentinho para você também. Inclusive, ela tá compartilhando aqui uma imagem dizendo que já garantiu as cartelas. A cartela dela, também da sua mãe e da sogra. Já estamos super animadas e muito ansiosas. Vamos ganhar. Ó, boa sorte para vocês, viu? Gosto de gente assim positiva. Um beijo para você, Solange, para todos aí de Granjas Betel. Tem também aqui a participação dela, que está sempre ligada com a gente, a Maria no Centro. Um ótimo dia para você, Maria. Obrigada pela escuta e pela companhia. Tem aqui também um abraço de urso e uma semana abençoada para todos os ouvintes e para a equipe Faza Distribuidora. Um grande abraço para vocês aí, bom trabalho. Obrigada pela escuta e pela companhia. E assim, a gente chega ao final dessa parte do programa. Lembra você que vem chegando em instantes Experiência de Deus com Padre Reginaldo Manzotti. E logo depois tem, portanto, as informações da Igreja Católica em destaque no Jornal Boa Nova. Por isso, fique ligado, acompanhe atentamente a nossa programação. Tudo que a gente prepara aí é com muito amor e carinho pelas ondas 102.3 para você ter a oportunidade de acompanhar. 10 minutos faltam para as 10. Bom dia!

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0: Louvado seja nosso Senhor Jesus Cristo, para sempre seja louvado. Queridos filhos e filhas, que a paz de Jesus esteja com você. Onde quer que você se encontre, onde quer que você esteja. Hoje é quarta-feira, perdão, terça-feira de Jesus das Santas Chagas. E o meu equívoco é porque hoje é dia de Nossa Senhora da Luz dos Pinhais, padroeira da Arquidiocese de Curitiba, padroeira da cidade de Curitiba. E hoje nós vamos celebrar pedindo que Nossa Senhora da Luz dos Pinhais nos abençoe e nos proteja. Terça-feira das Santas Chagas de Nosso Senhor Jesus Cristo. Quero saudar a todos a partir da Rádio Evangelizar, de onde tudo começa. Saudar as rádios irmãs, cujos nomes cito neste momento.
1: E há também teu espírito de paz e amor.
0: Saúdo a você pela TV Evangelizar. Sinal digital em todo o país, em várias cidades, canal aberto. Pelo YouTube, Padre Manzotti Oficial. E pelos aplicativos da Associação Evangelizar é Preciso e todas as plataformas digitais. Eu repito, hoje, terça-feira das Santas Chagas. Nas tuas chagas colocamos a nossa confiança. Por suas chagas fomos curados. E hoje, dia da padroeira de Curitiba, dia da padroeira da Arquidiocese de Curitiba, Nossa Senhora da Luz dos Pinhais. Tudo isso aqui no Experiência de Deus e também Natividade de Nossa Senhora. Em nome do Pai, do Filho, do Espírito Santo. Amém. A origem de Jesus Cristo foi assim. Maria, sua mãe, estava prometida em casamento a José. E antes de viverem juntos, ela ficou grávida pela ação do Espírito Santo. José, seu marido, era justo. E não querendo denunciá-la, resolveu abandonar Maria em segredo. Enquanto José pensava nisso, eis que o anjo do Senhor apareceu-lhe em sonho e lhe disse: José, filho de Davi, não tenhas medo de receber Maria por tua esposa, porque ela concebeu pela ação do Espírito Santo. Ela dará à luz a um filho e lhe darás o nome de Jesus, pois ele vai salvar o seu povo dos seus pecados. Tudo isso aconteceu para se cumprir o que o Senhor havia dito pelo profeta: eis que a virgem conceberá e dará à luz um filho. Ele será chamado pelo nome de Emanuel, que significa Deus conosco. Chegado o momento da plenitude dos tempos, segundo alguns evangelistas assim falam, quis o Senhor enviar o seu próprio filho e se valeu de uma mulher chamada Maria. Se valeu de uma mulher chamada Maria. Ação humana, mas pela ação do Espírito Santo, ela ficou grávida. Foi quando José pensou em deixá-la em segredo, mas o anjo de

0: disse: José, filho de Davi, não pense nisso. Acredite, o que aconteceu foi obra do Espírito Santo. E acredite, José, ela dará à luz a um filho, seu nome será Jesus. E será ele que vai salvar o povo dos seus pecados. Hoje celebramos a natividade de Nossa Senhora. Hoje celebramos o nascimento de Nossa Senhora. Rendemo-nos à Santa Virgem Maria e peçamos à Mãe de muitos títulos, de muitos nomes, que interceda a Deus por nós, que interceda a Deus. Hoje, por intercessão de Maria, qual a graça você quer pedir ao Senhor das Santas Chagas? Por intercessão de Maria, qual o pedido que você quer fazer?
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0: Nossa Senhora, hoje celebramos a tua natividade, mas já lembramos que o teu sim há de coar por toda a vida, desde quando geraste o filho, também passando pelo momento do alto da cruz, quando lá estava e ficaste de pé,
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0: firme, confiante,
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0: sabendo que aquele momento era transitório, mas o coração de mãe sofria. Nossa Senhora, hoje, terça-feira das Santas Chagas, nós te pedimos, fazei-nos também nos nossos calvários a permanecermos de pé junto à cruz do Senhor. Que nos nossos calvários podemos tê-la como nossa presença de materna. Que tenhamos a certeza que sempre estarás conosco, Mãe. Fique conosco, Mãe, no nosso calvário. E neste momento eu convido você. Qual a intenção você quer colocar hoje? Qual a intenção que você quer colocar hoje? Claro que é a Jesus, por intercessão de Maria. Claro que é a Jesus, por intercessão de Nossa Senhora. Você sabe, nós estamos em plena novena da exaltação da cruz do Senhor. Quinto dia. Voltamos já, volte comigo.
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0: filhos queridos, povo amado de Deus, terça-feira das Santas Chagas, então reze comigo, eterno Pai, eu vos ofereço as Santas Chagas de nosso Senhor Jesus Cristo, para curar as de nossas almas. Mais uma vez, qual a intenção que você coloca diante de Jesus Cristo? Por intercessão de Maria hoje, celebrando o seu nascimento, uma das festas mais antigas da igreja que remonta ao século IV. Qual a intenção que você apresenta a Jesus? Quando hoje celebramos onde é sede da obra evangelizar é preciso Nossa Senhora da Luz dos Pinhais, que celebraremos na missa do meio-dia com toda a arquidiocese. Coloque a sua intenção, escute esse testemunho, escute.
1: Padre Reginaldo, a sua bênção, meu
0: Deus
1: nome é Maria
0: abençoe.
1: Porto, sou aqui de Osasco, São Paulo.
0: Pois não.
1: E é com muita alegria que eu estou indo para a festa de Jesus da Santa Chaga de 2026. E não é a primeira vez que eu estou indo.
0: Que
1: já
0: maravilha.
1: Estive em 2024, 2025. E aí, como o senhor fala, né? Um ano nós estamos indo para pedir e
0: isso.
1: Outro ano voltamos para agradecer.
0: Amém.
1: E eu estou indo com meu coração cheio de alegria. Estou até emocionada, de gratidão por tantas bênçãos derramadas sobre a minha vida,
0: que
1: sobre
0: bom.
1: A vida da minha família, sobre a vida dos meus clientes. Padre, eu posso dizer que o senhor é meu pai na fé. Porque
0: Amém.
1: Através do Senhor e através da sua obra, eu estou na igreja, eu sigo uma vida reta diante de Deus, eu e a minha família. Deus abençoe, Padre. E até daqui a pouco, na festa de Jesus das Santas Chagas.
0: Sacristão, faça ecoar esse testemunho, sacristão. Meu abraço, querida Maria Porto, de Osasco, São Paulo. E eu espero você sim, espero todos para virem para celebrarmos, e é contagem regressiva, né? Já contagem regressiva, porque tá perto.

0: É do dia 21 ao dia 27 de setembro, que eu espero vocês no Santuário de Nossa Senhora de Guadalupe, Jesus das Santas Chagas. A programação completa você encontra evangelizareprecisso.com.br, padremanzotti.com.br. E eu quero lembrar, segunda, terça, quarta, nós temos São Pio de Pietrelcina, quinta começa o trido. Quinta, sexta, sábado, o dia todo, mas à noite nós teremos, e convido Curitiba, a região metropolitana, a trazerem velas, e quem estiver também, teremos à disposição, que vamos fazer aquela procissão linda, onde nós caminhamos, mais do que linda, de grande eficácia, evangelização, conversão, pelas ruas, olha a multidão que se reúne, onde nós fazemos a reflexão das chagas dolorosas de Jesus, contemplando a Via Sacra encenada, isso no sábado, e no domingo as chagas gloriosas de nosso Senhor Jesus Cristo. Gente, se programe para a festa de segunda a domingo, 21 a 27 de setembro. Mais uma vez, seja bem-vinda Maria Porto de Osasco, Dom João Bosco Barbosa de Souza, Diocese de Osasco. Filha de Deus, que a paz de Jesus esteja com você, filha.
1: Bom dia, padre.
0: Bom dia, Deus abençoe. Bem, padre. Você pediu anonimato, mas de onde você fala?
1: Uma cidade do Ceará.
0: Tá bom, então, filha de Deus, de algum lugar do Ceará, seja bem-vinda. O que está acontecendo, filha?
1: Padre, eu queria pedir um conselho ao senhor, porque já faz 26 anos de casado e agora está sendo muito difícil para mim, muito. Eu já perdoei várias traições, ter filho, assim, entre o nosso casamento com outra pessoa, eu perdoei, já perdoei várias traições. Aí agora eu descobri umas conversas de traição e eu não aceito mais.
0: Bom, que o Divino Espírito Santo nos ilumine. Filha, você é casada há quanto tempo?
1: Eu sou amaziada há 26 anos.
0: 20?
1: 26.
0: Tem filhos?
1: Sim, tenho dois filhos casados e tenho uma que mora comigo,
0: tá,
1: mais nova.
0: Você contou que o histórico, você falou, o histórico da sua vida nesses 26 anos é um histórico de traição, é isso?
1: Isso.
0: Ele teve filho fora do casamento, você perdoou.
1: Sim.
0: E o que foi a gota d'água?
1: A gota d'água é a traição, né? Porque quando, assim, com poucos dias que ele faz a traição, ele pede perdão, vem dizendo que está arrependido, e pede para a gente continuar, porque nós temos filhos. Com poucos dias está fazendo a mesma coisa, padre.
0: E hoje, como que você sente? Quais são os seus sentimentos? O que hoje você, o teu coração está mandando fazer?
1: Hoje meu coração está mandando fazer é separar. Separar, porque até da minha família, do primo, ele teve que me afastar com ciúme de mim.
0: Ah, tá. Então, ó, ele faz as cachorradas e depois Sim. ele te priva com ciúme.
1: Isso. Isso, padre. Aí ele culpa mim, né? Assim, ele fala que a culpada sou eu, porque ele tá fazendo isso, a culpada sou eu.
0: Ah, bonito pra ele. Bom, mas, então, em que eu posso te ajudar?
1: Eu quero um conselho, que o senhor possa me ajudar, o que eu devo fazer.
0: Filha, eu não vou decidir por você. Eu não vou decidir. Mas, você mesmo, se você se ouvir, inclusive fica depois no ar, mas se você ouvir o teu próprio relato, você percebe que não tem futuro.
1: Uhum.
0: Você percebe que não tem futuro. Porque uma coisa é errar, outra coisa é persistir no erro. E as palavras aceitam tudo. Ah, eu estou arrependido, mas quem está arrependido tem que se emendar, uhum, tem que mudar. E não existe mudança.
1: Ele está bebendo constante, né? Assim, todos os dias. E fez um ano agora em agosto, que eu peguei umas conversas dele também com outra pessoa. Quando chegou em casa à noite, ele me bateu por conta dessa pessoa.
0: Ah, não, não, não, não, não. Não, não, não, não, não, não, não, não, não, não. Aí já passou todo o limite possível. Você devia ter denunciado. Então, se foi para agressão física, agora eu lhe digo, realmente se aparte.
1: Tá

0: Como os teus filhos veem isso? Alô?
1: Oi, padre.
0: Como os seus filhos veem isso?
1: Não, meus filhos só dizem assim, eu não me meto, não me meto. A minha filha mais nova que mora comigo, ela diz, mãe, essa senhora não aceita mais.
0: Filha, se ele partiu para a ignorância e te bateu, você deveria tê-lo denunciado. Não o fez, mas agora é hora de seguir seu caminho. É hora de seguir seu caminho. Você tem casa?
1: Tenho, sim.
0: Então, só que é assim, filha. É aquela história, pense bem antes de decidir. Para não ficar esse vai e volta.
1: Uhum.
0: Que aí fica feio. Uma decisão tem que ser bem tomada. Entendeu? Alô?
1: Oi, padre.
0: Você tá prestando atenção?
1: Tô sim, padre.
0: Então você já sabe a resposta. Não preciso eu dizer. E qualquer violência que ele fizer com você, não importa que seja o pai dos seus filhos, dê queixa. Você tá escutando?
1: Tô, padre.
0: Dê queixa. Nada justifica a violência. Reze comigo mesmo que o sacristão está chamando o intervalo. Divino Espírito Santo.
1: Divino Espírito Santo.
0: Iluminai-me.
1: Iluminai-me.
0: Jesus das Santas Chagas. Dai-me forças.
1: Dai-me força.
0: Para fazer o que é certo.
1: Para fazer o que é certo.
0: Amém.
1: Amém.
0: Deus abençoe. Deus a proteja. Nada justifica a violência. Nem mesmo a traição. Eu volto já, volte comigo.
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Hoje temos muito a celebrar na Natividade de Nossa Senhora. Em Curitiba, Nossa Senhora da Luz dos Pinhais. E hoje, o quinto dia da novena da Exaltação da Santa Cruz e Jesus das Santas Chagas. Convido você a acompanhar, vir à missa, quem é da região metropolitana, Curitiba, para missa ao meio-dia com tantas motivações. Claro, vir para pedir à mãe e pedir que ela suplique a Jesus das Santas Chagas. Muito bem falou aquela que testemunho deu. Um ano a gente vem para agradecer, para pedir, o outro para agradecer. E assim toda terça-feira, de novena em novena, graças e bênçãos são celebradas. Querido povo de Deus, com muito amor e gratidão, eu quero dizer, nós estamos lançando uma campanha, uma ação, eu gosto de usar a palavra correta, um lugar no seu coração. Essa ação nasceu de uma leitura orante que eu fiz com você aqui, da palavra de Deus, durante uma experiência de Deus. Se você lembrar, 2 Coríntios, capítulo 7, versículo 2, Paulo pede assim: dai-nos um lugar em vossos corações. E este texto de 2 Coríntios, capítulo 7, versículo 2, fez brotar esta ação. E queremos começar a lembrar que o nosso coração, o nosso da obra evangelizar é preciso, está sempre aberto para você. Se existe algo que nós estamos pedindo a você, é, se você precisa de oração, confie sua intenção à nossa obra. Dê um lugar no seu coração. E nós queremos receber com carinho todas as intenções e levar ao altar do Senhor. Fruto desta ação, você pode apontar o celular no QR Code. Então mande o seu pedido de oração pelo WhatsApp 41 3221 6060. Também você pode ligar e pedir aos nossos atendentes que leve até a missa, e isso é feito, a sua intenção. 0800 410 6060. Queremos rezar por você. Aqui você tem um lugar no nosso coração. E eu peço, dê no seu coração um lugar para a obra evangelizar é preciso. Ação, um lugar no seu coração. Faça o seu pedido de oração. E agora, vamos juntos. Bíblia aberta, cartilha de oração. Segundo Coríntios, hoje, capítulo 12, versículo 1, seguintes. Você tem gostado da leitura orante? Quero lembrar, agora, e reprise às 10 da noite, mas fica no YouTube. E todo final de tarde vai para o YouTube Padre Manzotti com um recorte, que é a leitura orante. Tem te tocado segundo Coríntios? Eu confesso para você, para mim tem sido uma descoberta constante. Cada vez que eu leio, salta aos olhos os apelos de Deus. Escutemos, rezemos. Segundo Coríntios, capítulo 12, versículo 1. Embora não adianta nada, eu preciso me gabar de mim mesmo. Agora vou falar a respeito.

respeito das visões e revelações que o Senhor me tem dado. Conheço um cristão há 14 anos. Foi levado de repente até o mais alto do céu. Não sei se isso de fato aconteceu ou se ele teve uma visão, somente Deus sabe. Paulo contando um fato. Ele conhece um cristão que há 14 anos, preste atenção, foi levado de repente até o mais alto céu. Paulo mesmo diz, eu não sei se isso aconteceu ou se ele teve uma visão, Deus o sabe. Repito, sei que este homem foi levado de repente ao paraíso. Eita, padre, alguém já foi para o paraíso e voltou? É o que eu estou acabando de ler. O homem foi levado de repente ao paraíso. Não sei se isso de fato aconteceu ou se foi uma visão, somente Deus sabe. E ali ele ouviu coisas que palavras humanas não conseguem contar. Eu me gabarei deste homem, mas não me gabarei de mim mesmo, a não ser das coisas que mostram as minhas fraquezas. No entanto, se eu quisesse me gabar de mim mesmo, isso não seria uma loucura, porque eu estaria dizendo a verdade. Mas eu não me gabarei, pois quero que a opinião das pessoas tem de mim se baseie naquele que me viram fazer e me ouviram dizer. Não quero falar de mim mesmo. Eu quero que as pessoas falem de mim pelo que me viram fazer e me ouviram dizer. Olha aqui uma boa proposição. Não falarmos de nós mesmos. Que as pessoas, se forem falar de nós, mesmo como cristão e como religiosos, seja por aquilo que fazemos e falamos. Mas para que não ficasse orgulhoso demais por causa das coisas maravilhosas que vi, eu recebi uma doença dolorosa. Padre, que é isso? Sim. Por causa das coisas maravilhosas que eu vi, eu recebi, que é uma doença dolorosa. É como um espinho no corpo. Versículo 7. Você já ouviu dizer que Paulo recebeu e conviveu com espinho na carne? Já ouviu isso, né? Não? Olha hoje. Ele veio como mensageiro de Satanás para me dar bofetadas e impedir que eu ficasse orgulhoso. Escute mais. Versículo 8. É forte, gente, é forte. Três vezes orei ao Senhor pedindo que ele me tirasse esse sofrimento. Mas ele me respondeu: a minha graça é tudo que você precisa, pois o meu poder é mais forte quando você está fraco. Portanto, eu me sinto muito feliz em me gabar das minhas fraquezas, para que assim a proteção do poder de Cristo esteja comigo. Eu me alegro também com as fraquezas, os insultos, sofrimentos, as perseguições e as dificuldades pelos quais passo por causa de Cristo. Porque quando perco a minha força, então tenho a força de Cristo em mim. Eu vou para o intervalo, volto interpretando e rezando este texto maravilhoso, fortíssimo. Volte comigo.

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17: Uma revelação particular, como chamamos, de coisas maravilhosas que viu. Mas eu quero rezar com você esse espinho na carne, que nessa Bíblia diz espinho no corpo. Veja, Paulo teve que lidar com isso. Versículo 7, para que eu não ficasse orgulhoso, às vezes e quase sempre, as provações, as dificuldades nos vêm, para que não nos orgulhemos de nós. E lembremos da nossa humanidade, que somos seres humanos, perecíveis, frágeis. E diz o texto: eu recebi uma doença dolorosa, que é como um espinho na carne. Qual o teu espinho na carne? Qual o teu espinho na carne? Diz ele: três vezes orei três vezes orei

0: pedindo que me tirasse este sofrimento. Mas ele me respondeu: quem? Deus. A minha graça é tudo o que você precisa, pois o meu poder é mais forte quando você está fraco. Você consegue entrar nesse mistério que Paulo está mostrando? Às vezes o espinho na carne quer nos levar a desistir. Às vezes Deus nos responde: eu deixarei, eu permitirei isso, porque quando você está fraco, você conta mais com a minha graça. Quando você se sente humano, você me permite mais trabalhar. Portanto, o espinho na carne não foi motivo para Paulo fugir da missão. Qual o teu espinho na carne? E lembre-se do que Deus está dizendo hoje: basta-te a minha graça. Basta-te. Três vezes ele pediu, mas Deus não tirou. Escute. Três vezes ele pediu. Paulo rezou. E Deus disse: basta-te a minha graça. Filhos, nunca esqueça que Deus, às nossas orações, pode dizer sim. Pode dizer não. Pode dizer ainda não. O sim, porque nos ama. O não, porque nos ama. O ainda não, porque nos ama. Basta-te a minha graça. Vai. E Paulo foi. Continuou. Não recuou. Com o espinho na carne. Esta foi a belíssima leitura orante do dia de hoje. Silvânia, que a paz de Jesus esteja com você.
1: Amém, padre. Bom dia, sua bênção.
0: Deus abençoe, Silvânia. Você fala de onde?
1: Eu falo de Fátima do Sul, Mato Grosso do Sul.
0: Meu abraço a Fátima do Sul, Mato Grosso do Sul. Como que você me acompanha?
1: Padre, quando eu estou em casa, eu acompanho pela Fátima FM, 107.9. Quando estou trabalhando, eu acompanho pelo aplicativo.
0: Tá certo. Diga lá, Silvânia.
1: Padre, como esse mês é um mês muito abençoado,
0: claro,
1: mês da Bíblia.
0: Mês das Santas Chagas.
1: Eu quero pedir oração e quero anunciar também. Vou primeiro pedir oração.
0: Vamos.
1: Eu quero pedir oração para minha irmã, Márcia.
0: Márcia.
1: Ela, até o médico já falou que ela tá em pé hoje, porque ela é uma mulher muito de fé, né?
0: Sim.
1: E como esse mês é um mês muito abençoado, eu quero tomar posse, e ela também, ela tá ouvindo o senhor,
0: opa,
1: padre.
0: Opa, Márcia. Deus a abençoe na sua enfermidade, não sei o que é, mas que Deus a abençoe. Jesus das Santas Chagas, derrame uma gota do seu preciosíssimo sangue sobre você, Márcia.
1: É coluna, padre.
0: Coluna, sei bem quanto dói isso.
1: Dói, ela sente muita dor de cabeça, muita dor.
0: Tá.
1: E eu tenho fé em Jesus das Santas Chagas, que ele vai derramar uma preciosíssima gota do seu sangue.
0: Certo, levarei na missa do meio-dia, que eu vou rezar. Continue.
1: Tá, ela faz o terço das Santas Chagas com o senhor.
0: Certo.
1: Ela é muito de fé.
0: Pois não.
1: E quero anunciar, padre, que eu sou uma associada.
0: Obrigado.
1: Há mais de 10 anos.
0: Olha aí.
1: Vou ser uma mensageira de Jesus das Santas Chagas.
0: Toca o sino e a corneta, sacristão. Que maravilha.
1: Vai ter um

0: Vai lá, vai ser?
1: Vai ter um encontro agora, dia 19, em Dourados. É o primeiro encontro das líderes mensageiras.
0: Quando vai ser?
1: Dia 19 agora desse mês.
0: Olha aí, gente, já aproveito a anunciar todos os mensageiros de Mato Grosso do Sul. Estejam.
1: Eu vou nesse encontro.
0: Estejam
1: e eu vou
0: em Dourados e vai ser aonde, querida?
1: Vai ser na casa de retiro.
0: Tá certo, olha que notícia maravilhosa. E você vai e vai voltar com a capelinha de Jesus das Santas Chagas?
1: Vou pegar a capelinha na festa das Santas Chagas, padre.
0: Você vai estar aqui comigo?
1: Vou. Até que eu tô organizando a minha caravana e para quem estiver ouvindo e for aqui da região, eu ainda preciso arrumar 10 pessoas para completar a caravana.
0: Tá certo, minha filha. Então, ó, vamos fazer assim, Silvânia. Você deixa. Você pode fazer isso, deixa lá com a nossa telefonista seu número. Se alguém de Fátima do Sul, região, quiser vir para a festa das Santas Chagas, liga depois do programa, que aí diminui o número de ligação e pega seu nome para se tornar, para vir em caravana, tá certo?
1: Tá, eu vou deixar então, padre.
0: Mas não agora ao vivo, coloca lá em particular, tá bom?
1: Tá, pode deixar.
0: Que Deus abençoe, Silvânia, de Fátima do Sul, Mato Grosso do Sul, pelo aplicativo, pela rádio Fátima do Sul, Dom Henrique Aparecido de Lima de Dourados. Tá aí o recado, gente, dia 19 de setembro, encontro lá em Dourados, de todas as líderes mensageiras das capelinhas e façam caravanas para vir, façam caravanas para estar conosco na festa das Santas Chagas. Sabe, gente, de repente a gente pode até pensar, equipe, atenção, criar um lugar para aqueles que estão fazendo caravanas para deixarem os números. Acho que é importante isso, em algum lugar do site evangelizarapreciso.com.br, porque tem gente que às vezes quer vir e não sabe quem está fazendo caravana. Tá aí. Quero agora dizer que o Papa Leão XIV nomeou nesta terça-feira, 8 de setembro, o novo bispo da Diocese de Porto Nacional Tocantins, Padre José Paulino Francisco Neto, do clero da Diocese de Araçuaí, Minas Gerais, para atualmente desempenha função na paróquia Nossa Senhora da Glória. Também o Papa nomeia bispo para a Diocese de Rubiataba, Morzalândia, em Goiás, Dom Júlio César Gomes Moreira, transferindo de ofício de bispo auxiliar da Arquidiocese de Belo Horizonte. Nossa comunhão, nossa oração nesta nova missão. Voltamos já.
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hoje é aniversário da rádio, a Cauã FM e Pernambuco, Ave Maria FM, Cabo Frio, Rio de Janeiro, pioneira de Teresina FM, Teresina Piauí. Sobre a natividade de Nossa Senhora e Nossa Senhora da Luz dos Pinhais, na missa do meio-dia, eu poderei e falarei mais. Rezaremos juntos, lembrando que hoje é terça-feira, Jesus das Santas Chagas. Venha ao santuário, acompanhe pela TV, acompanhe pelo YouTube, Padre Manzotti. Aquilo que nós pedimos, Jesus das Santas Chagas, libertai-nos da ansiedade, da depressão, Jesus das Santas Chagas. Protegei-nos e curai-nos do câncer, Jesus das Santas Chagas, derrame uma gota do preciosíssimo sangue sobre nós, amado povo de Deus. Você fez o 21º dia da quaresma de São Miguel. Às 9:30 da manhã, nós fizemos o 21º dia. E hoje, a proposta é rezar pelo matrimônio. Seu casamento está em crise? Exatamente, é colocar o casamento nessa batalha espiritual, porque o demônio se levanta para destruir a família. E você que é casado pode ter certeza, o inimigo tudo faz para destruir o pacto nupcial, a união conjugal. Por isso é o tema da quaresma de hoje. A intenção vale para toda a quaresma. Nós já estamos, olha que passamos da metade e vamos até o 40º dia, 21º dia. Perdeu? Logo depois do programa, segue com a quaresma de São Miguel. Hoje quero contemplar e oferecer o programa, a missa que reza ao meio-dia, por todos os mensageiros e mensageiras das capelinhas de Jesus das Santas Chagas. Muito me alegrou que a Silvânia falou que vai ter um encontro estadual no Mato Grosso do Sul, em Dourados. Mandaram fotos, Nilza Rosa Teixeira, de Presidente Médici, acompanhe pela televisão, eu vou descrevendo por aqui, pelo rádio, Gorete Albino Custódio Fernandes, de Criciúma, Santa Catarina, meu grande abraço, Sandra Eusébia Costa Soares, Recife, Pernambuco, dentro da igreja, meu irmão sacerdote, muito obrigado, Antônia Erileuda Rodrigues Brito, do Rio de Janeiro, Maria Aparecida de Carvalho, Goiatuba, Goiás, Cleria Aparecida Barbosa Campos, Rosana, São Paulo, Leônida Maria Maron, Lucas do Rio Verde, Mato Grosso, Ney Alves, Campo Largo, Paraná, meu grande abraço, Jussara Barbosa da Brito Santos, Caíbras, Alagoas, e Raimunda Mancinho da Silva, Ouro Branco, Minas Gerais. Meu Deus, que foto mais linda! Lá, volte uma, da igreja, povo todo reunido, olha aí, toca o sino, sacristão. E agora, vamos juntos, Alagoas.

Senhor Jesus, por tuas chagas fomos curados, por tua cruz fomos libertados. Jesus, em seu próprio corpo, levou nossos pecados ao madeiro, a fim de que morrêssemos para os pecados e vivêssemos para a justiça. Por tuas chagas fomos curados. Ó Jesus, em cujos ombros foram abertas feridas por causa do peso da cruz, feridas causadas pelo madeiro e pelos nossos pecados, se a cruz pesar, seja nosso sirineu. Se a cruz pesar e eu cair, ajude-me a levantar. Que a tua cruz seja a minha salvação. Ó Santa Cruz bendita, onde a humanidade foi redimida e o Filho do Homem teve suas mãos transpassadas, seu peito aberto, de onde jorrou água e sangue. Ó Santa Cruz, instrumento de morte e de castigo, mas que pelo sangue redentor tornou-se sinal de nossa salvação. Jesus, na tua cruz, eu coloco a minha cruz. Coloque. Eu tenho 3 intenções lá, você sabe, a terra prometida, poder começar as obras. Mas 2 particulares. Quais são as suas intenções? Na tua cruz, eu coloco a minha cruz. Salve, ó cruz, doce esperança. Concede aos céus remissão, dai-nos o fruto da graça que floresceu na paixão. Louvor a vós, ó Trindade, fonte de todo perdão, aos que na cruz foram salvos, dai a celeste mansão. Jesus, dai-nos a graça de viver o fruto da tua redenção. Jesus, dai-nos a graça de viver o fruto da tua redenção. O Senhor esteja convosco, Ele está no meio de nós. Abençoai, Jesus, a água, a roupa dos enfermos. Hoje a bênção sobre a cidade de Curitiba, Arquidiocese de Curitiba, na sua padroeira Nossa Senhora da Luz dos Pinhais. Mas hoje abençoai o Brasil que tanto precisa de discernimento, de iluminação. E você sabe do que eu estou dizendo. Rezemos pelo discernimento de nossas autoridades. Abençoai, Senhor, e santificai a água, a roupa dos enfermos e fotos de família, em nome do Pai, do Filho e do Espírito Santo. Amém. Se não fez a quaresma de São Miguel, vai fazer. Me despeço com um clipe, Pelas Mãos de Maria. 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
1: 11:03. Bom dia, João Xavier.
2: Bom dia, Pri Bahia. Bom dia, você, amigo ouvinte da Rádio Catedral. Terça-feira, 8 de setembro de 2026. Confira os destaques de hoje. Papa Leão XIV em Genazano. Deixemos a paz crescer em nós.
1: Escola Bíblica, Paróquia Nossa Senhora do Rosário promove encontros para refletir sobre a palavra de Deus.
2: Dia Nacional do Terço dos Homens destaca a força da oração e da fé. 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
2: 11:04.
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1: Na homilia da missa celebrada no Santuário de Nossa Senhora do Bom Conselho, na cidade italiana de Genazano, o Papa convidou a confiar à menina Maria tudo o que ainda nasce nesta pobre, porém magnífica humanidade. Abre aspas. Celebramos o nascimento de uma menina chamada a ser a mãe de seu Criador, a mãe de Deus que salva. No entanto, ela nasce simplesmente uma menina, como as filhas e netas que seguramos em nossos braços. Pedimos-lhe que a celebração do seu nascimento aumente a nossa paz. Fecha aspas.
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5: O Papa Leão XIV celebrou a missa no Santuário de Nossa Senhora do Bom Conselho, na cidade italiana de Genazano, na tarde desta segunda-feira, na festa da Natividade da Bem-Aventurada Virgem Maria, celebrada nesta terça-feira. Leão XIV iniciou sua homilia recordando que nos primeiros dias de seu pontificado sentiu o dever e um profundo desejo de se aproximar de Genazano, do Santuário de Nossa Senhora do Bom Conselho. Ao longo da minha vida, Nossa Senhora do Bom Conselho me acompanhou com sua presença maternal, sua sabedoria e o exemplo de seu amor por seu filho, que é sempre o centro da minha fé, disse o Santo Padre.
6: Com joia sono di nuovo qui. A celebrare con voi la vigilia della Natività della Vergine Santissima.
5: Estou aqui novamente com alegria para celebrar com vocês a vigília da Natividade da Bem-Aventurada Virgem Maria e confiar à menina Maria tudo o que ainda nasce nesta pobre, porém magnífica humanidade. Frágil como uma semente, mas sinal da fidelidade de Deus. Sim, Maria é o alvorecer de um novo dia, do nosso mundo finalmente liberto do mal. Nós estamos aqui perto dela, ao redor do altar de onde a salvação nos vem e nos transforma, filhos no filho. Peçamos a ela o seu bom conselho para acolhermos a palavra divina, guardá-la dentro de nós e trazê-la à luz através de decisões corajosas e sábias, de uma conversão autêntica. Neste lugar de antiga presença agostiniana, Leão XIV retornou às páginas bíblicas lembrando a propósito as palavras de São Tomás de Vila Nova, frade e bispo agostiniano que, dedicando sua vida ao serviço dos pobres, penetrou profundamente a verdade da fé. Ele soube ver o paradoxo da pequenez e, por assim dizer, da marginalidade de Maria centralizada na economia da salvação. São Tomás se perguntava: como deve ter sido o nascimento de uma menina na época de Joaquim e Ana? Refleti muitas vezes, escreve ele, e perguntei-me por que os evangelistas que falaram tão extensamente de São João Batista e dos apóstolos nos contam de forma tão sucinta a história da Virgem Maria, que supera todas as outras em sua experiência e estatura pessoal. Por que, pergunto, não nos foi contada a sua concepção, o seu nascimento, a sua educação, os seus hábitos, as virtudes que a adornavam, a relação humana que tinha com o seu filho, como se relacionava com ele, como vivia com os apóstolos após a sua ascensão? Todas essas coisas eram importantes e os fiéis as teriam lido com singular devoção e teriam agradado ao povo comum. Ó evangelistas, eu me dirijo a vós. Por que nos privastes de tamanha alegria com vosso silêncio? Por que omitistes detalhes tão alegres, tão aguardados, tão agradáveis?
6: Troviamo in queste parole un suggerimento importante per la nostra fede. Interrogare la scrittura e i suoi autori, discutere col testo.
5: Encontramos nessas palavras uma importante sugestão para a nossa fé: questionar as escrituras e seus autores, discutir o texto e dialogar com as testemunhas da revelação como se fossem amigos. Somos de fato concidadãos dos santos e membros da família de Deus, e da própria Maria aprendemos a inteligência que conversa com Deus, que faz perguntas e interpreta os acontecimentos, guardando-os e conectando-os no coração. De acordo com São Tomás de Vila Nova, os evangelistas permaneceram em silêncio sobre ela pela simples razão de que a glória da Virgem estava toda nela e podia ser imaginada em vez de descrita, e que, como resumo da sua história, o que está expresso no título é suficiente: que Jesus nasceu dela.
6: Celebriamo la nascita di una bambina chiamata a diventare la madre del suo creatore.
5: Celebramos o nascimento de uma menina chamada a ser a mãe de seu Criador, a mãe de Deus que salva. No entanto, ela nasce simplesmente uma menina, como as filhas e netas que seguramos em nossos braços. Hoje ela possui títulos nobres e elevados, de senhora e rainha, mas o caminho de Deus foi e permanece mais simples e silencioso, porém não menos poderoso e transformador. É o caminho do próprio Jesus. Assim como Maria, também nós somos predestinados a sermos conformes à imagem do Filho, pela graça, certamente, mas também desejando e preferindo a sua estrada, as suas escolhas, o seu caminho. Em Jesus Cristo, Deus escolheu as condições históricas e a mais humilde das criaturas para manifestar a originalidade do seu reino, no qual a prepotência não tem lugar e a onipotência é criação, serviço e cuidado da vida, disse o Papa. Leão XIV nos convidou a dirigir à pequena Maria, pedindo-lhe que a celebração do seu nascimento aumente a nossa paz. Sim, queridos irmãos, queremos imaginar a paz, ampliar os limites da compreensão e pintá-la em nossa alma para reconhecer que ela já existe, para acolhê-la e servi-la. É o dom de Deus, o sopro do ressuscitado, a obra do Espírito Santo. Deixemos a paz crescer em nós. Ela brotará no mundo e a Mãe do Bom Conselho nos acompanhará nessa missão, concluiu Ponte.
0: Nacional.
1: A presidência da Conferência Nacional dos Bispos do Brasil, a CNBB, divulgou ontem uma mensagem de esperança por ocasião do Dia da Independência do Brasil.
2: Com o título Brasil, Nossa Pátria, Nossa Responsabilidade, a mensagem convida os brasileiros a renovarem compromisso com a construção de um país livre, soberano, justo e fraterno. Ao longo do texto, os bispos destacam a importância da paz, do diálogo, da responsabilidade e do cuidado com o próximo. A CNBB também reforça que o bem comum deve estar no centro das ações da sociedade e que cada pessoa pode contribuir para a construção de um Brasil mais unido e solidário. A mensagem lembra ainda que as diferenças fazem parte da convivência em sociedade, mas ressalta a importância de preservar os vínculos que unem um povo brasileiro. Para a conferência, é possível transformar dificuldades em compromisso e esperança em responsabilidade. Ao final, os bispos convidam a população a não perder a esperança no Brasil e confiam à pátria a proteção de Nossa Senhora Aparecida. A CNBB pede sabedoria e coragem para que os brasileiros possam construir juntos um país reconciliado, justo e fraterno.
1: Papa Leão XIV nomeou na manhã de hoje Dom Júlio César Gomes Moreira como novo bispo da diocese de Rubiataba, Mozarlândia, em Goiás. Atualmente, Dom Júlio exerce a função de bispo auxiliar da arquidiocese de Belo Horizonte, em Minas Gerais.
2: A nomeação foi recebida com alegria pela arquidiocese de Juiz de Fora. Em mensagem, o arcebispo metropolitano Dom Marco Aurélio Gubiotti manifestou ação de graças pela nova missão confiada a Dom Júlio e desejou um pastoreiro marcado pela comunhão, esperança e caridade. Dom Marco Aurélio também pediu que o novo bispo seja fortalecido e acompanhado por Deus nessa nova etapa, com sabedoria, coragem e disposição para acolher e servir o povo da diocese de Rubiataba-Morzalândia. Ao final, confiou o ministério episcopal de Dom Júlio à intercessão de Nossa Senhora, Mãe da Igreja. Natural de Fortaleza, no Ceará, Dom Júlio César Gomes Moreira nasceu em 18 de março de 1972. Formou-se em psicologia pela Universidade de Brasília e posteriormente filosofia e teologia pelo Seminário Maior Arquidiocesano de Brasília, Nossa Senhora de Fátima. Também se especializou em análise existencial e logoterapia de Viktor Frankl. Ordenado sacerdote em 6 de dezembro de 2003, Dom Júlio exerceu diferentes funções na Arquidiocese de Brasília e também em Goiânia, incluindo atividades como pároco, formador e reitor de seminários. Entre 2017 e 2020, foi membro do Colégio dos Consultores e pároco da paróquia Nossa Senhora do Rosário de Fátima, em Sobradinho, no Distrito Federal. Em dezembro de 2020, foi nomeado pelo Papa Francisco como bispo auxiliar da Arquidiocese de Belo Horizonte. Agora assume a missão de conduzir a diocese no estado de Goiás.
0: Santo do Dia.
1: Hoje a igreja celebra a Natividade de Nossa Senhora.
2: Festa mariana de grande importância que recorda o nascimento da Virgem Maria. Essa tradição remonta ao século IV em Jerusalém, na Basílica de Santana, construída no local onde teriam vivido os pais de Maria, Joaquim e Ana. Em Roma, a celebração foi introduzida no século VIII, no pontificado do Papa Sérgio I. Esta é a terceira festa de natividade no calendário da Igreja, além do Natal de Jesus e da Natividade de São João Batista, no dia 24 de junho. Mesmo que os evangelhos não falem sobre o nascimento de Maria, a tradição cristã preservou a memória de sua infância e de seus pais, especialmente no proto-evangelho de Tiago, escrito no século II. A Igreja a celebra não apenas como mãe de Deus, mas como discípula exemplar pela fé, obediência e caridade, sempre próxima do seu filho Jesus. Em Milão, desde o século X, a festa ganhou destaque, a ponto de a catedral, o famoso Duomo, ser dedicada a Maria Nascente. No mesmo contexto, surgiu a devoção à imagem de Nossa Senhora Menina, guardada até hoje no santuário da Rua Santa Sofia. Essa devoção se espalhou graças às religiosas conhecidas como Irmãs de Maria Menina, que a difundiram em várias partes do mundo. Um fato marcante ocorreu em 1884, quando uma jovem religiosa chamada Giulia Marcario, gravemente enferma, foi curada após rezar diante da imagem de Nossa Senhora Menina. Desde então, o dia 8 de setembro passou a ser lembrado como data do milagre, reforçando a fé popular e a devoção à Virgem. Assim, a festa da Natividade de Nossa Senhora recorda não apenas o início da Virgem Maria, da vida de Maria, mas também a confiança que o povo cristão deposita nela como mãe, protetora e intercessora.
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2: 11:16, a seguir, Dia Nacional do Terço dos Homens destaca a força da oração e da fé.
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2: 11:17.
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1: Neste dia em que a Igreja lembra a Natividade de Nossa Senhora, no Brasil é celebrado o Dia Nacional do Terço dos Homens, criado oficialmente por meio da Lei 14.558, sancionada em abril de 2023 e que passou a integrar o calendário oficial do país.
2: Em Juiz de Fora, paróquias e comunidades contam com o movimento que realiza anualmente o Encontro Arquidiocesano, que em 2026 acontecerá no dia 8 de novembro, no Santuário Basílica do Senhor Bom Jesus do Livramento em Liberdade. O coordenador arquidiocesano do Terço dos Homens, Paulo Henrique Gomes, fala sobre as graças que obteve para a vida dele por meio da oração do Terço.
7: Meu nome é Paulo Henrique, sou coordenador do Terço dos Homens aqui da paróquia Santa Rita de Cássia, também coordenador do Terço da Arquidiocese de Juiz de Fora. Eu venho aqui dar meu testemunho do Terço. Eu iniciei o Terço aqui na paróquia Santa Rita de Cássia em 2011. Nós estamos com aí caminhada de 15 anos no Terço dos Homens, e para minha, para minha vida ele foi muito importante, desde das orações, as graças recebidas, as graças alcançadas. Então foi muito bom. E eu consegui, né, através do Terço também, consegui entrar num concurso que eu fiz na Prefeitura de Juiz de Fora, e graças a Santa Rita, né, e Nossa Senhora Aparecida. As duas que eu pedi, a Santa Rita e a Nossa Senhora Aparecida, que eu pedi, intercedeu para mim no Terço, e eu fico muito agraciado com isso. Por isso, nós agora estamos com o Dia Internacional do Terço dos Homens, no dia 8, né? Então, eu fico muito feliz, muito contente com isso. Agradeço muito a Deus por isso. Então, isso é o Terço dos Homens, tá? Então, você não pode ficar de fora. Vem buscar a sua graça.
1: A paróquia Nossa Senhora do Rosário, em Juiz de Fora, realiza durante o mês de setembro a escola bíblica com o tema Corações que Escutam, Vidas que se Transformam.
2: A iniciativa faz parte da vivência do mês da Bíblia e convida os fiéis a se aproximarem ainda mais da palavra de Deus, por meio de momentos de encontro, estudo e aprofundamento da fé. O pároco da paróquia Nossa Senhora do Rosário, Padre Leonardo José de Melo, convida todos a participarem destes momentos especiais de estudo da Palavra de Deus.
8: Amados irmãos e irmãs em Cristo, com alegria venho fazer um convite a você e a sua família para vivenciarmos juntos o mês de setembro dedicado à escuta, meditação e partilha da Sagrada Escritura, a Palavra de Deus. Somos convidados a mergulhar no amor de Deus por meio da sua palavra revelada a nós, seus filhos. Por isso convido você e a sua família para vivenciarmos juntos a escola bíblica, uma oportunidade de conhecermos mais e melhor a Sagrada Escritura, a palavra de Deus. Em nossa paróquia, Nossa Senhora do Rosário, teremos a escola bíblica em todas as terças-feiras, às 19 horas, em nosso salão paroquial, ao longo deste mês de setembro. Deus abençoe e venha conosco viver este momento de escuta atenta e fiel da palavra de Deus para sermos discípulos missionários do Senhor.
2: Os encontros serão realizados todas as terças-feiras, sempre às 7 da noite, até o dia 29 de setembro. A escola bíblica acontece no salão paroquial da paróquia Nossa Senhora do Rosário, localizado na rua Santos Dumont, número 215, no bairro Granbury. A orientação é para que os participantes levem a própria Bíblia e aproveitem este momento de escuta e reflexão sobre a Palavra de Deus.
1: A paróquia Nossa Senhora das Dores, no bairro Grama, em Juiz de Fora, se prepara para celebrar a festa da padroeira no dia 15 de setembro.
2: A programação começa hoje e segue até a festa, com a celebração das Sete Alegrias de Maria, reunindo momentos de oração, terço e missas em preparação para a data dedicada para padroeira, sempre à noite. Um dos destaques da programação será no dia 13 de setembro, quando será realizada uma procissão com saídas às 8 horas da manhã.

0: da Capela Nossa Senhora Aparecida, na rua Manuel José de Paula, no bairro Parque Independência. Os fiéis seguem encaminhada até a matriz, onde será realizada a missa às 9:30 da manhã. Já no dia 15 de setembro, data da festa de Nossa Senhora das Dores, serão realizadas duas celebrações. Às 3 horas da tarde, haverá uma missa especialmente dedicada aos idosos e aos enfermos. E às 7:30 da noite, será celebrada a missa solene em honra à padroeira. O pároco Padre Expedito Lopes de Castro convida todos para viverem este dia de festa.
1: Nós estamos preparando com muita alegria, com muito carinho, a festa de Nossa Senhora das Dores, padroeira da paróquia, que tem a sua igreja matriz no bairro Grama. Na próxima terça-feira, nós vamos iniciar o centenário de Nossa Senhora, com missas especiais à noite, entre os dias 8 e 14 de setembro. Muitos padres convidados que estarão presidindo estas celebrações eucarísticas. Chamo a atenção aqui para o domingo, dia 13 de setembro. Nós vamos nos reunir na Capela Nossa Senhora Aparecida, no bairro Parque Independência, às 8 horas da manhã, e sairemos em procissão até a Igreja Matriz, onde será celebrada uma grande missa, uma missa paroquial, reunindo todas as comunidades da paróquia Nossa Senhora das Dores.
0: A Igreja Matriz de Nossa Senhora das Dores fica localizada na rua Rio de Janeiro, número 10, no bairro Grama.
2: A Arquidiocese de Juiz de Fora comunicou com pesar o falecimento de Maria José de Souza Oliveira, mãe do padre José Custódio de Oliveira, pároco da paróquia Divino Espírito Santo em Piau, Minas Gerais.
0: Dona Maria José faleceu na tarde de ontem, dia 7 de setembro. Em nota, a Arquidiocese manifestou solidariedade ao sacerdote e à família. O sepultamento será às 4:30 da tarde, no cemitério municipal de Bicas. A Rádio Catedral FM presta solidariedade ao padre José Custódio, aos familiares e amigos de Dona Maria José de Souza Oliveira, neste momento de dor e despedida, e se une em oração, pedindo a Deus que conforte a todos e acolha Dona Maria José em paz.
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0: 11 horas 25 minutos.
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0: Vinde todas as nações, vinde homens de todas as raças, línguas e idades, de todas as condições. Com alegria celebremos a Natividade da Alegria. A frase de Natividade de Nossa Senhora é o tema do editorial com o Padre Camilo.
4: A Virgem Maria é chamada Mãe de Deus, porque de verdadeiramente é Mãe de Deus. Mas é mãe também da humanidade, e essa mãe da humanidade é uma maternidade universal de todas as raças. Por isso as aparições de Nossa Senhora têm a fisionomia de cada povo. Nossa Senhora Aparecida, o negro, aqueles que eram escravos, Nossa Senhora de Guadalupe, os índios, e assim por diante. Nossa Senhora revela o povo de Deus. Quem é o povo de Deus? São todos os homens e mulheres. Deus deu Nossa Senhora por mãe da humanidade. E hoje nós celebramos a sua natividade. Que Nossa Senhora possa abençoar a cada um de nós, a cada ouvinte da Rádio Catedral.
0: 11 horas 26 minutos. Termina aqui o Jornal Boa Nova. Produção e apresentação de João Xavier, com participação e operação técnica de Pri Bahia. Um bom dia para você.
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0: Chegamos ao final do nosso programa Manhã de Bênçãos desta terça-feira, já renovando o convite para a gente voltar a se falar amanhã bem cedo com mais uma edição do nosso programa, que tem o oferecimento do Sacolão da Economia, que há mais de 30 anos atende com tradição e qualidade. 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Continue ligado, em instantes tem Encontro com Deus com Padre Expedito. E amanhã bem cedo a gente volta a se falar. Abraço de urso e até mais. Bye!
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Louvado seja nosso Senhor Jesus Cristo, para sempre seja louvado. Terça-feira, 8 de setembro, 11 horas 31 minutos, nós estamos iniciando o programa Encontro com Deus. Com grande carinho, eu, Padre Expedito, quero abraçar você, minha irmã, meu irmão, todos vocês que agora estão sintonizados conosco na Rádio Catedral FM. Fazer aquele convite especial para que rezemos juntos a oração da Salve Rainha. Hoje coloco uma intenção muito especial, pedindo a Nossa Senhora que acolha no céu, na comunhão dos santos e santas, a nossa mãezinha, Dona Maria José, mãe do padre José Custódio, que faleceu na tardinha do dia de ontem. Eu, Padre Expedito, já estou em Bicas desde o início desta manhã, solidário ao padre José Custódio, estando junto com ele, com as suas irmãs, com seu irmão, nesse momento de despedida. Rezamos pelo descanso eterno de Dona Maria José, uma heroína, uma grande guerreira. A missa de Exéquias será às 15 horas do dia de hoje. Quero de antemão agradecer todo o carinho e acolhida aqui do Padre Elton, aqui em Bicas, no dia de hoje. Vamos rezar juntos a oração da Salve Rainha. Oremos. Salve Rainha, Mãe de Misericórdia, vida, doçura e esperança nossa, salve. A vós bradamos, os degredados filhos de Eva. A vós suspiramos, gemendo e chorando neste vale de lágrimas. Eia, pois, advogada nossa, esses vossos olhos misericordiosos a nós volvei, e depois deste desterro, mostrai-nos Jesus, bendito fruto do vosso ventre. Ó clemente, ó piedosa, ó doce sempre Virgem Maria, rogai por nós, Santa Mãe de Deus, para que sejamos dignos das promessas de Cristo. Amém.

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1: Agora há pouco do jornalismo fizeram o convite, porque no dia de hoje nós estamos iniciando as celebrações do centenário de Nossa Senhora das Dores. Celebraremos as sete alegrias de Maria Santíssima, nos preparando para a festa da padroeira da paróquia Nossa Senhora das Dores, no bairro Grama, na zona nordeste da cidade de Juiz de Fora. Hoje, quinta-feira, hoje, terça-feira, melhor dizendo, às 19h30, o primeiro dia do centenário de Nossa Senhora, a primeira alegria de Nossa Senhora, estará presidindo esta Santa Missa o padre José Domício, vigário paroquial da paróquia de Santa Teresinha. Acolhemos com grande alegria o padre José Domício no dia de hoje para a abertura do centenário de Nossa Senhora das Dores. Todos vocês estão convidados. Quero aqui enviar um abraço para o Ricardo, para a Neide e para o Mário e toda a família. Estão sempre ligadinhos conosco, sempre rezando,

sacerdotes e também rezam pelo terço dos homens. A Eurice sempre sintonizada na Rádio Catedral FM, na comunidade de Dias da Vila, e também rezam pelo terço dos homens. A Eurice sempre sintonizada na Rádio Catedral FM, na comunidade de Dias da Vila, e também rezam pelo terço dos homens. A Eurice sempre sintonizada na Rádio Catedral FM, na comunidade de Dias

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1: Nós temos mais alguns pedidos que já estão chegando aqui pelo WhatsApp da Rádio Catedral FM. Quero enviar uma bênção especial para a Regina. Ela pede bênçãos, orações para suas filhas, Giovana, que hoje está aniversariando, também aniversário do meu pai, Padre Expedito, né? Que se hoje ele estivesse aqui conosco, estaria aniversariando agora, já está na casa do pai. O Tiago pede orações pela família, pela saúde da sua mãe, a dona Jurema, da sua avó, dona Sebastiana. Rezo, Padre Expedito, pelo Padre José Custódio e pelo descanso eterno de sua mãe, Dona Maria José. Rezo por todos os sacerdotes. Domingo foi uma bênção. Parabéns a toda a comunidade paroquial, Nossa Senhora das Dores e a equipe das missas de São Peregrino. Um abraço para você, Tiago. Foi uma alegria receber vocês na missa de São Peregrino, no último domingo, que foi um momento muito especial, momento forte de encontro, momento forte de oração. E de modo especial, tivemos a oportunidade de cantar os parabéns para a dona Jurema na passagem do seu aniversário. Agora nós vamos ter aquele momento, né? Momento que o Padre Expedito faz aqui com você uma reflexão. E a reflexão do dia de hoje intitula-se Debaixo do Mesmo Teto. Então, daqui a pouquinho, aquela reflexão especial.
2: De suas mãos.
1: Debaixo do Mesmo Teto. Vida comum é o tempo que se permanece à mesa depois que o prato se esvazia. Há muitas pessoas dividindo o mesmo teto, mas vivendo como estranhas. Famílias, amigos, casais, religiosos, ninguém está isento de sentir-se hóspede dentro da própria casa. Sobretudo hoje,

excessos da vida conectada. Essa, porém, não é a parte mais desoladora. Difícil mesmo é quando alguém não se sente em casa, dentro das próprias escolhas, ou ainda, quando perde o contato consigo mesmo e solitário, passa a perambular de uma experiência a outra, sem sentir-se em paz dentro de seu castelo interior.

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1: Olha, hoje frio em bicas. Se bem que em Juiz de Fora, hoje, logo de manhã, estava 13 graus, mas a sensação térmica é menor do que 13 graus. Cheguei aqui em Bicas, ainda cedinho, a temperatura aqui bem mais agradável, mas também fazendo frio. E Bicas é uma cidade quente. Está chegando a hora do almoço, não é verdade? 11 horas e 48 minutos, quase 11 horas e 50 minutos. Está chegando a hora do almoço. 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
1: Marciana está aqui enviando uma mensagem dizendo que está solidária ao padre José Custódio e toda a sua família. Ela diz: o céu é onde a conta fecha, em oração pelo descanso eterno da dona Maria José. Fatinha Reis, nossa grande amiga, amiga do padre José Custódio, aqui também está deixando um abraço, a solidariedade ao padre José Custódio e a toda a sua família.
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1: Daqui a pouquinho, às 11 horas e 55 minutos, nós temos a bênção da água e a bênção da refeição. Você já colocou a água para ser abençoada? Se não colocou ainda, corra! Você tem um minutinho para colocar a água e para ser abençoada.
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1: Bom, nós estamos quase chegando ao final do programa Encontro com Deus. Tem 11 horas e 53 minutos. Eu quero agora dar aquela bênção especial, né? A bênção especial para a água, a bênção para a refeição. Esse é um momento muito especial, é um momento muito abençoado.
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1: Agora, você que preparou a água com tanto carinho, né, vai receber aquela bênção especial. A motivação bíblica de hoje é justamente o livro dos Atos dos Apóstolos, capítulo 14. Diz assim: contudo, ele não se deixou sem testemunho, mostrou sua bondade, dando-lhes chuva do céu e colheitas em seus respectivos tempos. Ele lhes proporciona alimento em abundância e enche seus corações de alegria. Senhor Deus Todo-Poderoso, fonte e origem de toda a vida, abençoai esta água que vamos usar, confiantes para implorar o perdão dos nossos pecados e alcançar a proteção da vossa graça contra toda doença e cilada do inimigo. Concedei, ó Deus, que por vossa misericórdia jorrem sempre para nós as águas da salvação, para que possamos nos aproximar de vós com o coração puro e evitar todo o perigo do corpo e da alma. Senhor Deus, abençoai este alimento que recebemos de vossas mãos. Santificai o trabalho de quem o plantou, colheu e preparou. Que ele fortaleça nossos corpos e que a partilha desta mesa nos ensine a repartir o pão com quem tem fome. Que a bênção do Deus que nos dá o pão de cada dia, a graça de Cristo, o pão descido do céu e a unção do Espírito Santo esteja sobre vós e sobre esta refeição, agora e sempre. Amém. Por intercessão de Nossa Senhora e de São José, desça sobre você, sua família, sua casa, sobre o seu local de trabalho, e permaneça a bênção de Deus Todo-Poderoso, Pai, Filho e Espírito Santo. Amém. Um abraço carinhoso para todos vocês, meus irmãos e minhas irmãs. Irei agora transmitir os abraços recebidos aqui, destinados ao padre José Custódio. Então, mais uma vez, agradeço o acolhimento do padre Elton, aqui na casa paroquial, de onde o padre Expedito está ao vivo, em Bicas, transmitindo o programa desta terça-feira. Um grande abraço. Até amanhã, às 11:30.

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Em nome do Pai, do Filho e do Espírito Santo. Amém. Espírito Santo de luz, dai-nos o dom da sabedoria para distinguir o bem do mal e a verdade da mentira. Guiai-nos a cada passo, em cada dia, para que sigamos o caminho do Evangelho, com a ajuda de Maria, por Cristo nosso Senhor. Amém. Vede a nossa leitura orante da Santa Palavra, nosso encontro com Deus de cada dia. Com tanta alegria nos colocamos ao redor desta mesa tão abundante de frutos de vida eterna. Como é bom podermos ter o ouvido aberto, os ouvidos aqui do rosto e do coração, também aqueles da nossa mente, para que esta palavra penetre no mais profundo de nós mesmos e seja, como era em Jeremias, um fogo a queimar por dentro, né? Uma energia viva a queimar por dentro, que esta palavra venha no nosso coração muitas vezes neste dia, para que, recordando desta palavra, possamos deixar que ela ilumine também tudo aquilo que está ao nosso redor. Hoje continuamos esse pequeno texto, dos fariseus atacando Jesus e Jesus dizendo que nenhum reino dividido subsistirá. Se o demônio expulsa o próprio demônio, o reino dele acabou, mas se é pelo Espírito de Deus que Jesus expulsa o mal, o demônio, o reino chegou no meio de nós, e de fato é isso que Jesus veio anunciar. O reino de Deus está à nossa porta, é ele mesmo, que o acolhamos, que o deixamos entrar em nossa casa, e ele ceará conosco e nós cearemos com ele. Esta é a Eucaristia que já começa desde agora e se concluirá lá na eternidade, no lugar que o Senhor reservou para os seus eleitos, para cada um de nós que o amamos e confiamos na graça divina de que estaremos lá no lugar que ele nos reservou. Que Deus e o Espírito Santo nos livre de todo perigo de nos afastarmos desse caminho. Que Maria Santíssima Mãe, que nos aponta sempre Jesus, nos ajude a dar esses passos para ele cada dia. Hoje acolhemos então Mateus capítulo 12, versículos 29 a 32, é a pequena conclusão dessa disputa com os fariseus sobre a questão, a obra do demônio, né? E que o reino dele acabou, está amarrado, acabou porque chegou o reino de Deus. Acolhemos então Mateus 12, 29 e 32, Mateus 12, 29 e 32. A nossa tradução, como você sabe, é a tradução da Bíblia, da CNBB, Mateus 12, 29 a 32. Vou ler a partir do 28, ouçamos a palavra de Deus. Se, no entanto, eu expulso o demônio pelo Espírito de Deus, é porque chegou até vós o reino de Deus. Ou como pode alguém entrar na casa de um homem forte e saquear os seus pertences antes de amarrá-lo? Só depois saqueará sua casa. Quem não está comigo é contra mim, e quem não ajunta comigo espalha. Por isso eu vos digo: todo pecado e toda blasfêmia serão perdoados, mas a blasfêmia contra o Espírito Santo não será perdoada. Mesmo se alguém falar uma palavra contra o Filho do Homem, isto lhe será perdoado, mas se falar contra o Espírito Santo, não lhe será perdoado,

Nem neste mundo, nem no mundo que há de vir. Amada irmã, amado irmão, aqui esse é um texto muito forte, né? Nós ouvimos a blasfêmia, que era muito forte, né? Os fariseus falando que Jesus agiria pelo demônio. Então, falando que o Espírito de Deus que age em Jesus é o outro, não é o Espírito do amor, da bondade, da paz, mas outro, da divisão, da discórdia. Então, trocando completamente o sentido da missão de Jesus por dureza do coração, para não perder seus privilégios, suas vantagens, né? Eles, os fariseus, né, que eram instrutores do povo, né, orientavam o povo, agora estão orientando por inveja, né, sem perceber, sem deixarem se tocar pela graça que estão ao redor. É aquilo que os profetas diziam: foram visitados por Deus e não reconheceram a visita de Deus. Isso pode acontecer quando estamos obstinados, quando estamos cegados, quando o coração está cheio de pedra das vantagens e dos interesses humanos, das posições. E Jesus combate esta obstinação, esse pecado terrível, com aquela palavra bonita: eu vim para servir, não para ser servido. Aquele que segue a Jesus também deve estar disposto a servir, não ser servido, não procurar vantagens. Pelo contrário, os que seguem a Jesus sabem que vão abraçar a cruz cada dia e vão levá-la até o final. Não levamos sozinhos, levamos com o Senhor. Sabemos que nossa pequena cruz tem também um sentido salvífico. Nossa pequena oferta contribui para o mistério da salvação. Então, nos alegramos tanto por termos sido dignos dessa oferta. Então, tudo isso que nos livra dessa blasfêmia terrível em que incorreram alguns dos fariseus: não se sentirem visitados por Deus, não verem a evidência dos milagres. Nós acreditamos porque os apóstolos viram e nos testemunharam na palavra. Por isso acreditamos que Jesus, que está ali, é de fato aquele que vem anunciar a boa notícia, o evangelho aos pobres, vem curar o cego, o surdo, o mudo, o coxo, vem dar-nos a vida. Nós estamos já na vida que não terminará, né? No dia 5 agora celebraremos o primeiro ano da Páscoa Eterna da Nicole, da Miriam, da Sofia e da Eduarda, aquelas quatro irmãs que naquele acidente terrível da 040, no ônibus que estavam, né, no banco de trás, então elas foram massacradas por aquele impacto de um outro ônibus. Todo mundo lembra aqui desse acidente, e nós perdemos aqui da convivência, mas ganhamos, né, ganhamos de outra forma, ganhamos na fé, ganhamos para recordar o testemunho. Sabemos que a Nicole, a Miri e as outras também estão na vida, estão em Deus. Deus recolheu a oferta delas, tão preciosa, pequenina, mas tão preciosa para quem conheceu, oferta de vida eterna, não é? Elas se ofereceram tudo o que tinham, e mesmo que a gente não quisesse, evidentemente queríamos que ela estivesse aqui, mas Deus está comunicando graças para nós que recordamos do testemunho delas, né? Que viveram a vida de coração sincero, abertos a Deus, cumprindo a missão que Deus havia dado a elas. Então, essa é a ação do Espírito Santo de Deus, e nós não podemos, de forma nenhuma, nos fechar a esta realidade. Então, pecar contra o Espírito Santo é fechar contra essa realidade, é ser aquele caminho, aquele terreno de caminho, aquele terreno asfaltado, concretado, socado, em que a semente não penetra. E como eu não permito que a semente penetre, como eu não deixo o Espírito Santo arar o terreno do caminho, das minhas estradas, os meus trilhos do coração, então a semente ali sobre a terra sem poder penetrar, porque eu estou endurecido, fechado, recuso, não aceito a palavra como minha, o demônio vem e come aquela semente. A semente que era da graça divina, a semente que era preciosa palavra de Deus, alimenta o demônio, porque o meu coração está
estava fechado. Este é o pecado contra o Espírito Santo. Fechar-se à ação de Deus por interesses.

disputando poder, porque estou com interesses estranhos e não aqueles de Deus. O que combate isso, irmãs e irmãos, o que combate esse pecado terrível que Jesus falou que não tem perdão, porque o coração vai fechando, fechando, fechando cada vez mais, o que combate isso é a oração de Maria. Faça-se em mim, Senhor, a tua vontade. Faça-se em mim, Senhor, a tua vontade. Nossa vontade é sempre misturada de coisas indevidas, de pecado. Por isso é preciso jogar fora a minha vontade e a sua vontade e deixar que o Senhor faça dele. Que sinceramente em tudo, na família, no trabalho, na igreja, se faça a vontade de Deus. Que o meu interesse, que os meus projetos estejam de acordo com aqueles de Deus. E aqueles que não forem de acordo com o projeto de Deus, que eles acabem, que eles fracassem, que eles não deem certo, porque eles não ajudarão. Eles apenas endurecerão cada vez mais meu coração e me darão, se a gente assim entrar nessa trilha terrível, nos dará um coração cheio de vaidade. Até li uma frase bonita, que a vaidade ela põe uma escada para você subir, você sobe, ela tira a escada. É assim mesmo, a vaidade é uma falsidade, te dá um tombo. Como combater a vaidade? Aqui os fariseus eram vaidosos, estavam com inveja, queriam ser só eles, mas Deus chegou. O que fazer quando Deus chegar? Fazer a vontade dele, acolhê-lo. Chegou o tudo, por que eu vou ficar com as minhas migalhas? Então, que Deus nos livre desta terrível obstinação da vaidade e que o nosso coração servidor como o de Maria, né? Maria até podia vantar-se, mas ela não o fez. Ela viu a sua pequenez que Deus escolheu. Deus se encanta da nossa pequenez. Quando o nosso coração sinceramente se desprende, se desveste destas roupagens falsas e se abre completamente à vontade dele. Que a mãe querida nos ajude e que nós sejamos livres destas obstinações e por esta ação de Deus na nossa vida, pelo toque da graça que está constantemente a nos refazer, nós damos glória ao Pai, ao Filho e ao Espírito Santo, como era no princípio, agora e sempre. Amém. Olhamos a bênção, Pai de bondade infinita, derramai sobre cada um de nós agora a graça do vosso amor, assim como a vossa graça fez Maria toda linda, que possamos também acolher a graça do vosso Espírito e deixar que ele construa no coração de cada um de nós, na nossa mente e nas nossas ações, o rosto do Cristo, para que em tudo possamos imitar e seguir a palavra divina, fugindo assim de toda obstinação do mal e fugindo assim do terrível ídolo e pecado de fazer a nossa vontade, mas fazendo só a vossa vontade, Pai do céu. Abençoe-nos em nome do Pai e do Filho e do Espírito Santo. Amém.

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8: E muito boa tarde para você na sintonia da Catedral. 20 anos tocando seu coração aqui na 102,3. E aí, tá tudo bem? Tudo direitinho? Tarde de terça-feira. Uma terça-feira que tá até parecendo com segunda, né? Isso, e amanheceu um friozinho danado. Aliás, o final de semana todo, né? Frio, aquela garoa. E desde já eu já faço um convite a você, né? Você que vai passar essa tarde junto com a gente aqui entre amigos, você pode mandar um abraço, pedir uma música, fique à vontade aí, né? O radinho tá ligado, tá? Você pode ouvir a gente através do nosso site, você pode ouvir também através do aplicativo da Catedral, 988976570, pra gente passar uma tarde aqui muito feliz. Desde já desejo a você uma semana abençoada para cada um de vocês ouvintes da Catedral, né? Os nossos ouvintes. E por falar, passar uma tarde entre amigos, está comigo aqui Silvia Carvalho. Boa tarde, Silvia.
9: Boa tarde, Lei. Boa tarde a todos os nossos ouvintes. Tudo bem, Lei?
8: Tudo bem, graças a Deus.
9: Estamos caminhando com esse friozinho, né? Friozinho tá melhor que o inverno, né?
8: Esse aí veio de encomenda. Eu e a Silvia ainda conversava ainda há pouco. Né?
9: Eu falei.
8: É, ela falou, ó, vai virar o tempo, vai amanhecer frio no sábado. Falou, senhor, peraí, não fala isso. E realmente aconteceu tudo direitinho, olha.
9: É, chuva, frio, pacote completo.
8: Sábado de manhã deu aquela temperatura até amena, depois à tarde mudou tudo.
9: É, veio o pacote completo, com chuva, frio. Para os próximos dias deve melhorar, assim é a previsão, né?
8: Sim, é. Diz que a partir de hoje começa a melhorar.
9: Vai começar a subir um pouquinho a temperatura aí.
8: Sim.
9: Espero.
8: E o final de semana, Silvio, correu tudo bem?
9: Graças a Deus, tudo bem. Tá. Deu pra descansar um pouco.
8: Qual foi o prato que você fez esse final de semana? Tá todo mundo curioso, né?
9: O prato que eu fiz esse final de semana, eu fiz feijão tropeiro.
8: Ó, tô te falando. Vai passar a receita?
9: Não ficou muito...
8: Hoje não, né?
9: Na verdade, eu não... Não fiz. Eu não sei muito bem fazer o feijão tropeiro, não, por isso que eu não vou passar a receita. É aquela receita assim, é bom pra você comer na sua casa, mas pra passar pra frente, eu acho que não. Ainda não tô segura.
8: Ah, mas
9: sabe?
8: O tropeiro, ele é muito fácil de fazer. É. Né?
9: É, não,
2: Mas só que cada um também tem um gosto, né? Aí tem gente que gosta de colocar um torresmo grande, outro miudinho, outro gosta da linguiça, enfim, vamos lá.
9: É, eu fiz com uma linguiçinha defumada, um Sim. feijãozinho carioca, né? Então... Feijãozinho carioca, uma linguiçinha defumada, uma farofinha, uma farinha de mandioca aí, junto com um pouquinho de torresmo. Deu pra almocei, inclusive, hoje ainda o feijão tropeiro ali, olha que cheguei aqui.
2: Mas faltou um detalhe aí que você não falou, talvez Diga. Você esqueceu. A couve.
9: Na verdade eu não esqueci, na verdade eu não tinha couve, então eu fiz a receita meio capenga.
2: Não foi capenga, só faltou a couve, fica uma delícia também, né?
9: Mas é gostoso, a linguiçinha defumada dá um gostinho gostoso.
2: Nossa!
9: Então foi, delícia, essa foi a minha receita aí, com esse friozinho tá bom pra comer, né, Leite? Feijão tropeiro, né?
2: A couve, ela só dá aquela tonalidade assim, né?
9: É, fica aqui, bonito,
2: é,
9: né?
2: É bonito,
9: é verdade, fica bem
2: só
9: colorido.
2: Só isso, mas não é que ela tá fazendo falta, né?
9: Mas eu gosto de uma couve, uma couve refogadinha mesmo, assim,
2: Nossa, mãe do céu.
9: Numa gordurinha de porco, né?
2: Ah, para, senhor.
9: Numa couve bem refogadinha, muito bom, viu?
2: Na hora do almoço, você passando só essa.
9: Bem verdinha, assim, você corta bem
2: aí.
9: Fininha.
2: Aí
9: você afoga aquela couve na gordurinha de porco ali. Fica muito bom, né?
2: Então, já
9: eu
2: que você comentou...
9: couve. Eu tinha até couve em casa, plantada no vaso.
2: Sim.
9: Já deu muito tempo a minha couve plantada no vaso. Depois pegou aquela coisa que é a borboleta, né? O famoso Sim. pulgão. Aí eu precisei tirar o pé da couve, mas olha, um pezinho me rendeu mais couve por um bom tempo, viu?
2: Olha, um pé de couve você não consegue durante o mês consumir, né? Quando ele começa a produzir.
9: É. Nossa, mas olha, um pezinho de couve, uma vizinha me deu uma muda, eu plantei um pezinho de couve, rendeu o que rendeu pra mim, viu?
2: Pois é, lá em casa eu tenho quintal, já tive a couve, o alface, o almeirão, a abóbora, enfim, mas é tudo requer muito cuidado, né?
9: A minha horta tá meio, essa desde aquela chuva de fevereiro que a minha horta não se recompôs, não. Quando eu tirar agora minhas próximas férias, eu vou trabalhar lá, voltar a replantar as minhas coisas que eu gosto, os meus temperos que eu gosto de ter em casa. Eu adoro ter aquele temperinho, preciso de uma cebolinha.
2: Cebolinha é uma delícia.
9: Pego.
2: Salsinha.
9: Preciso de uma salsinha. Vou Sim. lá e pego. Pimenta biquinho. Também Sim. tenho. Mas aí agora com essa chuvarada e esse clima que não tá ajudando aí, a minha hortinha não tá muito boa não, mas...
2: Pois é, eu deixei um pouco de lado por falta de tempo mesmo, que a gente tá sempre
9: tempo
2: trabalhando,
9: também,
2: né?
9: Tempo também.
2: Aí quando você tem um tempinho, igual ontem foi um feriado, aí você não vai, né? Não quer mexer com a horta.
9: É, aí acabou que a minha também, por falta de tempo, e desde as chuvas de fevereiro, que elas não recuperaram muito, não.
2: Sim, sim.
9: Então agora eu tenho... Ontem tem peixinho, você conhece peixinho, Lei? Peixinho.
2: Não.
9: Você não conhece peixinho, Lei? Aquela folha que tem o mesmo gosto do peixe, que frita. Você não me diga que você não conhece peixinho.
2: Não conheço.
9: Solange que me deu uma muda, Solange aqui da rádio, de peixinho. É uma folha meio aveludadinha assim.
2: Sim.
9: E você frita ela, passa no fubá e frita, é o gosto do peixe.
2: Meu Deus, eu não sabia, olha só, tá
9: vendo? Vou trazer pra você experimentar aí o peixinho.
2: Tá.
9: Os nossos ouvintes devem conhecer peixinho aí.
2: Eu vou
9: ela
2: pedir
9: chama
2: a
9: peixinho,
2: uma muda também pra me plantar
9: peixinho. Exatamente em razão do gosto ser igualzinho, a mesma coisa que você tá comendo um peixe.
2: Meu Deus, eu adoro peixe.
9: Você frita, é peixe vegano, né?
2: Sim, olha
9: Porque
2: só.
9: Porque é uma folha,
2: tá.
9: Mas é muito gostoso.
2: Eu comi ontem costelinha também de porco, mas com arroz, uma saladinha. Aliás, eu tentei comer muito, mas não consigo mais.
9: Leite na dieta. É bom. Também
2: consigo.
9: É necessário.
2: É necessário também.
9: Também é necessário, né? Aí vai equilibrando, depois aí vai reeducando, aí a gente come de vez em quando, a gente foge um pouquinho. Né?
2: Agora eu prometo que no próximo final de semana vou fazer a receita que é a top, né? Até agora é a top mais, é a receita da lasanha na panela de pressão. que deu maior auê
9: aqui. A lasanha na panela de pressão.
2: Inclusive todos os ouvintes aqui mandando mensagem, querendo a receita, eu passei aqui, né, para muitos ouvintes.
9: Ah, que bom que o pessoal tá fazendo aí, mas é muito prático mesmo, né? Se você tiver os ingredientes em casa, é rapidinho, meu. Rapidinho, seu almoço tá pronto de domingo. Não precisa ficar aquele negócio, ficar a manhã toda né, na cozinha preparando o almoço de domingo. Lasanha é uma coisa que demora. Então, não, nessa é bolo. Colocou tudo na pressão 3 minutos.
2: Isso aí.
9: Não é isso?
2: Bom, a semana começando, tem isso alguma novidade já que vai ser notícia nessa tarde?
9: Então, vamos trazer aí já o treinamento aí dos mesários para as eleições. Eleições chegando, né, Lei? Daqui a pouco, 4 de outubro, vai ser o primeiro turno das eleições.
2: Tá batendo na porta aí.
9: Hã?
2: Tá batendo na porta as eleições.
9: É, batendo na porta, isso aí, é, sim. Batendo na porta mesmo. Então, daqui a 20, menos de 20 dias. É, não, mais de 20
2: hoje
9: dias.
2: Hoje é?
9: Né? 25 dias, mais ou menos, né? Hoje isso. É 8?
2: 8.
9: Uns 25 dias.
2: É.
9: Então, treinamento já dos mesários. 5 mil mesários vão trabalhar nas eleições aqui em Juiz de Fora. Bastante gente, né, Lê? Então, tá sendo feito todo esse treinamento. Também vamos falar sobre uma reunião aí com todas as forças de segurança aí que vão trabalhar durante os dias de eleição.
2: Sim.
9: Então, PROCON também traremos uma matéria aí sobre essas mudanças aí na legislação com relação a eventos. Venda de ingressos, água potável que agora tem que estar disponível para todas as pessoas que estão nos shows,
2: em
9: eventos.
2: É obrigatório, né? É obrigatório.
9: Então, é obrigatório, agora
2: eu
9: é obrigatório.
2: Eu já fui em evento e não tinha água, tinha que comprar água.
9: Exatamente, agora não. Agora, qualquer evento que você for, a água potável é obrigatória ser disponibilizada para todas as pessoas.
2: Sim.
9: Então, nós vamos trazer também essa matéria aí e vamos ver aí como foi o balanço nas estradas, né? Polícia Rodoviária Federal ficou de divulgar aí, agora à tarde, o balanço aí de como foi o movimento aí nas estradas ao longo desse feriadão. E agora o próximo feriado, dia 12 de outubro, né, Lei?
2: Também. Olha, eu tive a informação de...

0: amigos e também de algumas pessoas da família, olha, foram para a região dos Lagos. Quando eu falo região dos Lagos, é todo o estado do Rio de Janeiro.
1: Sim.
0: 3 dias de chuva.
1: Não foi um bom programa, não,
0: a
1: né?
0: A Silvia tá rindo, Silvia.
1: Não foi um bom programa.
0: Não é pra dar risada, não, Silvia.
1: Olha, eu já passei por isso. Olha, eu já
0: também,
1: fiquei presa numa estrada. Eu não viajo mais pra esses negócios de região dos lagos, praias, em feriado. Uma vez eu fiquei presa 7 horas no engarrafamento.
0: Isso acontece quase sempre.
1: Olha, não viajo mais. Não, pra me estressar, eu prefiro ficar em casa. Não, é muito estresse. Aí você passa esse estresse todo, chega na praia e não dá praia, né?
0: 12 horas, olha só, eu já viajei para Cabo Frio de carro, 12 horas para chegar lá.
1: Não é fácil.
0: Aí ao chegar, pegamos mais um engarrafamento lá dentro de Cabo Frio. Depois chegamos no apartamento. No outro dia eu acordei 1h30 para comprar o famoso
1: pão.
0: Pão nosso de cada dia.
1: Exatamente. Aí uma hora de fila na padaria.
0: Eu falei, em datas específicas, eu não venho pra cá mais. Aí o passeio passa a ser sofrimento.
1: Não é. Aí pra estressar mais do que, né? O passeio é pra gente descansar nossa cabeça.
0: Aí não descansa nada.
1: Sossego, né? Só que, olha, esses passeios aí, feriados nessas regiões, eu não vou mais.
0: Dia 27 também está batendo na porta, é o nosso show de prêmios.
1: Dia 27 é nosso show de prêmios, hein, Lei?
0: Ó, sem ser essa semana, agora na outra, hein?
1: Menos de 20 dias.
0: É.
1: Tá batendo.
0: Sem ser o próximo final de semana.
1: Esse já está batendo na porta e já está na porta para entrar.
0: Olha, sem ser o próximo final de semana, no outro.
1: Exatamente.
0: Então,
1: sem ser o próximo,
0: corra para adquirir aí a sua cartela, senão você vai ficar sem.
1: Exatamente. Né, Lei? Vamos lá aos locais de venda, Lei?
0: Vamos.
1: Então,
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1: E aqui, né, na nossa Rádio Catedral, o Rodon Silvério 461, aqui no Alto dos Passos, você vem adquirir a sua cartela e de quebra faz uma visita aqui para nós, né, Lei?
0: Exatamente.
1: Nós vamos ficar muito alegres aí com a sua presença.
0: Feliz aqui
1: Venha
0: com você.
1: Venha nos visitar aqui, tomar um cafezinho do Lei aqui, que daqui a pouco ele vai fazer o cafezinho
0: para
1: nós.
0: Mesmo, vou mesmo.
1: Frio.
0: Entre duas e pouca ali, no momento que eu tenho um tempinho aqui,
1: eu corro
0: e faço o café.
1: O Lei já vai correr e fazer o nosso cafezinho. Então, não deixe participar, dia 27 de setembro, com abertura dos portões às 11, o show de prêmios começa à 1 da tarde, lá na paróquia Nossa Senhora das Dores, no bairro Grama.
0: Vamos lá, Silvia. Tem fogão, geladeira, TV 43 polegadas e um smartphone.
1: Isso, temos a panela de pressão elétrica, um micro-ondas, forno elétrico e aspirador de pó vertical.
0: Tem também kit de facas, cafeteira, mais o quê?
1: Air fry, mix.
0: Mix.
1: Fora os prêmios de consolação, que são muitos.
0: Ah, então é muita coisa.
1: Tudo por quanto, Lei? Tudo?
0: R$25, R$2,50 cada rodada.
1: Isso não é nem um pãozinho.
0: Ah, não tem.
1: Nem um pãozinho, nem um chiclete. Hoje acho que custa mais esse preço, não?
0: Exatamente.
1: Acho que não.
0: É. Nem o cafezinho.
1: Nem o cafezinho.
0: Nem o cafezinho.
1: Não. Você pagar menos de um café, menos que o preço de um cafezinho para ganhar um micro-ondas, por exemplo?
0: Sim.
1: É, não tem.
0: Silvia,
1: não tem,
0: então olha só, tá chegando um recadinho para você.
1: Diga.
0: Colocou aqui, boa tarde, deixa eu ver quem é. A Lúcia Helena, é lá do Furtado de Menino. Lei, esse peixinho aí, fala pra Silvia, que é uma delícia. Na casa do meu pai tem a horta, tem gosto de peixe. Peixe parece lambari.
1: É, isso mesmo. É, parece um pouquinho maior que o lambarizinho, assim, o tamanho da folha, mas é muito bom. É muito bom. A Lúcia Helena tá certa. Peixinho é muito bom, viu? É muito bom o peixinho.
0: Aí.
1: Vou trazer pro Lei aí, pro Lei experimentar tá. O peixinho pra ele fazer.
0: E depois eu vou pedir a Solange uma muda também do peixinho.
1: Nossa, dá muito. Solange me deu dois pezinhos em casa. Tem um vasinho grande, assim, tomado de peixinho.
0: Ô, Silvia, depois que ele começa a crescer, será que ele vira tubarão?
1: Não chega a isso, não.
0: Não.
1: Não. Ele continua peixinho. Ele cresce um pouco, vamos dizer aqui, ele passa de lambari um tamanho aí de uma truta pequenininha.
0: Sim. Ah, tá.
1: Truta então,
0: tá.
1: Também é bom, né, Lei? Lembrei de uma truta. Uma
0: Meu
1: truta
0: Deus
1: defumada, hein?
0: Ah.
1: Não, vamos parar por aí. Lei,
0: chega.
1: Então, até daqui a pouco eu estarei de volta aí trazendo todas as notícias da tarde desta terça-feira com cara de segunda-feira, né, Lei?
0: Exatamente.
1: É isso aí. Passamos então juntos aí essa tarde entre amigos, uma tarde abençoada para todos nós.
0: Amém, amém, amém.
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0: 1:25.
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1: 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A Arquidiocese de Juiz de Fora comunica com pesar o falecimento da senhora Maria José de Souza Oliveira, mãe do padre José Custódio de Oliveira. Ele é pároco da paróquia Divino Espírito Santo em Piau. O falecimento ocorreu na tarde desta segunda-feira, ontem, né, 7 de setembro. A missa de corpo presente será celebrada hoje, terça-feira, dia 8 de setembro, às 15 horas, na matriz de São José, em Bicas. O sepultamento será às 16h30 no cemitério municipal de Bicas. Unamos o coração pelo descanso eterno da dona Maria José e pelo conforto também do padre José Custódio e seus familiares.
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1: Vinte minutos faltam para as 2, 988976570.
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Muito bem, já estamos de volta, agora 2h05. E aí, como é que tá a sua tarde de terça-feira, né? Friozinho e a gente continua aqui na nossa tarde entre amigos. 988976570 para você falar com a gente aqui, tá? Manda seu abraço, pede a sua música, fica à vontade na programação da Catedral.

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0: Muito bem, esse é o Fábio Júnior. Tá na hora da notícia e da informação aqui na Catedral.
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2: Mais de 10 horas de combate às chamas e trabalho de rescaldo foram necessários para controlar um incêndio que atingiu um galpão de uma empresa de fabricação de telhas no Distrito Industrial em Juiz de Fora. A ocorrência mobilizou equipes do Corpo de Bombeiros durante toda a manhã e parte da tarde de ontem. O incêndio começou por volta das 7:30 da manhã. Na chegada das equipes do 4º Batalhão de Bombeiros Militar, as chamas atingiam um galpão de aproximadamente 500 metros quadrados, onde estavam armazenadas telhas produzidas em fibra de celulose, além de duas empilhadeiras. Os bombeiros atuaram diretamente no combate ao fogo e utilizaram cerca de 30 mil litros de água. Para garantir o abastecimento das viaturas e a continuidade da operação, a Cesama e a Mercedes-Benz disponibilizaram um caminhão cada para o transporte e fornecimento de água. Também foi utilizada a reserva técnica de incêndio da própria empresa, que conta com sistema de hidrantes e outros recursos de segurança contra incêndio e pânico. Não houve vítimas. Depois que as chamas foram controladas, os bombeiros permaneceram no local realizando o rescaldo, procedimento necessário para eliminar possíveis focos remanescentes e evitar uma nova reignição. O trabalho prosseguiu até aproximadamente 4:30 da tarde. As causas do incêndio ainda são desconhecidas e deverão ser apuradas posteriormente pelos órgãos competentes. Em caso de emergência, a orientação do Corpo de Bombeiros é ligar para o telefone 193-193.
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0: Amados irmãos e irmãs, uma boa tarde a todos.
1: Boa tarde.
0: Salve Maria.
1: Salve Maria.
0: Que alegria a sua presença aqui no Santuário Nacional, a você que nos acompanha pelo Santuário ao vivo e também a você, querido rádio ouvinte, que nos acompanha pela Rádio Aparecida e também por todas as emissoras associadas à Rádio Aparecida. Rádio Caiari, Rádio América, Rádio Mãe Uaçu, Rádio Educadora, Rádio Bom Jesus, Rádio Vida Nova e todas as demais rádios associadas com a Rádio Aparecida. Nós estamos neste momento aqui no Santuário, na Capela de São José, para nos consagrarmos à Nossa Senhora Aparecida. Você que está aqui no Santuário, fiquemos todos em pé, por favor. Em nome do Pai, e do Filho, e do Espírito Santo.
1: Amém.
0: O anjo do Senhor anunciou a Maria.
1: E ela concebeu do Espírito Santo.
0: Ave Maria, cheia de graça, o Senhor é convosco. Bendita sois vós entre as mulheres, e bendito é o fruto do vosso ventre, Jesus.
1: Santa Maria, Mãe de Deus, rogai por nós, pecadores, agora e na hora de nossa morte. Amém.
0: Eis aqui a serva do Senhor.
1: Faça-se em mim segundo a vossa palavra.
0: Ave Maria, cheia de graça, o Senhor é convosco.

0: Bendita sois vós entre as mulheres, e bendito é o fruto do vosso ventre, Jesus.
1: Santa Maria, Mãe de Deus, rogai por nós, pecadores, agora e na hora de nossa morte. Amém.
0: E o Verbo se fez carne
1: e habitou entre nós.
0: Ave Maria, cheia de graça, o Senhor é convosco. Bendita sois vós entre as mulheres, e bendito é o fruto do vosso ventre, Jesus.
1: Santa Maria, Mãe de Deus, rogai por nós, pecadores, agora e na hora de nossa morte. Amém.
0: Rogai por nós, Santa Mãe de Deus,
1: para que sejamos dignos das promessas de Cristo.
0: Oremos, infundi, Senhor, vos rogamos, a vossa graça em nossos corações, para que nós que conhecemos pela anunciação do anjo a encarnação de Jesus Cristo, vosso Filho, por sua paixão e morte na cruz, cheguemos à glória da ressurreição. Pelo mesmo Cristo, nosso Senhor.
1: Amém.
0: Amém. Podemos nos assentar por um instante. Nós celebramos hoje em toda a igreja a Natividade de Nossa Senhora, ou seja, nós recordamos o nascimento de Maria. E aí nós vamos entendendo melhor a importância de Maria, porque se fez serva do Senhor. Nós estamos no mês de setembro, o mês da palavra de Deus, e Santo Agostinho nos ensina que Maria, para poder gerar o Verbo encarnado em seu ventre, Jesus, precisou primeiro gerar no seu coração. Assim também somos nós. A palavra de Deus precisa entrar nos nossos corações para que possa germinar, produzir frutos, que o nosso coração então possa ser esta terra boa que acolhe a semente da palavra de Deus. Celebrar a Natividade de Maria é recordar também da família de Nazaré. Queremos recordar também dos pais de Nossa Senhora, São Joaquim e Santa Ana, que com amor, com dedicação, cuidaram de Nossa Senhora para que ela pudesse cumprir o desejo de amor do Pai. Nossa Senhora, atenta à palavra de Deus, disse sim quando o anjo fez a sua saudação e fez o anúncio de que Nossa Senhora estaria grávida de Jesus. Que nós também possamos dizer sim à palavra de Deus. Na vida de Nossa Senhora nós encontramos duas anunciações. A primeira é esta, quando o anjo Gabriel chega até Nossa Senhora para anunciar o nascimento de Jesus, a sua encarnação. E qual que é a segunda? Qual que é a segunda anunciação de Nossa Senhora? É no alto da cruz que Jesus nos dá Maria como mãe, e aí Nossa Senhora então passa a ser mãe de todo discípulo, discípula de Jesus, mãe de toda a humanidade. Que neste dia possamos recordar a importância de Nossa Senhora e também dedicar a ela o nosso amor, o nosso carinho, a nossa devoção. Nossa Senhora Aparecida,
1: rogai por nós.
0: Vamos neste momento dar a bênção da água. Você que tem aí a sua água, pode segurar na sua mão. Você que nos acompanha pela Rádio Aparecida, por todas as emissoras associadas, pegue também o seu copo d'água e vamos pedir a bênção de Deus. O Senhor esteja convosco.
1: Ele está no meio de nós.
0: Deus eterno e todo-poderoso, quisestes que pela água, fonte de vida e princípio de purificação, as nossas almas fossem purificadas e recebessem o prêmio da vida eterna. Abençoai, Senhor, esta água que vossos filhos e filhas vos apresentam, para que nos proteja, e renovai em nós a fonte da vida de vossa graça, a fim de que nos livre de todos os males e possamos nos aproximar de vós com o coração puro e receber a vossa salvação. Que esta água recorde a água de nosso batismo,

0: como fonte que jorra para a vida eterna, por Cristo nosso Senhor.
1: Amém.
0: Amém. Este é o momento da consagração. Se você puder ficar de pé, estender a sua mão em direção a Nossa Senhora, e vamos juntos, nós aqui no santuário e você nos acompanhando pela Rádio Aparecida em todo o Brasil, vamos nos consagrar a Nossa Senhora Aparecida. Rezemos juntos. Ó Maria Santíssima, pelos méritos de nosso Senhor Jesus Cristo, em vossa querida imagem de Aparecida, espalhais inúmeros benefícios sobre todo o Brasil. Eu, embora indigno de pertencer ao número de vossos filhos e filhas, mas cheio do desejo de participar dos benefícios de vossa misericórdia, prostrado a vossos pés, consagro-vos o meu entendimento, para que sempre pense no amor que mereceis. Consagro-vos a minha língua, para que sempre vos louve e propague a vossa devoção. Consagro-vos o meu coração, para que depois de Deus vos ame sobre todas as coisas. Recebei-me, ó Rainha incomparável, vós que o Cristo crucificado deu-nos por mãe, no ditoso número de vossos filhos e filhas. Acolhei-me debaixo de vossa proteção, socorrei-me em todas as minhas necessidades, espirituais e temporais, sobretudo na hora de minha morte. Abençoai-me, ó celestial cooperadora, e com vossa poderosa intercessão, fortalecei-me em minha fraqueza, a fim de que, servindo-vos fielmente nesta vida, possa louvar-vos, amar-vos e dar-vos graças no céu por toda a eternidade. Assim

0: Vamos neste momento pedir a bênção de Deus, que o Senhor possa abençoar a nossa vida, nos conceder a saúde do corpo, a proteção da alma. O Senhor esteja convosco.
1: Ele está no meio de nós.
0: Por intercessão de Nossa Senhora Aparecida, Rainha e Padroeira do Brasil, que desça sobre vós, sobre vossas famílias, sobre todos vós que nos acompanham pela rede Aparecida de rádio, de comunicação, a bênção do Deus Todo-Amoroso, Pai, Filho e Espírito Santo.
1: Amém.
0: Amém. Cantemos.
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3: Muito bem, já estamos de volta aqui na Catedral, 20 anos tocando seu coração. E a gente segue nessa tarde e aí te faço um convite, tá bom? Para você que me ouve agora, quer mandar um abraço, quer pedir uma música, fique à vontade aqui na programação da Catedral, tá? Só você mandar seu abraço em 988976570 para você falar com a gente aqui na tarde, tá bom? Ah, quem tá comigo aqui, olha, uma abençoada tarde para você, uma semana, para Silvia, todos os ouvintes, uma programação especial para vocês aí, né? Um musical maravilhoso. Adoro quando você toca aí a Alcione, Emílio Santiago, o Weber do Santa Terezinha. Ah, comigo também aqui, né? Tá essa galera da tarde aqui, né? Como sempre, pessoal sempre participando aqui da programação da Catedral. Então receba aí o nosso carinho, receba o nosso abraço.
4: Oi, Ney Costa, boa tarde. É a Vilma. A Vilma de São Geral, só que eu tô com a minha mãe no Araci.
3: Tudo
4: minha
3: bem,
4: mãe
3: Vilma?
4: Tá mandando um abração pra você. Tá pedindo se você pode pôr a música do padre Antônio Maria pra ela, Oração da Família, que canta com a menina. É a dona Maria que tá pedindo.
3: Sim.
4: Um abração, seu programa é mil.
3: Aí,
4: falei, Costa, é a Vilma, tá tudo bem? Boa segunda, boa semana, que Deus abençoe. Seu programa é nota mil. E se você pode mandar a música do Belo pra mim, você apareceu na minha vida. Por favor, tá bom?
3: Tá aí.
4: Um abraço. Aí você vou mandar também pra minha neta aqui, a Brenda, que tá aqui. E a do Belo, tá? Você apareceu na minha vida. Obrigado.
3: Tá aí, ótima tarde pra você também, minha amiga. Uma ótima semana, tá?
5: Boa tarde, a Márcia Tóxica de Belmiro Braga. Aqui tá chovendo bastante, gente. Tá caindo uma chuvinha boa mesmo aqui. E eu tô aqui curtindo a Catedral e cuidando dos meus afazeres domésticos, né? Cuidando do meu netinho Otávio. A minha netinha Valentina foi pra escola, meio-dia. Aqui, se você puder, toca aí pra mim uma música do trio Parada Dura, é Amor de Coroa, e eu vou mandar especialmente pro meu mozão Sebastião, pros meus netinhos, mando um abraço pra Valentina e pro Otávio, fica com Deus, uma tarde abençoada para todos nós, um abraço.
3: Tá aí, na sequência a gente toca, tá? Ótima tarde para vocês também, hein? Que estão na sintonia da Catedral.
6: Oi, Zezé. Oi, Luciano.
7: Fala, Luciano.
6: Vamos cantar uma música junto?
7: Vambora, rapaz. Que música?
6: Essa aqui, ó.
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6: Caramba. Essa música é maravilhosa, Luciano. Deixa comigo.

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13: Boa tarde, povo de Deus, ouvintes da Rádio Catedral FM 102.3, programa No Coração da Misericórdia. Saúdo a todos os ouvintes, também aqui ao pessoal da rádio, o Lei, nosso locutor, a Jô e a Ana Luísa da Pascom, da paróquia Santa Luzia, que estão transmitindo aí pela live o nosso programa No Coração da Misericórdia. Estamos aqui reunidos, amados irmãos e irmãs, em nome do Pai, e do Filho e do Espírito Santo. Amém. A graça do nosso Senhor Jesus Cristo, o amor misericordioso do Pai e a comunhão do Espírito Santo esteja sempre convosco. Bendito seja Deus que nos reuniu no amor de Cristo. Amados irmãos e irmãs, hoje a igreja celebra a natividade da bem-aventurada Virgem Maria. Hoje, festa, eu já celebrei às 7 horas da manhã no Santuário Santa Luzia e Beata Esperança. A antífona de hoje da Santa Missa: celebremos com júbilo o nascimento da Santa Virgem Maria, da qual nasceu o Sol da Justiça, Cristo nosso Deus. E o espírito da festa de hoje: ao considerar o nascimento de Maria, São João Damasceno afirma que formou-se um céu sobre a terra, porque está para iniciar a história da salvação. Esta festa, que surgiu a partir do século VI no Oriente e em breve alcançou o Ocidente, convida-nos a contemplar a aurora bendita da menina que um dia viria a dar à luz àquele que o universo não pôde conter. Celebremos com fé e devoção o Natal da Mãe de Deus, o nascimento da Virgem Maria. Programa No Coração da Misericórdia.

0: Vamos ouvir a palavra de Deus, acolher a boa nova de nosso Senhor Jesus Cristo.
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0: O Senhor esteja convosco, Ele está no meio de nós. Proclamação do Evangelho de Jesus Cristo segundo Mateus. Glória a vós, Senhor. A origem de Jesus Cristo foi assim. Maria, sua mãe, estava prometida em casamento a José. E antes de viverem juntos, ela ficou grávida pela ação do Espírito Santo. José, seu marido, era justo e, não querendo denunciá-la, resolveu abandonar Maria em segredo. Enquanto José pensava nisso, eis que o anjo do Senhor apareceu-lhe em sonho e lhe disse: José, filho de Davi, não tenhas medo de receber Maria como tua esposa, porque ela concebeu pela ação do Espírito Santo. Ela dará à luz um filho e tu lhe darás o nome de Jesus, pois ele vai salvar o seu povo dos seus pecados. Tudo isso aconteceu para se cumprir o que o Senhor havia dito pelo profeta: eis que a virgem conceberá e dará à luz um filho. Ele será chamado pelo nome de Emmanuel, que significa Deus está conosco.

Meus queridos irmãos e irmãs, ouvintes da Rádio Catedral e os que nos acompanham pela live através das redes sociais da Paróquia Santa Luzia. Maria ocupa um lugar único na história da salvação. Sua disponibilidade torna possível a realização das promessas antigas e permite que o Messias entre na história humana. A vida de Maria manifesta que Deus age por meio da fé humilde e aberta à sua vontade. Amados irmãos e irmãs, eis aí a importância de Maria na história da salvação. Maria não é deusa, ela é a mãe de Deus. E para ser a mãe de Deus, ela foi preparada, segundo a tradição da Igreja, desde o momento em que estava sendo gerada no ventre materno de sua mãe, Santa Ana. Ela foi bem preparada através de seus pais, Joaquim e Ana. Deus, com seus desígnios, com a sua vontade, assim fez. Maria, ela é grande para nós. Por isso estamos celebrando a sua natividade. E ela é grande, sabe por quê? Como já dizia o padre Zezinho, ela é grande porque se fez pequena. Diante de Deus, ela se colocou como serva. Que possamos aprender com ela a servir com muita humildade, amor à missão e acolher a palavra para que ela se torne realidade, possa se encarnar em nossa vida, transformando em gestos concretos, gestos de amor, de solidariedade e fraternidade. Salve Maria! Meus queridos irmãos e irmãs, a nossa paróquia está vivendo um momento muito bonito. Iniciou semana passada. São Miguel e Beata Esperança. Então quero agora rezar a oração da Beata Esperança a São Miguel. Ó São Miguel Arcanjo, príncipe da milícia celeste, mensageiro do Rei Amor Misericordioso, manifestai vosso poder e tirai todos os obstáculos e fazei que no mundo triunfe o reino da caridade. Amém. São Miguel Arcanjo, rogai por nós. Beata Esperança, rogai por nós. Meus queridos irmãos e irmãs, então vamos aí participando deste programa, né? Envie sua mensagem aí para o WhatsApp da Rádio Catedral 98897-6570. Envie suas mensagens também através das redes sociais. Participe deste programa para que mais para frente possamos fazer o sorteio aí dos brindes, né? Então participe, vamos lá, divulgue esta programação, né? Tão bonita, tão cheia de bênçãos.

Semana passada, sobre os relatos dos fenômenos extraordinários da Beata Esperança, conhecido como os fatos místicos. Então hoje eu continuo refletindo sobre esses fenômenos divinos que aconteciam na vida dela. Ela, que também semelhante a Maria, sempre foi serva. Então partilho hoje com vocês, baseado no livro da sua biografia, Madre Esperança, né? Esta biografia, procure adquirir este livro, faça o pedido lá para a Secretaria Paroquial Santa Luzia, uma magnífica biografia sobre a vida dela. E sobre a vida dela, diante dos fatos normais da vida, também os fatos extraordinários. E hoje quero partilhar com vocês, Beata Esperança revive a paixão de Cristo. Madre Esperança confessou que Jesus lhe fez reviver várias vezes as dores de sua paixão. Conservam-se no arquivo as fotos tiradas pelo padre Luigi Macchi, presente várias testemunhas no momento que Madre Esperança revivia os sofrimentos das 3 horas de agonia de Jesus Cristo. Assim conta o fato padre Mário Gialetti, falecido recentemente, com mais de 90 anos, ele estava presente naquele momento. A madre, vestida com seu hábito religioso, estava na cama. Um cobertor lhe deixava livres somente o rosto e os braços. Estava em êxtase e percebia a nossa presença. Tivemos a impressão de rever, momento por momento, toda a sequência da crucificação. Levantou-se da cama cerca de 30 centímetros, tanto que Padre Dino pôde passar mais vezes a sua mão entre o corpo da madre e a cama. Esticou o braço direito como se alguém o estivesse esticando e vimos a contração dos dedos e dos músculos da mão como se alguém a estivesse transpassando com um prego. A mesma coisa aconteceu com o outro braço. Lembro também que fiquei muito impressionado pela secura que notava-se no rosto e os lábios rachavam-se com isto. Quando tudo terminou, me impressionou muito o barulho dos ossos dos braços no momento que a madre retomava uma posição normal. Ela mesma refere ao seu diretor espiritual as impressões tidas durante um êxtase que aconteceu em 5 de abril de 1928. Palavras dela. Esta noite, meu padre, senti como nunca as dores e as angústias da paixão do bom Jesus. E o que mais me impressionou e fez sofrer foi o momento no qual, de forma misteriosa,
que não sei explicar.

se apresentaram diante de mim os terríveis efeitos da tristeza, do desânimo e do desmaio que atingiram o bom Jesus no horto do Getsêmani. Eu não sei se é uma ilusão, mas me parece que amo mais a Jesus do que antes. Há momentos, meu Padre, em que pareço sentir na minha alma um movimento interior que leva até Ele, desligando-a das coisas que não são Ele. Neste momento, infunde-se em mim uma sede abrasadora de sofrer com Ele. A troca do coração é um fenômeno místico que se verificou em vários santos no decorrer da história. Consiste no trocar o próprio coração com o de Jesus. Expressa simbolicamente no trocar o próprio coração com o de Jesus. No diário de Madre Esperança, encontramos em uma nota dos 23 de março de 1952 este aceno: é às vezes esqueço que conformar minha vontade com a sua consiste, como ele diz, na troca dos corações. Irmã Ana Mendiola deixou este testemunho a respeito. A madre pedia ao Senhor que trocasse com ela o seu coração. Depois de muito rezar, o Senhor aceitou a troca. A madre, então, começou a ter uma respiração pesada, sem a possibilidade de levantar-se da cama. Depois de um dia, pediu ao Senhor que tomasse de volta o seu grande coração e lhe devolvesse seu pequeno coração.

Meus queridos irmãos e irmãs, vamos ouvir aí a oração da Beata Esperança e bênção da água, mas antes eu que falo, vamos lá, participe, ligue, mande sua mensagem melhor para o WhatsApp da Rádio Catedral 98-897-6570. Vamos lá, participe do sorteio dos brindes da Beata Esperança. Oremos com a Beata Esperança.

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1: Oração à Beata Esperança de Jesus. Nós te damos graças, Senhor, pelo dom da beatificação de Madre Esperança de Jesus. Nela, celebramos as maravilhas do teu amor misericordioso, o esplendor da sua vida santa, obediente em tudo à tua divina vontade, o dom à Igreja de duas congregações religiosas, o carisma da acolhida aos pequenos, aos sofredores e aos sacerdotes, a sua plena configuração a Cristo Senhor, crucificado e ressuscitado. Por sua potente intercessão, faz que todos conheçam teu amor misericordioso e encontrem o teu rosto de Pai. Concede-nos também, pela mediação materna de Maria, o dom de um novo milagre para a futura canonização e a graça que agora imploramos. Tu que vive e reina nos séculos dos séculos. Amém. E agora vamos fazer a bênção da água do amor misericordioso. A nossa proteção está no nome do Senhor, que fez o céu e a terra. Ouvi, Senhor, a nossa oração, e chegue até vós o nosso clamor. Ó bom Jesus, que revelaste à Beata Madre Esperança a água do santuário do amor misericordioso em Colevalença, na Itália, como sinal da ternura do teu coração, que consola e ampara os que sofrem, digna-te abençoar esta água pelo teu amor misericordioso. Concede que todos os que com fé e confiança dela fizerem uso sejam libertos e curados das enfermidades do corpo e livres dos males espirituais, encontrando em ti o Pai que ama, perdoa, não calcula e esquece as faltas cometidas. Atende-nos, Senhor, pela intercessão da Beata Madre Esperança de Jesus, que suplicava com estas palavras: dá a esta água o poder de curar o câncer e a paralisia, um representando o pecado mortal e o outro o pecado venial. Dá-lhe a força de sarar os enfermos, especialmente os pobres que não têm recursos, inclusive com uma só gota de água. Senhor, esta água seja para todos sinal da tua graça e da tua misericórdia. Tu que vives e reinas com o Pai, na unidade do Espírito Santo, por todos os séculos dos séculos. Amém.
2: Meus irmãos e minhas irmãs, antes do sorteio, vamos ler aqui algumas mensagens que foram enviadas via WhatsApp da Catedral. Boa tarde, Padre Pedro Paulo, a sua bênção. Aqui é o Bruno, da paróquia Santa Luzia. Bruno, Deus te abençoe. Estamos aqui juntos rezando e quero pedir oração pela minha família e por toda a nossa paróquia de Santa Luzia. Um grande abraço. Obrigado, Bruno. Boa tarde, Padre Pedro Paulo, sua bênção. Pedimos orações por todas as famílias e pela paz mundial. Leni e Consuelo. Abraços, meninas. Boa tarde, Padre Pedro Paulo, sua bênção. Peço orações por minha família, em especial minha prima Tayane Ferreira e minha amiga Maria Carolina. Saúde dessas filhas de Deus. Abraços para minha mãe Jurema, que está sintonizada aí na Rádio Catedral. Um abraço, Tayane, Deus te abençoe. Maria Carolina, saúde para vocês. Jurema, um forte abraço. Boa tarde, Padre Pedro Paulo, peço oração pelo nosso país, o Brasil, que Nossa Senhora Aparecida o cubra com seu manto e o proteja de todo o mal. Boa tarde, Padre Pedro Paulo. Peço oração pelo nosso Brasil, que Nossa Senhora, repetir aqui a mensagem, mas vamos lá. Vamos orar pelo nosso país, precisa. Peço também oração por toda a minha família. Boa tarde, Padre Pedro Paulo. Peço sua bênção. Esse programa é uma bênção. Feliz em poder participar. Peço oração para toda a minha família, que a Beata Esperança interceda sempre por todos nós e por nossa paróquia Santa Luzia.

para minha família. Boa tarde, Padre Pedro, Paulo, sua bênção. Venho agradecer pela vida de meus netos, Sofia e Mateus. Meu nome é Márcia Aparecida, da comunidade São José. Oi, Márcia. E bênção para minha família. Deus os abençoe, minha querida. Boa tarde, Padre Pedro, sua bênção. Peço bênção para meus netinhos, Otávio, Valentina, meus filhos Amanda, Leonardo, minha nora Jeane, meus genros Breno, Sargento Ramon, meu esposo Sebastião, para mim, Márcia, de Belmiro Braga. Ô, Márcia, Deus abençoe a todos. Boa tarde, Padre, sua bênção. Este momento é muito proveitoso. Cada dia aprendemos mais, cheios de graças. Obrigado. Deus te abençoe, querida. Boa tarde, Padre Pedro Paulo. Quem está falando aqui é o Vanderci do Caiçara. Eu peço sua bênção, se Deus quiser, para toda a minha família, principalmente por meu sobrinho e minha sobrinha, para todos da família, principalmente para o meu anjo da guarda. Obrigado, boa tarde. Vanderci do Caiçara, Deus te abençoe, meu irmão. Daqui a pouco a gente já vai falar aí sobre o sorteio, né? E agora vamos ver aqui das redes sociais, vamos ver se eu consigo aqui pegar todo mundo. Vamos ver aqui. A Deusa, peço pela vida de meus filhos e dos meus pais. Sim, Deus, estamos orando. Tarcísio Rosa, boa tarde, Padre Pedro Paulo, sua bênção. Passando para pedir proteção e saúde para minha família. Rosinha Pazini, ó. Lá do sul do Brasil, Forquilhinha, Santa Catarina, uma comunidade maravilhosa, Sanga do Engenho, um verdadeiro paraíso. Boa tarde, Padre Pedro, sua bênção. Aliás, a Rosinha é do Pique do Rio Cedro, uma comunidade linda.

pode pegar lá o seu brinde lá na secretaria paroquial. Márcia Tostes é a ganhadora. Então, Márcia Tostes, você pode ir lá na secretaria paroquial, na rua Engrácia Pinheiro, pegar seu brinde, tá, querida? E Deus abençoe, né, todos vocês aí que participaram. Muito bem, gente. Agora, alguns comunicados paroquiais. Então, peço, prestem bem atenção, né? Hoje é dia 8, a nossa missa votiva Beata Esperança, às 19h30, lá na comunidade Cristo Amor Misericordioso, com bênção da água do amor misericordioso. E missa no santuário às 19h, normalmente. Dia 10, quinta-feira, segundo dia do Combatentes com São Miguel, na Missa da Vitória, às 19h30, no Santuário. Dia 12, sábado, Gincana Bíblica, organizada pela Catequese Paroquial, 14h, no Salão da Matriz. E dia 13, domingo, Missa Votiva a Santa Luzia, às 19h, na Igreja Matriz, com bênção da água. Então, estes são os comunicados de nossa paróquia. Amados irmãos e irmãs, agradeço a todo o pessoal aqui da Rádio Catedral, na pessoa do querido irmão Ulei, nosso locutor. Agradeço ao Padre Expedito, ao nosso arcebispo Dom Marco Aurélio. Gratidão a todos os ouvintes, louvado seja, os que nos acompanham pelas redes sociais. Nossa gratidão ao pessoal aqui da Pascon, a Ana Luísa, a nossa querida Jô, também pela disponibilidade. E falo para vocês aí, né? Divulgue a nossa programação. Toda terça-feira, às 15h30, Rádio Catedral, programa No Coração da Misericórdia, né? Que o Padre Fabiano prepara com tanto carinho e nós dois costumamos, né? Toda semana, cada terço, uma vez de cada vez, né? Estamos aí para fazer esse programa com muito amor e carinho, para falar uma coisa só, para falar o que Deus pediu para Beata Esperança. E o que Deus pediu? Madre Esperança, diga ao mundo que eu sou amor misericordioso. Então, esse é o nosso recado, é o centro, a base deste programa No Coração da Misericórdia. Deixo aqui a bênção, minha gratidão, e faço esta oração encerrando este programa. Meu Senhor e meu Deus, pelo teu amor e pela tua misericórdia, cura-nos, nós que somos teus filhos, de qualquer doença, especialmente daquelas que a ciência humana não pode curar. E faz que com a tua ajuda possamos conservar as nossas almas sempre puras, livres de todo mal e pecado. Amém. O Senhor esteja convosco, Ele está no meio de nós. A bênção do Deus amor misericordioso desça sobre vós, em nome do Pai, e do Filho, e do Espírito Santo. Amém. Até a próxima terça-feira. 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Programa No Coração da Misericórdia. Saúde e paz.

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1: Quem participa de shows, festivais e outros eventos abertos em Juiz de Fora deve ficar atento às novas regras de proteção aos consumidores. Os decretos estabelecem medidas para garantir mais transparência na venda de ingressos e bebidas, além do acesso à água potável. Entre as medidas estão o combate à compra de ingressos por robôs, controle de vendas em grandes eventos, divulgação clara de preços e taxas, proteção nas filas e garantia de autenticidade dos ingressos. Em eventos com mais de 1000 pessoas, os organizadores também devem fornecer água potável gratuitamente, além de permitir a entrada com garrafas ou recipientes de uso pessoal. Em caso de descumprimento, o consumidor pode procurar o PROCON, levando documentos, ingresso e comprovantes, ou registrar a reclamação pelo site Prefeitura Ágil, com o envio das evidências disponíveis.

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13: Muito bem, de volta, agora 4h17, você continua com a gente aqui, ó, na tarde entre amigos, 988976570, para você falar com a gente aqui na Catedral. Daniel, adoro amar você.

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Muito bem, de volta aqui na Catedral, agora 10 minutos faltam para 5. Já já tem o programa Milagres Existem com o padre Camilo de Paiva. Logo na sequência tem também notícia, informação aqui na 102,3. Tá? Ótima tarde para você.

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Olá, meu amigo, minha amiga. Chegamos até sua casa nesta terça-feira para falar de milagres. São vários milagres, vários níveis de milagres que acontecem na nossa vida. Um dos milagres, um dos tipos de milagres que acontece na nossa vida é quando nós somos amparados por Deus. Às vezes você vive uma experiência difícil, estressante, de infelicidade, e você tinha tudo para jogar fora a sua vida e você não joga. É isso mesmo, estou falando da sua vida, você que me escuta, esse sofrimento que você vive, essa coisa que não tem dado certo. Você tem se perguntado: Deus olha para mim? Deus me ama? Será que eu estou fazendo a coisa certa? Por que a minha hora ainda não chegou? Por que a bênção ainda não caiu na minha horta, na minha vida? O importante é a gente pensar que Deus está olhando para nós e que toda experiência de vida passa pelo nível da felicidade e do sofrimento. Domingo, na reportagem do Fantástico, falando daquele influenciador digital que também era engenheiro de aviões, que agora está com aquela enfermidade, e a esposa dele falou uma coisa que é muito importante você ouvir: nós temos felicidade dentro da nossa tristeza. A repórter perguntava para ela: mas como é a vida? Olha, mesmo na dor, mesmo sabendo que a doença dele é incurável, não tem tratamento, nós temos nossos momentos de felicidade. Momento de felicidade dentro da nossa infelicidade. Infelicidade da dor, da doença, essa doença degenerativa. Quem viu Fantástico sabe o que eu estou falando. Então, esse é um milagre. Um milagre de Deus. Um milagre que, às vezes, a gente não presta atenção. Como que as pessoas, em volta à dor, à certeza de que o fim está perto, elas ainda encontram momentos para rir, momentos para curtir umas às outras. Esses são momentos de milagres que acontecem na vida humana. E nós não podemos, de maneira nenhuma, descartar isso. Então, que Deus possa ajudar você nesta terça-feira a ter um olhar diferente, a ter um parecer diferente. Nesta terça, neste sábado, nesta sexta, nesse domingo, nessa quinta, nessa, não importa, é a sua hora. Pode ser que essa mensagem vai chegar, pode ser que você vai dizer isso que eu estou dizendo a alguém.

algum outro dia, até no outro mês. Não tem problema. O problema, a coisa boa é de que Deus nos garante milagres cotidianos, milagres diários. Tá certo? Agora eu não posso deixar de dar as notícias. Olha, marca aí na sua agenda, dias 15 às 19 horas, dia 16 às 19 horas, aqui no Seminário Santo Antônio, dia 17 às 19 horas e dia 18 às 8 horas da manhã, nós teremos a Semana Teológica. A Semana Teológica vai ter coisa muito bonita. Nós vamos ter a presença do Dom Nivaldo, de Belo Horizonte, do Dom João Justino, de um padre de Mariana e de alguns padres que ajudaram a construir a história do Seminário Santo Antônio. Pois é, meu amigo, nós temos motivos para poder agradecer a Deus por tudo de bom que Ele nos dá. Então, não deixe de participar da Semana Teológica, você vai levar uma bagagem muito grande para a sua vida. Setembro é o mês da Bíblia, estamos estudando o livro de Daniel. Então, você não pode deixar de usar, de aprender, de degustar do que você pode. Então, toda paróquia de Juiz de Fora deveria ter o curso bíblico de Daniel. Toda. Conversa com seu... Eu acredito que todas terão, mas se alguma não tem, não terá, conversa com seu padre. Fala com o seu padre. O padre Camilo está falando do livro de Daniel. O senhor poderia organizar um curso? Ele vai falar assim: eu não tenho tempo para preparar. De fato, padre, não tem tempo mesmo. Mas eu falo assim: o padre Camilo tem uma turma de seminarista boa lá para poder dar o curso para nós. Eu vou liberar o seminarista um dia à noite para poder ir na tua paróquia, um dia por semana, tá? Para poder ir na sua paróquia dar um curso bíblico sobre Daniel para você. Para o seu povo, viu, seu padre? Só me pedir, tá bom? Sobretudo os que moram aqui em Juiz de Fora ou perto de Juiz de Fora, tá? Todo mundo com a Bíblia na mão, todo mundo conhecendo esse livro de Daniel, que é fantástico. Bom, não para aqui não. Setembro é o mês da Bíblia. Setembro também fala, é o mês do aniversário de Nossa Senhora. 8 de setembro é a festa da Natividade de Nossa Senhora, do nascimento de Nossa Senhora. E aí, você vai celebrar esse dia, 8 de setembro? Também, nós temos que lembrar que no dia 15 nós celebramos Nossa Senhora das Dores. Eu aproveito aqui para poder mandar um abraço especial para as paróquias de Lima Duarte, paróquia de... como é que chama? Dores do Paraibuna e outras paróquias de Nossa Senhora das Dores que nos escutam. Paróquia de Nossa Senhora das Dores de Bias Fortes, Barbacena também. Então, você que me escuta, você que tem Nossa Senhora, a padroeira Nossa Senhora, oração. Também eu quero falar do Senhor Bom Jesus do Livramento, do Santuário Basílica Senhor Bom Jesus do Livramento, em Liberdade. Você já organizou sua Ave Maria para lá? Eu vou estar celebrando no dia 13, às 15 horas, lá em Liberdade. Liberdade foi minha primeira paróquia. E, quer dizer, também Congonhas do Campo. Esses lugares, São João del Rei, esses lugares onde tem a devoção à Santa Cruz, é o dia da Santa Cruz, o pessoal aqui do Vale dos Bandeirantes, os padres do Vale dos Bandeirantes, o povo aqui do Vale dos Bandeirantes, em Juiz de Fora, paróquia da Santa Cruz. É a gente lembrar que a nossa salvação passou pelo madeiro da cruz. A cruz é o sinal da vitória. A cruz não é o sinal da derrota. A cruz é o sinal da vitória. Então, o mês de setembro, deixa para nós aí esse sentimento tão bonito, tão especial, de poder celebrar Cristo, Cristo Redentor, Cristo que nos salva, Cristo Filho de Maria, o homem do primeiro século da nossa era. Oh, meu Deus, que Jesus possa então iluminar a cada pessoa.

0: eu volto aqui às 21 horas. Deus abençoe você. É bom demais ser católico.
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1: 5:13. Boa tarde, Silvia Carvalho.
2: Boa tarde, Lei Costa, e a você, ouvinte da Rádio Catedral.
1: Terça-feira, dia 8 do mês de setembro de 2026. Você confere nesta edição.
2: Até 100% de desconto. Prefeitura de Juiz de Fora oferece condições especiais para regularização de dívidas.
1: 5.000 mesários que vão atuar nas eleições em Juiz de Fora passam por treinamento.
2: Morre Malu Ribeiro, fundadora do grupo Divulgação e um dos maiores nomes da história do teatro em Juiz de Fora.
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1: Até 100% de desconto para colocar as contas em dia. A Prefeitura de Juiz de Fora abriu uma oportunidade para os contribuintes regularizarem débitos de IPTU, ITBI e SSQN, entre outras dívidas municipais, com condições especiais para o pagamento à vista, tanto para pessoas físicas quanto para empresas. Quem não puder quitar o débito de uma vez só, também poderá optar pelo parcelamento, em alguns casos, em até 83 vezes.
2: A medida está prevista no edital de transação por adesão número 2 de 2026, publicado pela Procuradoria-Geral do Município. O programa permite negociar créditos tributários e não tributários com descontos em multas e juros e possibilidade de parcelamento. Podem ser incluídas dívidas cujos fatos geradores tenham ocorrido até 31 de dezembro de 2025. A regra também alcança parcelamentos anteriores que foram descumpridos e, em alguns casos, saldo de honorários advocatícios. Para quem puder pagar à vista, os descontos são maiores. Nos débitos de SSQN, por exemplo, pessoas físicas, microempreendedores individuais, microempresas e empresas de pequeno porte terão desconto de 100% sobre a multa de mora e os juros, além de 80% sobre a multa por infração.

0: ação da obrigação principal. Para as demais empresas, o desconto será de 90% sobre multa e juros de mora e de 80% sobre a multa por infração da obrigação principal. Já nos autos de infração relacionados ao descumprimento de obrigação acessória, o desconto para pagamento à vista será de 75% sobre a multa de mora e os juros de mora. Para os demais tipos de dívida, também há descontos. Pessoas físicas, MEIs, microempresas e empresas de pequeno porte poderão obter redução de 90% sobre multa e juros de mora e de 60% sobre a multa por infração da obrigação principal. Quem não tiver condições de quitar a dívida de uma só vez, também poderá optar pelo parcelamento, mas com descontos menores. Para pessoas físicas, MEIs, microempresas e empresas de pequeno porte, o desconto será de 50% sobre multa e juros de mora e de 20% sobre a multa por infração da obrigação principal. Para as demais empresas, os descontos serão de 40% e 20%. O número de parcelas depende do valor da dívida. Para débitos de até R$5.000, a entrada será de 5% para pessoas físicas, MEIs, microempresas e empresas de pequeno porte, com o restante podendo ser pago em até 11 parcelas. Para as demais empresas, a entrada será de 10%, também com 11 parcelas. Nas dívidas entre R$5.000 e R$50.000, a entrada será de 5% para pessoas físicas e pequenos negócios, com saldo em até 35 parcelas. Para as demais empresas, a entrada será de 12%, também em até 35 parcelas. Já para débitos entre R$50.000 e R$100.000, a entrada será de 5% para pessoas físicas, MEIs, microempresas e empresas de pequeno porte, com até 59 parcelas. Para as demais pessoas jurídicas, a entrada será de 14%, também em até 59 parcelas. Já para dívidas superiores a R$100.000, a entrada será de 16% para pessoas físicas e pequenos negócios, com o saldo podendo ser dividido em até 83 parcelas. Para as demais empresas, a entrada será de 25%, também com até 83 parcelas. O edital estabelece ainda que nos parcelamentos de 13 parcelas ou mais, haverá incidência de juros de parcelamento sobre o saldo. Um ponto importante é que o programa não vale para qualquer tipo de débito. Estão excluídas as dívidas do Simples Nacional, multas de trânsito, créditos relacionados à retenção tributária e débitos envolvendo contribuintes relacionados à prática de crimes contra a ordem tributária ou fraude. Também não entram na negociação dívidas que tenham sido objeto de uma transação reincidida no último ano, nem determinados débitos relacionados ao ITBI. A adesão pode ser feita pela internet por meio do Prefeitura Ágil ou presencialmente nas unidades do DIGA. O prazo termina no dia 10 de dezembro. Depois de formalizar o pedido, o contribuinte terá acesso à guia para pagamento à vista ou da primeira parcela, com vencimento em até 3 dias úteis. No caso do parcelamento, é necessário pagar a primeira parcela e assinar o termo de transação por adesão. O comprovante de pagamento e o termo assinado devem ser apresentados no prazo de até 10 dias úteis. A Prefeitura alerta ainda que a simples solicitação não significa que a dívida já esteja regularizada. A transação só é efetivada com a quitação integral, no caso do pagamento à vista, ou com o pagamento da primeira parcela e assinatura do termo, no caso do parcelamento. Caso o acordo seja rescindido por descumprimento das condições, o contribuinte perde os benefícios concedidos. Nesse caso, a cobrança integral dos débitos é restabelecida, descontando-se apenas os valores que já tiverem sido pagos. O prazo para adesão vai até dia 10 de dezembro de 2026. 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
1: Cerca de 5 mil mesários vão atuar nas eleições 2026 em Juiz de Fora. Para garantir que todos estejam preparados para o dia da votação, o Tribunal Regional Eleitoral já iniciou um treinamento dos convocados.
0: A capacitação começa pelo aplicativo Mesário, onde os eleitores convocados têm acesso às orientações e ao conteúdo necessário para exercer a função. Já os presidentes de sessão, que têm um número maior de responsabilidades, também participam de uma preparação prática, com treinamento diretamente na urna eletrônica, como explica o analista judiciário do Tribunal Regional Eleitoral em Juiz de Fora, Eduardo Braga.
2: Aqui em Juiz de Fora, por volta de 5 mil mesários serão treinados. Todos eles iniciam treinamento por meio de um aplicativo que chama Mesário. Uma vez convocado, eles conseguem acessar esse aplicativo e fazem todo o treinamento. E especificamente para os presidentes de sessão, que são as funções mais importantes, com mais obrigações, nós fazemos uma atividade preparatória presencial, uma parte prática na urna, para ele entender como é que funciona do início ao fim, né? Então ele aprende desde a montagem da sessão, com a questão da urna ficar voltada para uma parede, de modo que se preserve o sigilo do voto. Depois, como faz a impressão dos documentos que saem da urna, né? De zerésima, os boletins de urna, assim também como o fluxo de votação, prioridade na fila. Enfim, são diversas atividades que ele tem que ter conhecimento para, na hora da eleição, ele ter condição de exercer sua função da melhor forma possível.
0: Além da preparação dos mesários, a segurança durante o processo eleitoral também está entre as prioridades da Justiça Eleitoral. Um dos primeiros encontros regionais do Gabinete Integrado de Segurança, o GIS, que reúne representantes da Justiça Eleitoral e das Forças de Segurança para alinhar as ações para as eleições, aconteceu em Juiz de Fora. Participaram da reunião representantes da Polícia Militar, Polícia Civil, Corpo de Bombeiros, Polícia Rodoviária Federal e Polícia Federal. O objetivo é planejar ações preventivas e definir estratégias para garantir a segurança dos eleitores, dos locais de votação e de todo o processo eleitoral. O coordenador do Gabinete Integrado de Segurança, desembargador Paulo Tamburini, destacou que a integração entre as instituições é fundamental para prevenir conflitos e garantir a segurança do eleitor no dia da votação. A orientação da Justiça Eleitoral é para que os eleitores possam exercer o direito ao voto de forma livre e segura, respeitando também o resultado das urnas.
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0: No próximo bloco, morre Malu Ribeiro, fundadora do grupo Divulgação e um dos maiores nomes da história do teatro em Juiz de Fora.
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1: 5:24.
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2: A semana segue com muita nebulosidade em Juiz de Fora e região. Esta quarta-feira deve ser de céu nublado a parcialmente nublado, com possibilidade de chuvisco ou chuva fraca. Mas a tendência é de mudança nos próximos dias, com redução da nebulosidade e elevação das temperaturas, além da possibilidade de pancadas de chuva e trovoadas isoladas. A previsão completa com a meteorologista do 5º Distrito Nacional de Meteorologia, Anete Fernandes.
3: Semana com muita nebulosidade em Minas Gerais devido ao transporte de umidade de origem oceânica, assim como a disponibilidade de umidade em médios níveis da atmosfera. Então, mantém não só a zona da mata, mas basicamente todo o estado até quinta-feira com muita nebulosidade. Nesta quarta-feira, o tempo fica na zona da mata entre nublado, parcialmente nublado, com condições para chuvisco ou chuva fraca. Temperaturas em elevação, variando na região entre 14 e 30 graus e em Juiz de Fora entre 14 e 25 graus. Na quinta-feira, com a redução da nebulosidade, o dia será de céu parcialmente nublado, aliado ao aquecimento diurno, desenvolvimento de instabilidades, possibilidade de pancadas de chuva e trovoadas isoladas a partir da tarde. Temperaturas na região variando entre 16 e 32 graus e em Juiz de Fora entre 17 e 26 graus. Já na sexta-feira, a tendência de reduzir ainda mais a nebulosidade, mas persiste uma possibilidade ainda que pequena de chuva isolada. Céu parcialmente nublado a claro, reduzindo

0: muito mais a nebulosidade, com apenas possibilidade de chuva isolada. Temperaturas continuam em elevação, variando entre 17 e 34 graus na região e entre 17 e 29 graus em Juiz de Fora. Sábado, condição pré-frontal. Uma frente fria avança em direção à região sudeste, favorecendo a continuidade da elevação das temperaturas. Então, se é sábado, desculpa, esse é sábado. Sábado, de céu claro a parcialmente nublado, com pancadas de chuva e trovoadas isoladas. Temperaturas variando entre 17 e 36 graus na zona da mata e entre 18 e 30 graus em Juiz de Fora. Mais informações sobre tempo e clima no site do IMET, portal.imet.gov.br. Anete Fernandes, do Instituto Nacional de Meteorologia.
1: Cidade. As passagens dos ônibus intermunicipais de Minas Gerais estão mais caras a partir de hoje.
2: O governo de Minas atualizou a base tarifária do transporte rodoviário intermunicipal com reajuste de 6,7% para os serviços que circulam por rodovias pavimentadas e de 7,5% para as linhas convencionais que utilizam vias não pavimentadas. O percentual, porém, não significa que todas as passagens terão exatamente o mesmo aumento, já que o preço depende da distância percorrida e do tipo de serviço. Na região de Juiz de Fora, alguns valores já podem ser consultados. Pela Transul, a passagem entre Juiz de Fora e Santos Dumont passa a custar R$ 19,05. Já o trecho entre Juiz de Fora e Eubank da Câmara fica em R$ 13,00, enquanto a viagem de Eubank da Câmara a Santos Dumont passa a custar R$ 6,05. Até o momento, as viações Unida e Bassamar não divulgaram os novos valores das passagens. Os passageiros devem consultar diretamente as empresas antes de realizar a viagem. 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
1: Morreu em Juiz de Fora, nesta terça-feira, dia 8, Maria Lúcia Campanha da Rocha Ribeiro, a Malu Ribeiro, uma das figuras mais importantes da história do teatro na cidade.
2: Atriz, diretora teatral, figurinista, jornalista, professora e pesquisadora, Malu construiu uma trajetória que se confunde com a própria história do Centro de Estudos Teatrais, o Grupo Divulgação, fundado por ela e pelo marido, também professor José Luiz Ribeiro. A morte acontece apenas 2 meses depois de uma das celebrações mais marcantes dos 60 anos do Grupo Divulgação, comemorados em julho deste ano. Na ocasião, Malu protagonizou 2 momentos de grande emoção. Um deles foi uma aula aberta sobre o dramaturgo e poeta espanhol Federico García Lorca, realizada no Fórum da Cultura. A atividade marcou o retorno de Malu às salas de aula depois de mais de uma década. Outro momento foi o depoimento dela no documentário Quimera, de Mauro Pianta, que resgata a história do nascimento do Grupo Divulgação. No filme, Malu contou parte dessa trajetória, marcada também pela relação com José Luiz Ribeiro, o Zé Luiz, seu companheiro de vida e uma das principais referências do teatro em Juiz de Fora. Com seu jeito irreverente, bem-humorado e ao mesmo tempo firme, Malu deixou sua marca em diferentes gerações de artistas, estudantes, espectadores e amigos. Em nota, a FUNALF lamentou profundamente a morte da artista e destacou a dimensão de sua trajetória para a cultura de Juiz de Fora. A instituição também manifestou solidariedade a José Luiz Ribeiro, aos filhos Tárcela e Federico, aos familiares e a todos que fizeram parte da história do Grupo Divulgação. Ao longo de pelo menos 6 décadas, Malu Ribeiro ajudou a construir uma história que ultrapassa os palcos e se mistura à própria memória cultural de Juiz de Fora. Uma trajetória que agora chega ao fim, mas que permanece viva na arte, nas pesquisas, nos ensinamentos e nas muitas gerações que tiveram contato com seu trabalho. São 5:30. Termina aqui o Catedral Notícias, segunda edição. Produção e apresentação, Silvia Carvalho, com participação e operação técnica de Lei Costa. Em instantes, fique com o Jornal Notícias em 30, produzido e apresentado pela Rede Aparecida de Rádio. Um bom fim de tarde para você.

0: José Eduardo, produção e reportagens da equipe de jornalismo da Rádio Aparecida, com informações do Memorial Virtual da Rádio Aparecida, produzido pelo portal A12.com. Trabalhos técnicos de Marcos Prado. Agradeço a companhia de você que está conosco pela 104.3 FM, aqui na região do Vale do Paraíba e em todo o Brasil pelas emissoras parceiras da Rede Aparecida de Rádio e Signes Brasil. Lembrando que também estamos ao vivo pelo portal A12.com/rádio.
1: Em Aparecida, recebemos a notícia do Diário Oficial a 18:12:50. Seguiram-se vários longos meses com estudo, elaboração, aprovação de plantas e, sobretudo, de transmissores, construção de cabinas, adaptação da segunda sala dos romeiros, ao lado da livraria atualmente, para estudo e auditório da nova emissora. Em junho de 1950, ficou constituído o elenco provisório de locutores leigos e técnicos de som que fizeram estágio de preparação. Foi feito igualmente um esboço dos programas a serem radiados na pátria religiosa e profana depois da inauguração.
0: A história da Rádio Aparecida começa antes mesmo da inauguração oficial. O sonho vem de 1937 e a concretização só aconteceu na década de 50, quando o superior provincial dos Redentoristas, Padre Antônio Ferreira de Macedo, teve autorização para a instalação da emissora. A Rádio Aparecida Limitada entrou no ar em 8 de setembro de 1951, irradiando a primeira frase da sua história: Viva Cristo Rei, Salve Maria. No dia seguinte, 9 de setembro, foi transmitida pela primeira vez a missa das 9 horas da manhã, diretamente do Santuário Nacional, além da reza do Terço da Noite, que são tradições da programação até hoje. Entre os programas que surgiram ainda na década de 50 estão o clássico Os Ponteiros Apontam para o Infinito, criado em 1951 e consagrado com o padre Vitor Coelho de Almeida, e o líder de audiência dos anos de 1956, Marreta na Bigorna, apresentado pelo padre Rubem Leme Galvão. O crescimento da Rádio Aparecida foi impulsionado tanto pela ampliação técnica quanto pela diversidade da programação, mas é o anúncio do evangelho que sustenta a emissora e mantém os ouvintes ao longo da história. Uma das formas mais tradicionais de demonstrar o amor e a devoção à padroeira do Brasil é por meio da consagração, transmitida religiosamente às 3 da tarde desde 1955, como nos conta Ana Maria Reis.
2: A razão de Maria e da devoção a Nossa Senhora é Jesus. Jesus é a razão do mundo.
3: A consagração a Nossa Senhora, na voz do padre Vitor Coelho de Almeida, é um tesouro da Rádio Aparecida. A transmissão começou antes da chegada do venerável, no dia 30 de maio de 1955, às 3 da tarde. A iniciativa foi do missionário redentorista padre Laurindo Halber. Ele propôs aos ouvintes o envio dos seus nomes para um livro de ouro que seriam incluídos na oração. Inicialmente, a consagração era realizada às terças, quintas e sábados e seguia um roteiro: a leitura dos nomes, uma breve mensagem, oração e bênção final. Acontece que eram tantos nomes que foi preciso manter um padrão para todos os ouvintes.
4: Ô Maria Santíssima!
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3: A consagração permanece na programação da Rádio Aparecida e a tecnologia permite que literalmente todo mundo reze junto.
6: Uma ótima tarde para você que está aqui no Santuário Nacional, você romeiro, devoto de Nossa Senhora, mas uma boa tarde especial também para você que reza conosco da sua casa através da Rádio Aparecida e Rede Aparecida de Rádio. Neste momento, o Brasil para se consagrar a Nossa Senhora Aparecida.
3: E o Brasil para mesmo. Um exemplo é o mecânico Dercy Neves, que mora em Imbituva, no Paraná.
7: Tem até Nossa Senhora também no local ali, né? A propício, perto do rádio. E às 3 horas eu paro, sento para ouvir. Sempre tem uma partilha da palavra, tem, né, a bênção da água, sempre tem um copo d'água ali para benzer. Daí eu sempre pego, tomo um pouco daquela água e o resto ponho na chaleira aqui, que de fazer as comidas aqui, né? Eu, a gente memoriza, né? Como se estivesse aí na casa da mãe.
8: Senhor nosso Deus, nosso Pai e Criador, lançai, pois, Senhor, sobre nós a vossa bênção salvadora e dignai-vos abençoar a água, criatura vossa, fonte de vida.
3: Desci tem 69 anos e mantém os três rádios ligados na Rádio Santana de Ponta Grossa. É por ela que o Santuário de Nossa Senhora Aparecida se faz presente em sua família, uma herança do seu avô.
7: Desde criança, tinha 7 anos de idade, na fazenda que meu avô morava no interior, sabe? Chegava a hora do almoço, era sagrado, ele ouvia a oração na hora do almoço pro Padre Vitor. E às 3 horas a consagração. Então eu me criei num clima assim, sabe? Depois daí, e na cidade, né? Acompanhava também. E a gente tem esse costume de ter rádio ligado na piscina, sabe?
9: Sempre a Rádio Aparecida.
3: Ainda que cada missionário redentorista dê o seu tom no momento da consagração, algumas coisas nunca mudam. Tradição é tradição. Esse momento no rádio se mantém no mesmo horário, a mesma estrutura e elementos musicais, como o hino A Nossa Senhora Roga por Nós, ó Mãe Tão Pia.

0: afirmar a nossa missão de servir e louvar Nossa Senhora Aparecida.
1: Pela intercessão de Nossa Senhora Aparecida, Rainha e Padroeira do Brasil, a bênção de Deus Onipotente, Pai, Filho e Espírito Santo, desça sobre vós e permaneça sempre. Amém.
0: Amém. Ana Maria Reis para a Rede Aparecida de Rádio e Signos Brasil.
2: No final da década de 50 e início dos anos 60, a Rádio Aparecida estruturou o primeiro programa esportivo da sua história. A iniciativa integrou o processo de expansão da emissora, que buscava diversificar a grade e dialogar com o cotidiano dos ouvintes. Radionovelas e Dia do Sertanejo, histórias que atravessaram décadas e celebrações que consagram a identidade da Rádio Aparecida. Mário de Paula.
3: A cultura das radionovelas se traduz como importante elemento da história do rádio no Brasil. Em seus 75 anos, a Rádio Aparecida criou e transmitiu grandes produções do gênero, encantando os ouvintes com narrativas envolventes e emocionantes. Um grande nome dessa trajetória na emissora foi Iris de Castro Rosa, pseudônimo da famosa locutora Terezinha de Jesus, mais conhecida como Tatá. Ela escreveu dezenas de radionovelas, transmitidas sobretudo no horário da tarde, após a consagração a Nossa Senhora. O formato atravessou décadas, repercutindo até o início dos anos 90.
4: E no deserto haverá flores.
5: Um trabalho que traz a assinatura de Iris de Castro Rosa.
3: E não tem como falar delas sem destacar aqueles que trabalharam na produção destes conteúdos que fizeram sucesso. Por aqui trazemos o nome do senhor Roberto Moreira Pedro, conhecido carinhosamente como Cigano, ex-operador de áudio que trabalhou na emissora por mais de 3 décadas.
6: A gente gravava o pessoal no estúdio para gravar, né? Os participantes do quadro da novela, aí gravava as vozes dele, né? Aí a gente montava separadamente, né? Aí a gente fazia o efeito, punha os efeitos, né? Barulho de chuva, trovejão, ventania, se viesse cavalo a gente usava negócio de coco, né? Chuva, usava fita, né? Essa fita que a gente usava antigamente, né? Pra gravação, jogava água, regador de fita, passava ela. O raio, por exemplo, era uma folha de zico que banal, que batia, né? Fazia o barulho de raio, né?
3: Das radionovelas para a história do homem do campo. Há mais de 6 décadas, o Dia do Sertanejo, celebrado anualmente em 3 de maio desde 1964, reforça o compromisso da emissora com a cultura raiz e a valorização do homem caipira. Antes mesmo da criação oficial da data, caravanas de artistas sertanejos já viajavam até Aparecida para participarem da Santa Missa e agradecer a Mãe Aparecida pelas graças alcançadas. Após as celebrações, os violeiros costumavam se reunir em frente à Basílica Histórica para cantar ao povo em encontros espontâneos

0: acabariam se tornando tradição. Figuras como Praia Ninho, baluarte da música sertaneja, foram fundamentais para dar autenticidade ao palco da emissora. Sob sua liderança, a Rádio Aparecida recebia tanto duplas consagradas quanto novos talentos, sempre mantendo compromisso com a fidedignidade da música sertaneja raiz.
1: Esse encontro é um encontro que está na história, tem que ficar na história e tem que fazer parte da história da cultura do Brasil. Porque o Dia do Sertanejo, ele já acontecia antes, muito antes disso, né? O que levou a oficializar o dia foi justamente a permanência e a vinda de tantos nomes que naquela época estavam crescendo. Tonico Tinoco, Galvão, Pena Branca e Chavantinho, enfim, todos os mais antigos já estiveram aqui no Dia do Sertanejo. Para muitos, o Dia do Sertanejo é apenas mais um dia, né? Até porque hoje é difícil você falar de sertanejo, falar de roça, de sertão, porque se modernizou tanto, mas existe uma coisa que não pode mudar, é a nossa origem.
0: Mara de Paula para a Rede Aparecida de Rádio e Signes Brasil.
2: Chegando à década de 70, a Rádio Aparecida passou por uma fase de expansão técnica e amadurecimento pastoral. Nesta época, a emissora transferiu suas instalações para um novo prédio, próximo ao Santuário Nacional, endereço onde estamos até hoje. Com 8.500 metros de área construída, a estrutura ficou conhecida como Palácio do Rádio. A inauguração oficial da nova sede aconteceu em 5 de setembro de 75. Com a presença do então ministro das Comunicações, Euclides de Oliveira. Paralelamente, a Rádio Aparecida recebeu concessão para operar em FM, frequência modulada. No ano seguinte, a emissora comemorou seu jubileu de prata e recebeu autorização para atuar com maior potência em ondas médias. Ao mesmo tempo, a nova concessão possibilitou separar a programação das ondas médias da programação das ondas curtas. Com essa separação, as ondas médias passaram a ter uma programação mais regional, voltada aqui para a região do Vale do Paraíba. Já as ondas curtas mantinham uma característica nacional, permitindo alcançar ouvintes em diversas regiões do Brasil. Conteúdos com caráter educativo e a inovação tecnológica marcam a trajetória da Rádio Aparecida. Fernanda Prato.
3: As questões educacionais sempre tiveram um espaço especial na Rádio Aparecida. Ainda na década de 70, a emissora, por determinação do governo militar, transmitia o projeto Minerva. O programa pretendia preparar alunos para os exames supletivos. Nesta mesma década e com o mesmo caráter educativo, a rádio criou o programa Brasil 2000. Passados os anos da ditadura militar, a pauta da educação continuou sendo abordada em quadros e programas. Na década de 90, a rádio transmitia o quadro educativo Português Sem Segredo. Na voz de Lurdinha Roma, a iniciativa trazia dicas sobre o uso correto da língua portuguesa. Lurdinha
4: Roma. Alô, amigos, e já vamos apresentando a sessãozinha Tira Dúvidas.
5: Lu, como devo usar o verbo compartilhar?
4: Sem o de, assim como os verbos desfrutar e usufruir.
5: Como assim?
4: Por exemplo, compartilho a sua alegria e não compartilho da sua alegria. Desfruto muito prestígio ali e não desfruto de muito prestígio ali.
3: Uhum. Já nos anos 2000, o programa A Hora do Recreio ganhou destaque na programação da emissora de Nossa Senhora. Nele, alunos da rede pública e particular da região vivenciavam a rotina da comunicação no rádio em uma gravação nos estúdios.
6: Opa, hora do recreio!
7: É hora de se divertir aprendendo e aprender se divertindo. Está no ar, Hora do Recreio. Programa em sintonia com a criança e a escola.
3: E não foi somente por meio dos conteúdos que a Rádio Aparecida sempre buscou levar informação com qualidade aos ouvintes. A inovação tecnológica também é uma preocupação da emissora. Em 12 de outubro de 1990, na festa da Padroeira do Brasil, a Rádio Aparecida inaugurou o estúdio móvel. Acoplado a um veículo, o trailer era composto por mesa de som, microfones, fones de ouvido, rádio de frequência modulada para comunicação e caixas de som. O coordenador de operações da Rádio Aparecida, Luiz Cláudio de Oliveira, explica que o estúdio móvel surgiu da necessidade de melhorar a qualidade das transmissões externas.
8: Foi um

0: equipamento, um instrumento que veio agregar com as nossas transmissões. Transmissões de entretenimento, promocional da emissora, religiosa sobretudo. Fizemos inúmeras coberturas da festa de Nossa Senhora, festa de São Benedito, feira do carreteiro, festa do carreteiro.
1: A viabilidade do equipamento permitiu a realização do programa Estúdio Móvel, com transmissões realizadas aos domingos, das 9 horas da manhã ao meio-dia, direto do Santuário Nacional. Com trabalhos técnicos de William Borges, o programa era apresentado pelo locutor Eduardo José, que relembra a proximidade com os romeiros.
2: Os testemunhos de fé, a relação de fé entre a pessoa e Nossa Senhora, o que representa Nossa Senhora na vida deles. Era essa conversa bem descontraída, uma conversa bem dinâmica, e nós ficávamos fixos num lugar e as pessoas já tinham o costume, todas as vezes que vinham Aparecida, já passava pelo Estúdio Móvel para mandar o abraço para a família que estava aguardando.
1: Fernanda Prado, para a Rede Aparecida de Rádio e Signes Brasil.
3: Você está acompanhando a edição especial do Notícias em 30 pelos 75 anos da Rádio Aparecida. Vamos a uma breve pausa e já voltamos.
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3: 5 anos. Muito obrigado pela sua companhia. Seguimos ao vivo pela Rádio Aparecida, Rede Aparecida de Rádio e emissoras associadas a Signes Brasil, além do portal a12.com/rádio.
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3: A Rádio Aparecida entrou na década de 80 em um período de renovação e expansão. A partir de 82, a programação passou por uma renovação, reforçando a Rádio Aparecida como um instrumento de evangelização. Programas como Respostas da Fé, Caminhos da Fé e Microfone Aberto ganharam espaço. É claro que, ao falar de Rádio Aparecida, não podemos deixar de falar do Clube dos Sócios, criado em 1955, e da figura do padre Vitor Coelho de Almeida, venerável, que fez da emissora instrumento de evangelização, formação e informação. Rafaela Oliveira.
10: Eu me lembro muito bem como se fundou a rádio. Nós tínhamos fome de uma estação que nos levasse ao Brasil, pois o Brasil vinha Aparecida e daqui saía luz, mas não saía som.
1: Padre Vitor Coelho de Almeida, venerável da igreja, conhecido também como apóstolo de Aparecida, aquele que levou a fé, a formação e a informação ao povo brasileiro. Ele queria que o evangelho chegasse aos cantos mais extremos do Brasil, lá no sertão, na roça do povo trabalhador, onde as pessoas não tinham acesso à palavra de Deus, acesso ao básico para se viver. Grande incentivador da criação da Rádio Aparecida e dos meios de comunicação, iniciou nas ondas do rádio em 1951, cativou os ouvintes com Os Ponteiros Apontam para o Infinito e com a consagração a Nossa Senhora Aparecida às 3 horas da tarde.
11: O anjo do Senhor anunciou a Maria e ela concebeu o Espírito Santo.
1: O missionário redentorista, mesmo nas dificuldades, não desistiu. Ele sabia que a rádio deveria continuar sua missão na evangelização e cuidado com os seus caríssimos. De algo que parecia pequeno, foi então que se deu à luz, nascendo o Clube dos Sócios, como lembrou o Padre Vitor.
12: Nada acontece por acaso. Das mãos de Deus procede tudo. Assim foi o Clube dos Sócios. Na aparência era um acaso, na realidade era

0: Senhora Maria Mendes, hoje com seus 90 anos, trabalhou diretamente no Clube dos Sócios, também com Padre Vitor, e se recorda do carinho dos romeiros com a Rádio Aparecida e com o Venerável.
1: Era quase que uma religião para eles serem associados do Clube dos Sócios. Então, as pessoas vinham, faziam questão de trazer as inscrições ou então pagamento de quem já era associado. As pessoas sempre amaram a Rádio Aparecida. E por amar a Rádio Aparecida, eles gostavam muito da gente também. E a gente deles. O Padre Vitor era uma criatura santa. Ele tinha aquele jeito bondoso dele de conversar.
0: Mais do que evangelizar, Padre Vitor Coelho, sempre à frente de seu tempo, sabia do poder dos meios de comunicação e buscava conscientizar a população sobre seus direitos fundamentais. Em 1969, em plena ditadura militar no Brasil, fez questão de lembrar os direitos que estavam sendo desrespeitados com o autoritarismo durante o regime militar.
2: Todo homem tem direito à liberdade de pensamento, consciência e religião. Liberdade de pensamento, liberdade de consciência, liberdade de religião.
0: A simples ação do missionário causou indignação por parte dos ditadores da época, que mandaram fechar e lacrar a Rádio Aparecida por 24 horas. Mas o silêncio imposto durou apenas um dia, pois a Rádio Aparecida voltou ao ar e seguiu firme em sua missão. Completando 75 anos, a emissora continua levando informação, formação e evangelização, mantendo vivo o legado de Padre Vitor Coelho e sua certeza de

0: Rafael Oliveira para a Rede Aparecida de Rádio e Signes Brasil.
1: Hoje a Rede Aparecida de Rádio conta com uma ampla plataforma de transmissões multimídia, mas esse movimento começou na década de 90. A Rádio Aparecida passou, nesta década, a dar passos significativos. Com o surgimento de novas tecnologias e da internet, a emissora adquiriu equipamentos modernos. No dia 10 de novembro de 94, a Rede Católica de Rádio, RCR, foi criada. A proposta, de início, era reunir cerca de 170 rádios ligadas à igreja, utilizando o canal de satélite da Rádio Aparecida. O objetivo era compartilhar programação religiosa e jornalística. Também foi nesta época que o Departamento de Jornalismo avançou significativamente, com programas de destaque, como o Jornal Regional, criado durante o período da direção do padre César Moreira.
2: Uma data especialíssima para todos nós, porque foi num dia como hoje, em 1951, que nascia a nossa emissora. Para lembrar o fato e fortalecer a nossa memória histórica, e para pensar também no futuro, conversamos hoje sobre a história, a vida e a ação da Rádio Aparecida.
1: Os anos 2000 marcaram uma fase decisiva na história da Rádio Aparecida, caracterizada pela expansão. Em 2001, a emissora celebrou o jubileu de ouro da sua fundação. A data foi marcada por várias ações comemorativas, dentre elas o lançamento do livro Rádio Aparecida, 50 anos de história, de autoria do padre Gilberto Paiva, missionário redentorista. Já em 2002, um novo passo foi dado com a inauguração da antena e do transmissor da Rádio Aparecida FM no alto do Morro da Sotera, acima da rodovia Presidente Dutra. No dia 3.

0: Desde outubro de 2003, a rádio estreou o programa Com a Mãe Aparecida. O que parecia ser apenas uma nova atração noturna se transformou em uma companhia de evangelização que ainda faz sucesso nos dias de hoje. E o dia de hoje também é marcado pelo aniversário da Rede Aparecida de Comunicação. Em 7 de setembro de 2005, foi inaugurada oficialmente a TV Aparecida em UHF. E com autorização para transmissão via satélite, a programação alcançou mais de 15 milhões de antenas parabólicas em todo o país. Já o portal A12 foi lançado oficialmente em 1º de abril de 2010, visando unificar em um único endereço digital as demandas de comunicação da Rede Aparecida de Comunicação, TV e rádio, da Editora Santuário e do próprio Santuário Nacional, sendo também um canal de evangelização digital. Além da criação da TV Aparecida e do portal A12, a década de 2010 também trouxe a migração da Rádio Aparecida AM820 para FM 104.3 e a criação da RAR, Rede Aparecida de Rádio. A partir de 2020, a rádio continuou se reinventando e, ao mesmo tempo, teve que se sensibilizar com o caos que o mundo viveu na pandemia da Covid-19. Mesmo assim, não deixamos de passar informação de confiança e fortalecer a nossa presença no dia a dia do ouvinte. Nesse período, aconteceram mudanças significativas, como a integração do Clube dos Sócios, a Campanha dos Devotos e a criação da Família dos Devotos. Além disso, o Santuário Nacional assumiu a administração da Rádio e TV Aparecida. Com a migração completa para o FM, foi desmontada a torre de transmissão das ondas médias, que ficava localizada no Jardim Paraíba, na cidade de Aparecida. E a partir disso, as ondas médias e as ondas curtas se tornaram um passado honroso na gloriosa história da Rádio Aparecida.
1: A Rádio Aparecida fazendo parte de todo esse legado de levar informação, música, formação humana. Ela contribuiu muito para a formação do catolicismo, da fé e da nacionalidade brasileira, cidadania brasileira.
0: Termina aqui a edição especial do Notícias em 30, celebrando 75 anos da Rádio Aparecida. Muito obrigado pela sua companhia. Hoje a nossa programação é toda especial, celebrando esta data que você, ouvinte e internauta, constrói conosco. Para você, o nosso muito obrigado, grande abraço, fique com Deus.
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6 horas da tarde, momento de oração. A Rádio Catedral convida você a elevar o coração a Deus neste momento. Você que está em casa, você que está no trabalho, você que está no seu carro ouvindo rádio, você que está no táxi, qualquer lugar onde você esteja, eleve o seu pensamento agora a Deus. Reserve alguns minutos do seu dia só para Deus. Você já rezou hoje? Se rezou, reze mais um pouquinho, porque quem gosta de rezar sempre encontra satisfação em rezar um pouco mais. Se você não rezou hoje, aproveite, não perca esta oportunidade. Pode ser a última, hein? Reze, reze agora, entregando a sua vida a Deus, nos braços da Mãe Santíssima e Nossa Senhora. Eu queria dedicar esse programa de hoje, a oração de hoje, a Santa Teresinha do Menino Jesus. É uma santa tão bela na sua alma. É uma santa que nos dá exemplo de tanto amor a Deus. Viveu pouco, Santa Teresinha. Morreu com 24 anos, mas só viveu para Deus. E ela tinha uma grande devoção à Santíssima Trindade. Vamos rezar agora esta oração da Santíssima Trindade. Santíssima Trindade, Pai, Filho e Espírito Santo, eu vos agradeço todos os favores e graças com que me enriquecestes a alma de vós.

Ajudai minha fé e minha esperança, ó Santa Teresinha. Cumpri mais uma vez vossa promessa de que ficaríeis no céu a fazer o bem sobre a terra, permitindo que eu ganhe uma rosa, sinal de que alcancei a graça pedida. Agora você pode rezar 24, glória ao Pai, ao Filho e ao Espírito Santo, como era no princípio, agora e sempre. Amém. Se desejar, pode rezar esses 24, glória ao Pai. Se não, basta rezar uma vez. Santa Teresinha do Menino Jesus, rogai por nós. Acompanhemos agora a oração das três Ave Marias, da hora do Ângelus.

anjo do Senhor anunciou a Maria, e ela concebeu do Espírito Santo. Ave Maria, cheia de graça, o Senhor é convosco. Bendita sois vós entre as mulheres, e bendito o fruto do vosso ventre, Jesus. Santa Maria, Mãe de Deus, rogai por nós, pecadores, agora e na hora da nossa morte. Amém. Eis aqui a serva do Senhor. Faça-se em mim segundo a tua vontade. Ave Maria, cheia de graça, o Senhor é convosco. Bendita sois vós entre as mulheres, e bendito o fruto do vosso ventre, Jesus. Santa Maria, Mãe de Deus, rogai por nós, pecadores, agora e na hora da nossa morte. Amém. E o Verbo de Deus se fez carne e habitou entre nós. Ave Maria, cheia de graça, o Senhor é convosco. Bendita sois vós entre as mulheres, e bendito o fruto do vosso ventre, Jesus. Santa Maria, Mãe de Deus, rogai por nós, pecadores, agora e na hora da nossa morte. Amém. Rogai por nós, Santa Mãe de Deus, para que sejamos dignos das promessas de Cristo. Oremos. Infundi, Senhor, em nossas almas a vossa graça, para que, conhecendo pela anunciação do anjo a encarnação do Verbo, vosso Filho bem-amado, cheguemos por sua paixão e cruz à glória da ressurreição. Por Cristo nosso Senhor. Amém.

vou dar agora uma bênção para as crianças por intercessão de Nossa Senhora. Defendei, Senhor, contra todos os males pela intercessão da bem-aventurada Virgem Maria, esta família prostrada de todo o coração diante de vós. Abençoai especialmente as crianças, sobretudo as que precisam de saúde. Dai-lhes a vossa proteção e curai-as de suas doenças. E guardai-as das ciladas do inimigo, por Cristo nosso Senhor. Amém.

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1: Maria. Olá, queridos filhos e filhas. Hoje é terça-feira, mas é também Natividade Nossa Senhora. Por isso, mais do que nunca vamos pedir: Mãe, nos ajude e nos ensine a perdoar. Porque teu filho foi que pediu, Mãe, perdoar sempre. E ele deu prova disso na cruz. Me ajude, Mãe. Filhos queridos, vamos fazer o sinal da cruz e nos entregar a Deus. Em nome do Pai, do Filho e do Espírito Santo. Amém. Obrigado, Jesus, pela oportunidade que tenho de estar em profunda sintonia contigo, Senhor. Mas, Jesus, o teu ensinamento de perdoar sempre é um mandamento muito difícil, Senhor. Um mandamento complicado, porque a vida se encarrega de trazer muitos inimigos. É por isso, Jesus, que nesta tarde, com humildade, mas confiança, eu vos peço, me ensine a perdoar. Ajudai-me, Senhor, a perdoar meus inimigos. Ajudai-me, Senhor, a me libertar do mal que me fizeram, perdoando. Mas de modo especial, eu peço a intervenção de Nossa Senhora por essa situação tão difícil. E cada um traga presente uma lembrança, um nome, uma situação que te causa um mal tremendo. E reze comigo: Senhor, sozinho não posso perdoar. Eu não tenho força suficiente. Mas com tua graça, Senhor, na presença do teu Espírito e com o auxílio de Nossa Senhora, eu quero dar o perdão. Eu quero perdoar, Senhor. Que aqueles que me ofenderam sejam abençoados. Que aqueles que me desejaram mal sejam felizes. Que aqueles que tentaram me prejudicar sigam o caminho em paz. Mas, Nossa Senhora, aquiete meu coração. Tire esse sentimento ruim, essa lembrança desagradável e essa dor que levo no peito. Ave Maria, cheia de graça, o Senhor é convosco. Bendita sois vós entre as mulheres e bendito é o fruto do vosso ventre, Jesus. Santa Maria, Mãe de Deus, rogai por nós, pecadores, agora e na hora de nossa morte. Amém. Nossa Senhora, ajudai-me a perdoar, porque é perdoando que eu me liberto, Mãe. Uma boa noite a todos vocês.
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0: Do Evangelho de São Lucas, capítulo 21, versículo 8. Cuidado para não vos deixar desenganar, porque muitos virão em meu nome e dirão: sou eu, e o tempo está próximo. Não os sigais. É no interior desta palavra que vamos caminhar hoje. O perigo do engano está sempre presente. Ele atinge, sobretudo, aqueles que se deixam conduzir pelo imediatismo ou por promessas fáceis demais. Nem tudo que se apresenta como solução rápida conduz, de fato, à liberdade. A palavra de Jesus é uma exortação clara e direta. Ela não se limita ao século I, mas ecoa com força também em nossos dias. O Senhor não quer causar medo, mas formar consciências lúcidas capazes de discernir. Na sua advertência aparecem três elementos fundamentais: identidade, tempo e segmento. Primeiro, a identidade. Nem todo aquele que se apresenta em nome de Deus fala de fato a partir de Deus. Por isso, a identidade de quem anuncia precisa ser conhecida, avaliada e confrontada com o Evangelho. É disso que depende a verdade do conteúdo que se proclama. Em segundo lugar, o tempo. A afirmação de que o tempo está próximo pode gerar ansiedade, pressa e decisões irrefletidas. Quando tudo parece urgente, corre-se o risco de atropelar processos, perder a capacidade de leitura da realidade e agir sem sabedoria. Por fim, o seguimento. Seguir alguém não é um gesto neutro, é uma escolha que envolve a vida inteira. Quando identidade e palavra não são bem discernidas, o seguimento se torna perigoso e pode conduzir ao engano. Jesus faz essa advertência nos momentos finais de sua vida terrena. Ele sabe que tempos de crise, tribulação e instabilidade são terreno fértil para falsas promessas, discursos sedutores e soluções ilusórias. Onde há medo, muitos tentam se apresentar como salvadores. Por isso, o Evangelho nos chama à vigilância e ao discernimento. É preciso separar o joio do trigo, ouvir com atenção, confrontar discursos com a prática e medir tudo à luz da palavra. Se naquele contexto Jesus já advertia seus discípulos, quanto mais hoje precisamos estar atentos. Nem todo caminho que parece fácil leva à vida. Porque é no interior da palavra que aprendemos a discernir, a esperar com sabedoria e a seguir somente aquele que é, de fato, o caminho.
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0: do Meio Ambiente e Mudança do Clima, João Paulo Capobianco, disse que é preciso agir de forma preventiva diante das mudanças provocadas pela pavimentação de rodovias.
1: A presença do Estado precisa se antecipar às pressões decorrentes da ampliação do acesso, pois os anúncios de abertura ou de asfaltamento estimulam a ocupação desenfreada, a grilagem de terra e a invasão, impactando negativamente de forma irreversível populações e o meio ambiente.
0: Foi anunciada também a ampliação em mais de 7 mil hectares do Parque Nacional de Sete Cidades, no Piauí. A medida tem o potencial de proteger espécies ameaçadas e de favorecer o turismo no parque. Em outra ação, o Banco Nacional de Desenvolvimento Econômico e Social, BNDES, destinou recursos para restauração ecológica de mais de 10 mil hectares na área de proteção ambiental do Xingu, no Pará. Também foram destinados recursos do Fundo Amazônia ao projeto Naturezas Quilombolas, para apoio à gestão territorial de comunidades quilombolas na Amazônia Legal. O BNDES ainda divulgou o resultado do edital para projetos de restauração e fortalecimento da Bacia do Xingu, em Mato Grosso. A diretora socioambiental do BNDES, Tereza Campelo, destacou a importância da recuperação da floresta.
2: A restauração da floresta é absolutamente fundamental, não só para proteger esse território, para garantir emprego e renda, para garantir que a Amazônia não chegue naquele ponto de não retorno.
0: Também em comemoração ao Dia da Amazônia, o Serviço Florestal Brasileiro assinou contratos de concessão das unidades de manejo florestal 2 e 3 da Floresta Nacional de Humaitá, no Amazonas. Os contratos terão duração de 40 anos e abrangem 162 mil hectares. Reportagem Luana Karen.
3: Mais de 1000 acidentes de trânsito foram registrados nas rodovias federais durante o feriadão da Independência, com 66 mortes.
4: Os números foram divulgados pela Polícia Rodoviária Federal.
3: O foco da fiscalização este ano foi o uso de álcool pelos motoristas. Mais de 900 pessoas foram autuadas por embriaguez ao volante.
4: De olho nos motoristas que insistem em beber e dirigir, a Polícia Rodoviária Federal encerrou mais uma operação de fiscalização entre a sexta-feira, dia 4, e a segunda-feira, 7 de setembro. A Operação Independência foi a primeira ocorrida depois que o CONTRAN, Conselho Nacional de Trânsito, definiu novas regras na fiscalização de alcoolemia. Agora, a lei seca passa a prever um pré-teste ou teste passivo. Somente se for detectado algum indício de embriaguez neste teste inicial, é que o condutor será encaminhado ao uso do bafômetro. A prática já é adotada pelos agentes da Polícia Rodoviária Federal, como destaca o coordenador-geral de comunicação institucional da PRF, Matheus de Paula.
5: O foco deste ano foi a questão da mistura álcool e direção. Na verdade, essa já é uma fiscalização que a PRF faz constantemente nesse feriado. Foram cerca de 54 mil testes de alcoolemia realizados em todo o Brasil, onde nós autuamos 993 motoristas por embriaguez ao volante.
4: Ao todo, os agentes registraram 1.031 sinistros de trânsito, com 66 mortos e 1.074 feridos. Mais de 24 mil veículos foram flagrados com a velocidade acima do permitido, 5.404 motoristas foram autuados por ultrapassagens irregulares, 2.610 por não utilizarem o cinto de segurança e 461 por transportarem crianças fora das cadeirinhas. Reportagem Graziele Bezerra.
6: Pessoas que vivem com doenças raras são acolhidas no Sistema Único de Saúde por um protocolo que já existe há mais de 10 anos.
3: É a Política Nacional de Atenção Integral às Pessoas com Doenças Raras. Ela estabelece procedimentos para diagnósticos, tratamentos.

0: e melhoria da qualidade de vida dos pacientes.
1: Nós conversamos com o coordenador de doenças raras do Ministério da Saúde, Natan Monsores, sobre a política e a assistência prestada pelo SUS para quem vive com condições incomuns e de difícil identificação. Acompanhe. Olá, doutor Natan Monsores, um prazer ter o senhor com a gente aqui na Voz do Brasil pra gente falar sobre doenças raras, né? Eu queria que o senhor começasse então dizendo aí pro nosso ouvinte, nosso espectador, o que que define uma doença como rara e se há alguma estimativa de quantas pessoas existem hoje no Brasil com esse tipo de doença.
2: Doença rara para o Ministério da Saúde é um tema de bastante relevância. Primeiro aqui, né, agradecer pelo convite e desejar aí para todos os ouvintes também um excelente dia. Mas vamos lá, para o Ministério da Saúde, doença rara é aquela que acomete, né, 65 pessoas a cada 100 mil brasileiros. Em sua maioria, essas doenças são doenças de origem genética que afetam predominantemente crianças, mas também podem acontecer, né, em adultos, em pessoas idosas, de acordo com a natureza da própria doença. As estimativas globais que a gente tem para esse grupo de condições é de entre 2,5%, 3% a 6% de toda a população do planeta seja afetada em algum momento por alguma dessas doenças raras. Então, essa estimativa ela acaba se replicando aqui no Brasil também, tá? Então, é essa faixa. São muitos milhões de brasileiros. Precisar o número é sempre muito difícil, tá? Porque cada doença traz a sua contribuição numérica para o escopo brasileiro. E as doenças que acontecem aqui no Brasil não necessariamente replicam o que acontece em outros lugares do mundo. Mas nesse momento a gente tem trabalhado bastante em melhorar essas estatísticas.
0: Existe hoje uma política nacional de atenção integral às pessoas com doenças raras, né? Como é que essa política estabelece o acolhimento, o encaminhamento para pessoas com doenças raras no SUS, coordenador? Existe alguma diferença em relação ao acompanhamento de uma doença comum?
2: Existem algumas diferenças importantes, sim. Então, um percentual das crianças, né, identificadas com doenças raras vem de uma ação que existe há quase 20 anos aqui no Ministério da Saúde, na verdade há mais de 20 anos aqui, que é o Programa Nacional de Triagem Neonatal. É o famoso teste do pezinho, né, do qual é coletada, né, algumas gotinhas de sangue, né, do pé do bebê para fazer uma série de exames e depois, né, essas crianças serão acolhidas pelo sistema de saúde. Então, por exemplo, essa é uma grande porta de entrada que a gente tem. As outras portas de entrada são os serviços de referência em doenças raras. Hoje são mais de 50 serviços no Brasil. Boa parte deles está associada aos hospitais universitários. E os serviços, eles recebem a chancela, a orientação da rede de atenção à saúde do Estado para que os casos, né, suspeitos de doenças raras sejam encaminhados para lá. Esses serviços hoje, eles contam com o exame genômico, por exemplo, que é o sequenciamento de episoma, que ajuda a diagnosticar essas crianças, essas pessoas, né, para que elas consigam alcançar o diagnóstico necessário.
1: Então, eu suponho que quando o médico, ali nos primeiros momentos, né, de acompanhamento do bebê, identifica que ele tem alguma condição e outras doenças mais comuns são descartadas, ele encaminha, então, a família para procurar esse serviço de referência, que o senhor disse que geralmente está nos hospitais universitários, né?
2: Isso. O fluxo estabelecido pelos estados geralmente é o seguinte, né? A atenção primária, os postos de saúde, as unidades básicas de saúde, as emergências, né? Algumas dessas crianças e adultos acabam, né, sendo identificados, né, em situações de alguma gravidade já. Essas pessoas são encaminhadas, né, pela regulação, que é uma área, né, da Secretaria de Saúde que estabelece filas, vagas, processos de atendimento. A regulação encaminha esses pacientes para esses serviços ultra especializados e lá nesse serviço o paciente vai ter contato com geneticista, com nutricionista, com uma equipe multiprofissional que vai tentar acolher as suas necessidades. Então, o fluxo de modo geral é esse. Mas para algumas doenças, não necessariamente o lugar de atendimento é um serviço de referência em doença rara. Então, muitos pediatras, muitos neurologistas, muitos endocrinologistas também, né, conseguem conduzir o manejo é o atendimento dessas doenças.
0: É, coordenador, nós temos aqui uma pergunta do Marco Aurélio Cardoso. Ele é presidente de uma associação de familiares e pessoas com síndrome de Prader-Willi, uma doença rara.

0: Cara que, entre outras coisas, causa hiperfagia, ou seja, fome acima do normal e, consequentemente, obesidade. Ele menciona outro sintoma da doença e faz uma pergunta. Vamos ouvir.
1: A hipotonia neonatal é o principal sinal de alerta da síndrome de Prader-Willi, logo ao nascimento. Sabendo disso, a SPD Brasil uniu mais de 10 associações de síndromes raras que compartilham esse mesmo sintoma. Como o Ministério da Saúde pode colaborar conosco para divulgar uma diretriz ou fluxo de orientação para os profissionais da rede pública de saúde, ajudando a encurtar a jornada dessas famílias em busca de um diagnóstico precoce?
2: Então, vou responder aqui a essa pergunta maravilhosa que dá uma oportunidade da gente entender como é que a rede funciona. A Prader-Willi, né, um quadro sindrômico, é muito caracterizado por essa questão da hipotensão e da dificuldade, por exemplo, do bebê em fazer a sucção, né, do peito da mãe, né, o aleitamento materno, ele fica prejudicado. E logo do início, essa criança tem dificuldades com ganho de peso. Então, olha como é que é importante a gente ter um instrumento da atenção primária, né, para poder acompanhar isso. Hoje, o Brasil disponibiliza para as famílias a caderneta da criança, que é um instrumento, né, usado pela equipe de saúde da atenção primária, né, do postinho, da unidade básica de saúde, para poder acompanhar o desenvolvimento dessa criança. Então, se o profissional da atenção primária ele consegue, né, preencher adequadamente essa caderneta da criança, boa parte desse processo de suspeita, né, de que alguma doença rara, né, esteja ocorrendo naquela situação, ela começa a ser levantada. Para além disso, né, se essa oportunidade de identificar a doença, né, no início da sua apresentação aconteça, tem outros marcos de crescimento, outros marcos de desenvolvimento que a gente pode utilizar como rede de saúde, né? A baixa estatura, por exemplo, né, essas crianças costumam ter, né, algum grau de deficiência do hormônio do crescimento, costumam ter algumas alterações no desenvolvimento motor, algum grau de deficiência cognitiva também, né, instalada, além da compulsividade alimentar, né, que foi falada aí. Hoje, dentro do Sistema Único de Saúde, como é que funcionaria esse processo para melhorar o acolhimento, né? É o desenvolvimento do que a gente chama de linha de cuidado. O Ministério da Saúde, nos últimos meses, tem elaborado algumas linhas de cuidado e tem disponibilizado isso para a população, né, para os profissionais de saúde também, no sentido de dar as orientações adequadas. Nesse momento, a gente está desenvolvendo uma de doenças neuromusculares, né, que não é bem o quadro aí de Prader-Willi, mas esse desenvolvimento está permitindo a gente, né, criar marcos também para outras condições que vão ter, né, situações semelhantes, que vão precisar, né, de manejo endocrinológico, de suporte nutricional, de orientação psicológica e comportamental, de apoio educacional. Então, a linha de cuidado é o melhor instrumento que a gente tem na ausência, por exemplo, de medicamentos específicos. No caso de Prader-Willi, né, há uma deficiência de hormônio de crescimento que costuma ser debatida também entre profissionais para ajudar a conduzir, a manejar a situação. Mas, né, na ausência de um protocolo ou na ausência de uma orientação específica de cuidado, a recomendação do Ministério da Saúde é procurar, né, que esse pai, que essa mãe, que essa família procure um serviço de referência em doenças raras.
3: Para a gente concluir, então, doutor Natan, quando o senhor mencionou aí, às vezes, a ausência de uma medicação específica para tratar aquela doença, né, que possa servir de cura ou mesmo de tratamento, mas as pessoas encontram outros tratamentos para os sintomas e também tratamento psicossocial pelo próprio SUS, né, inclusive para as famílias.
2: Isso. Recentemente, o Ministério da Saúde anunciou uma iniciativa muito bacana para as mães cuidadoras de apoio psicológico, né? Então, no sentido de acolher essas mães, porque, né, o dia a dia, né, do cuidado, ele é uma sobrecarga, né, importante para a saúde mental dessas mães.
0: Muito bem, nós conversamos com o Natan Monsores, coordenador de doenças raras do Ministério da Saúde. Muito obrigado por sua entrevista aqui à Voz do Brasil.
2: Agradeço pela oportunidade e o Ministério da Saúde fica à disposição de vocês e dos ouvintes, é para diálogo e esclarecimento.
3: Hoje, 8 de setembro é celebrado o Dia Mundial da Alfabetização.
0: A data criada pela Organização das Nações Unidas marca a importância desta etapa no desenvolvimento da

0: cidadania de crianças, jovens, adultos e idosos.
1: E o Ministério da Educação ressalta o compromisso com o processo de alfabetização em todas as idades.
2: A alfabetização é um direito fundamental em todas as idades. E para comemorar o dia em que ela é celebrada no mundo todo, o Ministério da Educação ressalta a importância dessa etapa. A qualquer tempo, jovens, adultos e idosos podem retomar os estudos e aprender habilidades que permitem compreender, produzir e utilizar conhecimentos em diferentes situações da vida social. O processo de alfabetização começa quando já se tem as habilidades de ler e de compreender textos curtos, de localizar informações e de escrever palavras. Como explica a secretária de Educação Básica do MEC, Kátia Schweikart, ele segue por toda a vida escolar do estudante, principalmente da criança.
3: A alfabetização começa lá atrás e que ela já pode ser trabalhada por meio das linguagens, por meio do contato com os livros, nos seus processos de aprendizagem. Os efeitos disso vão aparecer e certamente essa criança conseguirá se desenvolver.
2: O Dia Mundial da Alfabetização lembra a responsabilidade de professores, gestores públicos e redes de ensino como agentes nesse processo educacional. A alfabetização é um compromisso compartilhado entre municípios, estados, Distrito Federal e a União, conforme estabelece a Constituição Federal e a legislação educacional brasileira. Reportagem Léo Gomes.
4: Dicas do Enem.
5: Olá, meu nome é Isaac Leal e a minha pergunta é: como eu posso montar um cronograma de estudos?
4: Quem responde é a Randu Lemos, responsável pela coordenação de um cursinho popular.
6: No edital do Enem tem descritas todos os conteúdos que poderão cair na prova. Eu começaria estudando ele. Eu acredito que todas as matérias merecem atenção, até porque o Enem é uma prova que trabalha diferentes competências. Então, numa questão em que você está vendo matemática, pode ser que tenha uma pergunta sobre interpretação textual e vice-versa. Então, é importante que você tenha um conhecimento básico sobre todas as disciplinas. Tem pessoas que conseguem estudar 30 minutos no dia e conseguem se sair bem na prova, mas tem pessoas que precisam de mais tempo, 1, 2, 3 horas. A minha dica é que você respeite a sua disponibilidade. É importante que você se organize para estudar com mais antecedência possível. Revisar, responder questões, conversar com a sua rede de apoio e descansar.
4: É isso aí. As provas vão ser realizadas nos dias 8 e 15 de novembro. Se prepare e acompanhe as nossas dicas toda terça-feira aqui na Voz do Brasil e também na radiogov.ebc.com.br.
0: Personagens que marcaram a luta por um Brasil independente.
1: Na Semana da Pátria, vamos conhecer algumas figuras históricas.
0: Seus nomes estão marcados no Livro de Aço, que registra na memória nacional a trajetória dos chamados heróis da pátria.
7: A praça que abriga os três poderes da República em Brasília também guarda a memória daqueles que se dedicaram a um ideal de nação. No Panteão da Pátria, o Livro de Aço reúne os nomes de 49 dos 87 heróis brasileiros oficialmente reconhecidos. 4 deles estão ligados à independência do Brasil. Joaquim José da Silva Xavier, o Tiradentes, inaugura o Livro de Aço. O historiador Rafael Leporassi explica por que Tiradentes se tornou um herói da pátria, mesmo tendo morrido 30 anos antes da independência do Brasil.
8: Ele fez parte de um movimento que visava a separação de Minas Gerais do Império Português. Para muitos historiadores, é um dos primeiros movimentos a trazer um ideal de fim do pacto colonial.
7: Tiradentes virou símbolo da Inconfidência Mineira. Quando a trama foi descoberta, acabou condenado à morte. Mas a Inconfidência deixou uma ideia que atravessaria décadas. Anos depois, esse projeto ganhou um articulador, o professor José Bonifácio de Andrada e Silva. Quando Portugal exigia que Dom Pedro retornasse, Bonifácio trabalhou para convencê-lo a permanecer no Brasil. O jornalista e escritor Laurentino Gomes detalha o projeto de Bonifácio.
9: Ele percebe que a única solução para a elite brasileira preservar os seus privilégios era manter o herdeiro da coroa de Portugal no trono e ir por uma via monárquica e não republicana.
7: A independência não foi fruto apenas do dia 7 de setembro. Depois que Dom Pedro decidiu ficar no Brasil, foram meses até o processo ser concretizado. Em 7 de setembro de 1822, durante uma viagem, recebeu cartas de sua esposa, Maria Leopoldina, e de José Bonifácio, que relatavam novas exigências de Lisboa. Do lugar onde

0: separava as margens do rio Ipiranga, Dom Pedro I decidiu proclamar a independência do Brasil. O historiador Rafael Leporassi destaca que também foi pessoalmente interessante para Dom Pedro I romper com Portugal.
1: Ele voltando para Portugal seria um príncipe. No Brasil ele seria alçado à condição de rei ou até de imperador, que foi o que aconteceu.
0: Após o grito do Ipiranga, houve resistência portuguesa e conflitos em diferentes regiões do país. E nesse cenário, na Bahia, surge mais uma personagem da história da independência, Maria Quitéria. Em 1822, ela fugiu de casa, se disfarçou de homem e entrou para o batalhão de voluntários do príncipe. Quando sua identidade foi descoberta, Maria Quitéria não foi expulsa. Depois da vitória, foi condecorada pelo próprio Dom Pedro I. Mas a heroína acabou esquecida pela sociedade. O jornalista Laurentino Gomes explica que a independência envolveu muitos brasileiros e brasileiras.
2: Na Bahia, no Piauí, no Ceará, nas regiões mais distantes, o Brasil inteiro se envolveu no processo de independência, e sem essa luta, o Brasil hoje não existiria.
0: O Livro de Aço nasceu em 1989, com a inscrição de Tiradentes. Dom Pedro I entrou no livro 10 anos depois, em 1999. José Bonifácio foi inscrito em 2005 e Maria Quitéria em 2018. Tiradentes morreu antes da independência. José Bonifácio ajudou a construí-la politicamente. Dom Pedro proclamou a ruptura e Maria Quitéria pegou em armas para defendê-la. 4 personagens, 4 histórias e 4 maneiras diferentes de olhar para o nascimento do Brasil independente. Já,

0: Reportagem Luana Caro.
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2: Fique agora com as notícias do Poder Judiciário e do Congresso Nacional. Boa noite.
1: Boa noite, até amanhã.
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4: Ministro Edson Fachin encerra o Encontro Nacional de Corregedores na sede do CNJ em Brasília.
5: STJ entende que defensoria pública habilitada durante prazo recursal tem direito a contagem em dobro desde a intimação.
4: Presidentes do TSE e da Câmara dos Deputados reforçam confiança na justiça eleitoral.
5: Boa noite, eu sou Leandro Bezerra.
4: E eu sou Walter Lima.
5: O presidente do Supremo Tribunal Federal e do Conselho Nacional de Justiça, ministro Edson Fachin, participou hoje do Encontro Nacional Integração de Boas Práticas, diálogos entre o CNJ e o Colégio de Corregedores e Corregedoras da Justiça do Brasil, na sede do CNJ em Brasília.
4: As corregedorias são responsáveis por orientar e fiscalizar o funcionamento dos tribunais e dos cartórios.
5: O evento promoveu a cooperação entre as instituições e o compartilhamento de experiências para melhorar os serviços prestados pelo Poder Judiciário.
4: Durante o encontro, o ministro Edson Fachin destacou a importância do diálogo e da atuação da justiça brasileira diante dos desafios atuais.
6: Os dias de hoje reclamam esse diálogo permanente, reclamam que tenhamos uma resposta à altura dos desafios. E eu estou plenamente convencido de que o Poder Judiciário brasileiro está à altura dos desafios que se lhes apresentam no momento contemporâneo. E a justiça brasileira não faltará à legalidade constitucional, por certo, por seus deveres que decorrem da própria Constituição.
5: Você ganhou uma ação na Justiça do Trabalho e mesmo assim não recebeu o seu dinheiro?
4: Para resolver esse tipo de situação e garantir que as decisões judiciais sejam cumpridas, a 16ª Semana Nacional da Execução Trabalhista entrará em ação entre 14 e 18 de setembro em todo o país. Larissa Batista.
7: Com o slogan Seu Direito por Inteiro, a iniciativa é um esforço concentrado para localizar bens de devedores, incentivar acordos e dar mais celeridade ao pagamento dos créditos trabalhistas. Para se ter uma ideia, no ano passado, a campanha movimentou mais de 8 bilhões de reais em 5 dias de evento e promoveu mais de 94 mil audiências e cerca de 24 mil acordos entre trabalhadores e empresas. Quem quiser incluir um processo nesse mutirão pode pedir a inscrição na Vara do Trabalho, nos TRTs ou nos Centros de Conciliação da Justiça do Trabalho, onde o processo tramita. Para mais informações, acesse csjt.jus.br.
5: Presidentes do Tribunal Superior Eleitoral e da Câmara dos Deputados reforçam confiança na Justiça Eleitoral.
4: Pronunciamentos aconteceram na abertura da exposição O Caminho do Voto. Na Câmara. Fábio Ruas.
8: O presidente do TSE, ministro Cássio Nunes Marques, disse que a exposição mostra que o caminho do voto vai muito além da cabine de votação. A Justiça Eleitoral percorre uma longa jornada de preparação, fiscalização e auditorias para garantir a segurança do processo eleitoral. Já o presidente da Câmara lembrou que o voto é o resultado de um processo amplo e aperfeiçoado ao longo do tempo. A mostra vai ficar disponível ao público até o próximo dia 21 de setembro.
5: Defensoria Pública habilitada durante o prazo para recurso tem direito à contagem em dobro, completo desde a intimação da sentença.
4: Essa conclusão é do Superior Tribunal de Justiça, o STJ. Fátima Uchoa.
9: Uma mulher foi condenada a pagar pensão alimentícia e procurou a Defensoria Pública do Paraná quando faltavam 2 dias úteis para o fim do prazo simples de 15 dias. O Tribunal Estadual não conheceu da apelação por considerá-la fora do prazo. Já a terceira turma do STJ a reconheceu como tempestiva, ou seja, dentro do prazo legal. Segundo a ministra relatora Nancy Andrighi, a aplicação do prazo em dobro não altera o dia inicial da contagem do prazo recursal, que permanece o mesmo, mas o que ocorre é apenas a ampliação do termo final e, no caso de apelação, dobra-se o prazo de 15 dias úteis. Assim, o Tribunal do Paraná deverá continuar com o julgamento.
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5: A você uma boa noite.
2: E até amanhã.
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1: Eu sou Paula Groba.
2: E eu sou Humberto Pinheiro.
1: E estes são os destaques de hoje do Jornal do Senado, que começa agora.
2: Avançam novas regras para proteger investidor de criptomoeda.
1: Senado aumenta proteção para crianças vítimas de violência no exterior.
2: Reajustes da conta de luz podem ser limitados pela inflação.
1: Boa noite.
2: Boa noite.
1: Quem investe em criptomoedas e outros ativos virtuais poderá ter mais proteção contra o risco de perder dinheiro caso a empresa que administra os recursos tenha problemas financeiros.
2: A Comissão de Ciência e Tecnologia aprovou novas regras para separar o dinheiro dos clientes do patrimônio das empresas. Os detalhes com a repórter Patrícia Oliveira.
3: Se uma corretora tiver problemas financeiros, o dinheiro investido pelos clientes em ativos virtuais, como as criptomoedas, não deve ser usado para cobrir dívidas ou prejuízos da própria empresa. É o que estabelece um projeto aprovado na Comissão de Ciência e Tecnologia. O texto também prevê que essas plataformas tenham um capital mínimo para atuar no mercado, para reduzir o risco de quebrar dessas empresas e de perdas para os investidores, como explicou o relator da proposta, senador Carlos Portinho, do PL do Rio de Janeiro.
4: O Banco Central deverá estabelecer requisitos prudenciais mínimos de capital para funcionamento das corretoras e plataformas de investimento em ativos digitais.
3: O projeto também estabelece medidas para prevenir fraudes, lavagem de dinheiro e o uso de ativos virtuais para financiar organizações criminosas. A proposta

0: Esta segue para a análise da Comissão de Assuntos Econômicos.
1: E empresas podem receber incentivos para contratar mulheres com câncer de mama.
2: Projeto com esse objetivo seguiu para análise do plenário do Senado. Repórter Márcio Maturana.
3: O projeto cria o programa Empresa Rosa e o selo Rosa para a inclusão e reinserção no mercado de trabalho de mulheres diagnosticadas em tratamento ou em remissão de câncer de mama. O programa prevê a ações de contratação com igualdade de oportunidades, condições adequadas, flexibilização para o trabalho remoto, jornada reduzida e estabilidade no emprego, tudo sem redução da remuneração. As empresas participantes com mais de 10 empregados vão ganhar o selo rosa, válido por 2 anos e renovável pelo mesmo período, que poderá ser usado em publicidades. O texto foi aprovado na Comissão de Assuntos Sociais com parecer lido por Flávio Arns, do PSB do Paraná.
4: A criação de um regime positivo de inserção e manutenção profissional das mulheres em tratamento ou remissão do câncer de mama possui valor social evidente. Além disso, é comprovado que se manter ocupado e produtivo representa um grande apoio psíquico aos pacientes de câncer ao obstar ou ao menos dificultar o advento de depressão que muitas vezes os acomete.
3: A certificação vai ser feita por uma comissão composta de representantes do governo, do setor privado e da sociedade civil.
1: O Senado aprovou uma proposta que aumenta a proteção para crianças vítimas de violência no exterior.
2: Se houver indícios de violência ou de outro crime, as autoridades brasileiras poderão deixar de determinar o retorno da criança ao país onde morava com o pai. Repórter Pedro Pincer.
5: A proposta permite às autoridades brasileiras deixar de determinar o retorno de crianças e adolescentes ao país onde moravam com o pai quando houver indícios de que eles ou a mãe brasileira foram vítimas de violência doméstica. A Convenção sobre os Aspectos Civis do Sequestro Internacional de Crianças determina, em regra, o retorno da criança ou do adolescente. A relatora, senadora Mara Gabrilli, do PSD de São Paulo, fez ajustes para dar mais clareza e segurança jurídica ao texto. Para ela, a principal inovação da proposta é reconhecer que a violência doméstica pode constituir risco suficiente para autorizar a autoridade brasileira a ignorar a regra de retorno da criança ou do adolescente ao país estrangeiro.
6: E a proposição, ela contribui para que a exceção de grave risco deixe de ser interpretada de modo restritivo, permitindo que situações de violência, ainda que contra a genitora, sejam juridicamente consideradas como fatores de risco à criança.
5: Como sofreu mudanças, o texto retorna à Câmara dos Deputados.
1: Migrantes, refugiados e pessoas sem nacionalidade reconhecida por nenhum país que chegarem ao Brasil poderão ter acesso a serviços de acolhimento do Sistema Único de Assistência Social.
2: É o que prevê um projeto que começa a ser analisado pelo Senado. A proposta busca garantir dignidade à pessoa que, muitas vezes, são obrigadas a deixar seus países por causa de guerras, fome ou perseguição. Repórter Alexandre Campos.
7: Pelo texto, o direito aos serviços de acolhimento será exercido sem a necessidade de apresentação de documento não exigido em lei, a inscrição no CPF e comprovantes de residência e de regularidade migratória. Autor do projeto, o senador Paulo Paim, do PT do Rio Grande do Sul, lembrou que muitos desses migrantes fogem de guerras, da fome ou de perseguição e, quando chegam ao Brasil, precisam de um acolhimento digno e continuado.
8: Mais do que atender situações emergenciais, queremos transformar o acolhimento em uma política permanente do Estado brasileiro. O projeto também ajuda a fortalecer a estrutura dos municípios, reduz a dependência de recursos internacionais e melhora as condições de atendimento. Isso é política humanitária.
7: A proposta vai além ao garantir a unidade familiar para evitar que, a depender do encaminhamento dado no atendimento, pais e filhos acabem ficando separados. A comunicação entre os profissionais de assistência social e os migrantes deve contar com tradução e mediação intercultural, e os documentos de viagem e de identificação não poderão ser retidos.
1: Avançou no Senado o projeto que autoriza o porte de armas de fogo para membros da Defensoria Pública da União, dos Estados e do Distrito Federal.
2: Uma emenda estendeu o benefício a integrantes da Advocacia Geral da União e procuradores estaduais e distritais. Repórter Bruno Lourenço.
9: O projeto altera o Estatuto do Desarmamento para permitir que defensores públicos da União e dos estados, além de membros da Advocacia Geral da União e procuradores dos estados e do Distrito Federal, tenham direito ao porte de arma de fogo. O relator, senador Flávio Bolsonaro, do PL do Rio de Janeiro, ressaltou que esses profissionais lidam rotineiramente com situações perigosas.
10: Há, portanto, na atuação do defensor público, riscos de ameaças reais, violência física, retaliações de facções criminosas e de partes envolvidas em processos judiciais. Além da necessidade de visitas constantes a presídios, há disputas sensíveis de guardas de filhos ou posse de terra que tenham gerado hostilidade extrema das partes contrárias.
9: A proposta seguiu para a Comissão de Constituição e Justiça.
1: Diminuir as filas do INSS é o objetivo da lei promulgada pelo Congresso Nacional nesta terça-feira. A norma reduz de 45 para 30 dias o prazo para um processo ser incluído no programa de gerenciamento de benefícios que abrange monitoramento especial e força-tarefa dos servidores. A nova legislação amplia ainda a finalidade do programa, que passa a incluir a análise de reconhecimento inicial de direitos, reavaliação e revisão de benefícios previdenciários e assistenciais.
2: No Congresso Nacional, o texto foi analisado por meio de medida provisória e recebeu aprovação dos senadores no início do mês. A relatora da proposta, senadora Zenaide Maia, do PSD do Rio Grande do Norte, destacou a necessidade de dar mais agilidade à análise dos processos. De acordo com ela, a demora em obter uma resposta do INSS afeta especialmente pessoas que dependem de auxílios da Previdência para despesas básicas.
11: O principal beneficiário dessa medida é o cidadão que depende do INSS para o reconhecimento de direitos de natureza alimentar, aposentadorias, benefícios por incapacidades e benefícios assistenciais.
1: E a inflação pode ser o limite para reajustes da conta de luz. É o que diz um projeto aprovado na Comissão de Infraestrutura.
2: O texto ainda cria um regime especial para frear aumentos na região norte e determina que a Agência Nacional de Energia Elétrica adote índice ou metodologia para os reajustes anuais das tarifas de energia elétrica. Agora, o projeto será analisado pela Comissão de Assuntos Econômicos. Com edição de Paulo Groba e trabalhos técnicos de Eliseu Caires, o Jornal do Senado fica por aqui. Acompanhe agora as notícias da Câmara dos Deputados. Boa noite.
1: Boa noite e até amanhã.
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13: Câmara diminui restrições legais para benefícios concedidos a data centers.
14: Avança projeto de lei que aumenta a punição para crimes contra os idosos.
13: Deputados alteram o programa de gratificações para reduzir as filas do INSS.
14: Boa noite. A Câmara aprovou medida provisória que muda o programa de gratificações destinado a reduzir as filas do INSS. O repórter Marcelo Larcher explica as mudanças.
15: O plenário da Câmara aprovou medida provisória que altera o programa criado no ano passado para permitir gratificações como maneira de reduzir as filas de perícia e análise de benefícios do INSS. O texto amplia o alcance do programa que, quando foi criado, priorizava a revisão de benefícios já concedidos. Agora, esses processos terão a mesma prioridade dos pedidos novos. Além disso, reduz de 45 para 30 dias o prazo de espera para que um processo entre no programa. O Programa de Gerenciamento de Benefícios foi criado por uma medida provisória em 2025. Ele permite pagamentos extraordinários para servidores que trabalham com a revisão de benefícios e na análise do pagamento do Benefício de Prestação Continuada, o BPC. Esse pagamento extra é de R$ 68,00 por processo concluído para servidores do INSS e de R$ 75,00 por perícia ou análise de documento para os médicos da Perícia Médica Federal. O programa está previsto para acabar no fim do ano. De acordo com o INSS, as medidas deram resultado. Entre janeiro e junho deste ano, o número de processos pendentes de análise ou de perícia médica inicial caiu de 2.700.000 para 1.700.000. Já os processos com tempo de espera superior a 45 dias passaram de 1.700.000 para apenas 557.000. O deputado Reginaldo Lopes, do PT de Minas Gerais, disse que a medida é importante para a população mais carente, que depende de benefícios previdenciários.
16: Já conseguimos diminuir a fila em 70

0: e 6% até o mês de agosto. E agora, no mês de setembro, nós vamos zerar a fila do INSS.
1: A medida provisória que altera o programa criado no ano passado para permitir gratificações como maneira de reduzir as filas de perícias e análises dos benefícios do INSS foi aprovada também pelo Senado e já pode virar lei. Da Rádio Câmara de Brasília, com informações de Antônio Vital, Marcelo Larcher.
2: Justiça.
3: Tião Medeiros, do PP, defende a suspensão do reconhecimento dos estudos de demarcação da terra indígena Tecorrá Guavirá, no oeste do Paraná. Relator da matéria na Comissão de Agricultura, ele afirma que o procedimento da FUNAI desrespeitou o marco temporal adotado pelo Congresso para as demarcações.
4: Tião Medeiros também cita decisões da Justiça que interromperam o processo por falhas nos estudos de identificação da área. De acordo com o parlamentar, a medida fortalece a segurança jurídica e reduz os conflitos na região.
2: Segurança Pública.
3: Uma comissão da Câmara aprovou o aumento de penas para crimes contra idosos. A repórter Paula Bittar acompanhou a votação.
5: A Comissão de Constituição e Justiça da Câmara aprovou um projeto que altera o Código Penal para aumentar as penas para os crimes de lesão corporal, abandono, constrangimento ilegal e estelionato praticados contra pessoas idosas. Pelo texto, em casos de lesão corporal, a pena será de 1 a 3 anos de reclusão, podendo ser aumentada em 1/3 se for qualificada. A pena atual para lesão corporal simples é de 3 meses a 1 ano de detenção. Para o estelionato, o projeto prevê aumento de pena de 1 a 2/3. A pena poderá ser aplicada em dobro se a vítima tiver 80 anos ou mais. Nos crimes de abandono de incapaz ou constrangimento ilegal, as penas poderão ser aumentadas, respectivamente, pela metade e em 1/3. O constrangimento ilegal ocorre quando alguém, por violência ou grave ameaça, força outra pessoa a fazer o que a lei proíbe ou a deixar de fazer o que a lei permite. Também ocorre quando o autor reduz a capacidade de resistência da vítima. A relatora na comissão, deputada Renilce Nicodemos, do MDB do Pará, disse que a proposta está de acordo com os preceitos constitucionais.
6: Proteger quem construiu a história do nosso país é também defender a dignidade e o respeito que toda pessoa merece. É uma medida importante para combater a violência e os crimes contra essa parcela da população e garantir uma resposta mais firme de quem comete esse tipo de violência. Estamos trabalhando para garantir que nossos idosos tenham seus direitos respeitados e possam viver com mais segurança, dignidade e proteção.
5: O projeto que aumenta penas para os crimes de lesão corporal, abandono, constrangimento ilegal e estelionato praticados contra pessoas idosas ainda depende de aprovação pelo plenário da Câmara antes de seguir ao Senado. Da Rádio Câmara de Brasília, Paula Bittar.
4: Jefferson Campos, do PL de São Paulo, defende proposta que reduz a idade mínima de imputabilidade penal no Brasil. O texto estabelece que jovens entre 12 e 16 anos respondam penalmente por crimes contra a vida, hediondos ou cometidos com violência e grave ameaça.
3: Jefferson Campos entende que a medida busca combater a impunidade e conter o recrutamento de adolescentes por organizações criminosas. Na visão dele, a medida é fundamental para garantir a punição proporcional de crimes graves.
4: Júnior Lourenço, do MDB do Maranhão, quer capacitar profissionais de beleza e estética para identificar sinais de violência contra a mulher. De acordo com o deputado, a ideia é ampliar a rede de apoio e facilitar o acesso das vítimas aos serviços de proteção.
3: Júnior Lourenço explica que o projeto inclui cabeleireiros, manicures, pedicures, depiladores, maquiadores e esteticistas. Eles devem orientar as mulheres sobre canais de denúncia e serviços públicos, além de, com autorização da vítima, acionar os órgãos competentes.
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1: Ciência e tecnologia.
2: A Câmara aprovou o projeto que diminui restrições legais para benefícios concedidos a data centers, resseguradoras e pequenos municípios. O repórter Marcelo Lascher explica as exceções.
3: A Câmara dos Deputados aprovou o projeto que permite que benefícios tributários concedidos a empresas de data centers, resseguradoras e as instituições beneficiadas por Programa Federal de Financiamento de Ações de Combate ao Câncer fiquem fora de restrições impostas pela Lei de Responsabilidade Fiscal em 2026. O projeto permite ainda que municípios de até 65 mil habitantes não precisem comprovar que arrecadam todos os impostos de sua competência para poder receber repasses federais ou estaduais. Essa exigência também é prevista na Lei de Responsabilidade Fiscal. O projeto foi apresentado pelo deputado licenciado José Guimarães, hoje ministro das Relações Institucionais da Presidência da República. A proposta original beneficiava empresas localizadas em áreas de livre comércio e o setor de bens de capital. Mas o texto foi alterado pelo relator, deputado Isnaldo Bulhões Júnior, do MDB de Alagoas. O texto final permite que benefícios fiscais concedidos a empresas de data centers, resseguradoras e instituições beneficiadas por Programa Federal de Financiamento de Ações de Combate ao Câncer não precisem ser acompanhados de estimativa de impacto financeiro e orçamentário para entrar em vigor. O projeto também dispensa a obrigação de demonstrar que a renúncia de receita não afetará as metas fiscais ou que será compensado pelo aumento de receita. O relator da proposta, Isnaldo Bulhões Júnior, diz que a medida é especialmente importante para atrair investimentos para o setor de data centers, beneficiado no início do ano pela criação do Regime Especial de Tributação para Serviços de Data Center, o REDATA. Entre outras medidas, o programa suspende a cobrança de tributos federais para a compra de máquinas e equipamentos destinados a centros de processamento de dados. Para Isnaldo Bulhões, o Brasil é um dos países mais procurados por empresas para instalação de centros de processamento de dados.
4: Trata-se de um setor intensivo em investimentos e marcado por elevada competição internacional na escolha da localização de novos empreendimentos em todo o mundo. Circunstância que recomenda a existência de um ambiente tributário capaz a favorecer a atração e a realização destes investimentos no Brasil.
3: Mas a exceção das regras da Lei de Responsabilidade Fiscal para municípios com menos de 65 mil habitantes foi criticada pelo deputado Gilson Marques, do Novo de Santa Catarina.
5: Aqui existe uma regra que lá atrás, não estou dizendo que é sensacional e perfeita, mas é a Lei de Responsabilidade Fiscal. Agora, o que esse texto faz? Dizer que não é bem assim, que pode ter uma exceção, que pode ser diferente, que esse ano não precisa ser assim. É inacreditável, eu não sei porque se aprova uma regra e depois diz que essa regra não precisa mais ser respeitada.
3: O projeto que cria exceções na Lei de Responsabilidade Fiscal para municípios com menos de 65 mil habitantes, empresas de data centers, resseguradoras e instituições beneficiadas por Programa Federal de Financiamento de Ações de Combate ao Câncer foi aprovada também pelo Senado e já pode virar lei. Da Rádio Câmara de Brasília, com informações de Antônio Vital, Marcelo Larcher.
1: Saúde.
2: Arthur Oliveira Maia, do União da Bahia, solicita a realização de uma sessão solene em homenagem à pesquisadora Tatiana Lobo Coelho Sampaio, da Universidade Federal do Rio de Janeiro. Ela lidera pesquisas com a polilaminina, uma proteína que pode contribuir para a recuperação de lesões na medula espinhal. Arthur Oliveira Maia destaca que estudos com animais e testes experimentais iniciais em humanos apresentaram resultados promissores na recuperação de movimentos. Segundo o deputado, a pesquisa pode representar um avanço no tratamento de casos graves de paralisia.
1: Consumidor.
2: João Maia, do PP do Rio Grande do Norte, é favorável ao projeto que amplia a proteção de passageiros obrigados a despachar a bagagem de mão durante viagens de avião. De acordo com a matéria, a companhia deverá informar o motivo da exigência sem cobrar valor adicional pelo despacho. A proposta apoiada por João Maia também obriga as empresas aéreas a oferecer canais gratuitos para reclamações sobre o despacho compulsório. O passageiro deverá receber orientações sobre seus direitos em casos de extravio, avaria ou violação da bagagem.

0: projeto reconhece a Irmandade da Boa Morte de Cachoeira no Recôncavo Baiano e sua festa como manifestações da cultura nacional. Alice Portugal, do PCdoB, destaca que a confraria, formada por mulheres negras e descendentes de pessoas escravizadas, é uma das mais antigas tradições religiosas do Brasil.
1: Alice Portugal explica que o grupo surgiu como forma de resistência diante da opressão, garantindo sustento coletivo e apoio a mulheres negras após a escravidão. A deputada afirma que o reconhecimento nacional pode ampliar o acesso da manifestação a políticas públicas de preservação cultural.
2: A renda delas foi responsável por compra de alforrias, acolhimento de mulheres negras marginalizadas, consolidando-se como importante símbolo, não é, de luta pela liberdade, por dignidade dessas populações escravizadas. Então, esse grupo, que data aproximadamente de 1810, a partir de escravas vindas da África, se consolidou como uma manifestação cultural e todos os anos acontece a festa. Então, nós estamos reconhecendo a Irmandade e a festa como manifestações culturais nacionais.
3: Trabalho.
0: Os deputados aprovaram projetos que aumentam estrutura e reajustam valores de custas da Justiça do Trabalho. A repórter Cibele Comanetti tem outras informações.
4: A Câmara dos Deputados aprovou três projetos que trazem mudanças para a Justiça do Trabalho. Dois deles modificam a estrutura, com a criação de novas varas no Rio de Janeiro e de cargos de desembargador em Goiás. E um reajusta os valores das custas da Justiça Trabalhista, que estavam defasados há mais de 20 anos. Esse projeto foi apresentado pelo Tribunal Superior do Trabalho em 2022, com a justificativa de que o último reajuste aconteceu em 2002. O texto aprovado, apresentado pela relatora deputada Soraya Santos, do PL do Rio de Janeiro, estabelece que o menor valor será de R$12,02, o maior de R$2.163 e que as custas judiciais terão reajuste automático anual. A proposta também cria um fundo que receberá o valor das custas e de outras receitas, como o pagamento de inscrições em concursos públicos. O propósito é financiar a modernização tecnológica da Justiça do Trabalho. Outro projeto aprovado transforma 7 cargos vagos de juiz do trabalho substituto em 4 cargos de desembargador, 5 cargos em comissão e 3 funções comissionadas no Tribunal Regional do Trabalho da 18ª Região, em Goiás. Segundo o Tribunal Superior do Trabalho, a mudança não representa custos extras. A proposta foi criticada pela deputada Adriana Ventura, do Novo de São Paulo.
5: Este projeto que faz amplia permanentemente a estrutura do segundo grau de Justiça do Trabalho. Fala que os cargos estão vagos e a gente pensa que está redistribuindo e está transformando, mas na verdade hoje esse dinheiro não sai da caixinha. Outra coisa importante, além dos novos desembargadores, nós temos 8 novos cargos sendo criadas, inclusive funções comissionadas.
4: O terceiro projeto aprovado, em análise há mais de 10 anos, cria 12 varas do trabalho, além dos cargos de juiz, juiz substituto, analistas e cargos de comissão necessários para o funcionamento delas, no Tribunal Regional do Trabalho da Primeira Região, no Rio de Janeiro. Segundo o relator, deputado Marcelo Crivella, do Republicanos do Rio de Janeiro, as novas varas vão ampliar a capacidade de atendimento à população em 9 municípios do Rio. O projeto foi criticado por deputados do Novo e do Missão, com o argumento de que cria novas despesas. Parlamentares da bancada do governo, como a deputada Jandira Fegali, do PCdoB do Rio de Janeiro, defenderam a proposta.
6: A Justiça do Trabalho é uma trincheira de defesa das mulheres e homens que produzem nesse país. Então o TST é importante e essa inovação, como chamaram aqui, a Justiça Eleitoral também não tem nos Estados Unidos, ela é fundamental para nós aqui. Então a gente não pode ter parâmetros de modelos dos outros, nós temos que entender o papel da Justiça do Trabalho no Brasil.
4: Os três projetos que aumentam a estrutura e o valor das custas da Justiça do Trabalho seguiram para análise do Senado. Da Rádio Câmara de Brasília, com informações de Antônio Vital, Cibele Comanetti.
1: Eli Borges, do Republicanos do Tocantins, relatou o projeto que amplia de 60 para 120 dias o período de contratação de trabalhadores safristas.

0: Segundo o deputado, a proposta busca reduzir a burocracia e garantir mais segurança, tanto para empregados quanto para empregadores do campo.
1: Então, nós ampliamos de 60 para 120 dias, melhoramos a questão da segurança do trabalhador no aspecto dos direitos que ele tem, direitos para garantir que ele faça um trabalho e não tenha seus problemas e algum acidente, etc. Mas também dando para quem emprega mais facilidade, mais segurança e menos burocracia para ele contratar as pessoas em um período que foi ampliado com esta proposta.
2: Eli Borges destaca ainda que o período trabalhado ficará devidamente registrado, o que permite sua contabilização para os direitos do trabalhador. Se aprovado pelas comissões temáticas, o projeto seguirá para análise no Senado.
0: Silvia Cristina, do PP de Rondônia, se manifesta a favor da proposta que prevê a transposição de ex-servidores dos antigos territórios de Rondônia, Roraima e Amapá para os quadros federais. A deputada acredita que a medida faz justiça a quem ajudou a construir esses estados.
3: Essa é uma pauta muito sensível, até porque quem realmente construiu o estado de Rondônia, Roraima e Amapá foram os ex-territorianos, pessoas que chegaram lá quando nada ainda tinha acontecido nesses estados. E hoje é questão de justiça que eles sejam transpostos aos quadros federais. Uma luta, infelizmente, que já acontece há muitos anos, sem dar a devida atenção para que se faça justiça com esses ex-territorianos.
2: Silvia Cristina critica o que chamou de demora na tramitação da proposta e lembra que muitos ex-territorianos morreram sem ter o direito reconhecido. A parlamentar defende que a matéria avance rapidamente até a votação em plenário para garantir dignidade aos servidores.
0: Yandra Moura, do União de Sergipe, propõe criar um piso salarial nacional de R$ 3.400 para conselheiros tutelares, com reajuste anual pelo INPC. O projeto fixa a remuneração mínima em todo o país e garante a inclusão da categoria no PASEP.
2: Na visão de Yandra Moura, a medida, além de corrigir as diferenças salariais entre municípios, valoriza o trabalho de proteção a crianças e adolescentes. A deputada entende que garantir condições dignas de remuneração melhora a qualidade dos serviços prestados à população.
0: Termina agora o Jornal Câmara dos Deputados, produzido pela Rádio Câmara, com trabalhos técnicos de Everson Urani e apresentação de Val Monteiro e Luciana Vieira. Uma boa noite para você.
2: A Voz do Brasil volta amanhã. Boa noite.
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4: Muito bem, ótima noite para você que está aí na Rádio da Arquidiocese de Juiz de Fora. Aqui estamos mais uma vez com o programa Fica Conosco, Senhor. Momento de oração, momento de meditação, a palavra de Deus sempre presente, hein? De agora até meia-noite, eu, Magno Pires, estou contigo. Daqui a pouquinho vamos rezar o texto, hoje com os amigos da Igreja da Glória, né? O Paulo vai estar aqui juntamente com o nosso amigo Renê, meditando os mistérios dolorosos. Vamos ter aí o Papo Cabeça com o Padre Camilo, para você aquele momento especial, né? Se acompanhando com a gente também, a nossa quaresma, quaresma de São Miguel, mais um dia para você. O Vinde Vede, a leitura orante da palavra de Deus, Padre Dondes, a voz do pensamento com o Frei Flávio Henrique. Muitas músicas, né? Músicas cristãs para abençoar a sua noite. Sejam bem-vindos. Vou começar aqui com o Evangelho do Dia. Oséias de Souza. Boa noite, Oséias.
5: Boa noite, Magno Pires. Boa noite aos ouvintes. O Fica Conosco, Senhor. O Evangelho do Dia está hoje em Mateus, capítulo 1, versículos do 1 ao 16 e 18 até 23. O livro da origem de Jesus Cristo, filho de Davi, filho de Abraão. Abraão gerou Isaac, Isaac gerou Jacó. Jacó gerou Judá e seus irmãos. Judá gerou Farés e Zara, cuja mãe era Tamar. Farés gerou Hezrom. Hezrom gerou Arã. Arã gerou Alimadá. Alimadá gerou Nasson. Nasson gerou Salmão. Salmão gerou Boaz, cuja mãe era Raabe. Boaz gerou Obed, cuja mãe era Rute. Obed gerou Jessé, e Jessé gerou o rei Davi. Davi gerou Salomão, daquela que tinha sido a mulher de Urias. Salomão gerou Roboão, Roboão gerou Abias, Abias gerou Asa, Asa gerou Josafá, Josafá gerou Jorão, Jorão gerou Uzias, Uzias gerou Jotão, Jotão gerou Acás, Acás gerou Ezequias, Ezequias gerou Manassés, Manassés gerou Amon, Amon gerou Josias, Josias gerou Jeconias e seus irmãos no tempo do exílio na Babilônia. Jeconias gerou Salatiel, Salatiel gerou Zerubabel, Zerubabel gerou Abud, Abud gerou Elaquim, Elaquim gerou Azor, Azor gerou Sadoc, Sadoc gerou Aquim, Aquim gerou Elud, Eliud gerou Eleazar, Eleazar gerou Matã, Matã gerou Jacó, Jacó gerou José, esposo de Maria, da qual Jesus, que é chamado Cristo. A origem de Jesus Cristo foi assim: Maria, sua mãe, estava prometida em casamento a José. E antes de viverem juntos, ela ficou grávida pela ação do Espírito Santo. José, seu marido, era justo e, não querendo denunciá-la, resolveu abandonar Maria em segredo. Enquanto José pensava nisso, eis que o anjo do Senhor apareceu.

Ele, em sonho, ele disse: José, filho de Davi, não tenhas medo de receber Maria como tua esposa, porque ela concebeu pela ação do Espírito Santo. Ela dará luz a um filho e tu lhe darás o nome de Jesus, pois ele vai salvar o seu povo do seu pecado. Tudo isso aconteceu para se cumprir o que o Senhor havia dito pelo profeta: eis que a virgem conceberá e dará à luz um filho. Ele será chamado pelo nome de Emanuel, que significa Deus está conosco. Palavra da salvação.

Muito bem. Obrigado, Zé. A gente agradece por mais esse abençoado evangelho. Contamos com você amanhã, tá bom, meu irmão? São 8:08. Vamos começar o programa com música. Primeira música de hoje: Ministério Mensageiros do Espírito. Glória Sobrenatural. Música.

0: Rádio da Família, são 8:13. Está na hora do terço, hein? Vamos juntos?
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0: Hoje, para rezar com a gente, a Igreja da Glória, aqui juntamente com o nosso amigo Renê, é o Paulo hoje que está aí fazendo companhia. Renê, boa noite, seja bem-vindo.
2: Boa noite. Boa noite, Magno. Boa noite aos ouvintes da Rádio Catedral. Boa noite, Paulo. É um prazer imenso estar aqui novamente com você, aqui rezando esse terço.
0: A gente agradece, viu, meu irmão, a presença, a participação com a gente. Hoje o Elígio não pôde estar presente junto com o Renê.
2: Isso aí.
0: E hoje, o Paulo, hoje não. Né? Paulo, seja bem-vindo. Boa noite, meu irmão.
3: Boa noite, Magno. Boa noite aos ouvintes também.
0: Agradecer a disponibilidade de estar com a gente aqui hoje, viu, Paulo? E você que está em casa vai poder rezar, participar, deixar aí as intenções, os pedidos. O WhatsApp já está na sua mão, 988976570. Liga para cá também no 3232-9225. A cada mistério vamos liberar o telefone. Enfim, você fique à vontade para falar com a gente, para participar desse momento de oração, desse momento de meditação, tá bom? Contamos com você, contamos com o nosso Santo Terço em família. Reze conosco.
2: Em nome do Pai, do Filho e do Espírito Santo. Amém.
3: Vinde, Espírito Santo, enchei os corações vós fiéis e acendei neles o fogo do vosso amor. Enviai o vosso Espírito e tudo será criado e renovareis a face da terra. Oremos, ó Deus que instruíste os corações vós fiéis com a luz do Espírito Santo, fazei que apreciemos retamente todas as coisas segundo o mesmo Espírito e gozemos sempre da sua consolação. Por Cristo Senhor nosso. Amém.
2: Oferecimento. Divino Jesus, nós vos oferecemos esses terços que vamos rezar, meditando os mistérios da nossa redenção. Concedei-nos por intercessão da Virgem Maria, Mãe de Deus e Nossa Mãe, as virtudes que são necessárias para bem rezá-lo e a graça de ganharmos as indulgências dessa santa devoção. Oferecemos particularmente em desagrado os pecados cometidos contra o Santíssimo Coração de Jesus e o Imaculado Coração de Maria, pela paz do mundo, pela conversão dos pecadores, pelas almas do purgatório, pelas intenções do Papa Leão XIV, pelo nosso arcebispo metropolitano Dom Marco Aurélio, pelo aumento e santificação do clero, pela santificação das famílias, por aqueles que pediram nossas orações, por todas as nossas intenções particulares, pela paz do Brasil e do mundo.
3: Creio em Deus Pai, Todo-Poderoso, Criador do céu e da terra, e em Jesus Cristo, seu único Filho, nosso Senhor, que foi concebido pelo poder do Espírito Santo, nasceu da Virgem Maria, padeceu sob Pôncio Pilatos, foi crucificado, morto e sepultado, desceu à mansão dos mortos, ressuscitou o terceiro dia, subiu aos céus, está sentado à direita de Deus Pai Todo-Poderoso, de onde há de vir julgar os vivos e os mortos. Creio no Espírito Santo, na Santa Igreja Católica, na comunhão dos santos, na remissão dos pecados, na ressurreição da carne e na vida eterna. Amém.
2: Pai nosso que estais nos céus, santificado seja o vosso nome. Venha a nós o vosso reino. Seja feita a vossa vontade, assim na terra como no céu.
3: O pão nosso de cada dia nos dai hoje. Perdoai-nos as nossas ofensas, assim como nós perdoamos a quem nos tem ofendido. E não nos deixeis cair em tentação, mas livrai-nos do mal. Amém. Bem,

0: honra a Deus Pai que nos criou. Ave Maria, cheia de graça, o Senhor é convosco. Bendita sois vós entre as mulheres e bendito é o fruto do vosso ventre, Jesus.
1: Santa Maria, Mãe de Deus, rogai por nós, pecadores, agora e na hora da nossa morte. Amém.
0: Em honra ao Deus Filho que nos remiu dos pecados. Ave Maria, cheia de graça, o Senhor é convosco. Bendita sois vós entre as mulheres e bendito é o fruto do vosso ventre, Jesus.
1: Santa Maria, Mãe de Deus, rogai por nós, pecadores, agora e na hora da nossa morte. Amém.
0: Em honra ao Espírito Santo que nos santifica. Ave Maria, cheia de graça, o Senhor é convosco. Bendita sois vós entre as mulheres e bendito é o fruto do vosso ventre, Jesus.
1: Santa Maria, Mãe de Deus, rogai por nós, pecadores, agora e na hora da nossa morte. Amém.
0: Glória ao Pai, ao Filho e ao Espírito Santo.
1: Como era no princípio, agora e sempre. Amém.
0: Ó Maria concebida sem pecado,
1: rogai por nós que recorremos a vós.
0: Ó meu Jesus,
1: perdoai-nos, livrai-nos do fogo do inferno, levai as almas todas para o céu, socorrei principalmente as que mais precisarem da vossa infinita misericórdia.
0: Nossa Senhora da Glória,
1: rogai por nós.
0: São José,
1: rogai por nós.
2: Muito bem, juntos em oração, meditando, Santo Terço em família, liberamos o telefone 3232-9225, querendo você rezar com a gente ao vivo, fica à vontade, o nosso telefone está aí à sua disposição, 3232-9225, liga pra cá. Bom, temos pedidos, vamos ouvir quem fala com a gente via WhatsApp.
3: Boa noite, Magno. Eu rezo desde hoje por minha intenção e toda minha família. E peço pela preparação de saúde, meu irmão, você e família. Peço a Adriana da Grande Betel, a Luciana do Sagrado, a Sônia Paulina Garcia. E todos os exaltados conosco. Salve Maria, fique com Deus, boa noite.
2: Salve Maria, boa noite, irmãzinha. Deus abençoe. Deixa eu ver se tem alguém na linha. Alô, boa noite.
4: Adriana da Grande Betel, tudo bem?
2: Tudo bem, Adriana.
4: Graças a Deus, Mai.
2: Seja bem-vinda, minha irmã, para participar com a gente.
4: Obrigada.
2: Quais são as suas intenções?
4: Eu quero colocar pela vida de toda a minha família, pela Fátima do Planada, Luciene dos Reis, minha do Encosta, seu Jorge em São Benedito, seu Milton Garcia, Mônica no condomínio na estrada de Caeté, Gracinha no bairro Progresso e todos aí que nessa noite vão meditar o Santo Terço.
2: Muito bem. Quem reza com a gente? O nosso amigo Renê. Renê, fica à vontade para suas intenções.
0: Eu gostaria de rezar por mim, pela minha família, minha esposa, meu filho, a meus pais, minhas irmãs, minha sogra, meu sobrinho, meus cunhados e cunhada.

0: Pai nosso que estais nos céus, santificado seja o vosso nome. Venha a nós o vosso reino. Seja feita a vossa vontade, assim na terra como no céu.
1: O pão nosso de cada dia nos dai hoje. Perdoai as nossas ofensas, assim como nós perdoamos a quem nos tem ofendido. E não vos deixeis cair em tentação, mas livrai-nos do mal. Amém.
0: Ave Maria, cheia de graça, o Senhor é convosco. Bendita sois vós entre as mulheres, e bendito é o fruto do vosso ventre, Jesus.
1: Santa Maria, Mãe de Deus, rogai por nós, pecadores, agora e na hora da nossa morte. Amém.
0: Ave Maria, cheia de graça, o Senhor é convosco. Bendita sois vós entre as mulheres, e bendito é o fruto do vosso ventre, Jesus.
1: Santa Maria, Mãe de Deus, rogai por nós, pecadores, agora e na hora da nossa morte. Amém.
0: Ave Maria, cheia de graça, o Senhor é convosco. Bendita sois vós entre as mulheres, e bendito é o fruto do vosso ventre, Jesus.
1: Santa Maria, Mãe de Deus, rogai por nós, pecadores, agora e na hora da nossa morte. Amém.
0: Ave Maria, cheia de graça, o Senhor é convosco. Bendita sois vós entre as mulheres.

0: mulheres, e bendito é o fruto do vosso ventre, Jesus.
1: Santa Maria, Mãe de Deus, rogai por nós, pecadores, agora e na hora da nossa morte. Amém.
0: Ave Maria, cheia de graça, o Senhor é convosco. Bendita sois vós entre as mulheres, e bendito é o fruto do vosso ventre, Jesus.
1: Santa Maria, Mãe de Deus, rogai por nós, pecadores, agora e na hora da nossa morte. Amém.
0: Ave Maria, cheia de graça, o Senhor é convosco. Bendita sois vós entre as mulheres, e bendito é o fruto do vosso ventre, Jesus.
1: Santa Maria, Mãe de Deus, rogai por nós, pecadores, agora e na hora da nossa morte. Amém.
0: Ave Maria, cheia de graça, o Senhor é convosco. Bendita sois vós entre as mulheres, e bendito é o fruto do vosso ventre, Jesus.
1: Santa Maria, Mãe de Deus, rogai por nós, pecadores, agora e na hora da nossa morte. Amém.
0: Ave Maria, cheia de graça, o Senhor é convosco. Bendita sois vós entre as mulheres, bendito é o fruto do vosso ventre, Jesus.
1: Santa Maria, Mãe de Deus, rogai por nós, pecadores, agora e na hora da nossa morte. Amém.
0: Ave Maria, cheia de graça, o Senhor é convosco. Bendita sois vós entre as mulheres, e bendito é o fruto do vosso ventre, Jesus.
1: Santa Maria, Mãe de Deus, rogai por nós, pecadores, agora e na hora da nossa morte. Amém.
0: Ave Maria, cheia de graça, o Senhor é convosco. Bendita sois vós entre as mulheres, bendito é o fruto do vosso ventre, Jesus.
1: Santa Maria, Mãe de Deus, rogai por nós, pecadores, agora e na hora da nossa morte. Amém.
0: Glória ao Pai, ao Filho e ao Espírito Santo.
1: Assim como era no princípio, agora e sempre. Amém.
0: Ó Maria concebida sem pecado,
1: rogai por nós que recorremos a vós.
0: Ó meu Jesus,
1: perdoai-nos, livrai-nos do fogo do inferno, levai as almas todas para o céu e socorrei principalmente as que mais precisarem da vossa infinita misericórdia.
0: São Sebastião,
1: rogai por nós.
0: Santo Antônio,
1: rogai por nós. Santa Rita de Cássia,
0: rogai por nós.
1: Nossa Senhora de Fátima,
0: rogai por nós.
1: Amém.
0: Amém.
2: Amém. Obrigado, irmãzinha. Deus abençoe, viu? Obrigado.
1: Amém,
2: pela participação.
1: Amém, Magno. Fiquem com Deus. Tenham uma boa noite.
2: Boa noite. Fica com Deus. Bom, você que está em casa querendo participar, fique à vontade ligando no 3232-9225. Nosso telefone está aí à sua disposição para você falar com a gente, tá bom? Deixa eu colocar aqui, boa noite, meu amigo, tá na sintonia com a gente, acompanhando, né? Weber, lá de Santa Terezinha. Bem-vindo, bom trabalho, magnífico. Obrigado, Weber. Deus abençoe, meu amigo. A gente agradece as intenções e a participação. Regina de Santa Luzia agradece pelo dia de hoje. Pede que Jesus e Maria dê saúde, paz e harmonia para todas as famílias, todos que estão com o texto na mão, todos da catedral. Pede saúde para todos os idosos e saúde e felicidade para Maria Eduarda, que está fazendo aniversário hoje. Parabéns para Maria Eduarda. Deus abençoe. Vamos ver quem está na linha. Alô, boa noite.
3: Boa noite, Magno.
2: Quem está falando?
3: Com Antônio Barra Costa Carvalho.
2: Seja bem-vindo, seu Antônio.
3: Tudo bom com você?
2: Tudo ótimo, meu irmão. Fique à vontade para as intenções.
3: A minha intenção vai ser, eu rezar pela minha família, vou rezar para minha família, meu filho, minha nora, meu neto, meus irmãos, pelas almas da minha família. Vou rezar para sua equipe aí, para o grupo que vai rezar comigo. Vou rezar para minha paróquia, São José, o padre. Vou rezar para o meu grupo de terço dos homens da igreja São José. Vou rezar para o terço da igreja de Menino Jesus de Praga, do padre Pierre, que está começando agora. Deus abençoe eles. Perseverem nessa missão abençoada. Eu vou rezar para Dona Terezinha do Encosta do Sol, Dona Terezinha de Santa Helena, Sr. Mildo Garcia, a Isabel de Torrijões, a Isabel Cristina lá do Cílio Gaúcho, o padrasto dela, para toda a família dela, saúde e paz para ela, e recuperação do Zé Costa, que está internado com problema de saúde. Mas Deus abençoe ele. E vou rezar para Dona Tamara lá do Caeté, a Carla. Eu vou rezar para a alma do pai dela, da mãe dela, tudo lá. E vou rezar para a dona Marlene JK, a dona Vera da Grama. Vou rezar, enfim, todos que estão com o texto na mão rezando. E Deus abençoe a todos.
2: Muito bem, meu irmão. Bom, vamos lá, Paulo. Quais as intenções, meu amigo?
4: Mário, eu quero pedir pela conversão e saúde de toda a minha família também. E por todos os enfermos. Inclusive, o principal é meu primo que está se recuperando, o Zé Alberto, está se recuperando de uma cirurgia, e a Joyce também, que se encontra

com um problema, está afastada do, a nossa ministra de Eucaristia lá da Catedral, está afastada do templo lá.

0: Pai nosso que estais nos céus, santificado seja o vosso nome, venha a nós o vosso reino, seja feita a vossa vontade, assim na terra como no céu.
1: O pão nosso de cada dia nos dai hoje, perdoai as nossas ofensas, assim como nós perdoamos a quem os temos ofendido, não nos deixeis cair em tentação, mas livrai-nos do mal.
0: Ave Maria, cheia de graça, o Senhor é convosco. Bendita sois vós entre as mulheres, e bendito é o fruto do vosso ventre, Jesus.
1: Santa Maria, Mãe de Deus, rogai por nós, pecadores, agora e na hora de nossa morte. Amém.
0: Ave Maria, cheia de graça, o Senhor é convosco. Bendita sois vós entre as mulheres, e bendito é o fruto do vosso ventre, Jesus.
1: Santa Maria, Mãe de Deus, rogai por nós, pecadores, agora e na hora de nossa morte. Amém.
0: Ave Maria, cheia de graça, o Senhor é convosco. Bendita sois vós entre as mulheres, e bendito é o fruto do vosso ventre, Jesus.
1: Santa Maria, Mãe de Deus, rogai por nós, pecadores, agora e na hora de nossa morte. Amém.
0: Ave Maria, cheia de graça, o Senhor é convosco. Bendita sois vós entre as mulheres, e bendito é o fruto do vosso ventre, Jesus.
1: Santa Maria, Mãe de Deus, rogai por nós, pecadores, agora e na hora de nossa morte. Amém.
0: Ave Maria, cheia de graça, o Senhor é convosco. Bendita sois vós entre as mulheres, e bendito é o fruto do vosso ventre, Jesus.
1: Santa Maria, Mãe de Deus, rogai por nós, pecadores, agora e na hora de nossa morte. Amém.
0: Ave Maria, cheia de graça, o Senhor é convosco. Bendita sois vós entre as mulheres, e bendito é o fruto do vosso ventre, Jesus.
1: Santa Maria, Mãe de Deus, rogai por nós, pecadores, agora e na hora de nossa morte. Amém.
0: Ave Maria, cheia de graça, o Senhor é convosco. Bendita sois vós entre as mulheres, e bendito é o fruto do vosso ventre, Jesus.
1: Santa Maria, Mãe de Deus, rogai por nós, pecadores, agora e na hora de nossa morte. Amém.
0: Ave Maria, cheia de graça, o Senhor é convosco. Bendita sois vós entre as mulheres, e bendito é o fruto do vosso ventre, Jesus.
1: Santa Maria, Mãe de Deus, rogai por nós, pecadores, agora e na hora de nossa morte. Amém.
0: Ave Maria, cheia de graça, o Senhor é convosco. Bendita sois vós entre as mulheres, e bendito é o fruto do vosso ventre, Jesus.
1: Santa Maria, Mãe de Deus, rogai por nós, pecadores, agora e na hora de nossa morte. Amém.
0: Ave Maria, cheia de graça, o Senhor é convosco. Bendita sois vós entre as mulheres, e bendito é o fruto do vosso ventre, Jesus.
1: Santa Maria, Mãe de Deus, rogai por nós, pecadores, agora e na hora de nossa morte. Amém.
0: Ave Maria, cheia de graça, o Senhor é convosco. Bendita sois vós entre as mulheres, e bendito é o fruto do vosso ventre, Jesus.
1: Santa Maria, Mãe de Deus, rogai por nós, pecadores, agora e na hora de nossa morte. Amém.
0: Glória ao Pai, ao Filho e ao Espírito Santo.
1: Assim como era no princípio, agora e sempre. Amém.
0: Ó Maria concebida sem pecado,
1: rogai por nós que recorremos a vós.
0: Ó meu Jesus,
1: perdoai-me, livrai-me do fogo do inferno, levai as almas todas para o céu e socorrei principalmente as que mais precisarem da vossa infinita misericórdia. Abençoai o nosso Padre, o Papa, todo o clero. Abençoai e santificai as nossas famílias e dá a paz para todos nós. Amém.
0: Nossa Senhora da Glória,
1: rogai por nós.
0: São José,
1: São Peregrino,
0: rogai por nós.
1: Obrigado.
2: Obrigado, meu irmãozinho. Deus abençoe. A gente agradece, viu? Você que está em casa querendo participar, liga para cá, 3232-9225. Contamos com você. É, Lícia, do Alto dos Passos. Boa noite, Magno. Coloque no seu oração todas as nossas intenções particulares. Deus abençoe vocês da Rádio Catedral. Todos os ouvintes, salve Maria. Obrigado, Lícia. Deus abençoe, minha irmã.
3: Boa noite, Magno. Aqui é a Luciene dos Reis do Sagrado Coração. Boa noite ao Renê, ao Paulo, que Nossa Senhora da Glória, nesse momento, possa vir nos abençoar. Eu quero oferecer também o Santo Texto para Cristina.

0: de Borborema, para minha irmã Vilma em Benfica, para o Cláudio de Casablanca, para a amiga Cida pela passagem de seu aniversário, para a Adriana de Grande Betel, para a Fátima e a Josiana de Esplanada, pela Zélia do Grama e pela Natividade de Santa Maria, para que ela continue nos abençoando, rogando a Deus por nós e que ela seja sempre presente em nossa vida, nos dando livramento e paz. E para todas as pessoas que necessitam dessa oração, boa noite, muito obrigada.
1: Boa noite, obrigado, irmãzinha. Deus abençoe. Gente, o telefone está à sua disposição, 3232-9225. Querendo você, liga para cá, contamos com a sua audiência. Peço oração pela minha saúde, Nezinha, aqui do Linhares, para minha filha, Piedade, Sônia de Paraíso Garcia, tia Lenilce e tio Zezé, dona Isabel de Torreões, Luiz dos Reis, do Sagrado, Cláudio do Casa Branca e a sua filha Vitória, Timícia de Beas Fortes e a dona Antônia do Linhares. Obrigado, tá certo? A gente agradece as intenções, a participação conosco. Querendo você que está em casa, mande mensagens 988-976570. Boa noite, Ionice de Bias Fortes, passando para agradecer graças alcançadas do meu filho e eu também. Livramento e bênção de Deus na nossa vida este mês. Nossa Senhora das Dores, rogai por nós, todos que estão rezando o texto na rádio juntos. Amém. Obrigado, minha irmãzinha. A gente agradece, viu? Todos a sua família também. Muito obrigado pela participação. René, quem reza o terceiro mistério? Quais são as intenções, René?
2: Eu rezo pelas almas da minha família, das pessoas da minha família que morreram, e rezo pelas almas do purgatório.
1: Muito bem. Deixa eu ver quem tá na linha aqui para rezar com a gente. Alô, boa noite.
3: Boa noite, Magno.
1: Quem fala?
3: Dona Rosa, de Santo Antônio.
1: Seja bem-vinda, Dona Rosa.
3: Boa noite.
1: Boa noite. Quais que são as intenções, minha irmã?
3: Um abraço para você.
1: Um abração.
3: Eu peço oração para mim, toda a minha família. E para minha irmã, que teve alta do hospital, agradecer a Deus, Nossa Senhora, pela saúde dela. E ela já está em casa, graças a Deus. Para toda a família catedral, para vocês, família, todos vocês aí, Padre Camilo, Dom Gil, Dom Marco Aurélio, toda a comunidade, toda a arquidiocese, Juiz de Fora. E para o pai do nosso padre aqui, ele para com o Santo Antônio, Padre Pitágoras. O papai ali estava internado, não sei se já teve aula. Pedi a Nossa Senhora a visitar ele no nosso lugar. Tá bom?
1: Tá certo, minha vozinha. Vamos lá, o René já deixou as intenções. Contemplamos e meditamos o terceiro.

0: Pai nosso que estais nos céus, santificado seja o vosso nome. Venha a nós o vosso reino, seja feita a vossa vontade, assim na terra como no céu.
1: O nosso de cada dia nos dai hoje. Perdoai as nossas ofensas, assim como nós perdoamos a quem nos tem ofendido, e não nos deixeis cair em tentação. Alegrai-nos de todo o mal. Amém.
0: Ave Maria, cheia de graça, o Senhor é convosco. Bendita sois vós entre as mulheres, e bendito é o fruto do vosso ventre, Jesus.
1: Santa Maria, Mãe de Deus, rogai a Deus por nós, pecadores, agora e na hora de nossa morte. Amém.
0: Ave Maria, cheia de graça, o Senhor é convosco. Bendita sois vós entre as mulheres, e bendito é o fruto do vosso ventre, Jesus.
1: Santa Maria, Mãe de Deus, rogai a Deus por nós, pecadores, agora e na hora de nossa morte. Amém.
0: Ave Maria, cheia de graça, o Senhor é convosco. Bendita sois vós entre as mulheres, e bendito é o fruto do vosso ventre, Jesus.
1: Santa Maria, Mãe de Deus, rogai a Deus por nós, pecadores, agora e na hora de nossa morte. Amém.
0: Ave Maria, cheia de graça, o Senhor é convosco. Bendita sois vós entre as mulheres, bendito é o fruto do vosso ventre, Jesus.
1: Santa Maria, Mãe de Deus, rogai a Deus por nós, pecadores, agora e na hora de nossa morte. Amém.
0: Ave Maria, cheia de graça, o Senhor é convosco. Bendita sois vós entre as mulheres, e bendito é o fruto do vosso ventre, Jesus.
1: Santa Maria, Mãe de Deus, rogai a Deus por nós, pecadores, agora e na hora de nossa morte. Amém.
0: Ave Maria, cheia de graça, o Senhor é convosco. Bendita sois vós entre as mulheres, e bendito é o fruto do vosso ventre, Jesus.
1: Santa Maria, Mãe de Deus, rogai a Deus por nós, pecadores, agora e na hora de nossa morte. Amém.
0: Ave Maria, cheia de graça, o Senhor é convosco. Bendita sois vós entre as mulheres, e bendito é o fruto do vosso ventre, Jesus.
1: Santa Maria, Mãe de Deus, rogai a Deus por nós, pecadores, agora e na hora de nossa morte. Amém.
0: Ave Maria, cheia de graça, o Senhor é convosco. Bendita sois vós entre as mulheres, e bendito é o fruto do vosso ventre, Jesus.
1: Santa Maria, Mãe de Deus, rogai a Deus por nós, pecadores, agora e na hora de nossa morte. Amém.
0: Ave Maria, cheia de graça, o Senhor é convosco. Bendita sois vós entre as mulheres, e bendito é o fruto do vosso ventre, Jesus.
1: Santa Maria, Mãe de Deus, rogai a Deus por nós, pecadores, agora e na hora de nossa morte. Amém.
0: Ave Maria, cheia de graça, o Senhor é convosco. Bendita sois vós entre as mulheres, e bendito é o fruto do vosso ventre, Jesus.
1: Santa Maria, Mãe de Deus, rogai por nós, pecadores, agora e na hora de nossa morte. Amém.
0: Glória ao Pai, ao Filho e ao Espírito Santo.
1: Como era no princípio, agora e sempre. Amém.
0: Ó Maria concebida sem pecado,
1: rogai por nós que recorremos a vós.
0: Ó meu Jesus,
1: Jesus, perdoai-nos, livrai-nos do fogo do inferno, levai as almas todas para o céu, e socorrei principalmente aquelas que mais precisam da vossa misericórdia.
0: Nossa Senhora da Glória,
1: rogai por nós. São Sebastião,
0: rogai por nós.
1: Divino Pai Eterno, tende piedade de nós. Santo Antônio,
0: rogai por nós.
2: Obrigado, Dona Rosa, Deus abençoe.
1: Um abraço. Você, Deus abençoe você também.
2: Fica com Deus. Vamos ao quarto mistério, você de casa liga 3232-9225, liberamos o telefone mais uma vez para sua participação, liga para cá.
3: Boa noite, Magna, aqui é Isabel Cristina do Jardim Gaúcho, tô passando para colocar um cestinho de oração, saúde da minha mãe Isabel Imaculada, do meu padrasto José Costa, que se encontra ainda internado lá no João Penido, peço para todos os doentes que lá estão, peço oração pro meu irmão Adão, para minhas irmãs, peço oração para minhas netas Maria Vitória, Lorena Levi. Peço oração para pros meus parentes, pros meus amigos, pro meu companheiro Vilés e a família dele. Peço oração para vocês aí da rádio. Oração por São Antônio de Costa Carvalho, que acabou de pedir para mim e pro meu padrasto. Peço oração para todos que estão com o texto na mão. Obrigado, boa noite, salve Maria.
2: Obrigado, irmãzinha, Deus abençoe. Obrigado pelas intenções, viu? Boa noite, Magno. É a Bianca de Ribeirão de São Pedro, Pedro Teixeira. Dedico o texto de hoje, em especial pela saúde da minha mãe, meu filho e todos da minha família. E vocês da rádio, todos que estão aí rezando conosco. Obrigado, tá, irmãzinha? A gente agradece as intenções, a participação conosco. Mais uma vez, muito obrigado, viu? Você que quiser ligar, 3232-9225, o telefone está à sua disposição. E o nosso WhatsApp também está aí, 988-976570. Boa noite, Magno e Família Catedral. Rezo para todos meus familiares e amigos, para todos que estão com Deus na mão, também pela paz mundial. Cida do bairro Cerâmica. Obrigado, Cida. Ótima noite a você, minha irmã. Boa noite, meus amigos. Magno, ofereço o terço, esse mistério do terço, na intenção do anjo da guarda da minha filha, Anabelle. Intenção à minha saúde e de todos.

0: todos que estão rezando neste momento, oração aí. Uma boa noite, Magno, fique com Deus, bom retorno para casa, amém. Obrigado, viu? Obrigado pela participação. É o Carlos Messias, grande Carlos Messias, Deus abençoe, meu irmão. Obrigado aí pela participação conosco. Bom, vamos lá, vamos rezando aí. O Paulo quem participa desse quarto mistério, Paulo quem reza, né? Paulo, quais que são as intenções?
1: Ô Magno, eu queria pedir pela fim das guerras e também hoje, que é 8 de setembro, o Dia Nacional do Terço dos Homens. Que Deus continue abençoando nós do Terço dos Homens.
0: Amém. Muito bem. Vamos lá, vamos rezar. Pediu o Renê para fazer a segunda parte, a gente reza daqui e você de casa acompanha conosco.

0: Pai nosso que estais nos céus, santificado seja o vosso nome. Venha a nós o vosso reino, seja feita a vossa vontade, assim na terra como no céu.
1: O pão nosso de cada dia nos dai hoje, perdoai as nossas ofensas, assim como nós perdoamos a quem nos tem ofendido, e não os deixeis cair em tentação, mas livrai-nos do mal. Amém.
0: Ave Maria, cheia de graça, o Senhor é convosco, bendita sois vós entre as mulheres, e bendito é o fruto do vosso ventre, Jesus.
1: Santa Maria, Mãe de Deus, rogai por nós, pecadores, agora e na hora de nossa morte. Amém.
0: Ave Maria, cheia de graça, o Senhor é convosco, bendita sois vós entre as mulheres, e bendito é o fruto do vosso ventre, Jesus.
1: Santa Maria, Mãe de Deus, rogai por nós, pecadores, agora e na hora de nossa morte. Amém.
0: Ave Maria, cheia de graça, o Senhor é convosco. Bendita sois vós entre as mulheres, e bendito é o fruto do vosso ventre, Jesus.
1: Santa Maria, Mãe de Deus, rogai por nós, pecadores, agora e na hora de nossa morte. Amém.
0: Ave Maria, cheia de graça, o Senhor é convosco. Bendita sois vós entre as mulheres, e bendito é o fruto do vosso ventre, Jesus.
1: Santa Maria, Mãe de Deus, rogai por nós, pecadores, agora e na hora de nossa morte. Amém.
0: Ave Maria, cheia de graça, o Senhor é convosco. Bendita sois vós entre as mulheres, e bendito é o fruto do vosso ventre, Jesus.
1: Santa Maria, Mãe de Deus, rogai por nós, pecadores, agora e na hora de nossa morte. Amém.
0: Ave Maria, cheia de graça, o Senhor é convosco. Bendita sois vós entre as mulheres, e bendito é o fruto do vosso ventre, Jesus.
1: Santa Maria, Mãe de Deus, rogai por nós, pecadores, agora e na hora de nossa morte. Amém.
0: Ave Maria, cheia de graça, o Senhor é convosco. Bendita sois vós entre as mulheres, e bendito é o fruto do vosso ventre, Jesus.
1: Santa Maria, Mãe de Deus, rogai por nós, pecadores, agora e na hora de nossa morte. Amém.
0: Ave Maria, cheia de graça, o Senhor é convosco. Bendita sois vós entre as mulheres, e bendito é o fruto do vosso ventre, Jesus.
1: Santa Maria, Mãe de Deus, rogai por nós, pecadores, agora e na hora de nossa morte. Amém.
0: Ave Maria, cheia de graça, o Senhor é convosco. Bendita sois vós entre as mulheres, e bendito é o fruto do vosso ventre, Jesus.
1: Santa Maria, Mãe de Deus, rogai por nós, pecadores, agora e na hora da nossa morte. Amém.
0: Glória ao Pai, ao Filho e ao Espírito Santo.
1: Assim como era no princípio, agora e sempre. Amém.
0: Ó Maria concebida sem pecado,
1: rogai por nós que recorremos a vós.
0: Ó meu Jesus,
1: perdoai-nos, livrai-nos do fogo do inferno, levai as almas todas para o céu e socorrei principalmente as que mais precisarem da vossa infinita misericórdia.
0: Nossa Senhora da Glória,
1: rogai por nós.
0: Nossa Senhora de Luz,
1: rogai por nós.
0: Nossa Senhora das Dores,
1: rogai por nós.
2: Muito bem, juntos em oração, meditando, liberando aqui o telefone 3232-9225, sendo a sua vontade, liga para cá, vamos meditar o quinto mistério. Boa noite, Magno, paz e bem. Hoje peço oração pela minha família e para todos os casais, casados ou não, que Deus possa protegê-los da maldade do mundo, da desunião nos lares, e proteção aí às nossas crianças e adolescentes. Márcia Regina, do bairro Fábrica. Obrigado, Márcia. Deus abençoe. Boa noite, meu amigo. Oro por Jorge

0: Ivan, Daniel e José dos Santos. Estamos internados aqui no Hospital HPS, aguardando transferência e cirurgias. E estamos ouvindo o terço em família. Então, um abraço para vocês aí, tá bom? A gente reza pela recuperação, que saia logo essa cirurgia, vocês possam estar aí se livrando o mais rápido possível, né, dessa situação aí no hospital. Realmente, a gente torce por vocês aí, tá bom, meu irmãozinho? Melhoras aí. Boa noite, Magno. Peço oração para o meu netinho Otávio Valentina, né? Os netinhos, os afilhados Ananda, Amanda, o Leonardo, a esposa Márcia, também para os seus genros, né? O Breno e o Sargento Ramon. E abençoe, um abraço a todos os amigos, colaboradores. Abraço a todos, amigo colaborador Sebastião Moraes, lá de Belmiro Braga, né? Grande Sebastião, um abraço, meu irmãozinho. Deus abençoe. Deixa eu ver quem tá na linha. Alô, boa noite.
1: Alô, boa noite.
0: Quem fala?
1: É a Tatiane do Sagrado.
0: Tudo bem, minha irmã? Seja bem-vinda. Bem. Quais que são as intenções para hoje?
1: A minha intenção é para meus filhos, Alisson, Eliedson, George, Thiago, Isaac, Tayane, meu neto Nicolas, minha sobrinha Moana, que está fazendo aniversário hoje, que Deus abençoe ela, o meu marido Anderson.
0: Tá certo. Renê que reza, né? Renê, quais são as intenções, meu irmão?
2: Eu rezo pelo Elídio, né? Que quinta-feira vai fazer uma cirurgia, que Deus abençoe ele. E rezo pelo pessoal que trabalha comigo.

0: Pai nosso que estais no céu, santificado seja o vosso nome. Venha a nós o vosso reino. Seja feita a vossa vontade, assim na terra como no céu.
1: O pão nosso de cada dia nos dai hoje. Perdoai as nossas ofensas, assim como nós perdoamos a quem nos tem ofendido. E não nos deixeis cair em tentação, mas livrai-nos do mal. Amém.
0: Ave Maria, cheia de graça, o Senhor é convosco. Bendita sois vós entre as mulheres, e bendito é o fruto do vosso ventre, Jesus.
1: Santa Maria, Mãe de Deus, rogai por nós, pecadores, agora e na hora de nossa morte. Amém.
0: Ave Maria, cheia de graça, o Senhor é convosco. Bendita sois vós entre as mulheres, e bendito é o fruto do vosso ventre, Jesus.
1: Santa Maria, Mãe de Deus, rogai por nós, pecadores, agora e na hora de nossa morte. Amém.
0: Ave Maria, cheia de graça, o Senhor é convosco. Bendita sois vós entre as mulheres, e bendito é o fruto do vosso ventre, Jesus.
1: Santa Maria, Mãe de Deus, rogai por nós, pecadores, agora e na hora de nossa morte. Amém.
0: Ave Maria, cheia de graça, o Senhor é convosco. Bendita sois vós entre as mulheres, e bendito é o fruto do vosso ventre, Jesus.
1: Santa Maria, Mãe de Deus, rogai por nós, pecadores, agora e na hora de nossa morte. Amém.
0: Ave Maria, cheia de graça, o Senhor é convosco. Bendita sois vós entre as mulheres, e bendito é o fruto do vosso ventre, Jesus.
1: Rogai por nós, pecadores, agora e na hora de nossa morte. Amém.
0: Ave Maria, cheia de graça, o Senhor é convosco. Bendita sois vós entre as mulheres, e bendito é o fruto do vosso ventre, Jesus.
1: Santa Maria, Mãe de Deus, rogai por nós, pecadores, agora e na hora de nossa morte. Amém.
0: Ave Maria, cheia de graça, o Senhor é convosco. Bendita sois vós entre as mulheres, e bendito é o fruto do vosso ventre, Jesus.
1: Santa Maria, Mãe de Deus, rogai por nós, pecadores, agora e na hora de nossa morte. Amém.
0: Ave Maria, cheia de graça, o Senhor é convosco. Bendita sois vós entre as mulheres, e bendito é o fruto do vosso ventre, Jesus.
1: Santa Maria, Mãe de Deus, rogai por nós, pecadores,

0: agora e na hora de nossa morte. Amém.
1: Ave Maria, cheia de graça, o Senhor é convosco. Bendita sois vós entre as mulheres e bendito é o fruto do vosso ventre, Jesus.
0: Santa Maria, Mãe de Deus, rogai por nós, pecadores, agora e na hora de nossa morte. Amém.
1: Ave Maria, cheia de graça, o Senhor é convosco. Bendita sois vós entre as mulheres e bendito é o fruto do vosso ventre, Jesus.
0: Santa Maria, Mãe de Deus, rogai por nós, pecadores, agora e na hora de nossa morte. Amém.
1: Glória ao Pai, ao Filho e ao Espírito Santo.
0: Assim como era no princípio, agora e sempre. Amém.
1: Ó Maria concebida sem pecado,
0: rogai por nós que reconhecemos a vós.
1: Ó meu Jesus,
0: perdoai-nos, livrai-nos do fogo do inferno, levai as almas todas para o céu e socorrei principalmente as que mais precisarem da vossa infinita misericórdia.
1: Nossa Senhora das Graças,
0: rogai por nós.
1: Nossa Senhora Aparecida,
0: rogai por nós.
2: Muito bem, minha irmã, obrigado pela participação, Deus abençoe, viu?
0: Obrigado, fica com Deus.
2: Fica com Deus. Você que acompanha, está aí conosco do outro lado do rádio, chegou a hora do nosso agradecimento. Antes, vamos colocar aqui duas intenções, né? Vamos ver quem é que fala com a gente aqui, vamos lá.
3: Boa noite, Magda, Tatiana Sagrado, quero pedir oração para meus filhos, Alice, Eliette, Jorge, Thiago, Isaac, Tayane, meu neto Nicolas, pro Anderson, pra minha mãe Terezinha, pra minha sobrinha Moana, que está fazendo aniversário hoje. Deus abençoe todos vocês, tenha uma boa noite, fico com Deus.
2: Amém, obrigado, irmãzinha, Deus abençoe. Mas quem?
4: Minha massa torce que Danilo Prado, eu quero pedir oração para os meus netinhos, o Otávio e Valentina, quero colocar eles na caixinha de oração, meu esposo Sebastião, meus filhos Amanda, Amanda, Leonardo, minha nora Giano, meu genro Breno e o sargento Romão, e para mim e para todos da minha família, que Deus nos abençoe, nos proteja todos nós.
2: Amém. Obrigado, irmãzinha. Vamos juntos, então, agradecendo no Santo Terço de hoje.
1: Infinitas graças vos damos, soberana rainha, pelos benefícios que todos os dias recebemos dessas mãos liberais. Dignai-vos agora e para sempre, tornar debaixo vosso poderoso amparo, e para mais vos agradar, vos saudamos como a Salve Rainha. Salve Rainha, Mãe de Misericórdia, vida, doçura, esperança nossa, salve. A vós brandamos, degredados filhos de Eva, e a vós suspirando, gemendo e chorando nesse vale de lágrimas, e a pois advogada nossa, nesses vossos olhos misericordiosos a nós volvei, e depois deste desterro, mostrai Jesus, bendito é o fruto do vosso ventre, ó clemente, ó piedosa, ó doce sempre Virgem Maria, rogai por nós, Santa Mãe de Deus,
5: para que sejamos dignos das promessas de Cristo.
1: Amém. Estivemos aqui reunidos e permaneceremos unidos em nome do Pai, do Filho e do Espírito Santo. Amém.
2: Muito bem, e assim o nosso texto chega até você, sua casa, sua família, aqui o nosso carinho, gratidão a cada um que participou conosco, tá bom? E os amigos aqui presentes, Paulo, obrigado, viu, meu irmão, mais uma vez pela presença.
5: Obrigado a você, Marco.
2: Te agradeço a disponibilidade de estar aqui hoje rezando, né, substituindo nosso amigo Elídio, mais uma vez, muito obrigado, viu?
5: É um prazer.
2: E o nosso amigo Renê. Obrigado, meu irmão. Missão cumprida, graças a Deus, né?
1: Obrigado você, Magno, por estar dando essa oportunidade da gente estar vindo rezando aqui uma vez por mês, né? É um prazer enorme estar aqui junto com vocês.
2: Muito bem. Agora, fique à vontade para convidar o pessoal para rezar com vocês lá, se tiver algo especial.
1: Eu convido a todos, né, para poder participar junto com a gente lá no terço, né? Vai ser muito bem-vindo lá na nossa igreja lá. O terço acontece todas as quintas-feiras, a partir depois da missa das 19 horas. E vai ser um prazer enorme estar recebendo todos lá.
2: Tudo bem. Gente, até a próxima, se Deus quiser. Forte abraço, viu?

E você que rezou o terço, amanhã tem mais. A gente conta com você, a sua participação amanhã, os mistérios gloriosos na sua abençoada, maravilhosa noite de quarta-feira, tá bom? Deixa eu aproveitar esse momento antes de tocar uma música e encerrar aqui o nosso momento de oração, né? 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Fechamos com o hino do terço aqui da rádio. Linda canção para você acompanhar. Na sequência, Papo Cabeça, Padre Camilo.